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0: 9:03 no horário de Brasília. Em 3 minutinhos começa o segundo tempo na Neoquímica Arena, ou o quarto tempo do confronto Corinthians Internacional, né? Porque o jogo tá 1-0 pro Corinthians, mas o confronto segue 2-1 pro Inter, já que o Inter venceu por 2-0 o jogo de ida em Porto Alegre. Deixa eu ver se o Guilherme Pradella me escuta em Itaquera. Sim. Pradella, passa o banco do Corinthians aí pro corintiano ver se tem muita alternativa aí para botar mais pressão nesse Internacional.
1: Vamos lá, tirando o Cauê, o goleiro, temos Joca, André Ramalho, Carrijo, Pedro Milans, Matheus Pereira, Henri Lery, Alan, Charles, Guinegão, Dieguinho e Jesse Lingard, as opções do Fernando Diniz.
0: E o Inter tem o que no banco?
1: Tirando o Antônio goleiro, temos o Brian Aguirre, o Juninho, o Pedro Cauã, o Luiz Felipe, Gabriel Vinícius, Ronaldo, João Kempes, Alex, Caleb, Alejandro e João Bezerra.
0: Muito bem, Rafael Prates, você voltaria com mudanças? Vocês concordaram que o Corinthians não estava jogando exatamente bem, Prates?
2: Não, eu acho que o Corinthians tem de tentar melhorar com os jogadores que começaram inicialmente, viu, Dai? Porque até o Pedro Raul, que foi uma figura apagada, substituir pelo Guinegão não me parece uma pedida logo de cara. Mas pensando no Dieguinho, assim, com uma carta na manga, se o jogo não mudar muito de rumo no começo da segunda etapa.
0: Você sentiu o Inter abatido depois do gol ou o Inter tá com equilíbrio para sustentar a vantagem?
2: Não, o Inter sentiu um pouco o gol, mas conseguiu ficar um pouco com a bola logo depois que sofreu o gol. E ao ficar com a bola, pelo menos não foi pressionado na reta final do primeiro tempo. Começou a tentar desarmar mais à frente, a bola passou um pouco mais pelos meio-campistas. O Inter não chegou ao gol do Corinthians, mas depois que sofreu o gol, não foi sufocado nos minutos finais do primeiro tempo, não.
0: 9-5.
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0: Leonardo Dai. 9:06, em 2 minutinhos, começa o segundo tempo na Neoquímica Arena. Por enquanto, 1 para o Corinthians, 0 para o Internacional. O Corinthians está ganhando o jogo, mas o Inter está ganhando a vaga, porque venceu por 2-0 em Porto Alegre. Gabriel Dudziak, você sentiu, mesma pergunta que eu fiz para o Prates no intervalo, quero ouvir você também no intervalo local aqui, você sentiu o Inter nervoso depois de sofrer o primeiro gol? Porque esse também vai ser um ponto fundamental desse segundo tempo para os dois lados, né? Controle emocional para lidar com o relógio, no caso do Corinthians, e com a pressão, no caso do Internacional.
4: Eu não sei se nervoso, talvez assim um pouco temeroso, porque assim, começou a dar muito espaço para o Corinthians, sabe? Aquela coisa de não tomar o drible, não fazer a falta, e aí você vai vindo para trás, e daqui a pouco o Corinthians está com um monte de gente perto do seu goleiro. Acho que o receoso, Inter. É, nervoso não, receoso. Vamos ver para o segundo tempo. Teve uma pausa, né? Aquele efeito do gol passou. Vamos ver como é que volta o Corinthians, se consegue uma pressão inicial e como que o Inter lida com isso.
0: Prates, nota do Pedro Raul no primeiro tempo.
2: 3.
0: Ixi, Gabriel Dudziak.
4: É difícil, né? Assim, mesmo essa jogada na área que ele tá tentando, ele não encontra a bola. E quando ele tenta brigar pelo alto, ele acaba só se jogando em cima do zagueiro, né? Não gera vantagem.
0: Fez algumas faltas, né?
4: Inclusive. Não gera vantagem alguma, né? Eu vou dar 2 para ele.
1: Voltando.
0: O Inter voltando para dela.
1: Correto. Inter voltando. Não tem visão do túnel de acesso para ver se o Corinthians também
0: tá. Eu imaginei que era o Inter pela vaia. Ou era o Inter ou era o Pedro Raul, um dos dois.
1: Não, pior que o pessoal tentou dar uma força pro Pedro Raul, mas acho que a torcida ficou mais irritada com a pouca eficiência nos cruzamentos. Acho que um dos únicos que acertou foi o gol do Gustavo Henrique. Foi algo que a torcida reclamou bastante. Agora o Corinthians está de volta.
0: Pelo frisson, imaginei que era o Corinthians. Começou o segundo tempo em Salvador, 2 para o Vitória, 0 para o Atlético Paranaense. Lá está indo para os pênaltis em Itaquera. O que será que vai dar? Ah, quem me conta é o Oscar Ulisses. Vem aí, Oscar Ulisses. Vem aí o segundo tempo. Corinthians 1, Inter 0 no jogo. Inter 2-1 na soma dos placares.
5: De volta aqui na Neoquímica Arena para o segundo tempo. Corinthians em campo, Internacional também sem alterações. Saída pertence à equipe do Corinthians, colocado a quem quer direita. 1-0 para o time. Um gol do Gustavo Henrique. E é só até aqui. Casa cheia. A Neoquímica Arena pulsa.
6: A Fiel não para, não para, não para. E o placar de 1-0 para o Corinthians, que vai atrás de mais um gol aqui para levar para os pênaltis. No mínimo isso é o que a torcida quer. O Internacional tenta segurar esse placar adverso. Perder por diferença de um gol ainda dá a vaga para o Internacional, para o Colorado. Que pode, evidentemente, até empatar o jogo e virar o jogo aqui, porque tem time para isso. Inter em campo, Corinthians em campo. Saída do timão, vai tocar a bola pela primeira vez. O Corinthians Carro está na metade do campo para bater na bola pela primeira vez do segundo tempo aqui no campo do Corinthians. Acertando o reloginho, tudo certo. Pode apitar, seu juiz. Hugo Souza está fora da grande área, ele recebe o passo. O passe apita o árbitro. Começa o segundo tempo da Neoquímica Arena.
7: Corinthians Inter.
5: Comigo e com toda a equipe esportiva da CBN. Gosto muito. Corinthians tenta o ataque, Vitinho tira, a bola vai fora, lateral no meio do campo, é bola para a equipe do Corinthians aqui na esquerda, exatamente na metade do gramado. Bidon vai bater, mas deixa a bola para Matheus Bidon, especialista. Na esquerda vem para a cobrança do arremesso, manual, balança o corpo, procura o time, está tudo marcado. Bidon pede movimentação do time aqui na canhota, faz lançamento na ponta esquerda, Bruno tira, toque de cabeça, afasta. Rebote do Alan Patrick, tentou o domínio, metade do gramado, perde a bola. Corinthians recupera, Caio César, volta lá para o campo de defesa. Gustavo Gabriel Paulista na ponta para Mateuzinho, Mateuzinho domina, tem espaço na ponta direita no ataque, perda bem, volta na marcação, ele toca na meia para André. André recebeu na ponta direita para Caio César, domina pela ponta, volta para Mateuzinho. Mateuzinho, cruzamento na área, Bidon entrou, tentou o domínio, mercado, afasta. Bahia tira, completa, bola fora, lateral na direita para o Timão. Diga, Dai.
0: Só para informar que a transmissão da TV mostrou o Memphis num dos camarotes da Neoquímica Arena, um brinco com o primeiro símbolo do Corinthians, um brinco que é o primeiro símbolo do Corinthians e tudo.
5: Aqui no ataque, Corinthians, bola para a grande área, o Inter tira, a bola vai fora, lateral para o Corinthians da esquerda. Gustavo Henrique está na bola para a cobrança do arremesso, Manal deixa para Bidul, outra vez o lateral esquerdo, vem aqui na canhota, agora mais adiante para bater mais um lateral. Gustavo Henrique perto dele, Corinthians se mexe na grande área, Bidul vai para a área, Pedro Raul pede, também marcado na grande área, bola para André. André dominou pelo esquerdo, encosta a bola pela canhota para Bidul, Bidul domina, tenta finta, desarmado Bruno. Bruno Gomes para fora de novo. Lateral para o Corinthians aqui na esquerda. André na cobrança do arremesso. Manual rápido para Radiel. Radiel domina exatamente na metade do campo aqui na esquerda. Muda o jogo na direita. Gabriel Paulista toca para o ataque. Na frente, o centroavante na marcação. Bola tocada outra vez aqui na esquerda para o zagueiro. Recebe Bidu. Bidu adianta pela ponta esquerda para Radiel. Volta aqui no meio. Radiel. Radiel dominou. Recebeu do Gustavo Henrique na direita. Bola para Gabriel Paulista. Adianta para Mateuzinho. Mateuzinho toca para André. Protege bem. Faz a finta. Leva para o ataque. Adianta. Jogada pela meia para Garro, para Bidu. Bidu domina Mateuzinho, Mateuzinho na ponta para Caio César, dominou, fintou, cruzamento na grande área, passa Bidu na esquerda, salva uma jogada, puxou para a área, tira Vitinho de qualquer jeito, afasta para o Colorado, rebote do Timão, pressão do Corinthians, Bidu lançado aqui na esquerda, a finta feita no primeiro, seguro, falta Paulinho, faz falta, jogo parado, é bola para o Corinthians, para dela.
1: Bidon começa o segundo tempo mais ligado, fez o giro para cima do Paulinho, não segurou a jogada porque foi puxado. Corinthians tem falta e aí é sempre aquela esperança para o torcedor corintiano, desespero para o Colorado, Garro na batida.
5: Lá vai na esquerda do ataque o Corinthians para a cobrança. Rodrigo Garro está colocado para bater a falta. Corinthians vence pelo placar de 1-0. Comecinho no segundo tempo. Garro na bola, perna esquerda, enfiou na área. Gustavo Henrique desvia de cabeça, a bola vai fora. Bandeira marcou o impedimento no ataque do Corinthians, depois a cabeçada do Gustavo Henrique, tinham dois impedidos. O jogo está parado, é bola para o Internacional. Placar de 1-0, Corinthians ganha. 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Uma enorme bandeira do Corinthians, camisa 12, aberta aqui no meio da galera, atrás do gol do Internacional. 1-0, Corinthians ganha. Lá vem para o ataque, Vitinho, Vitinho domina, Paulinho, Paulinho recebe para o Inter, para Bruno Gomes, puxa a bola para o campo de defesa, recua para o goleiro. para Matheus Cunha, que pega na meia lua da grande área. Lá vai Garro para cima dele, lançada a bola para o ataque. Sobe Gabriel Paulista. Tentou o toque na perna direita. Léo Patrick ganha para a equipe do Internacional. Caio César volta de Zinho. André volta para Mateuzinho. Mateuzinho na ponta direita, defesa. Dominou, recua para Gabriel Paulista. Livre de marcação, tem bola dominada aqui na defesa. Entrega para Gustavo Henrique. Passe curtinho, lateral. Gustavo Henrique passa metade do campo. Vai para o ataque. Mateuzinho avança pela direita. Cria espaço aqui na ponta direita para Gabriel Paulista, que aproveita bem com a bola já dominada. Recebe o passe e avança. Recua, no entanto, para Gustavo Gomes. Para Gustavo Henrique. Outra vez lá pela direita no ataque. Toca a bola para Caio César. Caio César voltou para Bruno Henrique, tentou o domínio ali pela meia, tira o Internacional. Bruno faz o corte, tira, rebote do Corinthians, lateral para o Timão, lateral batido, bola tocada na direita para Gabriel Paulista, toca para Gustavo Henrique, adiantou na meia esquerda para Bidu. Bidu dominou, levou pela esquerda no ataque, dois da marcação para Bidu. Bidu domina pela ponta, sai da ponta, vem para a meia, reclama de falta, caiu a Ranieri do rebote, meteu lá para a área, bola vai fora. Tiro de meta para o Internacional. Segundo tempo de jogo aqui na Neoquímica Arena. Bola para o Colorado. 1 a 0 para o Corinthians. Para dela.
1: E chama atenção a briga. Briga no bom sentido. Do Pedro Raul com o Maripan. Os dois o tempo todo querendo ganhar o espaço do adversário. Só que o árbitro já chegou chamando atenção para não passar disso. Mais do que isso, aí vai dar falta, aí vai dar cartão.
5: Placar de 1 a 0, Corinthians ganha. Goleiro do Internacional Cunha bate para o ataque. Gustavo Henrique sobe, corta para o Corinthians, rebote e fica vivo na metade do campo. André domina, abre na ponta esquerda para Bidon. Bruno Gomes corta, mas com falta. Juiz marca falta do Bidon. Falta para o Internacional aqui na direita. A CBN já está marcando 5 minutos, agora 5:40. Primeiro, segundo tempo de jogo. Na Neoquímica Arena.
7: Corinthians.
5: Gustavo Henrique, Corinthians 1. Zero. 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
0: Salvador, 7 minutos, segundo tempo. Vitória 2, Atlético Paranaense 0. Estamos indo para os pênaltis. O Atlético Paranaense voltou na pressão lá em Salvador, mas por enquanto ainda não marcou.
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5: Gosto muito, e como gosto, Futebol Globo CBN. Placar de 1 a 0, o Internacional está perdendo o jogo, o Corinthians está ganhando, mas o Internacional está levando a vaga com este resultado. Lateral pela direita para Bruno Gomes, o Garro vai lá, dá uma de gandula, pega a bola, entrega para o Bruno, para bater o lateral. Não tem pressa, o lateral direito do Internacional gasta o tempo, toca finalmente aqui na esquerda, Bidu tira para o Timão, chuta, bate no jogador do Inter, lateral para o Corinthians. Bola para o Timão na esquerda, campo de defesa, Garro ia bater, mas deixa para Bidu. Bidu, lateral esquerdo do Corinthians, se apresenta para a cobrança do manual aqui no campo de defesa. 1 a 0 para o Corinthians, gol do Gustavo Henrique. Bola para André, André domina, faz a finta, sai jogando, meteu na meia, mas aperta o Inter, tomou no ataque, bola para Alan Patrick, para o gol, vai longe, chuta mal, tiro de meta para o Corinthians, para dela.
1: É, não estou lembrando o Hugo precisando trabalhar para valer nesse jogo até agora, Oscar. Inter tentou chutar de longe, mas foi muito por cima do gol, tiro de meta.
5: Placar de 1 a 0, Corinthians. Timão toca para o ataque, Ranieri para Bidu. Bidu domina pela esquerda, pouco depois da metade do campo, volta para Ranieri. Ranieri domina pela canhota no ataque, recua para Gustavo Henrique. Recebeu diante do Alan Patrick na direita para Gabriel Paulista. Aperta o lateral, vem para o ataque, avança para o Timão. Mateuzinho desceu lá pela ponta, pediu Caio César, também abriu. Cruzamento na área, Bidu, toque de cabeça, caiu para Mateuzinho. Para fora do gol! Não tinha muito ângulo, arriscou o chute na caída da bola, mas o impedimento marcado não valia nada, estava impedido o Mateuzinho. Para dela.
1: Depois o Garro olha para o bandeirinho e fala: impedido, mas quem? E aí o auxiliar mostra, o Bidu. Então quando o Bidu toca de cabeça no segundo pau, para ajeitar para o Mateuzinho finalizar, ali já não valia a jogada.
5: Placar de 1 a 0, Corinthians ganha. Segundo tempo de jogo da Neoquímica Arena. E o jogo, 8 minutos agora, 1 a 0, Timão. Fala, Rafael Prates.
2: Segundo tempo começou parecidíssimo com a primeira etapa. O Corinthians tem muito a bola, o Inter de vez em quando saiu um pouco para jogar. O Patrick deu o primeiro chute do Inter ao gol a instantes, sem perigo, de perna esquerda, por cima do gol do Hugo Souza. Esse cruzamento no último lance agora do Corinthians, o travão interessante, que o Bidu se posicionou como um centroavante. E aí ficou uma indefinição de Bruno Gomes, Mercado, quem marcava o Bidu. Pode ser uma boa pedida para o Corinthians, que cruza muito e muito do bico da área, que não é uma boa posição para colocar a bola na área. Lateral na área para confundir a marcação, para enganar a marcação do Internacional. Segundo tempo começou no tom que foi o primeiro tempo, Oscar.
5: Bruno Gomes, lateral para o Inter, toca a bola ali pela direita, tentou o domínio centro, Vanti Carboneiro perde, Gustavo Henrique tira a bola fora. Lateral, último toque do jogador do Corinthians. Posse de bola para a equipe do Internacional. Bruno Gomes mais uma vez para a cobrança do arremesso manual. Para Carboneiro, domina o centroavante e voltou para Bruno. Adianta, Bidu desvia. Lateral mais uma vez para o Inter, o terceiro seguidinho aqui na direita. Primeiro, segundo tempo de jogo, 1-0 para o Corinthians. Etapa final aqui, estamos com 9 minutos. Bruno para Alan, Alan Patrick domina. Entregou na direita, outra vez Bruno Gomes. Recebe, entregou para Vitinho, bola sai. Lateral para o Corinthians agora aqui na esquerda, na defesa. O jogo, 1-0, Timão. Gabriel Dudziak, 9:30 do segundo tempo. Fala, Dudziak.
4: É, Oscar, bola rolando pro Corinthians, não tá acontecendo muita coisa diferente, não. Muito cedo ainda, mas não tá acontecendo muita coisa. Talvez seja um jogo para realmente bola aérea corintiana.
5: Gabriel Paulista perigosamente sai jogando para Mateuzinho, daí para Caio César, domina pelo campo de defesa, tenta fazer a volta na marcação, ganha a falta. Falta para o Corinthians, tem pressa, Caio César meteu para Mateuzinho, Mateuzinho passou a metade do campo, Caio César acompanha, vai lá para a direita, no ataque, bola recuada para Gabriel Paulista, pega no campo de defesa do Corinthians, Gabriel sai jogando para o Timão, André encosta na metade do gramado, também da grande rua, pede bola para trás, Gustavo Henrique, na esquerda para Ranieri, Ranieri domina pela canhota, mais uma vez para Gustavo Henrique, recebeu na grande rua do gramado, se mexe o André mais à frente, lá vai Gustavo, toca a bola pela ponta esquerda para Ranieri, apertado na marcação, vem para cima dele Paulinho, fez a finta, levou na esquerda, faz sozinho, Ranieri já está ganhando a grande área, liga de fundo, dizia Bruno, bola vai fora, o juiz dá tiro de meta, não, deu descanteio, deu tiro de meta, para o desespero do Ranieri, o tiro de meta marcado, é bola para o Colorado, para dela.
1: Essa ficou na conta do árbitro, porque o auxiliar número 2 está até agora olhando para o juiz para saber o que ele indica. O auxiliar não marcou nada, o juiz marcou tiro de meta.
5: Tiro de meta para o Internacional, placar de 1-0, Corinthians ganha segundo tempo de jogo. A central técnica da CBN já está batendo 11 minutos do segundo tempo. Na Neoquímica Arena,
7: Corinthians,
5: Gustavo Henrique, Corinthians 1,
7: Inter 0.
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0: Os classificados para as quartas de final: Santos, Atlético Mineiro, Cruzeiro, Grêmio, Palmeiras, Vasco. Por enquanto, Internacional. Em Salvador, está indo para os pênaltis. Segue Vitória 2, Atlético Paranaense 0.
7: Oscar Ulisses.
5: Comigo e com toda a equipe esportiva da CBN. Bola para Garro, domina, enfia a bola pela meia esquerda, lá vai o centroavante, Pedro Raul, chega tarde, perde, o Inter tira, Paulinho no rebote para Bruno Henrique, domina para o Colorado aqui no campo de defesa, Bruno sai jogando, Bahia abre pela ponta esquerda, pede, ele vem para a meia, adianta a jogada para Alan Patrick, Alan Patrick faz chegar na canhota para Matheus Bahia, Matheus Bahia domina, volta com Alan Patrick no meio para Carboneiro, centroavante recuado, toca mais atrás ainda, Bruno Henrique domina para o Inter, recua a jogada para o zagueiro, recebe Maripan, Maripan tocou na esquerda, Alan Patrick, lá na canhota, Bahia cruza, bateu no zagueiro, volta, Alan Patrick dominou, liga de frente na área, mas sobe a bandeira, já impedido o ataque do Internacional, Corinthians sai jogando, Caio César tentou arrancar pela direita, a defesa fez a finta no primeiro, perdeu para o segundo, Garro volta para o rebote, domina para o Timão, trabalha aqui no campo de defesa, ninguém do Corinthians, o ataque, ele toca a bola pela esquerda para Bidu, adianta pela ponta agora para Pedro Raul, centroavante vem aqui para a ponta esquerda para tentar o domínio, perde a bola, mas ganha lateral. Não, nem isso deu. É bola para o Internacional aqui na direita, na defesa. Gol do campeonato. 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
0: Em Salvador, René marca o terceiro do Vitória. 14 minutos, segundo tempo. 3 para o Vitória, 0 para o Atlético Paranaense. Vitória vira para 3-2 na soma dos placares. Atlético Paranaense reclama muito de falta no goleiro Santos. A falta, se foi, foi do Renato Kaiser. Mas, por enquanto, é gol do Vitória em Salvador, Oscar.
5: Aqui Inter do ataque, Alan Patrick levou na esquerda, Tomirão, Miguel da área, para a perna, bem pela canhota, pro gol!

0: Alan Patrick faz a jogada no contra-ataque do comando, rola para Bernabei. Grande área, dominou, estava quase perdendo o ângulo, soltou uma pancada de perna esquerda, indefensável. Hugo vai, não pega, bola alta no canto direito do goleiro, balança a rede no timão, está empatado o jogo. Bernabei, camisa 26, na marca de 13 minutos, 40 segundos do segundo tempo, agora no placar da CBN. O detalhe para dela.
1: Numa bola esticada e que estava em disputa. Só um zagueiro do Corinthians contra dois atacantes do Inter. Corinthians com reclamando de falta no Caio César na origem do lance. Alan Patrick consegue o domínio, toca para o Bernabei, que dá uma estilingada na bola. Ela pega no travessão, morre no fundo do gol. Bernabei no primeiro turno do Brasileirão já tinha feito um gol aqui, o gol da vitória do Inter. Faz de novo. Na comemoração, jogadores do Inter foram praticamente na frente do banco do Corinthians para comemorar. O juiz agora está aguardando o vídeo para ver se estava tudo certo. Por enquanto, 1-1 e cartão amarelo para o Breno Bidon.
0: Não sei, né, mas acho que esse cartão foi para o técnico do Corinthians, o Diniz. É que o Breno Bidon estava entre o Diniz e o juiz, no momento que o juiz levantou o cartão amarelo.
2: Foi isso mesmo, Oscar.
0: É isso, né?
1: Obrigado.
2: Sim.
0: Placar de 1-1, está empatado o jogo. Domina a bola com o time do Corinthians, sai jogando já com o goleiro Hugo, levanta para o ataque, a bola pelo comando, toque do Ranieri, grande área, tira Vitinho, rebote e volta para o Gibão, briga pela posse, ele vai na pela escanta, Ranieri ganhou do primeiro, enfiou na grande área, Pedro Raul perde, Bruno Gomes ganha. Ganha, sai para o Internacional, para Paulinho aqui na direita, bate para o ataque, adianta a jogada pela direita, volta o Corinthians, Gustavo Henrique. Tem bola dominada sozinho aqui atrás. Reloginho da CBN, 15 minutos do segundo tempo. 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
3: Corinthians,
0: um gol do Gustavo Henrique. Bernabei, Internacional também um. Segundo tempo do primeiro jogo, 2-0 para o Inter. Corinthians luta para fazer dois gols agora aqui para tentar pênaltis. Escanteio para o Timão. Na esquerda, Garro está pronto para bater aqui pela canhota. Autorizado, camisa número 8 do Corinthians. Timão todinho lá no ataque. Lá vai Garro, perto esquerda, botou na área e desvia de cabeça o zagueiro. Mateuzinho tentou o domínio na sobra lá pela direita. Caio César, Paulinho tira. Tira para o Inter, a bola fora. Lateral para o Corinthians na direita no campo de ataque. Quer mais? Atenção, deixa eu ver de mão. André para Mateuzinho, domina pela ponta direita. Lá para a área, cruzamento. Ranieri tenta, caiu na área. Tira o Inter. Corte é feito. André no rebote tentou, domina pela meia direita, perde. Bruno Henrique afasta. Ainda Corinthians briga pela posse de bola. A bola fica viva na perna direita. Ninguém consegue tocar. Quicou duas vezes no gramado. Mateuzinho. Mateuzinho volta para Gabriel Paulista. Abre pela esquerda aqui na metade do campo. Domina pela canhota. No ataque o Corinthians. Lá vai Bidu. Daqui da esquerda meteu na área. Bruno Gomes afasta para o Internacional. Que mais hoje? 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
2: Confirmado o terceiro gol do Vitória. 18 do segundo tempo em Salvador. 3 para o Vitória. 0 para o Atlético Paranaense. O Vitória está se classificando, Oscar.
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0: Aqui o Inter do ataque, o juiz marcou falta para o Corinthians e meteu um cartão amarelo no Carboneiro, que caiu espetacularmente aqui na direita. Foi por simulação para dela.
1: Olha, eu achei até que tinha sido falta do Corinthians e que o cartão seria para o Ranieri. Mas tua descrição está perfeita, Oscar. Primeiro cartão para jogadores do Inter, vem Timão.
0: Lá vem Corinthians, o ataque domina Matheus Bidon, recua para Bidon, Bidon recebe para Ranieri, Ranieri pouco depois da metade do campo, já mudou o jogo na direita, no alto, cai lá na ponta para Caio César, opa, dominou mal, botou no peito bonito, escorregou e a bola vai para fora, lateral, apesar do esforço da sequência para tentar evitar a saída de bola, não conseguiu, lateral para o Internacional na esquerda, na liga da intermediária, o Inter vai mexer, camisa número 31 para dela.
1: O Corinthians também vai mexer, mas o Inter também mexe. Vem o Alex. Alex, 31. E sai o Carboneiro, número 7. Acabou de tomar cartão, já vai mexer. E o Corinthians vai mexer duas vezes. O Alan está por ali, número 29. E também o Lingard, 77. O Corinthians vai mexer duas vezes. O Inter mexeu uma vez. A ver se a mudança é agora, antes da batida de lateral, ou depois. Acho que vai ser antes mesmo. Só aguardando então o quarto árbitro levantar a plaquinha para confirmar as mudanças. Pessoal, tá meio complicado ali.
0: O Inter já mexeu, colocou agora. O Alex, saiu o Carboneiro. O Corinthians vai mexer agora. Primeira essa alteração no Inter. Fala, Prates.
4: Alex no lugar do Carboneiro, Oscar. E o Alex vai ficar um pouquinho à frente ao lado do Alan Patrick também. Agora o Alex ajuda mais também a marcar quando o Inter perde a bola. É um jogador que não é tão ofensivo quanto o Carboneiro para marcar um pouco mais no Inter também.
0: Essa mexida do Inter, do Dziak.
5: É um momento no qual o Carboneiro ganhou o cartão amarelo, né? Já estava aí talvez um pouquinho cansado. Tira um pouco aí de qualquer tipo de reação do Corinthians. Mas essencialmente parte tática é o que o Prates falou.
0: Está jogando outra vez o time do Corinthians no reinício do jogo, domina a metade do campo. Bidu faz a pinta, abre pela direita para Gabriel Paulista. Gabriel Paulista toca na ponta para Mateuzinho, volta para Gabriel, Gabriel para o goleiro. Hugo sai para fazer a defesa. Já já tem mexidas do Corinthians, né, Pradella?
1: Sim, e a demora era porque os jogadores do Corinthians queriam que a mudança acontecesse depois dessa cobrança de lateral que o Inter tinha a favor.
0: Lá vem Corinthians, o ataque domina Mateuzinho, toca a bola pela ponta direita, Caio César recebeu, encarou a marcação, vem para a meia, dá um tapa na bola, ganha espaço, volta a jogada ali para Garruga, para Bidon, Bidon domina, na esquerda para Bidu, Bidu outra vez, Bidon, Bidon recebe pela meia, camisa 7 do Corinthians para Gabriel Paulista, pela intermediária lá na ponta direita, adiantou para Ranieri, aprofundou para Mateuzinho com liberdade, linha de fundo, sai cruzamento na área, bola desviada pelo Garro, vai fora.
1: Oscar.
0: Tiro de meta para o Internacional, diga daí.
6: A TV deu um close ali no quarto árbitro e na comissão técnica do Corinthians, me pareceu que teve também um problema de comunicação, porque foi papelzinho para cá, papelzinho para lá, o Diniz xingando o quarto árbitro, o auxiliar do Diniz xingando o quarto árbitro, acho que estava sendo processada de maneira errada também a alteração, por isso essa demora.
0: Pois é, agora feita a alteração, quem sai, quem entra, Pradella?
1: Gabriel Paulista, sai o zagueiro, entra Alan, 29, volante, e sai também o André, 49, entra o 77, Jesse Lingard.
0: Placar de 1-1, está empatado. Internacional tem posse de bola aqui no campo de ataque, volta o Corinthians, Lingard toca na bola, espirra, vai fora. Pedro Raul tentou, rebote, não deu. Lateral para o Internacional no meio do campo. Essas mexidas do Corinthians. Fala, Prates.
4: Diniz coloca o Ranieri de zagueiro agora. Ranieri e Gustavo Henrique são os zagueiros do Corinthians. O Alan como jogador de saída de bola mais perto dos dois zagueiros nesse momento. Lingard pela esquerda, Caio César pela direita, Oscar. Saiu meio campista para entrar um ponta no Corinthians. E o volante vem de zagueiro agora com as alterações do Diniz nesse momento.
0: Lá vem para o ataque outra vez o time do Internacional. Corinthians tira, corte é feito. Gustavo Henrique levanta na metade do campo. Rebote do Inter. Paulinho dominou para Bruno Henrique. Abreu pela ponta esquerda para perto da meio. Busca o jogo lá pela canhota. O torto gol de empate do Internacional. Domina pela ponta esquerda. Bota na frente. Escapou da marcação. Cruzou rasante. O Alex na primeira bola dele bate mal. Tiro de meta. Posse de bola para o Corinthians. É bola para o Timão que vai sair jogando aqui. O jogo. Gabriel Dudziak. As mexidas do Timão. Fala, Dudziak.
5: E a gente conhece de outros carnavais essa mexida do Diniz, de colocar um volante de zagueiro, de colocar mais um atleta para chegar no ataque. E o Lingard tem que fazer, junto com o Garro, essa bola chegar no Pedro Raul. Pedro Raul não está bem no jogo, evidentemente, mas se o Corinthians o mantém em campo, é porque está aguardando alguma finalização dele. A bola não chega, ele não se ajuda, mas os outros também não o ajudam.
0: Lingard domina pela esquerda, vem Corinthians para Bidon, cruzamento na grande área, tiro o Internacional, Maripan faz o corte, tenta o rebote ali na linha da intermediária, Paulinho atropelado, falta para o Internacional na direita, na metade do campo ali na linha da intermediária. Ratinho ligado, ouvindo a gente, Amadeus Dias. Alô, Amadeu, Amadeu Dias, tá com a gente, obrigado Amadeu, a CBN, ó, ligada em você.
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0: Diego Pacheco também está ouvindo a gente, manda recado aqui. Alô Pacheco, alô Diego Pacheco. Obrigado pela sintonia. 1-1 está empatado o jogo. Inter vem para o ataque, Gustavo Henrique dá o toque de cabeça, tira, rebote, cai pela intermediária. Bidão briga com Paulinho. Paulinho ganha, volta um pouco Bruno Henrique. Adiantou para Alan Patrick, toca errado. Bidon na sobra, domina para o Corinthians aqui no campo de defesa, sai jogando, adianta a bola pela ponta esquerda para Caio César, aberto aqui pela canhota, lá vem Caio César, bota na frente, levou na grande área, cruza Maripan, lateral para o Corinthians da esquerda aqui no ataque, Pradella.
1: Uma das raras escapadas que o Corinthians consegue ter no jogo, porque geralmente sempre encontra a defesa do Inter fechadinha, vai jogar lá na confusão o Breno, o Matheus Bidu, para tentar algum cabeceio o Corinthians.
0: Lá vem Matheus Bidu para bater o lateral, levantou na grande área, tira o Internacional, Paulinho, toque de cabeça, afasta, rebote do Bidu, tentou, domínio, perde. Vitinho corta a bola para Alex. Alex domina, tenta adiantar na metade do campo. Desvia de qualquer jeito o Alan do Corinthians. Rebote no Alan Patrick. Aprofundou para Berdabem. Mais um contra-ataque. Bateu o segundo da marcação. Berdabem escapa, bola fora. Berdabem não teve domínio. Bola para fora. Tiro de meta. Tiro de meta para o Timão. Para Della.
1: Corinthians, que a última vez que caiu numa oitava de final da Copa do Brasil foi em 2020, para o América Mineiro. Mesmo ano em que o Inter passou pela última vez de uma oitavas de final.
0: Lá vem Corinthians, o ataque, domina a bola pela bigana, ala na ponta, toca a bola para Caio César, volta para ala, o camisa 29 que entrou agora, recebe ala, meteu a jogada pela ponta esquerda para Bidu. Bidu domina, Corinthians envolve lá pela ponta para Lingard, recebeu, saiu na ponta, vai para meia, caprichou do cruzamento, Pedro Raul pega o goleiro. Ninguém marcou impedimento, nada. Pedro Raul sobe de cabeça no meio do gol. Tá lá Matheus Cunha para fazer a defesa. Perdeu o gol em Prates.
4: Perdeu, Oscar. Faltou força ao Pedro Raul, né? Essa liberdade que o Pedro Raul até agora não havia aparecido no jogo pela marcação do Inter. Lingard cruzou bem. Pedro Raul só desviou. Desviou fraquinho. Matheus Cunha no meio do gol defendeu.
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0: Lá vai Matheus Bidu de novo, cruzamento na grande área. Pedro!

0: Sabe quem faz da Neoquímica Arena? Sabe quem chacoalha a Neoquímica Arena mais uma vez? Pedro Raul! Matheus Pinho cruza na esquerda, a bola passa por todo mundo, o goleiro sai mal, o gol fica aberto. Pedro Raul de cabeça toca para o fundo da rede. Bola já estava saindo da pequena área, lá do lado direito, Pedro Raul apareceu bem, muito bem, sobe bem, de mão na frente, de novo, Corinthians marca o segundo gol, Pedro Raul, 25 minutos 40 segundos do segundo tempo, agora no placar da CBN,
1: Corinthians
0: 2,
1: Inter
0: 1, o detalhe, Pradella,
2: Oscar, 24 jogos, desde que o Pedro Raul voltou para o Corinthians, ele não tinha feito gol ainda. O último tinha sido na última rodada do Brasileirão do ano passado, pelo Ceará. Ele, na comemoração, sai mostrando, eu precisava de uma, só uma. Na verdade foram duas, né, Pedro Raul? Na anterior, você cabeceou fraquinho, fraquinho. Nessa, foi cabeceio de gente grande. Goleirão saiu mal. O Pedro Raul saiu muito bem na fita. Corinthians volta para o jogo. 3-2 no agregado. Tá tudo aberto na Neoquímica, Oscar.
0: Placar de 2-1. Corinthians está vencendo aqui. Inter do ataque, perda bem. Dominou, levou para meia. Bateu! Para fora do gol! Raspa, vai fora! Caiu o goleiro, não achou nada. Tiro de meta para Corinthians. O Inter mexe para dela.
2: Vamos lá, Oscar. 18, Juninho entrou na vaga do Bruno Henrique e o Alejandro, 9, entrou na vaga do Alan Patrick. Inter mexeu logo depois que tomou o gol.
0: O técnico mexe lá, os comentaristas falam aqui. Fala, Prates.
3: Juninho é zagueiro, Oscar, é para cruzamento, né? Então tem mercado, Maripan e Juninho como zagueiros agora no Internacional. O Alejandro é centroavante, mais adiantado ali. Os jogadores podem ajudar o Inter na bola pelo alto. Pelo chão, o Inter defendia-se bem. Pelo alto, o Matheus Cunha foi no meio do caminho, o Corinthians fez 2-1 e tem jogo ainda.
0: E aí, Dudziak, essas mexidas?
4: Eu entendo a ideia do Pezzolano, mas não tiraria Alan Patrick nunca de um jogo desse.
0: Lá vem Timão, Matheusinho tentou rebote na big lua da área, caiu, segue o jogo. O Inter afasta o Gilles, que foi nada. Afastou o zagueiro, a bola vai para fora, lateral para o Corinthians na metade do campo. 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
0: Oscar. Placar de 2-1, Corinthians ganha, diga daí.
6: Não, só para falar que teve replay daquele chute do Bernabei, defesaça do Hugo Souza, tá? Era escanteio pro Inter, ele raspou na bola.
0: Atenção, lá vem Corinthians na direita, cruzamento, a bola vai fora. Tiro de meta para o Internacional. Placar de 2-1, Corinthians ganha. Tempo de jogo, 28 minutos do segundo tempo. O jogo, Gabriel Dudziak, fala Dudziak.
4: O Prato já deu aí o resumo. Hoje por baixo já esquece, tá? O Corinthians hoje de toque de bola, envolver adversário, esquece. Isso não tá funcionando. Tá funcionando, cruzamento, falta lateral, escanteio. Até por isso, já faz uns 5 minutos, pelo menos 5 minutos, que o Gustavo Henrique virou centroavante, Oscar. Gustavo Henrique tá lá com o Pedro Raul. Então assim, é pelo alto mesmo. E vai tentar dessa forma até o final, Corinthians, pelo menos é o que parece.
0: Na 20, manda o ataque, dá certa jogada na metade do campo. Garro atropelado, perde. Tira uma Internacional, rebote no Corinthians. O Mira Pidoma aqui na metade do Carabalho tenta. Finta desarmado. Falta, o juiz pega a falta para o Corinthians bater na metade do campo. O jogo está parado. 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
0: Diga para dela.
2: Não, e ainda em cima do que disse o Gabriel Dudziak. É protocolo de Lee 100%. Não é questão momentânea. O Gustavo Henrique é centroavante agora junto com o Pedro Raul. Acho que só está o Raniel e o Alan como zagueiros agora.
1: vai sair jogando aqui no campo de defesa a equipe do Corinthians. O placar de 2-1 para o Corinthians. Tem jogo ainda. Estamos com 29 minutos do primeiro tempo. Falta batida para o Timão. Bidon toca para Ranieri. Ranieri para ala da direita. Recebe ele pela direita. Garro. Rodrigo Garro passa metade do campo. Encontra a marcação do primeiro. Volta para ala. Ala ajeita aqui pela meia esquerda para Bidon. Prendo o Bidon no ataque. Na ponta esquerda para Ranieri. Domina pela canhota. Procura o time lá na grande área. Sobe a sua cruzamento. Volta de novo. Prendo o Bidon. Exatamente no meio do campo. Bidu pede na ponta esquerda, bola para Ranieri, daí para Bidu. Bidu dominou na canhota, aprofundou para Lingard, de linha de fundo, cruzamento na área, zagueiro tira, volta para Mateuzinho, ameaçou o chute, abriu na direita, Garro tocou, perdeu, voltou para Caio César, tenta, finta, perde, Paulinho tira, tira para Matheus Paiga, lança na metade do campo, Alejandro centroavante vem para buscar o jogo, toca errado no meio, perde a bola, Corinthians tira com Bidu, sai jogando, falta para o Corinthians, rapidamente batida para Pedro Raul, perde a bola, sobra, volta para o Timão, de novo, Ranieri domina aqui na defesa, passa metade do campo, vai para o ataque, desesperado na beira do gramado, o técnico do Internacional tenta passar alguma coisa para o time, lá vem Ranieri na ponta esquerda, no chão, falta, falta marcada, é bola para o Corinthians, ali pela canhota no ataque, 2-1 para o Timão, escuta a arena, escuta só!

0: Ribeiro, rola cartão vermelho aqui para o banco do Internacional de Porto Alegre. É para o técnico, é?
1: Oscar, vou esperar a confirmação, porque antes o banco quase abraçou o quarto árbitro por uma falta não marcada para o Inter. Agora, com a falta marcada para o Corinthians, o pessoal foi à loucura. Teve esse cartão, só aguardando a confirmação para quem foi. Acho que não foi para o Pezzolano.
0: Para auxiliar. Atenção. Falta lá pela esquerda para o Corinthians, está colocado o Garro para bater todo mundo na boca do gol. Corinthians em busca do terceiro gol, o gol que pode levar o jogo para os pênaltis. Está colocado o Garro aqui na esquerda, Fiel espera, lá vem bola, cruzamento na grande área, sobe o Inter, tira Paulinho. Rebote aqui na direita, Alex de cabeça adianta na metade do campo, volta o Corinthians para retomar. Mateuzinho de cabeça para trás, Mala sozinho aqui atrás, como se fosse um gigante. O Corinthians domina para Bidon, Bidon na direita para Mateuzinho, Mateuzinho desce na grande lua, volta outra vez com Mala. Recebe na esquerda, muda o jogo da canhota, adiantou para Garro, pegou na ponta esquerda profunda para Lingard, para Garro de novo, domina pela meia esquerda, encosta a jogada para ala, mais adiante, volta para Bidon. Bidon domina, grande rua do gramado, todo o Corinthians no ataque, bola para Lingard, pegou na ponta esquerda profunda, jogada pela canhota para Bidu, tenta a finta, falta no Bidu. Juiz só dá tiro de meta, Juiz só dá tiro de meta, Corinthians reclama, mas está marcado só tiro de meta para o Internacional. Daí.
2: Mauro Yarodish, auxiliar técnico do Inter, que tem apenas 25 anos de idade, foi quem foi expulso ali no banco de reservas colorado.
0: Auxiliar Futebol técnico. 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E aí, Dudziak?
3: Tô aqui.
0: Eu te interrompi, não, né?
3: Não, mas fica à vontade. Pode
0: sai jogando o time do Inter, bola tocada para o ataque, afasta o Corinthians, tira. Rebote e volta aqui na intriga da intermediária. Bidon adianta pela ponta esquerda, Carlos chega tarde. Mercado para o goleiro. Cunha com a perna direita, tira. Lança para o ataque da amiga, Ranieri responde. Fica no toque de cabeça para lá e para cá, o juiz pegou falta no meio do campo, falta em cima do Ranieri. Falta para o Corinthians bater, para dela.
1: Que já está cansadão no jogo também, Oscar. Ele... Caio César parece também que deu uma cansada, mas Corinthians vai puxando força para essa reta final de jogo, buscando mais um gol.
0: Falta batida, bola pela ponta esquerda para Bidon. Bidon domina, adianta a jogada pela canhota para Lingard. Pegou na canhota, volta para Bidon. Bidon domina pela ponta esquerda, procura o time na grande área. Só ameaça o cruzamento. Alejandro está na marcação, bola para Ranieri. Ranieri voltou no meio do campo para ala. Dominou na meia, fez a finta, ganhou espaço no ataque na ponta para Bidon. Bidon aprofunda na ponta esquerda. Lingard dominou, tentou cruzamento já desviado no momento do cruzamento. A bola esperrou, caiu na grande área. Tiro colorado. Beba mentira. Rebote do último. Garra. Na bola para Ranieri, Ranieri na direita, abriu para Caio César, dominou o Mateuzinho junto a ele, lá vem Caio César, tocou para Mateuzinho com a direita, cruzamento na grande área, afasta Baripan, ainda Corinthians no rebote, Bidon de cabeça enfia na grande área, vem Pedro Raul, Paulinho desviou para trás, sai o goleiro, Cunha sai do gol para fazer a defesa. 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
0: O jogo, Prates, 34:50 do segundo tempo, 2-1 para o Corinthians. Inter do ataque, Alejandro para o gol, carimbou o zagueiro. Bola bate no mar, na volta para o timão aqui na defesa. Fala, Prates.
3: E o jogo, Oscar, vira o Corinthians procurando alguma posição melhor para cruzar e o Inter tentando uma posição melhor para tirar a bola da área. O Corinthians vai aumentando a pressão. Quando toda vez tem uma falta lateral, uma falta no meio campo, vai todo mundo para a área do Internacional. Sabe, a gente já virou centroavante, como falou o Gabriel Dudziak, lá do Pedro Raul. Cada falta, bola parada, bola levantada na área do Inter. Manipan tira algumas, o Juninho entrou para tirar outras, mas tem Pedro Raul e Gustavo Henrique que são bons nesse tipo de jogada pro Corinthians, Oscar.
0: Falta amarelo. Pro Timão ali pela esquerda, cartão amarelo.
1: Vitinho parou o contra-ataque do Garro, Corinthians daqui a pouco vai mexer.
0: Atenção, falta aqui pela esquerda pro Corinthians, tá pronto Rodrigo Garro, todo mundo na boca do gol. Arena, num barulho só, não para, torcida corintiana empurra o time, lá pela ponta esquerda, Carro está colocado para bater o mesmo, para bater falta para o Corinthians pela meia, todo o Inter volta, dá um passo atrás da marcação, 2-1, Corinthians ganha o jogo aqui, insuficiente para levar a partida para os pênaltis, tem jogo ainda, estamos com 36 minutos do segundo tempo, Carro na área, toque de cabeça do Pedro, na mão do goleiro. Matheus Cunha, firme, seguro, pega no canto esquerdo, tá na mão do goleiro, domina para o Internacional. Para dela,
1: Carrijo e Matheus Pereira. Daqui a pouco as mudanças de Fernando Diniz para essa reta final do Corinthians.
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0: Placar de 2-1, Corinthians está ganhando o jogo aqui, muda.
1: Caio César está saindo, Breno Bidon está saindo. Estão entrando Matheus Pereira, 23, e Carrijo, 19. Só aguardar para ver se é o Bidon mesmo que está saindo, que ele foi pegar uma água ali também. Mas o Caio César é um que já saiu para a entrada do Matheus Pereira. E o Carrijo, 19, vai entrar agora. E é o Bidon que sai, camisa 7, corintiano.
0: O técnico começou os comentaristas, falam aqui, fala Prates.
3: Oscar, imagina o Carrijo aberto pela direita agora. Caio César foi um jogador que pegou muito na bola, mas errou muito no jogo. Não foi bem na partida do Caio César, não. Carrijo pode ser jogador mais aberto pela direita, o Lingard segue aberto pela esquerda. O Corinthians muda muito a estrutura do time. Matheus Pereira pelo meio, no lugar que era do Bidon até então no meio campo do Corinthians.
0: Quem me chamou?
2: Fui eu, Oscar, para falar que o Diniz está completamente sem paciência com o delegado do jogo e com o quarto árbitro, estão enrolados nas alterações. E o árbitro agora tirou de campo alguma coisa que foi jogada no gramado, acho que foi um copinho.
0: Ouvindo a

0: Pelo 2-0 e aqui está perdendo por 2-1. Corinthians luta por mais um gol aqui, tentar pênaltis. Bola cruzada, bola tocada lá pela ponta esquerda, vem para o domínio, pela bem, bola vem fora. Carrijo tira. Alex no rebote, chega a bola tocada pelo Mateuzinho, bateu no Alex, vai fora. Lateral para o Corinthians, na direita no campo de defesa. O jogo, Gabriel Turziak. Fala, Turziak.
1: É, e faz os minutinhos que não tem finalização contra o gol do Matheus Cunha, goleiro do Inter. Corinthians está levando a bola, está sofrendo faltas na intermediária, está colocando bola na área, mas finalização não está tendo não. E Matheus Pereira pode ser também para bater de longe, Oscar. Corinthians pode finalizar de fora da área.
0: Vamos lá. Raul briga pela posse de bola na metade do campo, vai fora. É lateral aqui na metade do gramado. Posse de bola para o Cunha, lá pela direita. Mateuzinho para a cobrança, volta a bola para o zagueiro. Pega Alan no campo de defesa, rola a bola pela esquerda, domina pela direita, defesa. O Corinthians sai jogando Alan. O Alan tem bola dominada. Abre aqui pela ponta para Bidu. Bidu recebe, sai na ponta esquerda, vai para a briga, procura o time, inverte o jogo. Lançou na direita para Carrijo. Entrou agora, dominou pela ponta. Mateuzinho passou, pediu, lá vai Carrijo. Rolou para Mateuzinho, voltou para Carrijo. Sai cruzamento na grande área. Tira o Inter. Juninho na primeira bola dele. Escanteio pro Timão, lá na direita. E a Fiel vem junto, escuta só. Escanteio na direita, Corinthians com ataque para bater, tá pronto lá pela direita, o Timão. Garro, Garro aceita a bola para cobrança, todo mundo na grande área. Vem Corinthians em busca do terceiro gol dele no jogo, tá 2-1 Timão. Garro, perna esquerda, botou na grande área, tira o Inter, Mateuzinho, rebote, na trave! Uma pancada do Mateuzinho no rebote com a perna direita. Passou por todo mundo, ninguém nem viu. Na trave! Goleiro Sólia. Tiro de meta para o Inter. Que chute para dela.
2: Oscar, Matheus Cunha tá assim, ó. Ó, olhos arregalados. Ele não acredita como o Inter se safou dessa. Bateu de rosca na bola o Mateuzinho, depois de um empurra, de um puxa-puxa dentro da grande área, mandou de pé direito, a bola pega na trave, por enquanto Corinthians não chega ao terceiro gol. Diniz mexe a última vez, sai Rodrigo Garro, entra Dieguinho, público renda quando quiser.
0: O técnico mexe lá, os comentaristas falam aqui, fala Prates.
1: Mais um atacante, Oscar, agora o Dieguinho que vai aberto para a direita, o Carrijo vem um pouco mais para o meio para jogar, mais um ponto ali para acertar cruzamento e tentar algum drible no lado direito do ataque do Corinthians.
0: Corinthians domina a bola pelo campo de defesa, Carrijo José jogando, abre pela esquerda para Ranieri, Ranieri tentou voltar para Carrijo, mal, Ranieri arruma, no entanto, bate na bola de qualquer jeito, volta, no entanto, para Berta Bey tentou o domínio pela amiga, para Paulinho, para Berta Bey, recebe, volta lá para metade do campo, para Matheus Baier na ponta esquerda, finta em cima do primeiro, Matheusinho da turno do combate, bola recuada. Teve falta no Matheuzinho, cartão amarelo para Matheuzinho. Turziak, essa mexida no Corinthians. Dieguinho em campo, fala Turziak.
1: É, eu entendi a ideia, o Prates foi muito bem na descrição, mas não. Não. Preciso de gols, cara. Não tira o Garro de jeito nenhum.
0: Placar de 2-1, Corinthians ganha. O Inter vai mexer duas vezes. Pra dela.
2: Tá saindo o Matheus Bahia.
0: 35,
2: número 6,
0: 16.
2: É, o Brian Aguirre entra na vaga do Matheus Bahia. E agora aguardar a segunda mudança, que o professor está um pouco enrolado para levantar. É, vamos lá. Está saindo camisa 27, o Paulinho Paula, e está entrando o Ronaldo. 16, o Inter não mexe mais, o jogo está parado. Tem público e renda quando quiser também, Oscar.
0: Público e renda, vamos lá.
2: Vamos lá então, Corinthians com... Como é que agora o celular parou de funcionar? Agora sim. Vamos lá, público pagante 44.777, público total 45.126 torcedores, 45.126, renda 3.371.710 reais.
0: Mais de 45 mil pagantes hoje, mais de 45 mil pessoas hoje aqui no campo do Corinthians. Placar de 2-1 para o Timão, segundo tempo, 42 minutos. 42 do segundo tempo, o jogo está parado, o Inter já mexeu. Entrou aqui no número 35, entrou Ronaldo, camisa 16. E cartão amarelo em campo de novo. É para Gustavo Henrique ou Pedro Raul, né?
2: É, os dois grandões estavam ali. Acho que foi para o Pedro Raul. Sinceramente, eu não consegui identificar, Oscar. Gustavo Henrique, obrigado.
0: Gustavo Henrique tomou o cartão amarelo. Placar de 2-1, Corinthians. Finalzinho do jogo, Inter.

0: se segura. Falta para o time colorado, bateu da metade do campo. Ajeita a bola ali pelo campo de defesa para a cobrança de falta. Juninho, Juninho está perto da bola. Entrou agora o Aguirre. Aguirre também chega para a cobrança de falta na pela esquerda. Corinthians volta momentaneamente aqui no jogo para tentar segurar essa pontada do Internacional. E depois de novo na pressão gigante para tentar o gol que pode levar para os pênaltis a partida. Bola enfiada na ponta direita no ataque. O Inter sobe aqui pela ponta. Vitinho tira Bidu. Lateral para o Internacional. Na direita aqui no ataque. Já pertinho da linha de fundo. Segundo tempo de jogo, 43 minutos. 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
0: Inter do ataque, bola tocada pela ponta esquerda. Alejandro volta ali para a ponta direita, perde com a bola. O Inter, Corinthians tira. Lingard sai jogando para Pedro Raul, para Gustavo Henrique. Empurrado aqui na esquerda no campo de defesa ainda do Corinthians. Falta para o Dimão no campo defensivo. Lá vai Bidu, ajeita a bola para a cobrança. Tem pressa, rápido, rápido. 44 minutos, segundo tempo de jogo. 2-1 para o Corinthians contra o Inter. Primeiro jogo 2-0 para o Internacional. Falta batida, mais uma falta. Vai ter mais uma alteração. O mercado está caído, o jogador do Internacional está caído. O mercado, banco do Inter fica em polvorosa aqui, pedindo para que o jogo seja paralisado, e foi paralisado. Diga daí.
2: Não, para dela viu aí, né, para dela?
3: É, me parece que teve um encontrão ali do Gustavo Henrique com o mercado. O mercado caiu no chão, colocou a mão no rosto. Eu não vi agressão. Para mim, os dois se enroscam ali, mas o mercado está caindo no chão, dizendo que foi agredido pelo Gustavo Henrique.
2: Foi braço no peito, Oscar, a TV mostrou aqui.
0: Placar de 2-1, Corinthians está ganhando, o mercado caído. Instantes finais, 45 minutos, já bateu o reloginho da CBN. Está com o juiz a subir a plaquinha de acréscimo lá, mais 9 minutos de jogo aqui na Neoquímica Arena. Vai até 54, jogadores do Internacional botam a mão na cabeça quando eles veem a plaquinha. Gol do campeonato, gol da CBN.
2: Em Salvador, gol do Vitória aos 47 minutos do segundo tempo. 4 para o Vitória, 0 para o Atlético Paranaense. Gol do Marinho, aquele Marinho. Vitória 4-2 na soma dos placares. Jair Ventura invadiu o campo e está dançando. Vitória vai para as quartas de final.
0: Do minimício?
2: Ele, não foi de minimício, mas foi daquele.
0: Atenção, Corinthians sai jogando aqui na esquerda do ataque. Ela bate errado, tira o Internacional. Vem para o ataque, o Inter contra-ataque. Bola pela meia, muito forte o passe. Hugo Souza afasta, levanta no meio do campo. Lá vai Corinthians, Lingard aprofunda pela ponta esquerda. Acredita aqui pela canhota, Ranieri. Ranieri chegou na dividida, bola fora. Falta no Ranieri. Juiz marcou falta para o Corinthians, marcou escanteio. Marcou escanteio. Último toque do jogador do Internacional, segundo o juiz, a bola para a linha de fundo. Escanteio marcado aqui na esquerda, o Ranieri está caído. Bola para o Corinthians, todinho no ataque. No escanteio, tenta o gol que pode levar o jogo para os pênaltis. 46 do segundo tempo, o jogo vai até 54. Mateuzinho está colocado para bater no escanteio. Todo mundo na boca do gol. A Fiel espera, o estádio. Olha com atenção, lá vai Mateuzinho, partiu para a bola com a direita, levantou na boca do gol, tira o Internacional. Rebote cai pela direita com o Dieguinho. Dieguinho domina para o Corinthians, marcado de perto. Tentou a finta no Bertabé, escapou, perto da esquerda, cruzamento na área, bola tocada de cabeça, ficou viva na área, tira outra vez Maripan. Ainda Corinthians, Mateuzinho aqui na esquerda, aberto, dominou, voltou para Matheus Pereira, para Mateuzinho, de novo na área, afasta a zaga do Inter. Tira de qualquer jeito o mercado. Rebote volta para o Corinthians. Dominou na esquerda, Matheus Pereira lá na área. Pedro Raul de cabeça ajeitou. Lingard tentou o domínio. Meia direita na área. Protegeu. O juiz marcou impedimento no ataque do Corinthians. Impedimento, acho que do Pedro Raul lá na direita. Para dela.
3: É, Oscar. O que um gol não faz na partida, né? 3 jogadores do Inter estavam na marcação do Pedro Raul para ele não subir. Mesmo assim subiu, cabeceou, mas em posição de impedimento. Bola para o Internacional, 3-2 no agregado. O Inter está avançando às quartas.
0: O Inter está avançando, está indo para as quartas de final da Copa do Brasil. Aqui estamos caminhando para a final do jogo. 48 minutos agora, vai até 54. 2-1 para o Corinthians. Tem posse de bola no goleiro Cunha. Bate para o ataque, lança a bola pela direita. Vizinha, cabeça aqui na ponta, Alejandro. Bola para a linha de fundo, tiro de meta para o Corinthians. É bola para o Timão, tem pressa. O Corinthians, Hugo Souza já sai para o jogo. Toca a bola curtinha ali pelo campo de defesa para Matheus Pereira. Arma o Timão aqui no campo de defesa. Diguinho abre pela direita, pede. A bola foi solta lá para a ponta direita no ataque. domina Dieguinho, Dieguinho protege, marcado, volta de novo para Matheus Pereira, recebeu na grande lua, encosta a bola curtinha para Alan, Alan domina, leva pela esquerda, abriu para Carrijo, Carrijo muda o jogo lá para a direita, toca para Matheus Pereira, aprofunda pela ponta para Dieguinho, Dieguinho domina já perto da linha de fundo, encarou, voltou para a perna esquerda, ameaçou cruzar, tocou atrás, Corinthians atrapalha, Matheus Pereira para Matheusinho, Matheusinho domina, volta aqui no meio, Alan recebeu, procura o time na área, só ameaçou cruzar, fintou outra vez à direita, Matheus Pereira, na ponta Dieguinho, recebeu Dieguinho, fintou, perna esquerda, cruzou na grande área, afasta o Inter, rebote, volta na mega bola pro gol, bala, bateu no zagueiro, Matheusinho botou na área, Carrijo, liga de fundo, cruza, desvia, estava impedido o Carrijo, Carrijo, estava impedido, bandeira marcou impedimento no ataque do Corinthians, pra dela.
3: E tava mesmo, Oscar, o Carrijo tava à frente, quando vem esse chute mascado, depois a bola vem por cima, e aí o peruano tenta o cruzamento, tem desvio no jogador do Inter, mas não valia mais nada.
0: Bola para a equipe do Inter, Colorado vai sair jogando aqui no campo de defesa, 49, 49, 30, segundo tempo, vai até 54, o Inter está avançando. Perde o jogo aqui na Neoquímica Arena, mas o resultado é insuficiente para o Corinthians. Primeiro jogo 2-0 para o Internacional. Aqui 2-1 para o Corinthians que tem a bola. Carrijo vem para o ataque, toca a bola pela ponta esquerda para Bidu. Bidu domina marcado ali, faz a finta, escapa bem do primeiro. Fez a finta, o Leandro caiu na ponta esquerda, toca a bola para Ranieri, ganha lateral. Vitinho desvia. Lateral para o Corinthians aqui na esquerda no ataque. Na linha da intermediária vem Ranieri, tem pressa para a cobrança do arremesso manual. Já tocou a bola atrás, ele recebeu aqui pela canhota Alan. Alan domina, solta a jogada ali pelo meio, Matheus Pereira, dominou para o timão, procura o time no ataque, está tudo marcado, Matheus enfia a bola pela canhota para Matheus Bidu, domina Bidu, dali cruzamento, desvio, a bola fora, escanteio, escanteio para o timão, olha só o que acontece com a Arena. 50 minutos, 20 segundos, vai até 54, escanteio. Matheus Bidu na esquerda, pronto para bater, levantou, fechado na área, afasta Vitinho. Lateral para o timão aqui na esquerda, Matheus Bidu vai para a cobrança do arremesso manual, últimas pontadas do Corinthians no jogo. Matheus Bidu só ameaçou bater, atenção, Pedro Raul se mexe na área, bola tocada lá para a área, Pedro Raul tentou, mercado tirou, rebote, voltou pela meia, Dieguinho, pro gol, toca no zagueiro, sai o goleiro, Matheus Cunha, dá um soco na bola e tira, Gustavo Henrique no rebote, vira pela direita para Matheusinho, adiantou na ponta direita, no ataque, Ranieri, cruzamento na grande área, passa por todo mundo, Vitinho faz o corte aqui na direita, tenta sair jogando, perde a bola, juiz da falta, falta do Carrijo. Falta para o Inter aqui na defesa, para dela.
3: Era tudo o que o Internacional queria, porque essa bola está viajando na grande área do Matheus Cunha e eles não conseguem afastar de maneira definitiva. Sempre acaba sobrando a segunda bola para o Corinthians. Agora é falta, é para o Inter, o tempo está passando, o árbitro diz que agora chega, agora não vai aguentar mais qualquer tipo de cera do Matheus Cunha.
0: Lá vai o goleiro do Internacional, Matheus Cunha, para bater falta, sai da grande área com a perna direita, vem para a bola, vem devagarinho para a bola e com a perna direita lá para o ataque. Lança a bola pelo comando, a bola passa por todo mundo, sai goleiro, Hugo Souza pega de goleiro para goleiro. Acabou em Salvador.
2: Terminou, Vitória 4, Atlético Paranaense 0, 4 a 2 na soma dos placares, o Vitória está classificado, falta só seu jogo aí, Oscar.
0: Bernabei puxou para o Inter, contra-ataque no Colorado, enfiou na meia-lua, Alejandro parou pela meia para Bruno Gomes, bate para fora do gol! O Inter perde uma chance de ouro para liquidar o jogo, tiro de meta para o Corinthians, Hugo Souza tem pressa, bate lá para o ataque, Raul cai no pé do Raul, perde a bola, Aguirre devolve. Volta para o goleiro, Hugo de novo com a bola, bota no chão, sai jogando, 52 e 30, Hugo no ataque, Gustavo Henrique tentou o domínio, caiu Gustavo, Inter corta, reclama de falta, Gustavo, a bola volta para o Colorado, Alex briga pela bola aqui na direita, volta o Corinthians para fazer o corte, domina campo de defesa o timão, o Alan pega, faz a finta, sai jogando, tem espaço, aproveita bem, leva na grande lua do gramado, enfim, o jogo na ponta direita, Dieguinho recebeu bola difícil lá, domina pela ponta, volta de novo, toca na metade do campo, Alan, lançamento no ataque para Gustavo Henrique no peito, dominou, tentou voltar da meia para Lingard de Maripã, faz o corte, sobe a bandeira, impedido o ataque do Corinthians, 53, um minuto para acabar o jogo, 2 a 1 para o Internacional, o Inter está avançando, Prates, e o jogo? Fala, Prates.
4: Não tem mais muito jogo não, Oscar. Muita tensão, muito drama. Cada vez que o Inter tem a bola, valoriza muito para fazer o tempo passar. Quando já tem lá Gustavo Henrique, Pedro Raul na área, cruza daqui, cruza de lá. Tem mais um minutinho pro jogo terminar, Oscar.
0: Radinho ligado, ouvindo a gente. Pedro Dias Leite, nosso chefe. Alô, Pedro Dias Leite, a CBN, ó, ligadíssima em você.
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0: Perde a bola do Internacional no ataque, o Corinthians tira de qualquer jeito. Matheus Bidu bate na bola pela Amigo X, marca. Fim de jogo! Termina o jogo na Neoquímica Arena.
5: Corinthians!
0: Corinthians 2!
5: Inter
0: 1! O Inter avança, o Corinthians está fora do agregado, o Inter ganha. Primeiro jogo 2-0 para o Inter. Aqui 2-1 para o Corinthians. Insuficiente para avançar. O Colorado está nas quartas de final da Copa do Brasil. 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

0: Abraço mais uma vez, Jorge Souto, nosso ouvinte, doutor Jorge Souto. Obrigado pela audiência. Ele reconhece aqui, não deu. Uma mensagem nova aqui, obrigado, Souto, pela sintonia CBN ligadíssima. E você acabou o jogo aqui na Neoquímica Arena. Placar de 2-1 para o Corinthians contra o Internacional. Rafael Prats, fez uma manchete bonita aí?
1: Não.
0: Não fez manchete?
1: Tem manchete.
0: Ah, não está bonita,
1: não
0: isso?
1: Está bonita.
0: Deixa eu ouvir.
1: Pouco jogo pelo chão. Corinthians cruzou, cruzou, cruzou. E o Internacional avançou, avançou, avançou.
0: Carta Varesco. Leonardo Marques, qual é a nota, Dani?
2: 10, 10, foi boa. Arrisco dizer que foi a melhor manchete do Prates até agora na história.
3: Nota 10.
0: Dudziak, você está encurralado, hein, Dudziak?
4: Tá difícil para mim, Oscar, mas é uma honra dividir o microfone com o Rafael Prats nessas horas, em todas as horas, a bem da verdade.
0: Você fez uma manchete, né?
4: Eu fiz um poeminha.
0: Vamos... Ih, quero ouvir. Tá, Prats, encurralado vai ficar você
4: agora.
0: Vamos
4: lá, vamos lá.
0: Vamos ouvir.
4: Em uma noite na qual não conseguia atacar, o Corinthians desistiu de seu jogo jogar. Restaram as bolas aéreas, esperanças eternas de achar na altura um motivo para crer. Só que hoje faltou um golzinho e o Corinthians ficou pelo caminho.
0: Carta Valesco, Leonardo Dai.
2: 9.99.
0: Você vê, Prats?
1: O pessoal não se aperta, o pessoal tá com nota alta aí, Oscar.
0: A turma é boa. Dário Alves Lima ouvindo a gente. Mandando mensagem aqui no computador, radinho ligado. Bruno Melo. Alfinete, meu rapaz. Alô, Alfinete. Uchida, Nova York, radinho ligado. Obrigado. Ele falou, Pedro Raul, nunca critiquei isso no momento do gol. João Paes, aqui com a gente. Cícero Peixoto, seu Edmilson, aperto Marcelo Barbosa, Silas Fiorotti. A todos, muitíssimo obrigado pela audiência, pela participação. Bruno Melo, ligado aqui no Futebol Globo CBN. Valeu, pessoal. Acabou na Neoquímica Arena. Resultado final: Internacional 1, Corinthians 2. Corinthians ganha. Pedro Raul e Gustavo Henrique marcaram. E perda bem fez para o Internacional. E com este resultado, o Inter está nas quartas de final. O Corinthians está eliminado na Copa do Brasil. Futebol Globo CBN vem aí. Central da Bola, tudo pronto, Dai?
2: Em um minuto, Oscar.
0: Em um minuto, Central da Bola no ar.
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2: Leonardo Dai. 10 horas e 9 minutos no horário de Brasília. O Internacional elimina o Corinthians e está classificado para as quartas de final da Copa do Brasil. Já conhecemos os 8 finalistas da Copa do Brasil, hein? Santos, Atlético Mineiro, Cruzeiro, Grêmio, Palmeiras, Vasco, Internacional e Vitória, que bateu o Atlético Paranaense por 4-0 no Barradão, depois de ter perdido o primeiro jogo por 2-0. Vitória classificado, assim como o Internacional está classificado. No jogo hoje, Corinthians 2, Internacional 1. Mas na soma dos placares dos dois jogos, 3 para o Internacional, 2 para o Corinthians. Então, Inter e Vitória classificados, se juntam a Santos, Atlético Mineiro, Cruzeiro, Grêmio, Palmeiras e Vasco. Terça-feira, na sede da CBF no Rio, o sorteio dos confrontos das quartas de final, do chaveamento, né, dos cruzamentos para a semifinal e também dos mandos de campo, da ordem dos mandos de campo das quartas de final. E dentro de 3 semanas, no meio de semana do dia 26 de agosto, os jogos de ida, no meio de semana seguinte, meio de semana de 2 de setembro, os jogos de volta. Em outras palavras, né, nas próximas 2 semanas nós teremos aí o mata-mata da Libertadores e da Sul-Americana, né, as oitavas de final dos campeonatos continentais. Na 3ª semana começa o mata-mata, quartas de final da Copa do Brasil. Corinthians foi para o intervalo vencendo o jogo por 1-0, estava trilhando aí metade do caminho para conseguir levar pelo menos a disputa para os pênaltis, né? O Gustavo Henrique fez 1-0 para o Corinthians aos 42 minutos do primeiro tempo. O Internacional empatou com o Bernabéu aos 13 minutos do segundo tempo. E aí deu até uma impressão de que estava resolvida a parada. Mas Pedro Raul, não vou dizer que foi o herói improvável, porque ele não foi herói no fim das contas, né? Mas um quase herói improvável. 2-1 para o Corinthians aos 24 do segundo tempo. E aí o Corinthians martelou, mas não achou o prego, né? O jogo acabou mesmo 2-1 para o Corinthians contra o Internacional. O Corinthians vence o jogo, o Internacional vence o confronto, vai para as quartas de final e nós estaremos juntos até às 11 horas da noite, repercutindo a classificação do Corinthians. Quero ouvir você, corintiano, mas quero ouvir você também, colorado, em todo o Brasil e em especial no FM 79.1 da CBN aí em Porto Alegre. Estaremos juntos até às 11 horas da noite. Você participa pelo WhatsApp 11 999 119981 e também pelo WhatsApp, também pelo YouTube, perdão, youtube.com/CBN, chat sempre aberto para sua participação. 10 e 12, hora de ouvir os comentaristas que acompanharam. 2 para o Corinthians, 1 para o Internacional. O Internacional classificado para as quartas de final da Copa do Brasil. Gabriel Dudziak, faltou pouco para o Corinthians, mas esse pouco foi o quê? Foi bola? Foi jogo? Foi qualidade de jogo hoje em Itaquera?
4: Me permita o gracejo.
2: Sempre.
4: Faltou pouco, mas esse pouco foi muito.
2: Ah, gostei. Porque essa seria uma boa manchete.
4: Essa inclusive era uma boa, né? Porque é o seguinte, né? Até chamando de volta as manchetes. O Corinthians, ele não conseguiu fazer seu jogo hoje diante do Internacional. Tudo de bom que o Corinthians faz sob comando do Fernando Diniz, não fez hoje. E a bem da verdade, né, o torcedor corintiano que está acompanhando as últimas partidas vai ser crítico o suficiente e vai ter o olho atento para dizer que desde o jogo contra o Remo, que foi o primeiro na volta da Copa do Mundo, o Corinthians não faz as coisas bem naquilo que fazia bem antes da Copa, né? Principalmente esse jogo de troca de passes, de envolvimento ao adversário, de ter muitas superioridades no campo, tanto numérica, no ataque, quanto técnica, né? De ter jogadores importantes próximos do gol. O Corinthians está com dificuldade. Teve dificuldades contra o Bahia, teve dificuldades contra o Atlético Paranaense, teve muitas dificuldades contra o Inter em Porto Alegre e hoje novamente. São 4 jogos nos quais o Corinthians tem dificuldades para fazer o seu melhor futebol, sobretudo o futebol ofensivo. É óbvio que o que aconteceu no primeiro jogo condicionou muito o que aconteceu neste segundo jogo. A postura do Inter, no entanto, ela foi muito semelhante. E se o Corinthians não teve armas para quebrar a defesa do Inter lá em Porto Alegre, hoje também não teve no jogo de troca de passes, de movimentação, de acumular jogadores no setor do campo, esse expediente para tentar fazer os gols. A arma corintiana hoje foi o jogo aéreo. E a gente sabe que o jogo aéreo ele é muito mais difícil do que o jogo por baixo para você fazer gol. É claro que tem times ótimos na bola parada ofensiva. O próprio Corinthians, no começo da era Diniz, só fazia gol com Gustavo Henrique de cabeça, exemplo do que fez hoje. Mas vamos lá, é mais fácil acertar um chute de dentro da área do que um cabeceio de dentro da área. Porque a bola está no chão, você joga com os pés, você tem tempo para dar uma batida de um jeito, do outro, de cabeça. É assim, é o cruzamento perfeito, com a altura correta e o desvio certo na hora certa. Então, assim, ao não conseguir jogar com bola no chão, ao não conseguir criar muitas oportunidades na qual tivesse grandes vantagens no campo, o Corinthians recorreu aos cruzamentos e viu a qualidade das suas chances diminuir consideravelmente. Ainda assim, marcou 2 gols dessa forma. Poderia vir um terceiro? Sem dúvida que poderia. Mas é difícil, até porque o adversário está o tempo todo posicionado perto da própria área, aguardando por esses cruzamentos, sabendo que o jogo vai ser o de cruzamento. É tentando marcar o cruzamento que vem do fundo, posicionando os jogadores para o bloqueio no cruzamento mais perigoso e na marcação aos atletas mais altos. Então, assim, o Corinthians teve seu jogo dificultado de maneira muito grande por só conseguir atacar de uma forma hoje. Então, sim, faltou um pouco, que era um gol, mas faltou muito porque o Corinthians não conseguiu ser o Corinthians, né? Não teve aquela pressão, não teve aquele envolvimento em relação ao adversário, não teve grande qualidade, restou alçar a bola na área e torcer pelo melhor, se posicionar pelo melhor, cabecear pelo melhor, e isso não é o melhor do Corinthians.
2: 10h16, o Internacional está classificado para as quartas de final da Copa do Brasil, mesmo com a derrota por 2-1 para o Corinthians no jogo de hoje em Itaquera. E aí, Rafael Prates, acabou sendo grande o impacto do jogo de ida, né? O jogo de ida acabou pegando muito nesse... A gente sabia que o placar exigia muito do Corinthians para o jogo de volta, e no fim acabou sendo por aí mesmo. Se tivesse ficado 1-0, o Corinthians teria pelo menos forçado uma disputa por pênaltis com esse placar. Mas voltou com uma montanha mesmo muito grande para escalar e não teve bola para isso, né, Prates?
7: Não teve não, né, daí ouvintes do Central da Bola, do Futebol Globo CBN. Corinthians teve uma opção, o treinador do Corinthians optou por um centroavante mais alto na área. E o Pedro Raul em campo, a proposta é basicamente você cruzar para procurá-lo. Né, ele pode, como ele fez o segundo gol de cabeça para o Corinthians, ele pode chamar atenção ali, às vezes mais de um marcador fica para evitar que ele cabeceie, aí é o cruzamento de onde vai sair, o local do cruzamento é o melhor local, né? E esse jogo de cruzamento do Corinthians também foi um jogo que o Corinthians fez 2 gols assim, uma falta que o Garro cobra, o Gustavo Henrique abriu o placar, e depois, já quando estava 1-1, o Pedro Raul faz o segundo gol de cabeça, mas também premiou os zagueiros do Inter que ganharam muita bola pelo alto. Maripan limpou muito a área, o Juninho entrou na reta final para limpar a área também, o Mercado limpou muito a área, o Paulinho ganhou algumas bolas pelo alto também. Então o Corinthians, quando conseguiu alguns cruzamentos, que eram mais inversões de jogo, da esquerda para a direita, da direita para a esquerda, para tentar encontrar o outro lateral numa condição com menos marcador, até levou algum perigo. Mas de maneira geral, foi um jogo que assim facilitou muito a marcação do Internacional. O Inter com a linha de 5 tradicional, que o Pezzolano encontrou essa linha de 5 nas últimas semanas, e a resposta foi boa para o Inter defender-se melhor, pelo menos. O Inter tem um goleiro que não passou segurança de novo, que é o Matheus Cunha. Achei que ele foi mal nos 2 gols, no segundo, sobretudo. E ficou um jogo, assim, muito tenso, muito dramático, porque a Copa do Brasil também oferece isso, né? O Corinthians jogava pouco, fez 1-0 no final do primeiro tempo. Jogava pouco, fez 2-1 no segundo tempo. E ficou aquela situação. Saiu o terceiro gol, vai para os pênaltis. E quase saiu. Saiu depois de um escanteio na área, que o Mateuzinho pega de primeira num rebote da entrada da área e acerta a trave. Agora, em relação à atuação do Corinthians, o jogo não era mais para 2-1, não. O Inter não foi tão inferior para perder por 2, o Corinthians não foi tão melhor para ter feito 2 gols de diferença, pelo menos para levar para os pênaltis. Ficou 2-1. Ficou 2-1 e o Corinthians não tem muito do que se queixar hoje, não, Dai. Enfrentou um time que me parece que tem noção das suas limitações, dos seus problemas, defendeu-se bem, veio com um resultado bom do Beira-Rio para definir a vaga hoje, e o Corinthians hoje foi pouquíssimo inspirado. Os meio-campistas do Corinthians pouco participaram do jogo, o Pedro Raul fez o gol, mas não teve aquele perigo todo entre os lances na área. O Corinthians viveu de alguns cruzamentos, alguns melhores, outros piores, mas a bola foi pequena para ganhar o jogo do Inter por 2 gols, pelo menos, para forçar um pênalti ou os pênaltis aqui na Neoquímica Arena. Dai.
2: Corinthians 2, Internacional 1 no jogo, na soma dos placares 3-2 para o Inter. Inter segue em frente na Copa do Brasil. Você conseguiu terminar de contar os cruzamentos aí, Gabriel Dudzek? Não foi fácil hoje, não.
4: Eu tava vendo o VT aqui contando cada um. Mentira, mentira. Serviços de estatística servem para isso, né? A turma tá contando pela gente. Segundo o SofaScore, foram 55 cruzamentos do Corinthians hoje e 12 certos. 22% de aproveitamento do Corinthians. Assim, sejamos críticos e justos, tá? É um número alto e efetivamente alto. Mas também, quando você tem a bola por 73% do tempo, né, a gente está falando aí de um jogo de 90 minutos,
8: Você tem aí 73% do tempo a sua a posse de bola com você, dá o quê? Dá 70 minutos por aí, né?
9: Por aí.
8: Por aí, quase 70 minutos. É, o que você vai fazer com a bola durante 70 minutos e 55 cruzamentos, né? Nem é um por minuto, não é uma coisa tão fora do normal, né? Um pouquinho menos do que isso.
9: E já era estratégia um pouco. A gente falava disso antes do jogo, né? Você entra com o Pedro Raul, você vai cruzar a bola na área, né?
8: Exatamente. A partir do momento em que você escala o Pedro Raul, a partir do momento que com 23 do segundo tempo o Gustavo Henrique se torna um segundo centroavante, não tem muito para onde correr, né? É, então, assim, só tem para onde cruzar e não para onde correr, né? Mas eu só quero colocar um número, né? Para que o ouvinte que de repente acompanhou o jogo só pelo rádio, ou que viu pela TV, mas não se ligou tanto nisso, né? Saiba que o Corinthians fez 55 cruzamentos na partida de hoje. Não há, nessa minha constatação, trazida aí pelos números, nenhum juízo de valor negativo, tá? Apenas uma questão descritiva.
9: É, e os dois gols, de certa forma, passam por aí, né?
8: Léo, exato.
9: É, foram 19 finalizações, estou vendo aqui, né, Gabriel? 19. Também não é tanta coisa assim para quem teve 73% da bola e tinha necessidade de marcar, né?
8: Perfeito.
9: A gente até comentava aqui em algum momento, no final do jogo, né, sobre os cruzamentos do Corinthians também, aqueles cruzamentos de intermediária, né, que são os cruzamentos que a defesa adora, porque a bola vem de frente,
8: sim,
9: né? Então, tudo isso teve, mas enfim, foi o que o Corinthians conseguiu arrumar no jogo de hoje em Itaquera. Em Itaquera está o Guilherme Pradella, que acompanhou o Corinthians 2, Internacional 1, Inter classificado para as quartas de final. O que é que você me fala, Pradella?
10: Não, eu queria, antes do jogo, eu tinha levantado alguns números sobre a produção ofensiva e defensiva do Corinthians. É, mas queria me focar na questão defensiva, viu, Léo? Vocês têm falado bastante já da parte do ataque, então acho que é um assunto que está bem encaminhado. Mas, por exemplo, dos quatro jogos pós-Copa do Mundo, duelo contra o Remo, o Corinthians teve 13 finalizações contra, 3 finalizações do Remo, nenhuma foi no gol. O Corinthians venceu aquele jogo por 3-0. Jogo contra o Bahia, o Corinthians sofreu 13 finalizações, 2 foram no gol e 1 entrou. Então, 50% dos chutes no gol acabaram entrando na meta do Corinthians. Contra o Atlético Paranaense, o jogo foi aqui, 4 finalizações do adversário, 1 foi no gol, não sofreu gol. Contra o Internacional, no primeiro jogo, 12 finalizações, 3 foram na direção do gol, 2 entraram. Hoje, no jogo contra o Inter, 6 finalizações, 1 chance no gol e 1 entrou. Então, assim, qual que é a conclusão que eu fiz antes do jogo e acho que o jogo de hoje acaba também trazendo a mesma conclusão. O Corinthians sofre poucas finalizações dentro e fora de campo, dentro e fora de casa. Em casa sofre menos ainda. Mas quando a bola vai no gol, a eficiência do adversário tem sido sempre muito grande. Hoje foi 1 chute na direção do gol e 1 gol. Nos jogos anteriores, a cada 2 chutes, basicamente, o Corinthians tomava pelo menos 1 gol.
9: 1 para o Internacional, 2 para o Corinthians, na soma dos placares 3-2 para a equipe do Internacional, que segue em frente. E esse ponto, a defesa, né? O Corinthians estava sendo muito elogiado por passar vários jogos sem tomar gol, né? Acabou tomando 3 gols nesses 2 jogos do Inter e isso acabou também sendo decisivo para a eliminação do Corinthians nessa fase de oitavas de final. Rafael Prates, você elogiou aí também a atuação dos zagueiros do Internacional, né? Como um fato importante para a classificação do Inter. O Inter, ao longo da temporada, eu acho que assimilou muito facilmente o que o Paulo Pezzolano queria para o time, mas não conseguiu executar muitas vezes, né? E alguns jogos, e acho que teve um jogo recente que foi muito sintomático nesse aspecto, que foi a derrota, para o Atlético Paranaense em Curitiba pelo Campeonato Brasileiro, mostraram que o Inter estava com muita dificuldade de ser um time criativo com a bola, para jogar com mais posse, para jogar mais no campo de ataque. Do Flamengo para cá, o Inter 3 jogos seguidos oscilando aí entre 20 e 30% de posse de bola. E com todos os perrengues aí, inclusive de ceder um empate pro Flamengo, de perder o jogo hoje, o Inter conseguiu atingir um objetivo importante, que era a classificação para as quartas de final. Tá nascendo um Internacional mais reativo, mais defensivo? Pode ser esse um legado dessa fase oitavas de final da Copa do Brasil?
7: Pode sim. A gente tem de pensar que o Inter no Brasileiro vai precisar de pontos para evitar a queda. Está brigando lá embaixo para sair da proximidade da zona de rebaixamento. Então, obviamente, nem sempre, às vezes, um jogo que, teoricamente, você está muito preocupado em não ser vazado, e não tem tantas opções para fazer gol. Esse jogo vai te ajudar a sair da rabeira, mas eram semanas complicadas, né? O Inter recebeu o Flamengo no Beira-Rio, o time não vencia ali há 5 jogos, o time estava muito inseguro para jogar, estava fazendo poucas coisas bem feitas, o Pezzolano me parece que repensou algumas coisas, e a resposta foi boa contra o Flamengo. Foi 1-1, mas o Inter poderia ter ganhado o jogo, o Flamengo criou pouco contra o Inter. Veio o jogo contra o Corinthians, era um jogo também equilibrado, né? De disputa acirrada, o Inter abriu 2-0, né? Em 5 minutos fez 2-0. E hoje vem com a vantagem aqui na Neoquímica Arena. No primeiro tempo, me parece que a proposta de defender foi bem feita, mas faltou jogar um pouquinho mais. Segundo tempo, o Inter conseguiu jogar um pouco mais. Tentou em algum momento desarmar mais à frente, mas em poucos momentos, mas fez isso em alguma parte do segundo tempo. E está levando a classificação, que é a coisa mais importante para o Inter nesse momento da Copa do Brasil, né? Independentemente do nível da atuação, a classificação do Inter está consumada. E ela é merecida porque o Inter, em momentos pontuais e cruciais dos dois jogos, foi eficiente, foi competente mais que o Corinthians para se classificar. Então acho que isso fortalece um grupo que está brigando para não cair no brasileiro, que não sabe quem vai enfrentar na próxima fase da Copa do Brasil, pode até ter um Grenal na frente, pode ter um time que está jogando brasileiro, que o Inter está jogando do meio para baixo da tabela de classificação, mas fortalece, Dai. Eu acho que as semanas eram complicadas. Flamengo e Corinthians na sequência chegavam melhores que o Internacional. O Inter não só foi bem nos seus 3 jogos de maneira geral, como tem bons resultados e boas ideias. A linha de 5 me parece que é, a curto prazo, uma boa saída para o Inter defender melhor. O Bernabé, em outra posição mais adiantado, foi bem também. O Carbonero, ora perto do Alan Patrick, também deu uma boa resposta em algum momento também contra o Flamengo, principalmente. E o Alan Patrick, que é uma volta do melhor jogador tecnicamente do elenco. O Alan Patrick ficou na reserva, estava em baixa, foi bem contra o Flamengo, foi bem na ida e hoje participou do gol da volta e colocou o Inter na próxima fase. Daí.
9: Terminou em Itaquera, 2 para o Corinthians, 1 para o Inter, 3-2 para o Inter na soma dos placares, Inter nas quartas de final. Gabriel, dizia que o Inter que sai desse confronto é um Inter melhor do que aquele Inter que começou o confronto. O Inter, dá para dizer já que deu uma resposta positiva nesse pós-Copa do Mundo. Você chega a dizer que foi uma surpresa o nível de atuação, ou pelo menos a forma como jogou o Inter nesse confronto? O que é que você vê desse time que estava muito em baixa quando esse confronto foi sorteado lá atrás, antes da Copa do Mundo, Gabriel?
8: Eu acho que o Inter competiu muito. E acho que nesses 3 jogos, essa é a grande marca do Internacional, né? Competir muito bem contra o Flamengo, competir muito bem contra o Corinthians em 2 oportunidades. Daí para frente vai uma distância grande, né? De falar que uma página foi virada, um novo Inter começou, daqui para frente, né? É só olhar para o alto. Não, muito difícil falar isso. Eu acho que o Inter tem problemas que são prévios aí a esse momento, né? São prévios até ao início do Campeonato Brasileiro. O Inter que disputou...
9: Eu acho um elenco bem complicado.
8: É isso, exatamente. O Inter no Campeonato Brasileiro de 2025, ele se safou na última rodada, né, do rebaixamento.
9: Quase um milagre, né?
8: Quase. Porque,
9: assim,
8: um milagre.
9: Era uma combinação e tal, e ganhar o jogo e não ganhava há séculos. Chamaram isso. O Abel Braga lá para dar uma...
8: Foi, deu algum jeito lá, né, que venceu a última partida 3-1 no Bragantino, que não tinha muito o que querer no campeonato. Aí o Palmeiras, que não tinha nada com o campeonato no que se refere à necessidade de pontos, ganhou do Ceará.
9: Reserva.
8: E aí o Ceará, que em nenhum momento tinha ficado na zona do rebaixamento, acabou sendo rebaixado, né? Foi isso que aconteceu. E aí tá, beleza, vira o ano e o elenco do Inter não melhora, né? Eu sei das dificuldades financeiras, né? Nós sabemos das dificuldades financeiras que tem a equipe do Internacional, mas não houve solução. Né? Não houve solução. Eu não vou também ficar extremamente crítico e falar assim, era para ter gastado um monte, porque não tem como, a grandeza do Inter. Se eu fosse falar isso, eu tinha aberto um canal no YouTube e estava ganhando dinheiro. Né? Que é muito mais fácil falar uma coisa dessa do que tentar entender e dar alguma solução. Mas o fato é que o elenco não melhorou. O elenco não está melhor. A questão do gol continua sendo um problema. Matheus Cunha chegou aí e já está questionadíssimo outra vez. Não foi bem no Cruzeiro, não começa bem essa trajetória aí no time do Inter. É um goleiro com muitas questões. Não sei se vai melhorar com o tempo, mas é um jogador com muitas questões. E nesse cenário, o Paulo Pezzolano, que é bom treinador, já mostrou isso em várias oportunidades, ele está tendo que inventar algumas coisinhas aí. E inventou agora três zagueiros dessa forma, né? Com o Bruno Gomes um pouquinho mais para dentro, com o Vitinho sendo um ala pela direita, fazendo uma dupla pelo lado esquerdo, o Matheus Bahia e o Bernabé, né? O Bernabé é o ponta esquerda do time. O Bernabé é bom jogador. Então, assim, tudo isso para dizer, o elenco é complicado, o elenco é difícil, né? Não é bom o elenco. O treinador está se mexendo, está tentando fazer as coisas acontecerem, mas a gente tem aí um recorte de três jogos contra equipes que, tem muito mais qualidade. Dois, querem jogar com bola. O Inter fez o seguinte: eu não vou deixar você jogar e quando eu conseguir, eu jogo. Perfeito, funcionou. No confronto de mata-mata, então, que o primeiro jogo está atrelado ao segundo, ótimo. Agora contra o Palmeiras, dá para fazer a mesma coisa. E contra o Remo no dia 17? E contra o Galo no dia 22? Que o Galo agora joga de outro jeito também, né? Com o Eduardo Domingues. E lá na frente contra o Santos, contra a Chapecoense, aí é que tá. Aí é que a gente vai ter que ver se essa é uma página virada pro Inter ou se é mais um capítulo desse drama que se avizinha, que é de novo brigar para não cair.
9: Vou dar um abraço nos ouvintes aqui, mas antes eu quero só retar com vocês, assim, a gente pode até ampliar depois essa questão, mas... só para a gente colocar nos lugares certos. Corinthians, então, foi eliminado para um time de um nível inferior ao dele.
8: Sim, e antes que alguém fique muito bravo comigo, estou falando de momento.
9: Do time,
8: dos 11 jogadores, dos 22 do elenco, isso. Dos 35 do elenco.
9: Não é da camisa, de
8: isso,
9: nada disso.
8: Exatamente. Não tem nada sobre instituição nisso que estamos falando.
9: Até porque se fosse eliminado, por exemplo, pelo Atlético Paranaense, a gente estaria falando de um time talvez até melhor que o Corinthians, ou do mesmo nível. Não tem a ver com o número de títulos, tem a ver
8: exatamente
9: com o time
8: joga. Exatamente.
9: E você, Prats, o que pensa?
7: Sim, o Inter tem um elenco inferior ao do Corinthians, né, o que obviamente valoriza ainda mais a classificação internacional, mas como elenco, como qualidade dos jogadores, o Inter que avança é pior que o Corinthians. E o Inter mereceu avançar nesses dois jogos contra o Corinthians.
9: Aliás, falando nisso, daqui a pouquinho eu vou conversar com vocês aqui, vou destacar em que posições da tabela estão os oito classificados para as quartas de final no Campeonato Brasileiro, que é uma coisa interessantíssima da gente observar.
8: Agora, se o senhor vier aqui e me disser que é o torneio mais democrático do país por causa disso daí, eu vou ficar bravo.
9: Não, mas eu tenho falado que ela deixou de ser o campeonato dos pequenos, para os pequenos ganharem, e passou a ser o campeonato para os grandes, que não conseguem ganhar o Campeonato Brasileiro, eles têm tido essa chance na Copa do Brasil. Então, São Paulo foi campeão, Corinthians foi campeão, o Vasco chegou na final.
8: Mas olha,
9: alguém aí vai chegar na final possivelmente, né? Não, quer dizer... dois times vão chegar na final, a gente sabe, mas alguém dessa turma vai chegar na final.
8: E se o senhor falar em democracia aqui, não, torneio democrático, qualquer um pode chegar, etc. Eu vou me levantar dessa cadeira.
9: Não, fique aqui.
8: Eu vou me levantar e eu vou embora. Porque eu sei que isso está dando audiência também. Isso está dando audiência, bastante audiência.
9: Eu também discordo, mas é isso. Para essa turma aí que não tem condição de brigar pelo Campeonato Brasileiro, para os grandões, né, evidentemente, está dando certo. Aqui no WhatsApp, 11-999-11-9981, o José Paulo fala assim: Corinthians eliminado, e aí manda um emoji de oração e um de joinha. Então tá feliz aqui com a eliminação do Corinthians. O Gigante de Sertãozinho tá mandando mensagem pra gente também. Itami Lima, em Montemor, também tá ligado aqui no Futebol Globo CBN no WhatsApp 11-999-11-9981, 11-999-11-9981. Eu tô meio enrolado aqui com a tecnologia, mas tô conseguindo abrir as mensagens. O Gigante mandou uma foto aqui. A foto que o Gigante mandou é um padeiro com a foto do Corinthians no rosto, né? O símbolo do Corinthians no rosto, um saco de pão na mão e a legenda é: padaria do Timão informa, só tem pão, o sonho já acabou. Aí o Gigante de Sertãozinho, Serelepe, aqui no WhatsApp 11-999-11-9981, 11-999-11-9981. O Dário Alves de Lima tá mandando... O Nelson Fonseca, sempre ligado aqui na gente também. Boa noite, nobres jornalistas. Diz aqui o José Maria Guedes de Januária, que é galo, dizendo que a gente faz o melhor pós-jogo do rádio brasileiro. Análise inteligente sem a chatice dos... jogador que alarga campo, jogador quebra linha, jogador terminal. E eu falo essas coisas aí de vez em quando.
8: Tático
9: Eu falo, jogador que alarga campo, eu falo de vez em quando. Mas obrigado pela mensagem. Ivan Cavalcante, ótima noite para um nordestino palmeirense. É, depende, né? Se torcer pro Bahia, não muito. Mas se torcer pro Vitória... torcer pro Vitória, não. Se é palmeirense, não torce pro Vitória. Mas enfim, vocês entenderam, né? Se gostar do Vitória, aí tá feliz da vida, que o Vitória fez 4-0 no Atlético Paranaense e se classificou para as quartas de final. Corinthians era o único que... Ah, é uma pergunta. O Corinthians era o único que poderia fazer frente com o Palmeiras na Copa do Brasil? Vou guardar essa daqui para daqui a pouquinho a gente falar sobre essa classificação de vários times que estão na parte baixa da tabela de classificação do Campeonato Brasileiro. Thiago Xeregatti, na Moca, manda um abraço e um beijo para a mãe dele, a Verônica, que está fazendo 70 anos hoje. Feliz aniversário, Verônica! Tudo de bom para você. Fica aqui também o nosso abraço. Bruno Bortolassi, gol do Pedro Raul foi igual feriado de domingo.
7: Por que feriado de domingo?
9: Não serve para muita coisa. Pra gente serve, né? Porque a gente trabalha de domingo. Então ou tá de folga ou ganha uma graninha para trabalhar e tal. Mas
8: deu para entender.
9: Mas deu para entender o conceito para quem é CLT Classic, assim, né? Segunda, sexta e tal. Feriado de domingo não serve para muita coisa. Tem gente tirando onda aqui com São Paulo que caiu mais cedo. Rafael no Recife tá mandando mensagem também. Adilson, Liezer e Liedson em São Mateus do Sul. Estão aqui no youtube.com/CBN. Patrick Santana. Ju Leal cornetando o André do Corinthians. O Marcelino dizendo que o Diniz, quando começa a perder, é uma pancada de derrotas. Não é o Inter que é bom, é o Corinthians que faz me rir. Está aqui o Mário César. Mário César, hein? Diego Elvis Ribeiro, Pedro Salles, Djalma Inácio Coelho, muito obrigado a todos. Não sei o que é melhor, ver o Palmeiras classificado ou o Corinthians desclassificado, diz o Tony em Campos do Jordão. O Dário Alves de Lima está aqui também, muito obrigado a todos. Olha só, vamos lá, classificados da Copa do Brasil. Atlético Mineiro venceu o Juventude em Caxias na terça 1-0, depois de empatar em 0-0 o primeiro jogo. O Santos, mesma coisa, empatou em casa com o Remo 0-0, venceu na terça-feira por 1-0 fora de casa e se classificou. Ontem o Grêmio classificado venceu o Mirassol por 1-0. O Cruzeiro classificado venceu a Chapecoense por 2-0, os dois tinham empatado o primeiro jogo fora de casa, né? O Grêmio 1-1 e o Cruzeiro 0-0. O Palmeiras tinha vencido o Fortaleza por 3-0, ontem se classificou perdendo em Cuiabá por Fortaleza por 3-2. O Vasco, que tinha empatado o primeiro jogo em 0-0, se classificou vencendo o Fluminense por 3-1. E hoje o Corinthians venceu o Internacional por 2-1, mas foi eliminado porque o Inter tinha vencido por 2-0 o primeiro jogo. E o Vitória, talvez no resultado mais surpreendente aí dessa fase oitavas de final, não pela classificação em si, mas pelo tamanho do resultado, né? Fez 4-0 no Atlético Paranaense e se classificou mesmo depois de perder o primeiro jogo por 2-0. Aí vamos lá para a classificação do Campeonato Brasileiro e vamos aqui pinçando os times que seguem na Copa do Brasil. Palmeiras, primeiro colocado, está nas quartas de final. Aí depois já vem o Cruzeiro em sétimo. O Atlético Mineiro é o décimo. O Vitória é o 13º, o Santos é o 15º, o Internacional é o 16º, o Grêmio é o 17º e o Vasco é o 18º. Ou seja, são 5 times aqui da segunda metade da tabela, né? Só um do G6, que é o Palmeiras líder, o Cruzeiro tá ali perto em sétimo, mas o resto ou é meio de tabela ou metade dos times estão brigando forte para não cair. O Vitória está começando a se aproximar perigosamente também, mas assim, brigando forte para não cair mesmo, Santos e Internacional, e dentro da zona de rebaixamento estão o Grêmio e o Remo. É uma Copa do Brasil diferente nesse sentido, porque sobraram poucos dos principais times do Brasil em termos de jogo jogado, de qualidade, e aí eu vou te passar a pergunta do ouvinte aqui. O Corinthians era o principal oponente que o Palmeiras tinha nessa Copa do Brasil? Palmeiras virou muito favoritão nessa Copa do Brasil por esse fato de terem sobrado muitos times que estão mal na temporada, Rafael Prats?
7: Não, para mim o principal oponente ao Palmeiras é o Cruzeiro, acima do Corinthians. Se o Corinthians tivesse passado, o Corinthians seria aí talvez numa escala aí, o terceiro, o quarto, mas o Cruzeiro à frente. O Cruzeiro, depois do Palmeiras, me parece assim o mais forte dos 8 que estão na Copa do Brasil. Né? Então, o Corinthians seria um candidato, obviamente, como o Inter também torna-se um candidato. A gente vai ter de ver o que o sorteio na terça-feira vai apresentar para cada um. Sorteio, caminho para chegar a uma final. Mas depois o Palmeiras colocaria o Cruzeiro aí como o segundo, talvez, das forças que ficaram na Copa do Brasil a partir de agora. Dai.
9: Então, Gabriel Dudziak, 10:39, o Inter eliminou o Corinthians, mesmo depois de perder por 2-1 e Itaquera tinha vencido por 2-0 o primeiro jogo. E agora tem que ver como é que fica esse Campeonato Brasileiro nesse aspecto também. Porque é o seguinte, são times que estão jogando mal com muita frequência, mas que estão se classificando na Copa do Brasil, e aí dá aquela sensação, às vezes, de que tá bom, né? De que a coisa tem que continuar mais ou menos do jeito que tá. Então, assim, a Copa do Brasil se abriu muito para esses times, a chance de você ter pelo menos um finalista que faça parte desse grupo de times que tá brigando para não cair ficou imensa. E aí, Gabriel Dudziak, o que isso diz sobre a Copa do Brasil? Sobre a Copa do Brasil e sobre o Campeonato Brasileiro que a gente vai ter agora também daqui para frente, Gabriel?
8: Eu acho que foi bom o que aconteceu, né, desses times terem conseguido essas classificações, mesmo nestas posições. Foi bom para o torneio, claro que eu não estou aqui falando que é bom, né? O corintiano tem que achar bom que foi eliminado, o torcedor do Atlético Paranaense, não é isso. É só que faz com que vários times que não têm possibilidade de título, né, no Brasileirão, e aí no caso até em Libertadores, né, em muitos desses que estão classificados, que eles tenham essa possibilidade, que eles tenham que fazer essa escolha daqui a pouco de priorizar a Copa do Brasil ou o Campeonato Brasileiro. Embora eu seja muito contra essa questão de 11 dentro, 11 fora.
9: E aqui, né, entre nós, né? Você tem que encaixar aí 4 jogos no máximo para quem chegar até, sim, a semifinal, entre 18 ou 19 do Campeonato Brasileiro. Ou seja, não estamos falando também de nenhuma maratona, né?
8: Exato.
9: Vai voltar a Copa do Brasil logo depois daquela mega data FIFA, então os times vão ter uma pausa grande. Dá para conciliar legal, né?
8: Dá, exatamente. Então, assim, eu sou contra esse negócio de 11 aqui e 11 diferente ali, mas é um fato de que os times fazem isso, né? Então a gente vai ter esse debate. Por mais que eu concorde com você, o debate estará colocado. Mas abre-se a possibilidade de brigar por algo maior. Abre-se a possibilidade de uma mobilização que de repente até reflete no Campeonato Brasileiro de outra maneira. Porque pensa-se muito assim: poxa vida, agora estou classificado, vai ficar todo mundo cansado no Brasileirão. Que é um pensamento muito negativo sobre as coisas, tá? Eu não estou falando aqui de positividade, negatividade, no sentido de pensamento positivo, pensamento negativo. Não, é simplesmente assim, é o lado negativo do torneio. Poxa, agora vou ter que jogar. Nossa, agora vamos ficar cansado. Vou ter que pegar o avião.
9: O problema é que geralmente o pessoal fala isso pro Campeonato Brasileiro.
7: Então é melhor nem entrar, né, Gabriel?
8: Exato.
7: Pra passar esse sufoco todo, já quando sair a terceira fase, fala o seguinte: olha, eu vou doar minha vaga pra outro, isso, vou entregar pra outro.
8: Aí é o ouvinte que brincou aí do São Paulo, né? O São Paulo já... Não, eu quero me concentrar em duas, né? Claro que o São Paulo não falou isso. O São Paulo foi eliminado pela Juventude. Mas assim, vamos olhar o outro lado. O outro lado é: olha, tenho a grande possibilidade de conquistar um título nessa temporada, na qual no Brasileirão eu estou muito distante. Olha, a autoestima que a gente vai ter aqui junto com o nosso torcedor, ela pode catalisar o nosso time no Campeonato Brasileiro. Jogadores que de repente estão com poucos minutos podem ter mais minutos, porque agora a gente tem mais uma competição. E pode ser um ciclo positivo e não negativo para times que estão com a moral lá embaixo, seja por causa de ano passado, campeonato estadual, crise institucional, início ruim no Brasileirão, como é o caso do Cruzeiro. Então, assim, eu vejo isso como forma positiva para as equipes que estão na Copa do Brasil. E, claro, se alguém vai ficar mais descansado no Brasileirão, né? Ah, o Flamengo só vai ter Libertadores e Brasileirão. Ok, bom para o Flamengo, mas não trocaria. Eu prefiro estar cansado em 3 do que estar descansado em só 2.
9: Dos 8 times classificados, 5 estão ainda em 3 competições e vão ter mata-mata nas próximas 4 semanas.
8: Quais, né, que são? Desculpe. Santos.
9: Aliás, só desculpa, só fazer uma correção.
8: Claro.
9: O que vai ser depois daquela data FIFA é a semifinal da Copa do Brasil. As quartas de final vêm antes, né? Mas 5 times vão ter mata-mata agora. Tiveram já domingo e nesse meio de semana, sábado e domingo e nesse meio de semana, e vão ter pelas próximas 4 semanas, porque estão na Copa do Brasil quartas de final e estão na Libertadores ou na Sul-Americana. Na Sul-Americana, Santos, Vasco, Atlético Mineiro, e na Libertadores, Cruzeiro e Palmeiras. Então esses 5 times vão ter aí 3 competições. O Vitória, o Internacional e o Grêmio, eles vão ter Campeonato Brasileiro e Copa do Brasil para disputar até o final do ano. E eu estava pensando aqui, né, essa história pode ser uma sobrevida para alguns técnicos, né? Então o Pezzolano ganha um fôlego, Luiz Castro ganha um fôlego, o Cuca ganha um fôlego. Mas eu já comecei a pensar o contrário. O time começa a perder um jogo no Campeonato Brasileiro. Agora tem que demitir, porque se perder a Copa do Brasil, acabou o ano, acabou não sei o quê. Então, tudo tem dois lados.
8: Sempre dá um jeito, né? Sempre dá um jeito. No fundo, né, o que a gente... Acho que ficou... Esse ano tá muito nítido, né? No fundo, as pessoas têm opiniões e buscam depois os argumentos, né? Elas não têm argumentos para formar opiniões. Elas têm opiniões e vão atrás dos argumentos.
9: 10h44, o Corinthians venceu o Inter por 2-1, mas o Inter se classificou. Tá nas quartas de final da Copa do Brasil. O Corinthians tá fora, Pradella.
11: Tá fora. Inclusive, daqui a pouco deve começar a coletiva do Pezzolano. E aí aconteceu um fato curioso. O Fabinho Soldado veio aqui na sala de coletivas do Corinthians.
9: Eu tinha me esquecido desse
11: detalhe. Eu acho que ele errou aqui, costume, né? Foi por muito tempo diretor de futebol do Timão. Ele colocou a cabeça aqui para fora da porta, olhou e viu que só tinha coisa, banner do Corinthians e tal. Ele, acho que é outra sala. Nem sei se ele conhece a outra sala de coletivas do Internacional. E, outro detalhe, o Inter chegou a negociar com o Pedro Raul, né? Quase
9: levou o Félix Torres, né, que não jogou por questões contratuais, né, que ainda é do Corinthians.
11: E chegou a negociar com o Pedro Raul também.
9: Que coisa.
8: Hoje não tem ninguém reclamando de arbitragem, tem?
9: Talvez ninguém o Corinthians, porque o Diniz foi bater um papo com o juiz lá depois clubes, do jogo.
8: Né? Os dois vão reclamar de arbitragem, é isso, Pradella?
11: Eu acho que hoje nenhum, né? Porque não precisou nem ir pro VAR hoje, né? Não, o árbitro.
9: O Diniz teve uma DR com o árbitro quando acabou o jogo que eu vi. Não sei qual que era. Mas enfim.
11: Todo jogo, né?
9: Esperemos que não. 10h46, Corinthians fora da Copa do Brasil, perdeu por 2-0 em Porto Alegre e venceu por 2-1 o Inter. Hoje não foi suficiente. Prates, qual é a grande lição que fica para o Corinthians, para a Libertadores, que passa a ser a única chance de título do Corinthians, ganhou a Supercopa, né? Mas enfim, de título de segundo semestre, por assim dizer, do Corinthians na temporada. Eu, pelo menos, penso muito na questão do desempenho fora de casa do Corinthians, né? É muito difícil você vacilar como o Corinthians vacilou em Porto Alegre e conseguir reverter. Mas o que que fica para esse confronto contra o Rosário Central já imediatamente e, evidentemente, passando pelo Rosário Central para outros confrontos aí que o Corinthians tenha na Libertadores?
7: Dai, você falou muito bem. Né? Pode parecer um clichê, porque a gente já ouviu muito isso. Olha, mata-mata te exige uma concentração e uma atenção, que às vezes uns pontos corridos se falta na quarta-feira, aparece ou reaparece domingo, enfim. Mata-mata é muito isso. Né? O Corinthians abre a série contra o Rosário Central no Gigante Arroíto, na próxima quinta-feira. Central é um time que tem feito bons jogos no futebol argentino, que é um futebol de uma liga inferior à Liga Brasileira, por exemplo. Mas fica realmente esse cenário da eliminação contra o Inter no Beira-Rio do 2-0 no primeiro jogo. Né? Que, olha, independentemente se o jogo estiver equilibrado, se estiver bem ou mal no jogo, em 5, 6, 10 minutos, a classificação vai embora. E ela pode ir embora. Né? Então, me parece que fica muito isso. O desempenho fora de casa e os resultados fora de casa. E isso o Corinthians vai precisar melhorar. Se pensar em caminhar na Libertadores, em avançar na Libertadores, vai ter de passar por isso também. A não ser que conte com a Neoquímica Arena, de uma forma que não contou agora contra o Inter, talvez conte contra o Central. Né? Consiga, se perde o jogo na Argentina, né? Consiga fazer 3, 4 gols de vantagem na volta, mas é complicado. Então, acho que fica muito isso. Independentemente da formação do time, das escolhas do Diniz, 10 minutos,

0: o meio-campo é substituído, ele pode abraçar essa ideia para tentar avançar e tirar o Corinthians da Libertadores.
1: Já fica aí de demanda para os repórteres pesquisarem se ele continua trabalhando com o numerólogo lá que ele trabalhava na época do Boca Juniors, que era uma polêmica danada na Argentina, que eles, as más línguas diziam que ele escalava o time também de acordo com numerologia e tal, Miguel Almirón, na época lá do vice-campeonato 2023. Agora, Gabriel Dudziak, sobre esse Corinthians, queria te ouvir também, porque você falou que o Corinthians, depois dessa pausa para a Copa, não está conseguindo fazer o jogo do Corinthians, né? O que é ajustável aí dentro dessa realidade de pouco tempo de treino? Porque as semanas livres vão aparecer depois da Libertadores, né? Depois das oitavas de final vão ter os dois meios de semana livres, que serão as quartas de final da Copa do Brasil. O que dá para ajustar assim na conversa e num treino ou outro? E como é que fica essa questão dessa ausência do Yuri Alberto? Porque tudo bem, mesmo que o Memphis volte rápido, que enfim bote lá a caneta no papel, registre, jogue e tal, não é um jogador que você pode contar quarta e domingo e que você pode ter certeza que ele vai ter uma sequência de jogos, né, Gabriel?
2: Ah, sim. Não pode passar pelo retorno do Memphis o planejamento do Corinthians. Não, coloca ele em campo que as coisas vão acontecer, de forma alguma. Coloca ele em campo porque pode haver um acréscimo de qualidade. Esse tem que ser o raciocínio. É muito doido, né? E eu tô cada vez mais ligado nesse tipo de coisa porque... Estou cada vez mais crítico ao nosso ofício, né, como jornalista, se é que é possível. Mas Corinthians 3, Remo 0. Todos os repórteres ali que iniciaram a coletiva, né, acho que o Pradella não entrou muito nessa, não.
1: Eu já ia falar, o Pradella.
2: Eu acho que o Pradella não entrou muito nessa. Mas assim, poxa, parada para a Copa, olha só o que o Diniz faz com um tempinho. Esse homem é maravilhoso. É incrível o que ele conseguiu fazer. Aí eles perguntaram assim, Diniz, esse parada para a Copa foi fundamental, né? Para você conseguir fazer o time jogar da forma como você gostaria, né? Sobretudo do meio para frente. Aí o Diniz falou assim, calma lá, que a gente não teve tanto tempo assim de trabalho, teve férias, teve que recuperar a parte física. E se vocês forem olhar lá contra o Grêmio antes da Copa, a gente tinha feito muitas das coisas que nós fizemos hoje. E depois disso, por ironia do destino, né? Ou por ironia do próprio futebol, que funciona dessa forma, embora a gente sempre queira explicar e achar padrões, o Corinthians ofensivamente tem jogado muito pouco. Então significa dizer o quê? Tudo que foi trabalhado na Copa já foi esquecido, é isso, né?
1: Não, tem que ter uma pausa de um mês entre um jogo e outro. Que
2: aí... pode ser, é outra explicação, né? Então assim, eu tô fazendo comentários jocosos aqui, né? Mas é para dizer que também não acho que passa por mais tempo de treino. Passa por ajuste nessa... uma sessão de treino até o próximo jogo, passa por ajuste de vídeo, ajuste de conversa, ajuste de posicionamento, ajuste de intenção. A gente viu muito pouco do Corinthians hoje, por exemplo, a questão de acumular jogadores pelo lado do campo. Sim. É claro que o adversário está todo posicionado dentro da própria área, né? Você vai fazer isso aqui para quê? Né?
1: Não ele tem não ninguém vai sair do lugar mesmo.
2: Tem ninguém te marcando, né? Mas assim, tipos de lance, assim, todo cruzamento, será que tinha que ser pro Pedro Raul no alto? Será que o Pedro Raul não poderia chamar uma atenção para que o cruzamento viesse para alguém numa entrada da área, por exemplo? Eu senti falta de Matheus Bidu e Matheuzinho, que são sempre muito importantes nesse jogo pelos lados. Senti falta de Breno Bidon, Garro, André. Eu vou citar daqui a pouco o André, tá? Mas, então assim...
1: Já até sei, mano.
2: Tá faltando. Jogo por dentro com esses três. Jogo por fora com os laterais e apoio dos pontas. E sim, Yuri Alberto faz falta. Mas o que é isso? O Corinthians é ou Yuri Alberto ou nada? Não pode ser.
1: Corinthians eliminado da Copa do Brasil, venceu o Inter por 2-1, mas o Inter segue em frente porque tinha vencido por 2-0 o primeiro jogo. Tem que sair para o intervalo, mas antes, o Gabriel Dudziak, sabe o que eu descobri hoje?
2: Falei.
1: Outro dia fizeram aí, numa estação de TV, uma pergunta para o Rafael Prates.
2: Qual que era?
1: Se ele prefere a ESPN ou a CBN.
2: Jura? E ele respondeu o quê?
1: Vou fazer a pergunta aqui no rádio pra ele agora.
2: Ah, na TV ele falou o quê?
1: ESPN não, ou CBN, Prates?
3: Não, falei CBN lá e falo CBN aqui. É que lá eles deram uma segunda chance e eu mudei na segunda resposta. Mas eu tô firme igual prego na areia, ô Leonardo Dai. Eu tô firme igual gelatina. A Central Brasileira de Notícias. TV e rádio, eu falei rádio.
1: Você vê como é ensaboado? Um abraço para Eduardo de Menezes, prometi para ele que eu ia fazer essa pergunta hoje pro Rafael Prates, porque fui informado de que o Prates estava Tava nos traindo.
2: É, os amigos dele não o ajudam, né, fazendo esse tipo de pergunta, né, mas eu entendi.
1: Eu também não tô ajudando fazendo aqui.
2: É, mas... eu entendi da seguinte maneira isso que foi dito aqui.

0: o Prates é extremamente profissional e não vai se deixar levar por preferências pessoais. Nem de um
1: isso
0: lado,
1: aí,
0: nem
1: Gabriel Dudziak, no nosso tempo era o seguinte, isso está fazendo uma média, fazedor de média.
2: É. Eu não ajudei o Prates fazendo a pergunta, mas é o seguinte, eu não vim para este mundo para ajudar Rafael Prates. Então,
1: isso é verdade, isso também, né? Isso é uma realidade. Espécie de provocações do Abu Janra sem grife, né, Leonardo Dai?
2: Olha só, 10h54, vamos pro intervalo, que na volta o Gabriel Dudziak vai votar no André como pior em campo. E a gente já volta com mais. É isso, né, Gabriel? Desculpa.
0: É isso. Spoiler.
2: Olha só, daqui a pouquinho a gente volta. Futebol Globo CBN, pode ligar que aqui tem jogo.

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10 horas e 56 minutos no horário de Brasília. O Corinthians está fora da Copa do Brasil. Então, Copa do Brasil aqui para o futebol de São Paulo, só Palmeiras e Santos vão jogar as quartas de final. Palmeiras eliminou o Fortaleza, o Santos eliminou o Remo, o Corinthians foi eliminado pelo Internacional. São Paulo já foi eliminado lá atrás pelo Juventude antes da Copa do Mundo. Não sei se vocês ainda lembram, mas existe um campeonato aqui no Brasil chamado Campeonato Brasileiro. Ele volta no fim de semana, hein? Fim de semana tem Campeonato Brasileiro de novo. Sábado a gente tem a transmissão de Grêmio e São Paulo, a partir das 4 horas da tarde o jogo em Porto Alegre. E no domingo, rodada dupla, Palmeiras e Internacional, às 4 horas da tarde no Nubank Park. Vocês palmeirenses estão mandando mensagem aqui, felizes da vida com o Internacional, terão a oportunidade de agradecer pessoalmente no domingo às 4 horas da tarde. E o Corinthians vai jogar contra o Red Bull Bragantino em Bragança Paulista no domingo a partir das 18h30. E destacar também sobre o Corinthians, né, que já são 10 horas e 57 minutos, está acabando a quinta-feira e nada do contrato no papel do Memphis aí, né? O Memphis estava em Itaquera hoje, foi lá ver o jogo e tal, mas contrato assinado e anúncio desse novo vínculo ainda não, pelo visto vai ficar para amanhã mesmo essa confirmação do Memphis no Corinthians. São Paulo anunciou reforços hoje, derrubou o transfer ban, né? Conseguiu pagar a dívida lá com a Lazio e saída do Serasa da FIFA, pode registrar os seus reforços. Anunciou hoje o Domingos Duarte, zagueiro, e o Iago, lateral, reforços que devem estar com o São Paulo já no sábado para o jogo contra o Grêmio no Campeonato Brasileiro. São Paulo que joga sábado contra o Grêmio e depois vai para a Bolívia para jogar terça-feira contra o Bolívar na Sul-Americana. Se o Grêmio tivesse classificado, né, eram dois jogos seguidos contra o Grêmio em Porto Alegre, mas o Grêmio caiu para o Bolívar, então o São Paulo joga em Porto Alegre e vai para La Paz enfrentar o Bolívar no sábado. 10h58.

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1: Leonardo Dai. 10h58, o Corinthians eliminado pelo Internacional na Copa do Brasil. Corinthians 2, Inter 1, o jogo em Itaquera. O Inter venceu por 2-0 o primeiro jogo e se classificou. Internacional, Vitória, Grêmio, Cruzeiro, Palmeiras, Vasco, Santos, Atlético Mineiro, os 8 classificados. Terça-feira o sorteio define os confrontos e os mandos de campo. E a gente vai ter 3 possibilidades de clássico para as quartas de final, né? Grêmio e Internacional, Cruzeiro e Atlético Mineiro, Palmeiras e Santos são os possíveis clássicos das quartas de final da Copa do Brasil. Só lembrando, o Vasco joga contra o rival do Vitor aqui, tô gostando da resenha, o Tião Coelho no Espírito Santo, obrigado, aqui no 11999-119981. A lição pro Corinthians, vamos ver, a lição pro Corinthians, aí eu abro a mensagem aqui, ela demora um pouco para abrir. A lição pro Corinthians não é pro Corinthians, é pro Diniz. Diniz não inventa. Abraços, tá certo. 10h59, vamos pra eleição do craque do jogo.
2: O craque do jogo.
1: Rafael Prates.
3: Bernabé, pelo gol que foi da classificação do Inter, pela atuação, ajudou muito ali o Matheus Bahia a marcar pelo lado esquerdo do Internacional e fez o gol que teve um grande peso pro Inter avançar. Bernabé, que melhor em campo na Neoquímica Arena.
1: Desculpa, Prates. Dudziak.
4: Acompanho, Bernabé.
1: Foi o André, né, Gabriel?
4: Pra mim foi, não conseguiu jogar.
1: Prates.
3: Breno Bidon.
1: Ei, eu vou ter no Bidon no primeiro jogo. Valeu, Prates.
3: Valeu, Dai, boa noite, até a próxima.
1: 11, do Dziak?
4: Tchau.
1: Valeu. 11 da noite em ponto, fica por aqui o Futebol Globo CBN. Acompanhamos a classificação do Internacional, apesar da derrota por 2-1 pro Corinthians. O Inter vai pras quartas de final da Copa do Brasil. Futebol Globo CBN volta sábado com Grêmio e São Paulo, Campeonato Brasileiro, às 4 horas. Agora vem aí o CBN Noite Total com a Tânia Morales. Na internet, no Radinho, Voz do Brasil. Programação da CBN volta meia-noite com Paulo Galvão e o CBN Madrugada. Obrigado pela companhia, um ótimo fim de semana. A gente se encontra sábado, Futebol Globo CBN. Pode ligar que aqui tem jogo.
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1: Olá, boa noite.
2: Boa noite para você que nos acompanha em todo o país.
1: Quinta-feira, 6 de agosto de 2026.
2: Vamos aos destaques do dia.
1: Atualização do Estatuto da Criança e do Adolescente.
2: Lei estabelece medidas de enfrentamento e repressão ao crime de violência sexual na internet e uso de inteligência artificial.
1: E abusadores ficam obrigados a ressarcir o tratamento psicológico e psicossocial da vítima. Gabriela Noronha.
3: Entre as mudanças está a ampliação da pena para quem adquire, possui ou armazena material contendo violência sexual contra crianças ou adolescentes.
2: Você vai ouvir também saúde.
1: Prorrogado prazo para ampliação de recursos do FGTS em instituições hospitalares filantrópicas que atuam no SUS. Márcia Fernandes.
4: Com a prorrogação, mais de 2 bilhões de reais de recursos em crédito ficarão disponíveis para essas instituições.
2: E vamos conhecer hoje como funciona o banco genético da Embrapa.
1: Ele funciona como um cofre de segurança de espécies da biodiversidade brasileira. Pablo Mundinho.
5: Hoje, o banco genético da Embrapa conserva cerca de 156 mil amostras de mais de 1.200 espécies vegetais.
2: Hoje, na apresentação da Voz do Brasil, eu, Mariana Jungmann e Luciano Seixas.
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2: Sancionada a lei que prevê medidas de repressão à violência sexual contra crianças e adolescentes na internet e com o uso de inteligência artificial.
1: A norma também estabelece ações para proteger as vítimas e a responsabilização financeira do agressor.
2: Os detalhes você vai ouvir agora na reportagem de Gabriela Noronha.
3: A lei, sancionada nesta quinta-feira, atualiza dispositivos do Estatuto da Criança e do Adolescente e de outras leis como o Código Penal e o Código de Processo Penal, e estabelece mais rigor para quem praticar crimes de violência sexual contra crianças e adolescentes no ambiente digital, como disse o ministro da Justiça e Segurança Pública, Wellington César Lima.
6: Na legislação até então existente, não tinha especificidade nem a proporcionalidade da resposta adequada para esses casos. E agora nós temos isso, que o ambiente digital, por sua imediatidade, cobra respostas igualmente imediatas. Então, esses tipos penais mais adequados, como de violência sexual, abuso sexual, exploração sexual, vêm tomar o lugar de outras figuras mais genéricas e que não tinham a especificidade adequada para a tipicidade penal correspondente.
3: Entre as mudanças está a ampliação da pena para quem adquire, possui ou armazena material contendo violência sexual contra crianças ou adolescentes. O texto também cria uma punição específica para a simulação de abuso sexual por inteligência artificial, utilizando o rosto, corpo ou voz de crianças e adolescentes. Janine Mello, ministra dos Direitos Humanos e da Cidadania, destacou que o uso da tecnologia não pode servir como instrumento de violação de direitos.
7: A inteligência artificial, de maneira geral, os avanços tecnológicos têm um potencial enorme para o desenvolvimento econômico do nosso país, mas eles não podem e não devem ser instrumentos de violações de direitos e para a criação de ambientes que não são seguros para as nossas crianças e adolescentes.
3: Com a lei, a criança ou adolescente, vítima ou testemunha, tem assegurado atendimento psicológico e psicossocial contínuo e especializado. E os abusadores ficam obrigados a cobrir integralmente os custos do tratamento da vítima. A delegada da Polícia Federal, Rafaela Parca, comentou sobre os novos dispositivos.
8: Possibilitam não só a repressão, que é muito importante, as pessoas têm que ter uma sentença justa e adequada, a polícia tem que ter condições de investigar, mas também trazem o que eu acho mais importante, que é a prevenção. A gente precisa de muitos mecanismos para defender essas crianças, especialmente no ambiente digital, que não foi desenhado para elas.
3: A lei também prevê autorização para a chamada ronda virtual, mecanismo que permite a atuação de órgãos de investigação em ambientes digitais para identificar e coletar arquivos relacionados a crimes de violência sexual contra crianças e adolescentes. E no rol dos crimes hediondos, considerados de extrema gravidade, passam a figurar condutas como produzir, vender, trocar, publicar, divulgar e armazenar registros de violência sexual contra menores de idade. Reportagem Gabriela Noronha.
1: Lei prorroga até 2030 acesso de santas casas e hospitais filantrópicos a crédito com recursos do FGTS.
2: Instituições que atendem o Sistema Único de Saúde podem dispor de até 2 bilhões de reais.
4: A lei prorroga até 2030 o prazo para aplicação de recursos do FGTS como crédito para hospitais filantrópicos e santas casas de misericórdia. A linha de crédito também poderá ser utilizada por instituições sem fins lucrativos que atuam no atendimento a pessoas com deficiência e prestam serviços ao Sistema Único de Saúde. Com a prorrogação, mais de 2 bilhões de reais de recursos em crédito ficarão disponíveis para essas instituições. Em 2025, as Santas Casas realizaram mais de 1 milhão e 300 mil internações e foram responsáveis por cerca de 2 milhões de cirurgias eletivas. O ministro da Saúde, Alexandre Padilha, destacou a importância das Santas Casas.
9: Corresponde 77% dos centros especializados, 57% das unidades de tratamento de oncologia espalhados em todo o país, tendo uma presença muito importante em várias regiões do nosso país.
4: O Fundo de Garantia do Tempo de Serviço, o FGTS, é uma obrigação do empregador e não deve ser descontado do salário. Pode ser usado em diversas situações, como demissão sem justa causa, compra da casa própria, aposentadoria ou no caso da pessoa estar com alguma doença grave, como câncer. Agora, os recursos continuarão a ser usados como crédito para hospitais filantrópicos e Santas Casas de Misericórdia. O ministro do Trabalho e Emprego, Luiz Marinho, falou sobre a importância desse fundo.
10: O Fundo de Garantia tem a grande responsabilidade, primeiro, de proteger o trabalhador. Segundo, ser um fundo de investimento para investimento na saúde, as cidades para construir os viadutos, hospitais também, tantos outros investimentos.
4: Nesta quinta-feira também foram formalizados novos contratos de crédito a partir do FGTS entre a Caixa Econômica Federal e o Instituto do Câncer do Ceará, Santa Casa de Misericórdia de Goiânia e com a Santa Casa de Misericórdia de Parretos. Reportagem Márcia Fernandes.
1: O Brasil exportou mais que importou no mês de julho, o que representa um superávit na balança comercial em mais de 7 bilhões de dólares.
2: No acumulado do ano, a balança também registra um superávit. O valor é de 49 bilhões de reais.
1: O resultado foi impulsionado pela exportação nos setores da agropecuária, indústria extrativista e indústria da transformação.
2: Entre os principais parceiros comerciais está a China, com um aumento de 19,7% nas exportações e União Europeia com crescimento de 11%.
1: Já para os Estados Unidos, as exportações caíram 12,2% nos primeiros 7 meses do ano, em relação ao mesmo período de 2025.
2: Já está valendo a nova inscrição do Cadastro Nacional de Pessoa Jurídica, o CNPJ.
1: O novo modelo de identificação das empresas combina letras e números e conta com um total de 14 caracteres.
2: A medida garante mais combinações disponíveis e permite novas inscrições.
1: As empresas já inscritas no CNPJ não sofrem alteração e não precisam realizar atualização cadastral.
11: O novo modelo mantém os 14 caracteres do Cadastro Nacional de Pessoa Jurídica. A novidade é que o registro passa a combinar letras e números. A medida amplia a quantidade de combinações disponíveis para novas inscrições e garante a continuidade do cadastro. Já o procedimento para a abertura de novos CNPJs não será alterado, como ressalta o coordenador-geral de Gestão e Cadastros e Benefícios Fiscais da Receita Federal, Heriton Gomes.
12: Nada vai mudar em relação ao processo de abertura de empresas. Então, todo aquele fluxo que existe hoje via Rede Sim, em que todas as empresas já estão acostumadas a trabalhar para a melhoria do ambiente de negócio, ela continua.
11: Os CNPJs nos formatos numérico e alfanumérico vão existir simultaneamente. Ambos são válidos para fins legais e operacionais. Para quem já tem empresa aberta, não haverá troca de número nem a necessidade de atualizar o cadastro. O coordenador Heriton Gomes explica que a mudança vale apenas para as novas inscrições.
12: Você não precisa fazer nenhuma alteração no seu cadastro do CNPJ, então o sistema vai reconhecer tanto os CNPJs que já existem hoje, que são numéricos, quanto os novos CNPJs que vão vir a ser emitidos, que são alfanuméricos.
11: Mesmo sem mudar o cadastro das empresas já existentes, a recomendação é que os softwares de gestão, sistemas de emissão de notas fiscais e cadastros de clientes sejam adaptados para reconhecer o novo formato do documento, como destaca o contador Floriano Carvalho.
13: Todos os sistemas continuarão reconhecendo os CNPJs que já existem hoje. Porém, eles têm que se adaptar para reconhecer o alfanumérico. Sistemas contábeis, emissão de nota fiscal, fornecedores, compras, precisa ser adaptado para começar a reconhecer o alfanumérico.
11: Para atualizar o CNPJ, acesse gov.br/Receita Federal, tudo junto, e clique na aba de serviços. Reportagem Edinaldo Júnior.
2: Correção. Agora há pouco, quando falamos da balança comercial brasileira, o acumulado da balança no ano registra um superávit de 49 bilhões de dólares, não de reais, como eu disse anteriormente.
1: A partir da próxima semana, quem tem imóvel rural já pode declarar o imposto territorial.
2: O processo é feito pela internet e quem perder o prazo pode pagar uma multa.
14: A declaração do Imposto sobre a Propriedade Territorial Rural, ITR, é obrigatória para pessoas físicas ou jurídicas que sejam proprietárias de imóvel rural e pode ser preenchida e transmitida por meio digital. A auditora fiscal da Receita Federal, Giana Han, explica.
15: A ferramenta permite o envio de declarações pela internet, sem necessidade de instalação do programa, e ela pode ser acessada pelo computador ou pelo celular. Para acessar a aplicação, é necessário ter conta GovBR, nível prata ou ouro. E existe um passo a passo disponível na internet que mostra toda a interface dessa ferramenta.
14: O prazo para envio da declaração vai de 10 de agosto a 30 de setembro. O valor pode ser dividido em 4 parcelas, sendo que a primeira deve ser paga até o dia 30 de setembro. Este também é o prazo para o pagamento em parcela única. A auditora fiscal, Giana Han, reforça que é importante não perder o prazo.
15: E é importante também lembrar que a entrega da declaração após esse prazo, ou seja, após o dia 30 de setembro, vai sujeitar o contribuinte ao pagamento de multa por atraso, que é calculada sobre o imposto devido e também conforme o número de meses de atraso.
14: Para fazer a declaração, acesse o portal de serviços da Receita Federal em receitafederal.gov.br na aba Imóveis. Reportagem em Graziela Mendonça.
1: Municípios e prestadores de serviços devem concluir o preenchimento de dados do Sistema Nacional de Informações em Saneamento Básico até 3 de setembro.
2: Esse é um passo importante para garantir o acesso a recursos federais para investimentos na área.
1: O sistema reúne dados sobre abastecimento de água, esgotamento sanitário, manejo de resíduos sólidos, drenagem e manejo de águas pluviais e gestão municipal.
2: As informações subsidiam a formulação de políticas públicas e o planejamento de investimentos. Como afirma o secretário nacional de Saneamento Ambiental do Ministério das Cidades, Márcio Leão.
16: A coleta é um passo importante, né? Porque todos os municípios e prestadores têm a responsabilidade de colocar os dados e as informações que o sistema permite, e isso permite ao governo federal elaborar suas políticas e a destinação dos seus recursos para a universalização do saneamento. Então, é importante para que o governo tenha as informações precisas e que possa atuar de forma mais adequada.
1: Edital Recaatinga vai destinar 60 milhões de reais para recuperação de áreas degradadas na Caatinga.
2: O programa receberá projetos em municípios de 9 estados, com foco em áreas afetadas pela seca e pela desertificação.
1: O prazo de recebimento de propostas pelo edital termina segunda-feira, 10 de agosto.
17: A iniciativa vai disponibilizar 60 milhões de reais para apoiar ações que combinem restauração ambiental, produção sustentável, conservação da água, segurança alimentar, geração de renda e adaptação às mudanças climáticas em 9 estados. Serão selecionados projetos em municípios de Alagoas, Bahia, Ceará, Minas Gerais, Paraíba, Piauí, Pernambuco, Rio Grande do Norte e Sergipe, com foco em territórios com maior degradação e mais vulneráveis à seca e ao avanço da desertificação. Do total de recursos a serem disponibilizados, 30 milhões de reais virão do BNDES, o Banco Nacional de Desenvolvimento Econômico e Social, e 30 milhões do Banco do Nordeste. A iniciativa é uma parceria dos dois bancos com o Ministério do Meio Ambiente e Mudança do Clima. O chefe do Departamento de Meio Ambiente do BNDES, Marcos Santiago, detalha os tipos de projeto que poderão ser apoiados pelo edital.
18: O edital vai apoiar projetos voltados para a restauração ecológica, com espécies nativas, o que inclui sistemas agroflorestais, enfim, o uso sustentável da nossa caatinga. Na prática, os projetos poderão envolver o quê? Recuperação de áreas degradadas com nativas, mas pode também a cadeia, né, a produção de sementes e mudas. Assistência técnica e capacitação de comunidades também estão dentro. E uma coisa muito importante para a nossa caatinga, que é a captação e armazenamento de água, cercamento de nascente e ações de prevenção e combate a incêndios.
17: O primeiro ciclo de apresentação de propostas para o edital Recaatingá vai até o dia 10 de agosto. O edital prevê ainda um segundo ciclo, entre 15 de outubro e 14 de dezembro. Mais informações estão disponíveis no site bnds.gov.br/Floresta Viva 2025. Reportagem André de Barros Lima.
2: Dos rios às áreas costeiras, a pesca atrai praticantes e ajuda a movimentar o turismo em diferentes destinos brasileiros.
1: E está aberto um edital para que seja desenvolvido um diagnóstico nacional do setor.
2: O trabalho será feito em parceria com a Organização das Nações Unidas para a Educação, a Ciência e a Cultura, a Unesco.
1: Vamos saber mais na reportagem de Luciana Colares de Holanda.
19: Marcos Vinícius Barros é amante da pesca esportiva e transformou o hobby que começou lá na infância até em profissão. O engenheiro de aquicultura conta que faz pelo menos 12 viagens por ano só para pescar.
20: É uma paixão. Eu pesco desde criança, então hoje eu sou engenheiro de aquicultura, né? Acabei conectando o que eu gosto com a minha profissão.
19: O turismo de pesca movimenta cerca de 3 bilhões de reais e gera 200 mil empregos no Brasil. De acordo com o Ministério do Turismo, pelo menos 8 milhões de brasileiros viajam todos os anos para praticar a pesca esportiva. O setor será objeto de um diagnóstico nacional. Para isso, está aberto o edital para a seleção de empresa especializada responsável pela realização do estudo. O trabalho prevê a elaboração de um guia de boas práticas com referências nacionais e internacionais, além da organização de um catálogo de produtos, experiências e serviços relacionados ao turismo de pesca. O resultado desse trabalho vai fornecer subsídios técnicos para o planejamento de políticas públicas. A iniciativa busca ainda estimular o uso sustentável dos recursos naturais e o desenvolvimento econômico de destinos que possuem rios, lagos, reservatórios e áreas costeiras. É o que explica Humberto Pires, analista técnico executivo da Secretaria Nacional de Políticas de Turismo do Ministério do Turismo.
21: Nós sabemos que é um segmento extremamente importante e a gente trabalha num trabalho conjunto com o Ministério da Pesca, onde a gente trabalha para além do ordenamento, a questão da sustentabilidade e trazendo todo esse conjunto de informações para que a gente possa, de fato, ter uma prática sustentável e responsável, né, e que abarca toda a cadeia produtiva do segmento da pesca.
19: Kelvin Lopes é dono de uma agência especializada em Brasília, que há 9 anos promove viagens de pesca esportiva por todo o país. Consultor do setor, ele afirma que um diagnóstico como propõe o edital era uma demanda antiga, assim como o trabalho que vem depois.
22: Esse diagnóstico vem a trazer à mesa todas essas informações, toda essa identidade. Além desse diagnóstico, que é super importante, é a oferta sistematizada, organizada do turismo de pesca no Brasil. Todo o setor precisa dessas informações para desenvolver.
19: As propostas das empresas interessadas podem ser encaminhadas até às 5 horas da tarde, horário de Brasília, no dia 12 de agosto de 2026, exclusivamente por meio do portal de compras da Unesco Brasil. Reportagem Luciana Colares de Holanda.
2: Um verdadeiro banco de alimentos em forma de sementes. Assim, a Embrapa, empresa brasileira de pesquisa agropecuária, conserva milhares de espécies de sementes de grãos, verduras e frutas consumidos no Brasil e no mundo.
1: O material também é utilizado em pesquisas para o desenvolvimento de plantações mais resistentes e alimentos mais nutritivos.
2: E apoia o país a estar preparado para ser um produtor de alimentos.
0: No banco genético da Embrapa, em Brasília, são conservadas centenas de milhares de amostras de plantas, sementes e micro-organismos. As coleções apoiam a conservação de diversidade genética e disponibilizam material para pesquisas e outras atividades relacionadas à agropecuária e à segurança alimentar. Uma variedade do Brasil e do mundo, explica Juliano Pádua, supervisor do banco genético da Embrapa.
5: O nosso banco funciona como uma cópia de segurança para evitar, se a gente perder esse material um dia, a gente tem essa cópia guardada aqui para uso. Então, por isso, a gente é um banco cópia de segurança, porque a gente pode manter a viabilidade da semente aqui por muitos e muitos tempos.
0: O banco utiliza diferentes métodos de conservação definidos de acordo com as características de cada espécie. As sementes são armazenadas em câmaras frias, com temperatura em torno de 20 graus negativos, onde podem permanecer viáveis por décadas. Parte das amostras também possui uma cópia armazenada no Cofre Global de Sementes, na Noruega. O pesquisador da Embrapa, Juliano Pádua, destaca que o procedimento integra as estratégias adotadas para a conservação de recursos genéticos utilizados em pesquisas e outras atividades relacionadas à agropecuária.
5: O consumidor cada dia está mais exigente. A gente tem todo um campo, por exemplo, de alimentos funcionais, né, que tragam também não só alimento, alimentação, mas também saúde. Então, por isso a importância desse banco e do uso desse material para o futuro.
0: Hoje, o Banco Genético da Embrapa conserva cerca de 156 mil amostras de mais de 1.200 espécies vegetais. Entre elas estão variedades de arroz, feijão, milho, soja, frutas, hortaliças e espécies nativas brasileiras. Reportagem Pablo Mudim.
1: Nos institutos federais oferecem cursos técnicos, graduações e também voltados à educação profissional e tecnológica.
2: Também chamado de IFE, cada escola deve oferecer pelo menos metade das vagas para cursos técnicos de nível médio, prioritariamente na forma integrada, que permite ao estudante concluir a educação básica e, ao mesmo tempo, obter uma formação técnica.
6: Só mais um semestre e a Ana Letícia Costa, de 19 anos, vai terminar o curso técnico de meio ambiente no Instituto Federal do Rio de Janeiro. A formação técnica vai aumentar o leque de conhecimentos e possibilidades da estudante carioca que planeja cursar engenharia ambiental.
23: Eu, como técnica em meio ambiente, eu posso trabalhar em diversas áreas, em diversos setores. Eu posso trabalhar com laboratório, posso trabalhar com licenciamento. Tem, assim, inúmeras possibilidades que a área ambiental providenciou para mim.
6: Nos institutos federais, as oportunidades são variadas e gratuitas. São ofertados desde cursos de panificação e de cuidadores de idosos até pós-graduação em diversas áreas de conhecimento. O estudante também pode cursar o ensino médio e, ao mesmo tempo, fazer um curso profissionalizante, como explica Marcelo Breganoli, secretário de Educação Profissional e Tecnológica do Ministério da Educação.
24: Então, o jovem, quando ele está cursando o ensino médio, ele pode fazer na mesma instituição ou em outra instituição o curso técnico. Então, a gente passa a ter muito provavelmente, uma predominância dessa forma de oferta do técnico, mas o nosso olhar é muito voltado para o técnico integrado.
6: A Rede Federal de Educação Profissional e Tecnológica possui 754 unidades em todo o Brasil, vinculadas a 39 institutos federais, dois Centros Federais de Educação Tecnológica, os CEFETs, e ao Colégio Pedro II, no Rio de Janeiro. De acordo com o secretário Marcelo Breganoli, os cursos são ofertados para contemplar as necessidades de cada região.
24: Eles estão distribuídos no território de uma forma a atender, sobretudo, as meso e hoje micro-regiões. A rede tem essa característica e ela também tem uma característica do envolvimento com os arranjos produtivos locais. Então, é muito intrínseco, né, dela fazer as suas atuações, os seus projetos, sejam eles, né, envolvidos no ensino, na pesquisa, na extensão, mas tendo como temáticas o arranjo produtivo local, o arranjo social.
6: Os processos seletivos e as matrículas nos institutos federais são semestrais. Interessados devem procurar os editais na escola onde pretende realizar o curso. Reportagem Graziele Bezerra.
1: E essas foram as notícias do Governo Federal.
2: Uma realização da Secretaria de Comunicação Social da Presidência da República.
1: Com produção da empresa Brasil de Comunicação.
2: Fique agora com as notícias do Poder Judiciário e do Congresso Nacional. Boa noite.
1: Boa noite para você e até amanhã.
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8: STF suspende julgamento sobre norma que proíbe jogos de azar.
9: Justiça e Ministério Público assinam acordo para fortalecer o combate ao assédio eleitoral.
8: STJ vê lesão a direitos difusos e mantém condenação de empresa por alterar fórmula de agrotóxicos.
9: Boa noite, eu sou Marcela Luiza.
8: E eu sou Walter Lima.
9: Supremo Tribunal Federal julga se norma que proíbe jogos de azar ainda pode ser aplicada.
8: Hoje, o relator do caso, ministro Luiz Fux, votou. Depois, o julgamento foi suspenso após o pedido de vista do ministro Flávio Dino.
10: O caso chegou ao Supremo em um recurso apresentado pelo Ministério Público do Rio Grande do Sul contra a decisão da Justiça Gaúcha que absolveu um comerciante que explorava caça-níqueis em um bar no município de São Leopoldo. Na prática, o tribunal vai definir se explorar jogos de azar deve continuar sendo atividade proibida e sujeita a punições ou se deixará de ser tratado como uma ilegalidade. Isso inclui bingos, jogo do bicho e casas caça-níqueis.
25: O relator ministro Luiz Fux citou possíveis relações entre a exploração clandestina de jogos, organizações criminosas, violência e lavagem de dinheiro. Também diferenciou jogos de azar das loterias exploradas pelo poder público.
26: Como pretendo evidenciar, a loteria não se vale de mecanismos voltados a extrair lucro mediante exploração do vício do comportamento, do risco dos apostadores, é em detrimento da autonomia da vontade.
25: O ministro destacou que a proibição prevista na Lei das Contravenções Penais não viola a autonomia privada nem a livre iniciativa. Assim, Fux votou no sentido de que os jogos de azar devem continuar sendo considerados ilegais.
9: Essa foi a repórter Marta Ferreira. Justiça e Ministério Público assinam acordo para fortalecer o combate ao assédio eleitoral no ambiente de trabalho.
8: Para denunciar ou baixar o selo da campanha, é só acessar o site No Meu Voto Manda Eu. Rocine Gomes.
27: O acordo de cooperação técnica foi assinado entre a Justiça do Trabalho, a Justiça Eleitoral, o Ministério Público do Trabalho e o Ministério Público Eleitoral. Com o slogan No Meu Voto Mando Eu, o objetivo é construir a Aliança pelo Voto Livre, uma rede que defende o direito da pessoa de votar no candidato que quiser, sem pressão ou constrangimento.
9: Comercialização em todo o país de agrotóxicos com fórmulas alteradas sem autorização da Anvisa configura lesão a direitos difusos e coletivos.
8: Para o STJ, isso expõe de forma indeterminada o meio ambiente, os consumidores e a saúde pública a riscos. Fátima Uchoa.
28: Com esse posicionamento, a primeira turma do STJ manteve a condenação de uma empresa imposta pelo TRF4 ao pagamento de R$1.750.000 por mudar a fórmula de dois agrotóxicos e a produção de um herbicida sem a necessária aprovação da Agência Nacional de Vigilância Sanitária. Os produtos foram comercializados nessas condições por mais de 3 anos em todo o território nacional. O colegiado considerou que, como o bem jurídico protegido é indivisível e pertence à coletividade, é possível fixar o valor da indenização já na sentença. A relatora foi a ministra Regina Helena Costa.
9: Justiça Federal nega recurso da Agência Nacional de Mineração e mantém proibição de mineração em terras indígenas em Roraima.
8: O tribunal acompanhou o entendimento do Ministério Público Federal de que a exploração mineral em terras indígenas depende de lei e de aval do Congresso. Vanessa Pereira.
4: Segundo a decisão, enquanto não houver lei regulamentando o artigo 231 da Constituição Federal e autorização do Congresso Nacional, a exploração mineral por terceiros em terras indígenas é juridicamente impossível. Ainda segundo a decisão proferida pela 12ª Turma do Tribunal Regional Federal da 1ª Região, está proibido conceder ou manter em tramitação pedidos de pesquisa e exploração mineral em terras indígenas em Roraima.
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9: Boa noite.
8: E até amanhã.
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11: Eu sou Paula Groba.
12: E eu sou Humberto Pinheiro.
11: E estes são os destaques de hoje do Jornal do Senado, que começa agora.
12: MP do piso mínimo do frete vira lei, mas perdão a caminhoneiros é vetado.
11: Projeto amplia prioridade no trabalho remoto para pessoas com deficiência.
12: Senado vai acompanhar segurança e condições de trabalho de agentes de saúde indígena.
11: Boa noite.
12: Boa noite.
11: Foi sancionada a lei que aperfeiçoa a fiscalização do piso mínimo do frete rodoviário, valor mínimo que deve ser pago aos caminhoneiros pelo transporte de cargas. A medida busca garantir mais transparência e cumprimento das regras do setor.
12: Mas o governo vetou o trecho que perdoava multas aplicadas a caminhoneiros envolvidos em bloqueios de estradas em 2022. Segundo o executivo, o perdão das penalidades violaria a separação de poderes e não apresentava estimativa de impacto orçamentário e financeiro. Repórter Bruno Lourenço.
13: A lei que cria mecanismos para facilitar a fiscalização do cumprimento do piso mínimo para o frete rodoviário surgiu de medida provisória apresentada pelo governo no início deste ano. O objetivo seria combater, por meio de sanções mais fortes, fragilidades no sistema que permitiam a contratação reiterada de fretes abaixo do estipulado pela Agência Nacional de Transportes Terrestres. O Poder Executivo, no entanto, vetou o trecho que saiu do Congresso Nacional, que anistiava multas aplicadas a caminhoneiros que bloquearam rodovias em 2022. O relator da MP, senador Stevenson Valentim, do Podemos do Rio Grande do Norte, defendeu na ocasião o perdão.
14: Um conturbado momento político que o nosso país viveu, aos nossos trabalhadores caminhoneiros que hoje dirigem com essa perturbação, andam pelas estradas do Brasil afora, com a carga de trabalho, movimentando a nossa economia, preocupados ainda com esse tema. Entendo que esse viés da multa já atingiu a sua pedagogia, já foi alcançado.
13: O governo justificou o veto por violar o princípio da separação de poderes e da não previsão de estimativa de impacto orçamentário e financeiro da medida. Deputados e senadores podem derrubar o veto em sessão conjunta do Congresso Nacional, convocada para essa finalidade.
11: E já está pronto para votação no plenário do Senado o projeto que autoriza o uso de recursos dos fundos partidário e eleitoral em situações de calamidade pública.
12: A proposta surgiu a partir de uma ideia legislativa apresentada por um cidadão brasileiro. Repórter Marcela Diniz.
15: Se o projeto virar lei, partidos políticos poderão abrir mão de recursos dos fundos partidário e eleitoral para ajudar nas despesas decorrentes de pandemias, eventos climáticos, rompimento de barragens e outras situações que exigem ajuda emergencial do Estado. O projeto nasceu de uma ideia legislativa apresentada em 2020 pelo Wagner Paulo de Santa Catarina, por meio do portal Cidadania do Senado Federal. A ideia original era destinar o dinheiro para o enfrentamento à Covid, mas com o fim dessa emergência em saúde e para aproveitar a ideia que obteve mais de 22 mil apoios, o escopo do projeto foi ampliado pelo relator, senador Márcio Bittar, do PL Acreano, para abranger todas as situações de calamidade pública. O senador astronauta Marcos Pontes, do PL de São Paulo, apoia a proposta.
0: Emergências provocadas por calamidades vêm se tornando recorrentes, como as causadas nas enchentes da Bahia, de Minas Gerais e no Rio Grande do Sul. Tal medida pode contribuir para a ampliação e a capacidade de atuação do Estado em situações de crise, alinhando o uso de recursos públicos a prioridades impostas por cenários excepcionais.
15: O projeto está pronto para ser votado no plenário do Senado.
11: Eleitores de todo o país já podem consultar o local de votação para o primeiro turno das eleições, marcado para 4 de outubro. A pesquisa pode ser feita no site do TSE ou pelo aplicativo e-Título. A consulta é importante porque a Justiça Eleitoral pode alterar locais de votação. No Rio de Janeiro, por exemplo, 66 zonas eleitorais foram modificadas por motivos de segurança, afetando cerca de 188 mil eleitores.
12: E por falar em eleições, você sabe o que é assédio eleitoral? O consultor legislativo Eduardo Modena explica como se proteger dessa forma de abuso ainda muito presente nas relações de trabalho no Brasil. Repórter Raíssa Abreu.
5: Vigilância de redes sociais, exigência de declaração ou de não declaração de voto, ameaças ou mesmo promessas vinculadas a um resultado específico. Se alguma dessas situações soa familiar, você pode estar sendo vítima de assédio eleitoral. O consultor legislativo Eduardo Modena diz que a principal arma do trabalhador e da trabalhadora é a denúncia.
16: Qualquer situação em que o empregador se utilize da sua posição econômica para influenciar a opinião do empregado pode ser considerado um tipo de assédio.
5: Para denunciar casos de assédio eleitoral, procure a Justiça do Trabalho ou a Justiça Eleitoral. Para tirar dúvidas sobre como denunciar, visite o site do Conselho Superior da Justiça do Trabalho em csjt.jus.br. csjt.jus.br.
11: Pessoas com deficiência podem ganhar regras mais claras para ter prioridade no trabalho remoto.
12: A legislação trabalhista já prevê essa prioridade, mas o projeto amplia e detalha a proteção, que poderá ser aplicada também ao regime híbrido e a diferentes tipos de vínculo profissional. O projeto está pronto para votação no plenário do Senado. Repórter Marcela Cunha.
17: O projeto dá às pessoas com deficiência prioridade no teletrabalho ou no trabalho remoto, quando as atividades puderem ser realizadas à distância. A proposta inclui esse direito na Lei Brasileira de Inclusão e estabelece regras para a apresentação e a análise do pedido. A legislação trabalhista já prevê essa prioridade, mas o projeto amplia e detalha a proteção, que poderá ser aplicada também ao regime híbrido e a diferentes tipos de vínculo profissional. A senadora doutora Eudócia, do PSDB de Alagoas, que apresentou o relatório na Comissão de Assuntos Sociais, destacou que a modalidade deve promover a inclusão.
18: Tais soluções concretizam igualdade e não discriminação e reforçam a eliminação de barreiras, evitando que o remoto seja usado como forma de isolamento ou perda de oportunidades.
17: A prioridade dependerá da manifestação do próprio trabalhador e da compatibilidade da atividade com o trabalho à distância e não poderá resultar em perda de salário.
11: E aguarda análise da Comissão de Assuntos Econômicos um projeto que destina no mínimo 25% dos recursos do Pronamp a microempresas lideradas por mulheres.
12: A proposta também prevê prioridade para mulheres negras de baixa renda e com deficiência, além de condições diferenciadas de financiamento e capacitação. Segundo a relatora, senadora Jussara Lima, do PSD do Piauí, a medida fortalece o empreendedorismo feminino.
19: Reforça a utilização do sistema de crédito como mecanismo ativo de justiça social, de modo a apoiar grupos historicamente desfavorecidos e dar concretude ao direito constitucional da igualdade entre homens e mulheres.
11: A Comissão de Direitos Humanos do Senado debateu os desafios dos agentes de saúde indígena no Brasil. Falta de segurança, dificuldades na logística e condições precárias de trabalho foram citadas pelos representantes da categoria.
12: A presidente da Comissão de Direitos Humanos, senadora Damares Alves, anunciou a criação de um grupo de trabalho com a temática da saúde indígena. Repórter Marcela Diniz.
1: No dia 17 de julho, o agente de saúde Giovanni Yanomami foi morto a tiros. Em novembro de 2024, o técnico de enfermagem Wilson Souza também já havia sido assassinado. Os dois crimes ocorreram em contexto de conflitos internos na terra indígena Yanomami e levantaram o debate sobre a segurança das equipes de saúde que atuam neste e em outros territórios. A presidente do Sindicato dos Empregados em Estabelecimento Privado de Serviço de Saúde do Estado de Roraima, Joana Mendes, relatou a apreensão por parte desses profissionais.
2: Hoje a gente tem profissional em Roraima que ele não quer mais entrar no território.
1: Os participantes do debate também relataram desafios logísticos, falta de estrutura, condições de trabalho precárias e desvalorização salarial. A presidente da Comissão de Direitos Humanos, senadora Damaris Alves do Republicanos do Distrito Federal, anunciou a criação de um grupo de trabalho com a temática da saúde indígena.
6: Inclusive, quero informar que as instituições presentes aqui serão convidadas para fazer parte do grupo de trabalho. Nós vamos trazer o Ministério Público para este grupo de trabalho também, Defensoria Pública.
1: A audiência sobre a segurança dos agentes de saúde indígena é parte de um ciclo de debates sobre os direitos humanos e o desenvolvimento dos povos e comunidades tradicionais, promovido pela Comissão de Direitos Humanos do Senado.
12: Com edição de Paula Grova e trabalhos técnicos de Eliseu Caires, o Jornal do Senado fica por aqui. Acompanhe agora as notícias da Câmara dos Deputados. Boa noite.
11: Boa noite e até amanhã.
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10: Plenário pode incluir esteticistas no quadro de profissionais da saúde.
20: Deputados aprovam símbolo de identificação para pessoas com Alzheimer.
10: Câmara torna mais rígida a declaração de insanidade mental de criminosos.
20: Boa noite. Os deputados aprovaram um projeto que endurece o processo de declaração de insanidade mental de acusados por crimes. A repórter Paula Bittar traz mais informações sobre a proposta aprovada.
21: A Comissão de Constituição e Justiça da Câmara aprovou um projeto que busca tornar mais rígido o processo de declaração de insanidade mental de acusados por crimes. Acusados de crimes podem ser beneficiados com a isenção ou a redução da pena, caso sejam considerados inteiramente ou parcialmente incapazes de entender que o ato que cometeram era crime. No caso da isenção da pena, o juiz deve encaminhá-lo a tratamento médico obrigatório. De acordo com o projeto, o laudo pericial sobre a insanidade mental do acusado deverá ser feito por perito oficial, preferencialmente com especialização na área de psiquiatria ou psicologia forense. Além disso, o juiz poderá chamar mais de um perito em caso de dúvida sobre a especialização do convocado. Apesar de a lei hoje já exigir que o acusado seja submetido a exame médico legal, a avaliação quanto à sanidade mental pode ser realizada por médicos de qualquer especialidade. Segundo o texto aprovado, o perito deverá observar critérios técnicos, científicos e éticos na elaboração do laudo, sendo vedada qualquer forma de influência externa. Ainda de acordo com a proposta, caso o acusado apresente histórico de transtornos mentais, isso deverá ser considerado para a instauração do incidente de insanidade mental. E a defesa poderá apresentar um assistente técnico para acompanhar o exame. O autor do projeto, o deputado Coronel Assis, do PL de Mato Grosso, disse que o objetivo é atualizar a legislação brasileira.
22: Essa legislação é uma legislação muito antiga, da década de 40. Nós buscamos estabelecer esses critérios de forma muito objetiva para que ele possa ser avaliado com precisão, para que não possa ocorrer como aconteceu naquela ocorrência lá de São Paulo, onde o criminoso lá, o fisiculturista, deu 60 socos na cara daquela moça e depois, quando ele foi preso, estava sendo processado, ele alegou que ele ouvia vozes, que ele tinha problemas mentais, justamente com o intuito de fugir da justiça brasileira.
21: Coronel Assis se referiu ao caso do ex-atleta Igor Eduardo Cabral, que deu 61 socos na namorada dentro de um elevador em Natal. Ele alegou um surto claustrofóbico como causa para a agressão. A proposta, que busca tornar mais rígido o processo de declaração de insanidade mental de acusados por crimes, já pode seguir para análise do Senado, a menos que haja recurso para votação antes pelo plenário da Câmara. Da Rádio Câmara, de Brasília, Paula Bittar.
7: Economia.
10: A Câmara aprovou recentemente
4: projeto que cria a Política Nacional de Minerais Críticos e Estratégicos. Autor da iniciativa, Zé Silva, do União de Minas Gerais, explica que a ideia é incentivar a industrialização desses minerais no Brasil, ampliar a produção de energia limpa e atrair investimentos para o setor.
8: Essa política é importante para interromper as mudanças climáticas, para garantir a produção de energias limpas e também, um ponto que é fundamental, combater a fome. Então, nessa política, nós criamos mecanismos para as pessoas virem investir no Brasil, numa mineração que preserve a vida, não seja um risco à vida, preserve o meio ambiente, não seja um risco ao meio ambiente e, ao mesmo tempo, traga riquezas. Por isso que é fundamental aprovar essa política nacional no Senado e para a sanção do presidente.
20: Zé Silva afirma que a proposta cria incentivos para empresas que processarem e industrializarem os minerais estratégicos em território nacional, agregando valor à produção brasileira. Ele ressalta que a medida fortalece o agronegócio, amplia a segurança jurídica e estimula novos investimentos.
9: Votação.
4: O plenário pode votar em breve projeto que inclui os esteticistas e cosmetólogos entre os profissionais da área da saúde. A ideia é tornar mais clara a lei que já regulamenta o setor. A reportagem é de Antônio Vital.
23: A Câmara dos Deputados pode votar projeto que enquadre as profissões de esteticista, cosmetólogo e técnico em estética como da área da saúde para todos os efeitos legais. Hoje, isso não está claro na lei que regulamenta essas profissões, aprovada em 2018. O projeto, assinado por 5 deputados de diversos partidos, tem como justificativa a existência de lacunas legais que têm provocado a suspensão de estabelecimentos e autuação de profissionais pela Agência Nacional de Vigilância Sanitária, Anvisa. A proposta é resultado dos trabalhos de uma subcomissão da Comissão de Trabalho da Câmara. O texto também trata da formação desses profissionais, com exigência de estágio, tanto para os técnicos quanto para os esteticistas e cosmetólogos de nível superior. Esteticista é o profissional de nível superior encarregado de procedimentos práticos de cuidados corporais e faciais, como o peeling. Já o cosmetólogo, também de nível superior, é aquele que estuda a formulação e a química dos produtos de beleza, como cosméticos, e o técnico em estética e o profissional de nível médio que realiza tratamentos faciais, corporais e capilares não invasivos, como limpeza de pele, hidratação, drenagem linfática e depilação. De acordo com a proposta, a exigência de formação mínima vai valer até que o Ministério da Educação defina currículos específicos para essas profissões. Para prevenir autuações da Anvisa, o projeto estabelece que os técnicos em estética, bem como os esteticistas e cosmetólogos, poderão utilizar produtos, técnicas e equipamentos com registro no órgão. O texto também prevê punições para fiscais que interditarem estabelecimentos ou apreenderem equipamentos de maneira abusiva, o que pode acarretar pena de até 2 anos de detenção e multas. Estima-se que o setor movimente cerca de 50 bilhões de reais por ano no Brasil. De acordo com a deputada Soraya Santos, do PL do Rio de Janeiro, uma das autoras da proposta, o texto deixa mais claras as responsabilidades dessas profissões e o enquadramento na área de saúde previne abusos. Soraya também é autora da proposta que deu origem à regulamentação atual da profissão de esteticista, cosmetólogo e técnico em estética.
24: E óbvio que é como atividade da saúde. Você faz uma cirurgia, você tem que fazer um pós e você tem que saber como você vai se qualificar, como você vai ampliar. Infelizmente, nós começamos a ter problemas sérios, onde a Anvisa, ela começou a fechar a clínica, impedir compra de insumo. É como se eu tivesse feito direito e não tivesse direito a comprar corte civil, código processual.
23: O projeto que enquadra as profissões de esteticista, cosmetólogo e técnico em estética como da área de saúde ganhou regime de urgência e pode ser votado diretamente no plenário da Câmara, sem passar pela análise das comissões permanentes da Casa. Da Rádio Câmara, de Brasília.

0: que a medida representa uma grande vitória para milhões de trabalhadores brasileiros que constroem o país todos os dias com o próprio esforço.
1: Estamos falando de uma medida que garante mais dignidade, mais qualidade de vida e mais equilíbrio entre o trabalho e a vida em família. A proposta reduz a jornada semanal de trabalho, sem reduzir os salários, e assegura 2 dias de descanso por semana. Isso significa mais tempo para cuidar da saúde, conviver com os filhos, estudar e descansar. Um trabalhador valorizado produz mais, adoece menos e vive melhor.
2: Para Sérgio Brito, a mudança demonstra a possibilidade de conciliar desenvolvimento econômico e valorização do trabalhador. O parlamentar espera que o Senado dê continuidade à proposta para que o avanço se consolide como política pública no país.
3: Saúde.
0: O projeto que institui um símbolo de identificação para pessoas com Alzheimer já pode seguir para o Senado. A repórter Maria Neves tem os detalhes da aprovação.
4: Aprovado na Comissão de Constituição e Justiça da Câmara, projeto da deputada Laura Carneiro, do PSD do Rio de Janeiro, que institui a fita roxa como símbolo para identificar pessoas com Alzheimer, pode seguir para análise do Senado. De acordo com a autora, o objetivo da medida é facilitar a identificação de pacientes em espaços públicos para evitar situações de conflito ou constrangimento. Laura Carneiro afirma que a identificação é importante em diferentes situações, como no caso do paciente se perder, por exemplo.
5: É muito importante que a gente tenha esse cordão da fita roxa para que as pessoas acometidas pelo Alzheimer possam ser localizadas. Eventualmente elas saem nas ruas e ninguém sabe que elas têm Alzheimer, muito menos que estão perdidas. Então essa fita pode evitar transtornos graves e ao mesmo tempo proteger essas pessoas que são acometidas pelo mal de Alzheimer.
4: A deputada explica também que entre os sintomas comportamentais da doença de Alzheimer estão alterações de julgamento, perda de filtros sociais e redução da capacidade de autocontrole. Devido a isso, muitas vezes o paciente pode proferir falas inadequadas ou agressões verbais e voluntárias. Como as outras pessoas não sabem sobre a doença, podem interpretar mal esses comportamentos e reagir também de forma agressiva, o que aumenta o sofrimento do paciente e dos cuidadores. O texto aprovado estabelece que o uso do cordão será facultativo e a utilização do símbolo não substitui a apresentação de laudos médicos quando a comprovação do diagnóstico for exigida por lei. Laura Carneiro afirma ainda que a iniciativa se inspira em outros modelos de identificação visual, como o cordão de girassol utilizado para sinalizar deficiências ocultas. Da Rádio Câmara de Brasília, Maria Neves.
3: Previdência.
2: Projeto de doutor Flávio, do PL do Rio de Janeiro, prevê a concessão automática do salário maternidade. Hoje, mães que acabaram de dar à luz precisam enfrentar filas e burocracia para acessar o benefício, um processo que, segundo o parlamentar, pode levar até 4 meses.
6: Todo mundo sabe que quando uma pessoa falece, a informação chega rápida ao INSS e o benefício é encerrado. Mas quando nasce uma criança, a mãe que acabou de dar à luz precisa enfrentar filas, documentos e burocracia para receber um direito que já é dela. Isso não é justo. Se o Estado consegue agir rápido para retirar um benefício, também precisa agir rápido para garantir um direito. E o que a gente quer é desburocratizar.
0: Pelo texto de Dr. Flávio, o pagamento seria liberado logo após o pedido de licença maternidade, sem a necessidade de apresentação imediata de documentos. A análise e a comprovação do nascimento ficariam a cargo do INSS em um momento posterior.
3: Justiça.
2: Nova lei regulamenta o chamado filtro de relevância em recursos especiais ao Superior Tribunal de Justiça. Somente no primeiro semestre deste ano, mais de 260 mil processos chegaram ao STJ, como informa o repórter Luiz Cláudio Canuto.
3: Processos com relevância social e ampla terão atenção especial em julgamentos do Superior Tribunal de Justiça. Nova lei regulamenta o chamado filtro de relevância em recursos especiais ao STJ.

0: A lei exige que esse tipo de recurso deva demonstrar que o caso tem relevância jurídica, política, social ou econômica que ultrapasse o interesse individual das partes. O recurso especial é usado quando uma das partes no processo pede ao STJ que examine se uma decisão judicial aplicou corretamente uma lei federal. O texto muda o Código de Processo Civil e prevê que o relator do recurso no STJ suspenda por 6 meses, total ou parcialmente, todos os processos individuais ou coletivos pendentes sobre o assunto relevante. Se forem necessárias audiências públicas ou a participação de terceiros, a suspensão pode ser prorrogada uma única vez, também por 6 meses. Mas o interessado na análise do caso deve demonstrar no pedido ao STJ a relevância do recurso. Para que um recurso especial seja rejeitado por falta de relevância, será necessário o entendimento de pelo menos 2/3 dos ministros da Corte. O projeto que deu origem à lei foi aprovado pela Câmara dos Deputados e pelo Senado e depois sancionado pelo presidente da República sem vetos. Na Câmara, o relator de plenário foi o deputado Ranieri Paulino, do Republicanos da Paraíba. Ele afirma que o filtro de relevância permite um melhor fluxo aos processos no STJ.
1: Rui Barbosa deixou como ensinamento que justiça tardia não é justiça. Né? E é justamente isso, é buscar que os jurisdicionados tenham, além do acesso garantido, mas que tenha mais celeridade nos processos que ali tramitam. Então, compreendemos essa matéria, vai ao encontro de uma demanda importante, mas, sobretudo, garantir um fluxo melhor para os jurisdicionados, para o povo brasileiro.
0: Apenas as decisões judiciais publicadas após 30 dias da publicação da lei vão ter exigência para que o recurso apresente relevância perante o STJ. O presidente da Câmara, Hugo Mota, participou da cerimônia de sanção da lei no Palácio do Planalto nesta terça-feira e ressaltou a importância das novas regras.
2: Com esta lei, o STJ deixa de ser empurrado para uma atuação semelhante à de uma terceira instância, como um mero órgão de revisão, e passa a dedicar suas energias ao cumprimento de sua missão constitucional. Depois de anos de impasse, o Congresso Nacional agiu com extraordinária celeridade. O novo projeto foi apresentado no Senado em 12 de junho, chegou à Câmara dos Deputados em 9 de julho e em apenas 5 dias já estava aprovado pelo plenário e encaminhado à sanção.
0: Segundo o presidente do STJ, ministro Herman Benjamin, o número de processos no tribunal chegou a 260 mil no primeiro semestre do ano. No ano passado foram 235 mil casos. O STJ analisa causas de direito federal que não são constitucionais. As causas relativas à Constituição são julgadas no STF, Supremo Tribunal Federal. Da Rádio Câmara de Brasília, Luiz Cláudio Canuto.
3: Segurança Pública.
4: Delegado Palumbo, do Podemos de São Paulo, defende a aprovação de projeto que proíbe condenados por crimes hediondos e equiparados de criar, administrar e utilizar redes sociais quando o crime tiver sido cometido por meio dessas plataformas ou estiver diretamente relacionado ao ambiente digital.
5: Ele explica que a medida busca impedir que plataformas sejam usadas para aplicar golpes e aliciar vítimas.
6: Nós sabemos que os criminosos hoje não estão só no semáforo de 38, pistola, fuzil, atirando nas pessoas. Estão também na internet, cooptando criminosos, fazendo golpes, aplicando golpes, principalmente em idosos, e principalmente pegando as nossas crianças, induzindo as nossas crianças e cometendo um crime gravíssimo, que é a pedofilia. Criminoso não tem que usar rede social, eles têm que ser banidos. E não é censura. Nós temos que dar liberdade para o cidadão de bem e não para criminoso.
4: Delegado Palumbo observa que a restrição só poderia ser aplicada após condenação definitiva durante o cumprimento da pena com possibilidade de manutenção por até 20 anos. O parlamentar ressalta que o projeto também prevê sanções para quem descumprir a decisão judicial.
5: Kim Kataguiri, do Missão de São Paulo, defende proposta que endurece a punição contra pessoas que cometem crimes de forma reiterada. O texto cria a figura do reincidente crônico, aplicada a quem pratica 3 crimes dolosos em até 15 anos.
7: Hoje, a gente tem bandidos aí que têm 10, 15 passagens pela polícia e não ficam presos porque eles não são considerados reincidentes. Ele só é reincidente depois que ele é condenado e a condenação transita em julgado. Mas quando tem várias passagens pela polícia, ele não é considerado. Então, o crime em flagrante é um crime que você não precisa gerar muitas provas, que o processo não é complexo, porque o sujeito ele foi pego cometendo o crime. Não precisa de uma investigação complexa.
4: Kim Kataguiri acrescenta que a proposta busca impedir que autores habituais de crimes sejam tratados como réus primários. Ele ressalta que a matéria prevê regime inicial fechado, pena em patamar máximo e restrições a benefícios como transação penal e livramento condicional.
5: Felipe Beccari, do Podemos de São Paulo, defende projeto que torna hediondo o crime de maus tratos aos animais quando a ação criminosa provocar a morte do animal. Ele avalia que a proposta representa uma resposta mais rigorosa do Estado a casos de extrema crueldade.
8: O crime hediondo, para quem não sabe, é um crime de maior repulsa, de maior ranço da sociedade, de maior gravidade, ou seja, o Estado ele tem que ter uma resposta mais firme, né, rápida, firme e contundente com relação a esse crime. Exemplos, o estupro, estupro de vulnerável, homicídio. Então a gente prevê que aquele que cometa maus tratos contra os animais e ele faleça, ou seja, foi até o limite e provocou a morte desse animal, como por exemplo o cão-orelha e outros animais aí que repercutem em alguns casos, a pessoa se enquadre nesse rol.
4: Felipe Beccari explica que a pena permanece a mesma, mas o enquadramento como crime hediondo muda o regime de cumprimento. O condenado começa em regime fechado e enfrenta regras mais rígidas para a progressão da pena.
5: Termina agora o Jornal Câmara dos Deputados, produzido pela Rádio Câmara, com trabalhos técnicos de Wellington Teles e a apresentação de Luciana Vieira e Val Monteiro. Boa noite.
4: A Voz do Brasil volta amanhã. Uma boa noite para você.
3: 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Boa noite.

0: Sexta-feira, 7 de agosto de 2026, o governo federal reduziu a geração de energia das usinas hidrelétricas para preservar a água dos reservatórios por causa do risco do El Niño acontecer de forma mais intensa no segundo semestre. A medida integra um pacote de ações aprovado pelo Comitê de Monitoramento do Setor Elétrico. A ação visa reforçar a segurança do abastecimento em 2026, diante de possíveis impactos. A Justiça Federal derrubou as punições que o Ministério da Educação aplicou à Faculdade de Medicina, ou às faculdades de medicina, que tiveram desempenho baixo no Exame Nacional de Avaliação de Formação Médica de 2025. A decisão é liminar e acata um pedido da Associação Brasileira de Mantenedoras de Ensino Superior e da Associação Brasileira das Mantenedoras das Faculdades. O governo vai recorrer da decisão. A CIA montou uma força-tarefa secreta para intensificar a pressão e desestabilizar o governo de Cuba. A revelação foi feita pelo jornal The New York Times. O plano busca articular operações cibernéticas e recrutamento de espiões para gerar divisões na cúpula política da ilha e favorecer líderes mais pragmáticos. A medida ocorre em meio a uma grave crise de combustível e apagões frequentes em Cuba, agravados por novas sanções econômicas do governo americano. Horário de Brasília, 12:03.
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2: Quatro minutos desta sexta-feira, hoje é 7 de agosto de 2026. Muito bom dia, obrigado a você que nos faz companhia aqui na CBN, em todo o Brasil, em diversas partes do mundo. Começa aqui o CBN Madrugada. A produção é do Matheus de Souza. Trabalhos técnicos comigo aqui desde o século passado, Ricardo Garcia. E vamos juntos na sua companhia, ouvinte CBN, você que participa via WhatsApp, via YouTube, via e-mail, via Instagram. Daqui a pouquinho a gente lembra os caminhos, registra as participações, porque agora vamos a alguns dos principais destaques do dia. O Instituto Nacional de Meteorologia emitiu avisos de vendaval para áreas de 11 estados. Os ventos fortes estão associados à passagem de uma frente fria e um ciclone extratropical. Em todo o Rio de Janeiro, as aulas foram suspensas nesta sexta-feira, hein? Vamos então à previsão do tempo aqui no CBN Madrugada com Josélia Pegorim.
3: As pancadas de chuva vão se concentrar na região sul, também em Mato Grosso do Sul e São Paulo. Só que nessas áreas nós poderemos ter fortes pancadas de chuva porque elas estão associadas a uma frente fria que vem junto com o ciclone extratropical. O ciclone extratropical vai se afastando rapidamente para alto mar nesta sexta-feira, mas pode provocar aí rajadas de vento de 60 a 80 km por hora em toda a faixa litorânea da região sul do Brasil. E pelo interior, por causa das pancadas de chuva, algumas rajadas de vento podem passar aí desses 80 km por hora em áreas do Paraná, Santa Catarina e também do norte do Rio Grande do Sul. Pancadas de chuva moderadas a fortes também são esperadas para o Mato Grosso do Sul e São Paulo. E por causa do intenso contraste de temperatura, né, com a chegada desta frente fria, as rajadas de vento podem ser intensas em áreas de São Paulo e do Rio de Janeiro. No litoral paulista, também em áreas aí da Costa Verde, região serrana do Rio de Janeiro, em áreas do sul de São Paulo, essas rajadas de vento podem atingir valores entre 90 a 110 km por hora, especialmente na Serra do Mar, em São Paulo. Na cidade de São Paulo, rajadas de vento de até 80 km por hora. Na cidade do Rio de Janeiro, de 70 a 90 km por hora. Áreas do sul de Minas também poderão ter rajadas aí, variando de 70 até 90 km por hora. Esta frente fria vai passar rapidamente e depois, no sábado, já estará bem afastada e o ciclone extratropical já não terá mais influência sobre o Brasil. Mas nesse próximo fim de semana, por causa da passagem desse ciclone, vamos ter uma situação de mar muito agitado em toda a costa do sul e do sudeste do Brasil. Josélia Pegorim, da Climatempo, para a CBN.
2: Bom, esses avisos de vendaval, então, atingem regiões no Rio Grande do Sul, Santa Catarina, Paraná, São Paulo, Rio de Janeiro, Espírito Santo, Minas Gerais, Goiás, Mato Grosso do Sul e Bahia. 6:08, vamos então aos outros destaques da edição de hoje aqui no CBN Madrugada. O STJ finalmente cortou da própria carne. João Rosa.
4: Pela primeira vez, um ministro de corte superior foi punido com a perda do cargo por violações graves. O Superior Tribunal de Justiça decidiu aplicar a sanção ao ministro Marco Buzzi, acusado de assédio e importunação sexual. Buzzi nega as acusações e vai recorrer ao Supremo. A defesa de uma das vítimas classificou o julgamento como um recado para a sociedade.
2: O vice de Bolsonaro suspeito de estupro, a manchete de Igor Cardim.
5: O vice na chapa de Flávio Bolsonaro, deputado Alfredo Gaspar, pediu ao STF e à Procuradoria-Geral da República que um exame de DNA seja analisado em até 72 horas para confrontar seu material genético com o da suposta vítima da denúncia de estupro. A defesa afirma que o teste pode afastar a acusação e sugere fazer nova coleta para acelerar a análise. O pedido foi apresentado após o ministro Gilmar Mendes determinar que a senadora Soraya Tronic complemente a notícia-crime em até 15 dias antes de eventual decisão da PGR sobre a abertura de inquérito. Gaspar também processou Soraya Tronic e Lindberg Farias por calúnia.
2: Ainda sobre as eleições, a manchete de Rani Veloso.
6: Após as convenções partidárias, o cenário da disputa presidencial de 2026 aponta vantagens para o presidente Lula com 9 palanques regionais e 1 minuto e 12 segundos a mais no tempo de propaganda gratuita em rádio e TV, em comparação ao candidato do PL, Flávio Bolsonaro, que aposta na força partidária e no financiamento do fundo eleitoral de R$ 881 milhões para enfrentar o isolamento de siglas do Centrão.
2: O candidato do Novo à presidência da República, Romeu Zema, afirmou em entrevista ao G1 e à Globo News que, se eleito, fará um choque na área fiscal e que vai privatizar tudo, a começar pela Petrobras. O político não disse, no entanto, como viabilizaria esses processos. Também como parte da proposta para a área econômica, o governador defendeu um enxugamento da estrutura da administração pública, começando pela redução de ministérios. Zema afirmou que esse cenário seria bem recebido pelo mercado e contribuiria para uma redução da taxa de juros, que, segundo ele, poderia cair para menos da metade do patamar atual.
7: O Brasil precisa de 4 choques na área fiscal. Primeiro, eu quero privatizar tudo, a começar pela Petrobras. Em Minas Gerais, nós privatizamos 118 empresas. Vamos fazer uma reforma administrativa, vamos fazer uma reforma previdenciária e vamos melhorar os programas sociais. Todas essas medidas em conjunto vão gerar uma economia de alguns trilhões de reais nos próximos 20 anos.
2: É 10:11, eleições em Minas Gerais com Janaína Regiane.
8: O Republicanos de Minas Gerais registrou uma ata no TRE em que afirma que terá candidatos próprios, entre eles o de governador. O documento não cita o nome do senador Cleitinho Azevedo, mas ele continua sendo, nos bastidores, o favorito do partido regional para o cargo. Especialista em direito eleitoral e político, avalia que o diretório regional possui autonomia para as decisões, cabendo ao diretório nacional questionar ou anular tais deliberações caso necessário.
2: Meia-noite 12, uma cultura de negligência derrubou o avião da Voipass. Assunto para Karen Lemos.
9: A Polícia Federal indiciou 16 funcionários e ex-funcionários da Voipass pela queda do avião da empresa em 2024, que matou 62 pessoas no interior de São Paulo. Entre os indiciados está o presidente da companhia. Familiares das vítimas acompanharam a apresentação do relatório. O documento fala em uma cultura de negligência e omissão da Voipass.
2: Mais um episódio de racismo no futebol, destaque de Juliana Prado.
10: Um comentário racista contra o jogador Vinícius Júnior do Real Madrid da seleção brasileira motivou a abertura de um inquérito na Polícia Civil do Rio. O jogador foi chamado de macaco numa postagem do Instagram em abril, após um desentendimento em campo com o alemão Joshua Kimmich. A denúncia foi feita pelo Disque 100. Os investigadores solicitaram à Meta os dados da conta investigada para tentar identificar o autor da publicação. A polícia também deseja ouvir o próprio atleta.
2: Xenofobia na Câmara Municipal. A manchete é do Paraná com Gabriel Arouca.
11: O coletivo Advogadas e Advogados pela Democracia pediu a cassação do mandato da vereadora Tatiana Guzella na Câmara de Curitiba por quebra de decoro parlamentar. A ação ocorre após a parlamentar questionar a presença da vereadora Wanda de Assis, do PT, na cidade, citando a origem dela, do Ceará. Wanda acusou a colega de xenofobia. Em nota, Guzella, que é do PL, alega ter sido tirada de contexto e nega qualquer preconceito. O grupo de advogados e a defesa de Wanda também acionaram o Ministério Público Federal e o Ministério Público do Paraná.
2: Caso de polícia em Pernambuco com Lucas Arruda.
12: Criminosos invadem clube de tiro no Grande Recife e roubam 15 pistolas. Motorista suspeito de participação no crime é preso em flagrante e diz em depoimento que receberia R$ 150 para levar e buscar assaltantes.
2: Destaque chega agora de Rondônia com Eliane Alves.
13: Um homem foi denunciado por transmitir HIV intencionalmente a mulheres em Porto Velho. Quatro vítimas já confirmaram a contaminação e recebem apoio psicológico. O Ministério Público aponta que o homem sabia do diagnóstico e recusou tratamento para infectar parceiras.
2: Os números da educação em São Paulo com Clauson Dutra.
14: Os resultados do Índice de Desenvolvimento da Educação Básica mostram que a cidade de São Paulo melhorou o desempenho dos estudantes, mas continua entre as capitais com pior resultado nos anos iniciais do ensino fundamental. O prefeito Ricardo Nunes defendeu a terceirização das escolas municipais como um dos caminhos para melhorar o ensino.
2: Os números da violência em São Paulo, manchete de Lucas Taveira.
15: A cidade de São Paulo registrou mais de 2 mil roubos de alianças entre janeiro e maio deste ano, uma queda de 12% em relação ao mesmo período de 2025. No período, a Polícia Civil prendeu suspeitos de integrar esquemas de roubo e receptação. Em uma das operações, foram apreendidos mais de R$ 2.700.000 em ouro e joias.
2: Ainda em São Paulo, destaque agora da saúde, com Pedro Fagundes.
16: A procura pela vacina contra o sarampo aumentou e deixou dezenas de postos de saúde da capital temporariamente sem o imunizante durante a nova campanha de vacinação. A prefeitura afirma que há doses suficientes, mas admite falhas pontuais no abastecimento.
2: É hora do esporte aqui no CBN Madrugada com Gabriel Dudziak.
17: Os dois últimos classificados para as quartas de final da Copa do Brasil foram definidos na noite desta quinta-feira. Na Neoquímica Arena, o Corinthians ganhou do Internacional por 2-1 com gols de Gustavo Henrique e Pedro Raul para o Alvinegro e de Bernabé para o Colorado. Mas mesmo com a derrota, o Inter seguiu adiante, pois tinha vencido na ida por 2 gols. Já o Vitória reverteu em casa a vantagem de 2-0 que era do Atlético Paranaense. Com 2 gols de René, um de Eric e outro de Marinho, o rubro-negro ganhou por 4-0 e avançou. Os demais classificados às quartas de final da Copa do Brasil são Grêmio, Santos, Cruzeiro, Vasco, Atlético Mineiro e Palmeiras. O sorteio ocorre na terça-feira. Não há potes ou direcionamento.
2: Dezessete minutos agora desta sexta-feira. Mais uma vez, muito obrigado a você que nos fará companhia até às 5 da manhã, não é, Ricardo Garcia? Alguns até às 5, alguns até às 4, outros até às 2. Mas a gente agradece demais a companhia aqui no CBN Madrugada. O Alex Corrêa do Tatuapé, na Zona Leste de São Paulo. Muito obrigado pela mensagem. Domingo Cirilo, de Cuiabá, no Mato Grosso, de Hortolândia, Léo Santos, interior de São Paulo, Luiz Martim de São Carlos, também no interior paulista, marcando presença, Gerson de Ivatuba, no norte do Paraná. Brasilzão, hein, Ricardo Garcia? Como sempre, aqui Brasil, nos prestigiando, Clóvis Mota de São Pedro da Aldeia, o Carlos Muniz de Camaragibe, Pernambuco, pessoal que está aqui no YouTube, acompanhando as imagens do estúdio, vendo lá o Edmilson Fernandes trabalhando, compenetrado no Jornal da CBN, logo mais com o Milton Jung e a Cássia Godoy. O Fernando Souza está por aqui. Fernando Souza está dizendo que ele está perguntando quem que a gente ajudou hoje, né, Ricardo Garcia? E ele está dizendo aqui que deixou hoje uma cesta básica, na verdade deve ter sido ontem, né? Uma cesta básica, o morador de rua, senhor Antônio, 47 anos, próximo a onde ele trabalha, em Guarulhos. Que beleza, meu caro Fernando Souza. Obrigado pela mensagem aqui. Obrigado a você que participa também via e-mail. É só entrar no site cbn.com.br. Você clica lá no Fale com Âncora, ou então via Instagram. Pode interagir conosco também aqui na rede social, como faz a Fátima Salles. Está em Caruaru, capital do forró. Muito obrigado, viu, Fátima, pelas suas palavras aqui, pela companhia. O Thiago Lima Reis, também sempre na nossa audiência, manda o seu bom dia. Muito obrigado ao Jorge José, Cristina Aquiles, a Isaura Ferreira também está sempre na área. A gente agradece demais a companhia. E você que interage também aqui via Instagram, no arroba PHC Galvão. 19 minutos agora desta sexta-feira. A gente vai abrir espaço para o João Rosa, porque olha, finalmente, hein? Finalmente, o Superior Tribunal de Justiça cortou na própria carne. Porque se tem uma coisa que a gente fala aqui, não é, Ricardo Garcia? É o absurdo, absurdo que a gente acompanhou historicamente nesse nosso Brasil, daquela punição, né, de aposentadoria compulsória para magistrados que cometem crimes. E tem vários, hein? Tem vários magistrados que foram condenados por vender sentenças e não perderam o cargo. Continuam recebendo seu polpudo salário. Mas será que é um sinal de que as coisas realmente vão começar a mudar, hein, João Rosa?
18: O Superior Tribunal de Justiça decidiu, por maioria absoluta, aplicar a pena de perda do cargo ao ministro Marco Buzzi, acusado de assédio e importunação sexual contra 2 mulheres. Buzzi nega as acusações e deve recorrer ao Supremo Tribunal Federal. Essa é a primeira vez que um ministro de corte superior recebe a nova pena máxima prevista para violações graves, que foi criada após mudanças definidas pelo Supremo Tribunal Federal e pelo Conselho Nacional de Justiça.
4: Justiça. Antes dessa alteração, a punição mais severa para magistrados era a aposentadoria compulsória, que mantinha o pagamento dos vencimentos. Esse, inclusive, foi um dos pontos de divergência durante o julgamento. Isso porque houve unanimidade quanto à responsabilização de Buzzi, mas não em relação à punição. Alguns ministros votaram pela aposentadoria compulsória, porém a maioria entendeu que a sanção deveria ser a perda do cargo. Apesar da decisão do STJ, a destituição definitiva ainda depende de confirmação pelo Supremo. Até lá, Buzzi permanece afastado das funções e vai continuar recebendo remuneração proporcional ao tempo de serviço, conforme prevê a regulamentação do CNJ. A defesa da primeira vítima, o advogado Daniel Bialski, afirmou que a decisão representa um importante recado para a sociedade.
19: Queria só ressaltar não só a coragem das vítimas em denunciar os fatos que elas foram infelizmente acometidas, mas também a mensagem que a corte hoje aqui do STJ, ela passa não para a justiça, mas para o Brasil, para a sociedade inteira, independentemente do cargo, independentemente da profissão ou da autoridade, a pessoa que cometeu um ato ilícito, ela não só pode, como deve ser responsabilizada, como aconteceu hoje.
4: Já a advogada Maria Fernanda Saad, que representa Marco Buzzi, informou que estuda recorrer da decisão.
20: Mas como vocês já sabem do resultado, nós respeitamos a decisão dos eminentes ministros do tribunal, embora discordemos veementemente, e agora vamos avaliar à luz da nova resolução quais serão os próximos passos, recursos e ações.
4: O ministro foi alvo de duas denúncias. A primeira foi feita por uma jovem de 18 anos que acusou Buzzi de importunação sexual durante um banho de mar em janeiro deste ano. A segunda denúncia partiu de uma ex-funcionária do gabinete do ministro. Ela afirma ter sofrido toques sem consentimento e comentários de cunho sexual entre os anos de 2023 e 2025. Além do processo administrativo, Buzzi também é investigado criminalmente pelos mesmos fatos. Nesse caso, a ação tramita no STF, sob relatoria do ministro Nunes Marques. Com colaboração de Felipe Igreja, de Brasília, João Rosa.
2: A gente ouviu a reportagem, o nosso ouvinte Luiz Martins de São Carlos está dizendo que não duvida que no recurso ao Supremo ele tem uma reversão na decisão. Esperamos que não. E, obviamente, nós vamos acompanhar muito de perto essa questão. Se há uma condenação no Superior Tribunal de Justiça, acho que quem acredita na justiça desse país não vai duvidar de que realmente há provas concretas contra esse magistrado. Não foi apenas uma jovem, não é um caso, né? E não digo apenas aqui como se não fosse grave, mas obviamente que o surgimento de outros casos reforça a acusação, né? Reforça a acusação. E a primeira denúncia veio de uma jovem que é amiga da família, né? Não é ninguém que trabalhava com ele, né? Porque a defesa fala, não, porque é perseguição, que não sei o que lá. Não, é a filha de um casal de amigos. Eles estavam lá no litoral, na casa dele, né? Hospedados, e ele violou a jovem, né? Quando estava com ela lá na praia, no mar. Tocou a jovem. Então, é algo gravíssimo, algo gravíssimo. Então, nós vamos acompanhar muito de perto e esperar que isso realmente seja, né, um marco na punição de magistrados que cometem crimes, porque a Constituição é muito clara, não é, Ricardo Garcia? Está escrito lá. Todos são iguais perante a lei. Então, se a pessoa comete um crime, ela tem que ser punida. E a aposentadoria compulsória não é punição. Não é punição. Você falar para o sujeito que ele não vai mais trabalhar, mas vai continuar ganhando o poupudo salário, é punição isso, Ricardo Garcia? Olha, então, né? Jamais, disse aqui o Ricardo Garcia, jamais. Ah, só vai ficar aí de pijama sentado no sofá, continuar recebendo aí os seus R$95 mil por mês. Eu estou tomando por base aqui o salário, né, dos desembargadores em São Paulo, viu, Ricardo Garcia? O ministro do Superior Tribunal de Justiça, né, supõe-se, infelizmente, pelo que acontece aqui nesse nosso país, deve ganhar mais ainda. Porque nosso ouvinte deve lembrar, né, é um dado que a gente não consegue esquecer, né, que que no ano passado os desembargadores do Tribunal de Justiça de São Paulo ganharam em média líquidos, né, fazendo uma divisão lá pelos 12 meses, em média por mês, R$95 mil, que é exatamente o dobro, né, um pouquinho mais do que o dobro do teto, né? Só que aqui é teto solar que existe, né, pessoal, teto solar, né, porque, né, é simplesmente inadmissível isso, né. Vamos esperar o Supremo Tribunal Federal, de alguma forma, tá, né, colocando algumas restrições, né, o próprio Conselho Nacional de Justiça, ah, agora só pode ganhar penduricalho no máximo no dobro do teto. Quer dizer, é uma palhaçada isso, né? É uma palhaçada, porque estão querendo oficializar algo que vai completamente contra a Constituição Federal. Se existe um teto para o ministro do Supremo Tribunal Federal, que é o mais alto cargo da justiça brasileira, supõe-se, não é, Ricardo Garcia? A lógica qual seria? Que houvesse uma escala regressiva de salários para os demais magistrados. Mas não. E esse é um dos problemas que precisam ser resolvidos numa reforma administrativa, que de alguma forma, eu confesso que esperava esse ano, viu, Ricardo Garcia? Lá no começo do ano, começaram a discutir. Não, começaram não, mas a reforma administrativa estava andando bastante no Congresso. Eu cheguei a acreditar que ia sair alguma coisa. Mas a pressão é muito grande. A pressão para não sair a reforma administrativa é muito grande. E aí, quando eu falo dos servidores públicos federais, principalmente, a gente tem que lembrar que não é a maioria... Não é a maioria que recebe super salários, é a minoria. Então lá, 25, 30 mil que recebem os super salários. A maioria não tem essa. Só que essa minoria tem uma força no Congresso Nacional que é uma coisa simplesmente absurda. Pessoas não conseguem mexer em nada. E de vez em quando, né, conseguem lá mudar alguma coisinha para que tudo fique da mesma coisa, do mesmo jeito. É, tipo o Leopardo, né? O Gatopardo, aquele livro lá do Lampedusa, né? De vez em quando eles mudam alguma coisinha para que tudo permaneça da mesma forma. É assim que funciona, infelizmente, na nossa política. Quando a pressão está muito, muito grande, eles dão aquela maquiada lá para... famoso, né? Me engana que eu gosto, mas a gente não gosta de ser enganado. Então a gente precisa realmente de uma reforma administrativa para melhorar a prestação de serviço público, para enxugar essa máquina que realmente é muito pesada e para acabar com esses privilégios de início de salário no Ministério Público, no Judiciário, em 20 e tantos mil reais. A pessoa começa a carreira já com 70% quase do teto. Tá errado isso, tá errado. É uma realidade completamente distinta do restante dos brasileiros. E é por isso que eu falo. Um país que paga 3, 4, 5 mil reais para professor não pode pagar salário inicial de 30 para assessor de deputado, que é o que acontece. Nós falamos aqui recentemente, né? Concurso para assessor parlamentar, salário inicial, 30 mil reais. É na Suíça, é na Noruega, na Finlândia? Não, é aqui no Brasil. Isso é simplesmente um absurdo. É um absurdo total. Como é um absurdo também, eu vou repetir aqui o que eu já falei algumas vezes, Ricardo Garcia, o adicional de moradia, auxílio moradia de parlamentares hoje é praticamente 5 vezes o salário mínimo. Não pode isso, está errado. Está completamente errado. Como é que pode o adicional para a pessoa morar lá em Brasília, o auxílio moradia, ser 5 vezes o salário mínimo do país, que é pago para 20 milhões de aposentados e pensionistas? Mais de 60% dos aposentados e pensionistas ganham R$ 1.600 por mês. Trabalharam a vida toda, 30, 40 anos, vão lá no final do mês, no começo do mês, né? Felizmente agora não roubam mais os 50, 60, 70 reais por mês do INSS, pararam, isso aí pelo menos pararam. O sujeito vai lá, depois de 40 anos de trabalho, pega lá os seus R$ 1.600. Enquanto isso, para morar em Brasília, porque muitos não querem morar lá nos prédios, nos apartamentos dos parlamentares que estão lá, alguns vazios. E aí a União, o Tesouro, gasta em dobro, porque gasta para manter um apartamento que está vazio. Ah, mas eu não quero esse aqui porque é muito antigo. É antigo mesmo, mas é enorme. É enorme, são enormes os apartamentos de deputados e senadores lá em Brasília. Só que alguns não querem, então ficam vazios lá, alguns. E aí os que não querem morar nesses apartamentos têm direito ao auxílio moradia, que oficialmente é de R$4.000. Só que eles acharam pouco, deram uma choradinha lá faz uns 2 ou 3 anos e permitiram que eles usassem mais 4 daquela verba de gabinete deles para complementar. Então eles podem morar hoje e gastar até R$8.000 de aluguel. Então muitos moram em flats lá, hotéis, pá, R$8.000 por mês para morar. Dinheiro que um trabalhador brasileiro demora 4 meses para juntar. Tá tudo errado, né?
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0: Sexta-feira, 7 de agosto de 2026. Presidente Lula sancionou a lei que endurece as penas para crimes de violência sexual contra crianças e adolescentes na internet. A nova legislação autoriza a realização de rondas virtuais pelas forças de segurança e exige o fornecimento imediato de dados de investigados por plataformas em casos de risco. Punições para produção, compartilhamento e armazenamento de material criminoso podem chegar a 10 anos de prisão, com agravante para o uso de inteligência artificial ou perfis falsos. O ministro do STF, Luiz Fux, marcou uma nova audiência de conciliação para destravar um empréstimo de até 6 bilhões e 600 milhões de reais do Fundo Garantidor de Créditos ao Banco de Brasília. A decisão atende a um pedido do governo do Distrito Federal que acusa a União de inércia no cumprimento do acordo. A reunião prevista para a próxima quinta-feira busca cobrir o rombo deixado no BRB por operações com o Banco Master. O endividamento das famílias brasileiras bateu recorde pelo sexto mês seguido, ao chegar a 82% em julho, segundo a Confederação Nacional do Comércio. O resultado representa alta de 0,4 ponto percentual na comparação com junho. Entre os principais tipos de dívida estão cartão de crédito, financiamentos, empréstimos pessoais, cheque especial e carnês de lojas. Horário de Brasília, 12:34.
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0: Meia-noite e 35, a gente vai falar de eleições. Vamos a Brasília com o Igor Cardim. O deputado indicado para ser vice na chapa de Flávio Bolsonaro está enrolado com a justiça, hein, Igor Cardim?
2: O deputado Alfredo Gaspar, candidato a vice-presidente na chapa de Flávio Bolsonaro, apresentou petições ao STF e à PGR, oferecendo o seu material genético para exame de DNA e pedindo que a comparação com a suposta vítima de estupro seja realizada em até 72 horas. A defesa afirma que a prova científica pode afastar a acusação de abuso de vulnerável e solicita rapidez na análise com eventual arquivamento do procedimento caso o exame descarte vínculo genético. O pedido foi apresentado após o ministro do STF, Gilmar Mendes, determinar que a senadora Soraya Tronic complemente em até 15 dias as informações da notícia-crime apresentada contra Gaspar. O magistrado solicitou dados que possam identificar autores de mensagens anexadas ao caso, informações sobre ligações telefônicas e elementos relacionados à suposta vítima e à criança mencionada na denúncia. A investigação teve início após Soraya e o deputado Lindbergh Farias acionarem a Polícia Federal com relatos sobre um suposto caso ocorrido há cerca de 8 anos. A Procuradoria-Geral da República pediu diligências antes de decidir se vai pedir a abertura formal de inquérito. Na petição, a defesa diz que o material genético já foi coletado em abril por iniciativa do próprio parlamentar e com autorização judicial, permanecendo armazenados sob custódia de órgãos públicos. Os advogados afirmam que, se necessário, Gaspar também aceita fornecer uma nova amostra para acelerar a realização do exame e argumentam que a definição do caso não deve ser adiada. O deputado também processa Soraya Tronic e Lindbergh Farias por calúnia e outros crimes relacionados às acusações. Sustenta que as denúncias não foram acompanhadas de provas. As defesas de Soraya e Lindbergh não se manifestaram. Com colaboração de Samantha Klein, de Brasília, Igor Cardim.
0: Continuamos na Capital Federal falando de eleições com Rani Veloso. Tem informações aqui sobre a distribuição do tempo na TV, no rádio, entre os candidatos à presidência.
3: Com o fim do prazo das convenções partidárias e alianças fechadas no cenário, a disputa da presidência da República em 2026, o presidente Lula do PT sai à frente com um minuto a mais no tempo de propaganda gratuita no rádio e TV e com a vantagem de 9 palanques regionais em comparação a Flávio Bolsonaro do PL. De acordo com os apoios declarados até agora, Lula soma 26 candidatos ao governo, sendo 12 candidaturas próprias e 14 alianças, abrindo mão de disputar o executivo em Amapá e Sergipe. A maior vantagem do petista é no Nordeste. Em Minas Gerais, colégio com tradição de quem ganhar lá, ganha a eleição. Tem candidato próprio, o ex-ministro Patrus Ananias. Já Flávio tem 17 palanques concentrados no Centro-Oeste, Sul e em parte do Sudeste, sendo 13 liderados pelo próprio partido, como em Minas, com o Flávio Roscoe, anunciado nesta quarta, e alianças estratégicas em São Paulo, com o governador Tarcísio de Freitas, do Republicanos, e no Distrito Federal, com Celina Leão, do PP. O desenho das alianças definiu não apenas os palanques, mas o tempo de propaganda no rádio e TV. Apenas 4 presidenciáveis terão tempo nos meios de comunicação. Sem fechar acordos com as siglas do Centrão, Flávio Bolsonaro vai ter 1 minuto e 12 segundos a menos de tempo de TV em relação a Lula. O TSE ainda não divulgou oficialmente a divisão, mas projeções feitas com base na legislação eleitoral indicam que Lula terá o maior tempo de exposição. O único com coligação, apoiado por 6 partidos além do PT, deve contar com 5 minutos e 32 segundos em cada bloco diário. Flávio Bolsonaro terá 4 minutos e 20 segundos. Mesmo sem aliados, ele garante o segundo maior tempo de tela, graças à força do PL, que elegeu a maior bancada da Câmara dos Deputados em 2022, com 98 parlamentares atualmente. Ronaldo Caiado, do PSD, terá 2 minutos e 2 segundos. Já Augusto Cury, do Avante, ficará com 36 segundos. Candidatos de partidos que não atingiram a cláusula de desempenho, como Romeu Zema, do Novo, e Renan Santos, do Missão, não terão direito ao horário eleitoral. Para atingir a cláusula de barreira, cada sigla precisa chegar ao mínimo de 2% de votos válidos no país ou 11 deputados federais eleitos. A advogada especialista em direito eleitoral e cientista política Gabriela Hollenberg avalia que a propaganda na TV já não tem mais o mesmo peso para favorecer as campanhas.
4: Quando a gente fala de uma eleição hoje com tempo de redes sociais e tudo, a campanha no rádio e na TV não tem o mesmo peso que tinha antes, porque a gente tem também, né, as redes sociais ocupando um espaço relevante. Mas, obviamente, que é isso, né? Campanha, quanto mais tempo, quanto mais visibilidade, isso traz uma certa vantagem. Então, o candidato que conseguir ali agregar mais partidos e partidos relevantes em termos de número, né, de deputados eleitos, vai acabar tendo, né, um espaço mais especial, né?
3: Flávio Bolsonaro perde em tempo de TV e palanques regionais, mas será o presidenciável com a maior cota do fundo eleitoral. Seu partido, o PL, recebeu mais de 881 milhões de reais do fundo. O PT de Lula vem em segundo lugar com cerca de 615 milhões de reais. Isso porque, quanto maior a bancada de deputados federais, mais dinheiro para os seus candidatos. De Brasília, Rani Veloso.
0: Faltam 18 minutos agora para 1 da madrugada, espaço aberto aqui no CBN Madrugada para a Maria Cristina Fernandes conversando com a Tatiana Vasconcelos.
5: Maria Cristina, hoje não, quase sempre, vai ligar os pontos aqui para a gente, trazer fatos diferentes com alguma semelhança. Começando pelo mais recente, o STJ condenou agora há pouquinho o ministro Marco Buzzi à perda do cargo depois de denúncias de assédio. Ontem a gente falava aqui da escolha, aí o segundo fato, né? Ontem a gente falava aqui da escolha do candidato à presidência pelo PL, Flávio Bolsonaro, do vice, Alfredo Gaspar, que é alvo de um pedido de investigação sobre suspeita de estupro de vulnerável. E por fim, o terceiro fato, uma entrevista dada ontem na sabatina da Globo News, Renan Santos se disse arrependido de uma piada que ele fez em 2017 envolvendo estupro. A gente está falando de três fatos diferentes, porém dentro da política, que se relacionam com violência sexual, Maria Cristina.
6: Pois é, Tati, uma violência que, ao contrário de outras, como homicídio, não cai, só cresce no Brasil. Então, por isso que parece que há uma inflação, né, de casos. Porque esse crime não tem sido combatido devidamente. E hoje tivemos esse caso no Superior Tribunal de Justiça, que me parece uma virada de página, que é, primeiro, foi a primeira vez que se fez um processo administrativo disciplinar por assédio. E a Procuradoria-Geral da República havia se manifestado pela aposentadoria compulsória, mas aí mudou o seu entendimento e durante a sustentação oral, porque o Conselho Nacional de Justiça publicou uma resolução regulamentando que a pena máxima não é mais a aposentadoria compulsória, e sim a perda de cargo, em função de uma decisão do Supremo que estabeleceu esta pena máxima aí como perda de cargo. Então, a PGR mudou seu entendimento e pediu a perda de cargo, e o STJ, numa sessão fechada, decidiu pela perda do mandato de ministro do Tribunal de Justiça do Marco Buzzi, que foi acusado, são duas acusações, a primeira da filha de amigos, uma moça de 18 anos de idade, que disse ter sido abordada por ele num período em que a família estava na casa, hospedada numa casa de praia em Balneário Camboriú, em Santa Catarina. E a segunda é uma ex-funcionária do gabinete que relata ter sido vítima de assédio sexual durante o trabalho. Ele, até o fim, negou as acusações, disse que é inocente, mas eis que ele perde o seu cargo de ministro da segunda maior corte, né, do país. E eu quis juntar os três casos, Tati, porque ontem a gente falou aqui do Alfredo Gaspar, essa aposta arriscada do senador Flávio Bolsonaro, em função desta notícia crime apresentada pelo deputado Lindbergh Farias e pela senadora Sonaya Tronic ao Supremo, e não apenas, né, em função de o senador ter uma rejeição muito grande entre as mulheres, e simplesmente deu as costas para a possibilidade de vir a chamar uma mulher, notadamente uma aliada da ex-primeira-dama, Michelle Bolsonaro, que as últimas pesquisas indicam, né, essa aparente conciliação que houve, reconciliação entre eles, porque eles ainda não se encontraram pessoalmente, uhum, em público, isso teria sido responsável pela recuperação dele nas pesquisas. Pois bem, essa notícia crime, ele deu as costas a tudo isso e escolheu Alfredo Gaspar. Essa notícia crime foi parar no Supremo, nas mãos do ministro Gilmar Mendes, que pediu um parecer à Procuradoria-Geral da República. A PGR, por sua vez, pediu diligências à Polícia Federal. E hoje, em função dessas diligências, a Polícia Federal abriu inquérito. Isso significa que o Alfredo Gaspar vai atravessar a campanha na condição de investigado, que é algo um tanto incômodo. E vamos lembrar que, a depender da repercussão aí ainda deste vice, da escolha deste vice nas pesquisas, a legislação eleitoral faculta ao candidato registrar a sua chapa em até 15 dias depois do prazo final das convenções. As convenções tiveram este prazo final ontem, dia 5, contem-se aí 15 dias, dia 20 de agosto. É o prazo definitivo para as chapas que registradas no TSE virem a disputar o primeiro turno no primeiro domingo de outubro. E finalmente, esta entrevista do Renan Santos ontem na Globo News, em que ele foi abordado pelas duas entrevistadoras, a Natuza Neri e a Andréa Sadi, sobre essa piada que ele fez num bar com um grupo de amigos que estupraria uma pessoa, e ele disse que aquela piada foi ele se arrepende desta piada e falou também do caso em que ele foi absolvido por acusação de estupro. E, de fato, ele foi absolvido e ele contou essa história durante a entrevista. Uma namorada com quem ele havia rompido e fez essa acusação.

0: não sei, Tati, quantas eleições você cobre, mas essa é a minha 10ª eleição presidencial. Eu nunca tinha visto algo do gênero. E a gente já viu muitos candidatos à presidência. A crônica política nos conta de muitos presidentes que foram adúlteros, mas estupro era algo que não pertencia a este glossário. E é isso que entrou.
1: E é muito, não vou dizer revelador, mas vou dizer que é uma amostra de que esse tipo de crime não vem escrito na testa de nenhum homem, né? A gente está falando de três homens poderosos, um ministro do Superior Tribunal de Justiça,
0: com a ressalva que no caso dele era assédio, né?
1: Sim, sim. Assédio sexual, né? Crimes sexuais. A gente está falando de crime de gênero, né? Porque, enfim, pode ser cometido contra meninos, homens também, mas a maioria é cometida contra mulheres. São três homens poderosos envolvidos no sistema de justiça e no sistema político brasileiro. Enfim, acho que é uma amostra do que a gente vem falando tanto aqui, né? É um problema, um problema do nosso país, um problema do mundo. Estão aí os documentos de Jeffrey Epstein que não nos deixam mentir. E está sendo tirado do armário isso também, né, Maria Cristina? A gente tem falado disso, tá desnormalizando isso, problematizando, julgando e punindo, o que é sempre uma boa notícia, né?
0: Com certeza. E fazendo com que, eu acho que o debate público, quando você fala em normalizar, né, deixar de normalizar esse tipo de crime, do assédio ao estupro, ele também acaba extrapolando para a linguagem, para o debate público, simplesmente pela linguagem, porque é na linguagem, é na exposição de argumentos que acaba, esse debate acaba legitimando algumas práticas, né? Como aquela sobre a qual nós falamos ontem, do preâmbulo que o candidato do PL fez ao apresentar o Gaspar com a dedicação das mulheres a cuidar dos idosos, né? Sim. É outro sexismo, né? Uhum. Que ele teve duas filhas justamente para ter quem cuidasse dele na velhice. É outro sexismo. Aí a gente está falando de um amplo, né, espectro, né?
1: Tudo ligado, né?
0: Pois é, mas é tudo na esfera da normalização, seja do discurso, seja das práticas que estão vindo à tona e talvez seja benéfico para o país, para os direitos das mulheres, para os costumes da civilização que aqui tentamos construir, que isso esteja acontecendo, né?
1: Sem dúvida nenhuma, sem dúvida nenhuma. E só lembrando, crime sexual tem a ver com poder, porque você subjuga a vítima. Crime sexual, estupro, tem a ver com poder.
2: Tatiana Vasconcelos, conversando com a Maria Cristina Fernandes. A gente vai continuar na política, mas agora a política de Minas Gerais, com a Janaína Regiane.
3: O Partido Republicanos de Minas Gerais registrou no TRE, na madrugada desta quinta-feira, uma ata em que autoriza a legenda a disputar, de forma isolada, os cargos de governador, vice-governador e senador nas eleições de 2026. O documento não cita o nome do senador Cleitinho Azevedo como candidato a governador, mas amplia um impasse que já se arrasta há semanas no Republicanos e cria um novo capítulo para esse caso. A articulação é considerada uma estratégia para tentar convencer a direção nacional do partido a dar sinal verde à candidatura do senador Cleitinho ou outro nome alternativo que pertença ao partido regional. O impasse começou na semana passada, quando o Republicanos Nacional decidiu retirar o senador Cleitinho da disputa pelo governo de Minas. A partir disso, o senador tentou reverter a decisão. Na última segunda-feira, o partido divulgou um vídeo em que Cleitinho, ao lado do presidente nacional da legenda, Marcos Pereira, e o presidente regional, Euclides Petersen, anuncia que não disputaria a eleição. No dia seguinte, durante a Convenção Nacional dos Republicanos, Cleitinho voltou a pedir publicamente que sua candidatura fosse mantida.

0: mas Marcos Pereira negou. Segundo o advogado da Academia Brasileira de Direito Eleitoral e Político, o Ederson Siqueira, o Diretório Regional possui autonomia para as decisões, cabendo ao Diretório Nacional questionar ou anular tais deliberações, caso ache necessário.
1: O que o Republicanos definiu é que ele terá candidato. Então, isso deu o que está definido. Agora, quem serão os candidatos, como eles vão ocupar e qual será a composição, isso daí vai ser negociado. A Justiça Eleitoral, o Tribunal Regional Eleitoral e o Tribunal Superior Eleitoral têm entendimentos que o partido pode fazer essas definições, inclusive com o lançamento de candidatos, até o prazo de registro de candidatura. O Partido Regional, ele tem autonomia, ele que manda a ata, e aí, se for judicializar, se tiver algum questionamento, isso daí caberá ao Nacional fazer este questionamento, ou seja, pedindo a anulação dessa deliberação do Regional.
0: Em nota divulgada nas redes sociais nesta quinta-feira, o Diretório Estadual do Republicanos já disse que os registros serão realizados em tempo hábil, ou seja, até 15 de agosto, conforme o calendário eleitoral. A CBN tenta contato com a Executiva Nacional do Republicanos, além da assessoria de Euclides Petersen. O TREMG informou que, por se tratar de um caso concreto que poderá ser analisado pela própria Corte Eleitoral, não irá se manifestar sobre o assunto. De Belo Horizonte, Janaína Regiane.
2: De BH para a capital paulista, Karen Lemos tem as informações sobre o inquérito sobre a queda do avião da Voipar.
3: 16 funcionários e ex-funcionários da companhia aérea Voipaz foram indiciados pela Polícia Federal. A corporação apresentou nesta quinta-feira o relatório da perícia sobre a queda do avião da empresa no dia 9 de agosto de 2024, que matou as 62 pessoas que estavam a bordo. A lista de indiciados, como o presidente da empresa, José Luiz Felício Filho, e o ex-diretor de operações, Eric Consoli, é composta por nomes relacionados a alguma ação ou omissão que levaram diretamente à queda da aeronave em Vinhedo, no interior de São Paulo. Dois dos indiciados são comandantes que pilotaram a aeronave em voos anteriores e não comunicaram as falhas, que, segundo a PF, já vinham sendo notadas. Três são funcionários que autorizaram os voos, mesmo com alerta de gelo severo na rota. A polícia também indiciou o mecânico responsável pela última revisão da aeronave antes da decolagem. Os outros indiciados ocupavam cargos de chefia. O diretor do Instituto Nacional de Criminalística, Carlos Eduardo Palhares, afirmou que a Voipaz tinha uma cultura de omissão por não registrar dados e principalmente falhas ocorridas durante os voos.
4: Existia conhecimento dos pilotos sobre a condição da aeronave, existiram alertas em voos anteriores, existiam condições que deveriam impedir o voo, mas nenhuma dessas condições levou a atitudes que pudessem impedir. E a soma de todas essas violações ou essas falhas procedimentais que levaram à queda da aeronave.
3: O crime de atentado contra o transporte aéreo, que é quando se expõe uma aeronave ao risco, pode chegar a 12 anos de prisão em caso de agravantes, como a queda do avião e a morte dos passageiros. A Associação de Familiares das Vítimas teve acesso ao relatório na sede da Superintendência Regional da PF em São Paulo. A presidente da associação, Fátima Albuquerque, é mãe de uma das vítimas e lamentou a negligência e a ganância da empresa que levaram à tragédia.
5: A nossa surpresa hoje é ter tanta gente envolvida, é ter sido aliciado tanta gente para viver uma cultura criminosa. Eram profissionais preparados, como engenheiro formado na USP, sabotando a fiscalização, fazendo gambiarra numa aeronave que poderia matar. Então todos sabiam que aquela aeronave uma hora ia cair.
3: Com a conclusão das investigações, o caso será encaminhado ao Ministério Público Federal, que vai decidir se oferece denúncia contra os indiciados. Se a denúncia for aceita pela Justiça, terá início, então, a ação penal. Em nota, a Voipaz diz compreender que o relatório da Polícia Federal integra a fase investigatória e vai aguardar os próximos desdobramentos processuais e, se for o caso, exercerá o seu direito de defesa nos termos da legislação vigente. De São Paulo, Karen Lemos.
2: Uma hora da madrugada desta sexta-feira, vem aí Edmilson Fernandes.
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0: Sexta-feira, 7 de agosto de 2026. A Polícia Federal indiciou 6 pessoas em um novo inquérito sobre fraudes bilionárias contra aposentados do INSS. Entre os indiciados estão o ex-presidente do INSS, Alessandro Stefanuto, e ex-dirigentes da Confederação Nacional dos Trabalhadores na Agricultura. De acordo com a Polícia Federal, dos mais de 4 bilhões de reais desviados de aposentados de 2019 a 2024, quase a metade, cerca de 2 bilhões, vieram da Contagem. O Superior Tribunal de Justiça condenou o ministro Marco Buzzi por assédio e importunação sexual de 2 mulheres. A pena aplicada foi a perda do cargo. É a primeira punição desse tipo desde que o Conselho Nacional de Justiça regulamentou o fim da aposentadoria compulsória como sanção máxima. Agora, a Advocacia Geral da União tem 30 dias para apresentar uma ação no Supremo. Caberá ao STF declarar a perda do cargo e do salário. Durante o processo, a defesa de Marco Buzzi chegou a apresentar um laudo de disfunção erétil para contestar a versão de uma das vítimas. Ninguém acertou as 6 dezenas da Mega Sena e o prêmio está acumulado em 165 milhões de reais. 88 apostas tiveram 5 acertos e vão receber 52 mil reais cada uma. Os números sorteados foram 16, 21, 24, 31, 43 e 54. Horário de Brasília, 1 e 2.
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2: Olá, eu sou Milton Yun.

0: Tá, não só a coragem das vítimas em denunciar os fatos que elas foram infelizmente acometidas, mas também a mensagem que a corte hoje aqui do STJ, ela passa não para a justiça, mas para o Brasil, para a sociedade inteira, independentemente do cargo, independentemente da profissão ou da autoridade, a pessoa que cometeu um ato ilícito, ela não só pode, como deve ser responsabilizada, como aconteceu hoje.
1: Apesar do afastamento, Marco Buzzi vai continuar recebendo salário até a decisão definitiva do STF.
2: A advogada do ministro, Maria Fernanda Saad, avisou que vai recorrer da condenação ao Supremo Tribunal.

0: uma pessoa, um piloto, que conhece o equipamento, e também não houve da parte do diretor-presidente nenhuma atuação para modificar todo esse cenário de exposição a perigo que as aeronaves por diversas vezes aconteceram e que culminou no voo das 283.
1: A presidente da Associação de Familiares das Vítimas do Voo 2283, Fátima Albuquerque, classificou as revelações sobre a gestão da empresa como um ato de ganância.
2: É ter sido aliciado tanta gente para viver uma cultura criminosa. Eram profissionais preparados, como engenheiro formado na USP, sabotando a fiscalização, colocando, fazendo gambiarra numa aeronave que poderia matar. Então eles sabiam, todos sabiam que aquela aeronave uma hora ia cair.
3: 6 horas. 12 minutos.
1: O ministro do Supremo Tribunal Federal, André Mendonça, se reuniu com o ministro da Justiça, Wellington Lima Silva, em um movimento para desarmar o atrito institucional com a cúpula da Polícia Federal.
3: No encontro, mediado pelo advogado-geral da União, Jorge Messias, o magistrado pediu garantias de independência às apurações, ouvindo da pasta que a autonomia do órgão está assegurada.
1: O diálogo busca pacificar as divergências geradas por decisões do relator que aumentaram o controle do seu gabinete sobre investigações em andamento, incluindo inquéritos que envolvem Fábio Luiz Lula da Silva, o Lulinha.
3: Em meio à disputa de bastidores, os 27 superintendentes regionais da Polícia Federal divulgaram uma nota pública em defesa da atuação técnica da corporação.
1: 6 horas, 13 minutos.
3: O deputado federal Alfredo Gaspar, candidato a vice na chapa de Flávio Bolsonaro, pediu ao Supremo Tribunal Federal e à Procuradoria-Geral da República análise de um exame de DNA no prazo de 72 horas.
1: A defesa argumenta que o laudo genético demonstrará a falsidade das acusações de estupro de vulnerável apresentadas contra o parlamentar.
3: O requerimento de urgência foi entregue ao ministro Gilmar Mendes, relator do caso no STF.
1: Os advogados do candidato destacaram que o material genético de Alfredo Gaspar foi coletado em abril por iniciativa do próprio deputado e permanece sob custódia judicial.
3: A investigação começou após a senadora Soraya Tronic, do PSB, e o deputado Lindbergh Farias, do PT, acionarem a Polícia Federal com relatos sobre um suposto caso ocorrido há cerca de 8 anos.
1: 6h14.
3: O candidato do Novo, Romeu Zema, participou da sabatina promovida pelo portal G1 e pela Globo News e prometeu fazer um choque de gestão na área fiscal.
4: Primeiro, eu quero privatizar tudo, a começar pela Petrobras. Em Minas Gerais, nós privatizamos 118 empresas. Vamos fazer uma reforma administrativa, vamos fazer uma reforma previdenciária, melhorar os programas sociais. Todas essas medidas em conjunto vão gerar uma economia de alguns trilhões de reais nos próximos 20 anos.
1: O entrevistado de hoje na sabatina da Globo News e do G1 será o candidato Ronaldo Caiado, do PSD.
3: O presidente Lula visita hoje a sede do Instituto Nacional de Pesquisas Espaciais, o INPE, em São José dos Campos, no interior de São Paulo.
1: 6h15.
5: Trick para Bernabé, quem sabe bateu pro gol! Estocada numa escapada, num lance em que era preciso ser mortal, fatal, letal.
3: O Internacional eliminou o Corinthians e está nas quartas de final da Copa do Brasil.
1: Na Neoquímica Arena, o time gaúcho perdeu por 2-1, mas avançou por causa da vantagem no primeiro jogo.
3: O Vitória goleou o Atlético Paranaense por 4-0 e também se classificou.
1: Os outros 6 times que já tinham ganhado a vaga são Atlético Mineiro, Santos, Cruzeiro, Grêmio, Vasco e Palmeiras.
3: A CBF vai fazer o sorteio das quartas de final da Copa do Brasil na próxima terça-feira. Os confrontos de ida e volta serão nos dias 26 de agosto e 3 de setembro.
1: O tenista João Fonseca volta à quadra hoje pela terceira rodada do Masters 1000 de Montreal, no Canadá.
3: O brasileiro vai enfrentar o norueguês Casper Ruud, ex-número 2 do mundo, em busca de uma vaga nas oitavas de final da competição.
1: A partida está prevista para começar depois das 8 da noite, pelo horário de Brasília.
3: Estes são alguns dos destaques de hoje do Jornal da CBN. Você é nosso convidado a participar, mandar a sua mensagem para o nosso WhatsApp. 11, o nosso DDD. O número 999-911-9981. Você aproveita porque hoje é sexta-feira e você escolhe o bongo e o personagem da semana. Venha participar, assista as imagens do Jornal da CBN. 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Em todas as plataformas digitais. E aí no seu radinho de pilha que vai continuar funcionando. Mesmo que falte luz, o Jornal da CBN já está no ar.
1: 6h17.
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1: 6h18.
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0: Muito bom dia para você, Eduardo Hauen.
1: Bom dia, Milton. Bom dia, Cássio. Bom dia a todos os ouvintes.
2: Bom dia, Eduardo.
0: Hauen, o nosso ouvinte Jorge Luiz Moraes, ele mandou mensagem para bemestar@cbn.com.br. Escreveu o seguinte: tenho 57 anos e há 4 anos fui diagnosticado com artrose no quadril esquerdo com indicação de prótese. Já fiz aplicações de ácido hialurônico e PRP, mas a melhora dura pouco. Pergunta dele: vale a pena continuar adiando a prótese, buscando alternativas? Depois da cirurgia, quais atividades físicas são permitidas? É possível voltar a jogar futebol, mesmo de forma recreativa? E existem novos tratamentos sendo desenvolvidos que possam evitar ou postergar a prótese?
1: Bom dia, Jorge. Milton, a idade ali, os 57 anos, não pode ser isoladamente o motivo para adiar, né? O que deve, né, ser o principal motivo na prótese de quadril é assim: depende mais da intensidade da dor, da perda de movimento que ele tenha e quanto a artrose está prejudicando o dia a dia dele, ou seja, a qualidade de vida. Então, não adianta ele pegar ali, ele já fez fisioterapia, já fez fortalecimento, usa medicações e ainda continua com dor, já fez infiltrações e continua limitado. Então, ficar adiando, né, adiando isso aí, não significa vou ter vantagens lá na frente. Na verdade, ele está perdendo os melhores momentos da vida dele agora, né, e perdendo massa muscular. Então, ele está piorando a qualidade de vida dele já, né? Então, as próteses hoje, Milton e Cássia, elas melhoraram muito, assim, elas já duram muitos anos. É lógico, não é eterna essa prótese, ela dura muitos anos, são boas. E depois da cirurgia, de uma boa reabilitação, praticamente é quase uma vida normal. O que ele pode fazer de atividade? Assim, atividades de menor impacto todas ali, musculação, bicicleta, caminhada, natação, o transporte, né, que é o elíptico, golfe. Então isso tudo ele pode fazer, dependendo do caso, até jogar tênis em dupla. Então é muito bom. Agora, quando a gente fala em futebol, tem que avaliar muito, é muito mais complicado. Por quê? Mesmo jogando com pessoas da mesma idade, Milton, envolve corrida, mudança de direção. Aí tem, né, nós sabemos, trauma, né? Quanto que nós vemos aí na televisão os profissionais se machucando? Então tem um contato físico, tem risco de queda. Então é muito avaliar com o seu cirurgião, né, para ver se vale a pena, porque pode o quê? Tem um desgaste precoce dessa prótese, mesmo que se elas melhoraram muito, tem um desgaste precoce, tem risco de luxação. E trauma, a gente sabe que pode machucar, pode acabar piorando aí essa cirurgia dele, com certeza. Agora, sobre o que existe hoje, né, os novos tratamentos, ele já usou ácido hialurônico, PRP, ele pode até aliviar ali os sintomas por algum tempo, mas não consegue reconstruir, não está tratando, né? Ele não pega aquela articulação já desgastada e melhora. Então, hoje tem pesquisas com células-tronco, tem ali os tratamentos biológicos, tem bastante coisa sendo estudada, mas no momento não tem nada comprovado aí que substitua a prótese em casos que já tem essa artrose avançada. Então é mais para quem está no início de uma artrose ou preventivamente evoluiu uma artrose do que já tem um avanço da doença, igual o caso do Jorge. Então hoje, Jorge, eu acho que o mais recomendado é: conversa com o seu especialista em quadril, né, que é o ortopedista que vai fazer sua cirurgia. Fale já, né, de como você está, como está a sua qualidade, e não adiar, não. Acho que você está tendo já uma limitação da sua qualidade num momento tão bom na sua vida. Pensa aí já e fazer a cirurgia aí quanto antes, para que você tenha uma qualidade e também que você não piore, né? Porque se você vai perdendo movimento, perdendo qualidade de vida, vai perdendo massa muscular, e a sua recuperação depois também pode ser pior.
0: Muito obrigado pelas suas sugestões. Muito obrigado. Bom dia. Ótimo fim de semana, Eduardo Hauen.
1: Bom dia a todos.
2: Bom dia.
0: E você pode fazer como o Jorge. Manda mensagem para bemestar@cbn.com.br.
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0: Sexta-feira, 7 de agosto de 2026. Vale até amanhã o alerta de vendaval do Instituto Nacional de Meteorologia para áreas de 11 estados em virtude da formação de um ciclone extratropical. Para esta sexta-feira, há previsão de ventos de até 100 km por hora para a região sul do país e São Paulo. Segundo os meteorologistas, o sistema pode se intensificar rapidamente no Oceano Atlântico e se converter em um ciclone-bomba. No Rio de Janeiro, o governo do estado e a prefeitura da capital suspenderam as aulas nas escolas públicas. A suspensão das atividades também foi determinada pelas prefeituras de Ubatuba, Caraguatatuba e São Sebastião, no litoral norte paulista. A Marinha emitiu um alerta de ventos fortes para a faixa litorânea entre Laguna, em Santa Catarina, e Maricá, no Rio. No Rio Grande do Sul, a passagem de um ciclone extratropical pela região metropolitana de Porto Alegre e pelo interior gaúcho provocou uma morte e deixou mais de 300 mil pontos sem energia elétrica. Pela segunda vez em menos de 10 dias, a formação de um tornado voltou a assustar moradores do estado. O fenômeno aconteceu no município de Pedro Osório, onde ventos de mais de 100 km por hora causaram destelhamentos e correria, mas não há registro de feridos. O apoio da população russa ao Kremlin na guerra contra a Ucrânia caiu para o patamar mais baixo desde o começo do conflito, apesar de continuar em nível elevado. A aprovação chega a 66%, o que representa uma queda de 8 pontos percentuais na comparação com maio. Em 3 ocasiões, o índice atingiu 80%. O recuo ocorre em meio a uma campanha de ataques ucranianos contra o sistema energético e logístico da Rússia. No horário de Brasília, 6h34.
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0: 6:36.
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0: Você sabia que, se todo mundo gosta de você, provavelmente você não anda dizendo grande coisa? Guarda essa frase, porque ela explica muita ansiedade por aí. Eu vi de perto, no tempo em que atendia em consultório, gente que organizou a infância inteira em torno de uma missão só: ser querida por todo mundo. Evitava conflito como quem evita uma peste. Media palavra, arredondava opinião, sorria, discordando por dentro. Cedia nas mais variadas situações e sofria muito. Agora, uma parte do plano funciona. A pessoa vira unanimidade simpática, só que paga, caríssimo com a saúde, a conta dessa popularidade. Agradar todo mundo exige uma operação cara, que é esconder o que você pensa. E o que fica escondido não some. Fica lá dentro fermentando. Vira ansiedade, tensão, medo, angústia, gastrite. Vira aquele cansaço de quem vive de vigia, medindo a reação dos outros antes de se permitir existir. Quem se expõe de verdade aprende rápido uma matemática que liberta. Alguém, em algum canto, sem motivo nenhum, não vai gostar do que você diz. Pode caprichar no tom, na intenção, no cuidado. Não adianta. Rejeição é parte do pacote de ter voz. Então, ou você cala de vez, ou fala e aprende a apanhar um pouco. Calar parece o caminho seguro. No entanto, ele é sempre o mais caro. Uma vida de silêncio estratégico fabrica uma pessoa que todo mundo tolera e ninguém conhece. Querida por muitos, só que vista por nenhum, e respeitada por poucos. Falar com honestidade e aguentar o que vier não é coragem de palco. Funciona, na verdade, como uma higiene da alma. A unanimidade que exige seu silêncio nunca foi afeto. Nelson Rodrigues já avisava: toda unanimidade é burra, mas tem uma burrice pior que a unanimidade em si. É a burrice emocional de achar que ela vai te fazer feliz. Você pode passar a vida inteira sendo aprovado por todos e nunca ter sido amado por ninguém. Aprovação se conquista com silêncio, mas o amor, esse exige que você apareça.
1: Esse é o Rossandro Klinger, e todos os dias conosco aqui no Jornal da CBN. E você também pode ouvir o Refletir para Viver no nosso site cbn.com.br.
2: Nós temos agora 6 horas e 39 minutos. Hoje teremos mais um episódio da série 50 Debates para o Brasil. E eu já deixo aqui o convite para você participar, trazendo os seus argumentos também, a sua opinião a propósito do tema que estaremos propondo aos nossos convidados. Vamos falar sobre a regulação da inteligência artificial. O desenvolvimento e uso da IA no Brasil deve seguir regras preventivas, regras mais fortes, rígidas, para minimizar possíveis riscos, ou deve focar na inovação com uma regulação mínima? Esse é o tema que nós vamos propor aos nossos convidados. O Ronaldo Lemos, que é fundador e cientista-chefe do Instituto de Tecnologia e Sociedade do Rio de Janeiro, e a Patrícia Peck, que é CEO e fundadora do Peck Advogados, presidente do Instituto Peck de Cidadania Digital. E, claro, você, a partir de agora, pode conversar conosco aqui, inclusive propondo perguntas para nós fazermos aos nossos convidados. O debate começa logo depois das 8:30 da manhã, como todos aqueles que estamos fazendo ao longo desta eleição. Material que fica sempre à sua disposição no site da CBN, na própria página da CBN no YouTube tem o vídeo da discussão completa para que você possa acompanhar e compartilhar com os seus. Quer mandar pergunta? Use o nosso WhatsApp 99911-9981. Coloque o DDD11 à frente. 8:30 da manhã, logo depois das 8:30, 50 debates para o Brasil.
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1: 6h42.
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0: 6h46.
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2: O vice-candidato na chapa de Flávio Bolsonaro, o deputado Alfredo Gaspar, pediu ao STF e à PGR que um exame de DNA seja analisado em até 72 horas para confrontar o material genético dele com o de uma pessoa, uma suposta vítima de estupro. A defesa do parlamentar afirma que isso pode afastar a acusação contra ele. O pedido foi apresentado após o ministro Gilmar Mendes determinar que a senadora Soraya Tronic complemente a notícia crime apresentada sobre o assunto em até 15 dias. Gaspar processou Soraya e o deputado Lindbergh Farias por calúnia.
3: O deputado Alfredo Gaspar, candidato a vice-presidente na chapa de Flávio Bolsonaro, apresentou petições ao STF e à PGR, oferecendo o seu material genético para exame de DNA e pedindo que a comparação com a suposta vítima de estupro seja realizada em até 72 horas. A defesa afirma que a prova científica pode afastar a acusação de abuso de vulnerável e solicita rapidez na análise com eventual arquivamento do procedimento caso o exame descarte vínculo genético. O pedido foi apresentado após o ministro do STF, Gilmar Mendes, determinar que a senadora Soraya Tronic complemente em até 15 dias as informações da notícia crime apresentada contra Gaspar. O magistrado solicitou dados que possam identificar autores de mensagens anexadas ao caso, informações sobre ligações telefônicas e elementos relacionados à suposta vítima e à criança mencionada na denúncia. A investigação teve início após Soraya e o deputado Lindbergh Farias acionarem a Polícia Federal com relatos sobre um suposto caso ocorrido há cerca de 8 anos. A Procuradoria-Geral da República pediu diligências antes de decidir se vai pedir a abertura formal de inquérito. Na petição, a defesa diz que o material genético já foi coletado em abril por iniciativa do próprio parlamentar e com autorização judicial, permanecendo armazenado sob custódia de órgãos públicos. Os advogados afirmam que, se necessário, Gaspar também aceita fornecer uma nova amostra para acelerar a realização do exame e argumentam que a definição do caso não deve ser adiada. O deputado também processa Soraya Tronic e Lindbergh Farias por calúnia e outros crimes relacionados às acusações. Sustenta que as denúncias não foram acompanhadas de provas. As defesas de Soraya e Lindbergh não se manifestaram. Com colaboração de Samantha Klein, de Brasília, Igor Cardim.
2: É curioso que depois da demora para a escolha de um nome, esse nome traga o peso de uma denúncia como essa. Por isso é importante que se esclareça o mais breve possível para que se entenda exatamente o que aconteceu nesse caso. Mas, enfim, acaba causando mais um ruído nesse processo eleitoral dentro da chapa agora do candidato Flávio Bolsonaro. Agora são 6h49. Nós estamos já recebendo relatos de ouvintes pelo Brasil da chegada do vento forte em algumas regiões. Os primeiros sinais chegaram do litoral paulista, com vários ouvintes alertando para a ventania que passa pelo litoral nesse momento. No entanto, a gente está alerta também para outras regiões do Brasil, olhando aqui para a região sul. Hoje eu falo com vocês aqui de Curitiba. Há toda uma apreensão também para o que pode acontecer, especialmente nessa sexta-feira. Desde ontem já havia sinais alertando para os cuidados que se deve ter. Região Sul teve áreas atingidas com mais de 100 km por hora. Nós, região Sul, eu digo Rio Grande do Sul, teve regiões atingidas por mais de 100 km por hora. E nós, evidentemente, iremos acompanhar tudo isso, atualizar essas informações para você. Então, aconteceu alguma coisa aí na sua região, pode mandar mensagem aqui para nós no 99911-9981. Os primeiros sinais estão chegando do litoral paulista, com vento muito forte nesse momento.
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6: 6h52.
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1: Seis e cinquenta e seis.
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3: Muito bom dia para você, Tássios Veloso.
4: E aí, Milton, tudo bem? Bom dia para você, bom dia para Cássia, bom dia para os ouvintes.
1: Bom dia, Tássios.
3: Tássios, uma das funções mais práticas do Android está com os dias contados. O Google Assistente será desativado. E isso vai acontecer quando, por quê? Explica tudo para a gente.
4: Vamos lá, Milton. Já estava previsto que o Google Assistente seria desativado desde o ano passado, mas o Google começou a postergar essa medida e agora temos uma data definitiva, que é dia 4 de setembro. O Google Assistente é aquela função que, quando você aperta a tecla lateral do Android, surge um balão ou uma caixa para você interagir com o telefone por voz e dar comandos. Isso é importante porque a gente está falando do sistema operacional de celular mais usado no mundo. O Android está batendo quase na casa dos 4 bilhões de aparelhos no planeta. Então, é aparelho pra caramba e a gente pra caramba usando essa, tendo a possibilidade de usar essa função. Mas é importante observar que o Google Assistente acaba, mas será substituído. Será substituído pelo Gemini, que aí sim é a inteligência artificial do Google. É o concorrente do Google para o ChatGPT, para o Claude e para outras ferramentas similares. Então não é como se o Android fosse ficar sem nenhum tipo de auxílio com comando de voz. Mas como muitas pessoas se acostumaram com o Google Assistente que aparece na tela inicial, a primeira vez que você tira o telefone da caixa para configurar, talvez as pessoas percebam que o visual do aplicativo fica diferente, né? Que a carinha ali quando você chamar é outra. E Milton e Cássia, nem todo mundo se ligou ainda, mas assim como a gente dá um certo comando para chamar aquela caixinha inteligente, também dá para chamar o Android por comando de voz, sem precisar apertar tecla nenhuma, é só falar ok Google. Só vou dizer uma vez aqui para não acionar no carro de ninguém, no telefone de ninguém, mas é uma função que muitas pessoas têm, nem todo mundo sabe que tem, então é legal conhecer, se familiarizar, configurar ali

0: direitinho, para a partir do dia 4 de setembro, quando o Gemini assumir essa posição no telefone, já saber como utilizar da melhor maneira possível.
1: Agora, Tassos, os usuários têm atualmente muitas inteligências artificiais à disposição. Por que continuar usando essa tecnologia do Google, o Gemini? Tem diferenciais? Tem alguma coisa que faz com que ele continue a ter apelo?
0: Cássia, a pergunta mais simples é porque não tem outra opção. Como o Google é dono do Android e dono do assistente do Gemini, ele não é exatamente simples de trocar por outra ferramenta de inteligência artificial. Mas tem algumas coisas que só, se você for comparar com o ChatGPT e com outros aplicativos de IA no telefone, só esse consegue fazer, né, com esse comando que eu falei. Por exemplo, criar alarme no seu telefone, só com ele. Ou então, ajustar a configuração de sistema. Agora há pouco eu estava testando, antes de entrar aqui no ar na CBN, eu pedi para ele colocar o celular no modo não perturbe. Consegue colocar. Um ChatGPT da vida não tem tanta autonomia para mexer nos ajustes do sistema. Então, isso é legal de ter em mente. E por ter Gemini, é uma inteligência artificial, portanto, e consegue compreender melhor o que a gente está falando. Então, a perspectiva aqui é boa, mas também tem essa informação de que o nome Google Assistente deixará de existir, e isso impacta a vida de alguns consumidores.
2: Ok, Tassius.
0: Ok, Milton. Ok, Cássio.
2: Obrigado, Tassius, pelas informações. Um bom dia, um ótimo fim de semana.
0: Sextou, gente. Bom fim de semana para todo mundo.
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0: Sexta-feira, 7 de agosto de 2026. A Polícia Federal concluiu mais um inquérito sobre os descontos indevidos no pagamento de benefícios do INSS. Ao todo, 6 pessoas foram indiciadas por inserção de dados falsos em sistema de informações e organização criminosa. Entre elas estão o ex-presidente do órgão, Alessandro Stefanuto, o ex-procurador-geral da instituição, Virgílio Antônio Ribeiro de Oliveira Filho, e o ex-diretor de benefícios, André Paulo Félix Fidelis. Os 3 já estavam entre os 48 indiciados na conclusão do primeiro inquérito sobre o caso. O novo relatório agora será enviado ao Supremo Tribunal Federal. O presidente Lula sancionou a lei que aumenta penas para crimes sexuais contra crianças e adolescentes. O texto também criminaliza o uso de inteligência artificial para simular a participação de menores em conteúdos pornográficos. A nova legislação endurece a punição para os crimes já previstos no Estatuto da Criança e do Adolescente. Os menores desacompanhados que continuam dormindo nas ruas de Ceuta correm o risco de sofrer abusos e exploração. O alerta foi feito por organizações de ajuda humanitária. A crise começou no fim de julho, com a entrada de pelo menos 72 mil imigrantes na cidade espanhola autônoma, que fica no norte da África. Cerca de 70 mil pessoas já retornaram ao Marrocos, segundo o governo da Espanha. Um estudante de 18 anos matou os avós e depois invadiu uma escola perto de Bangkok. Ele disparou contra pelo menos 21 pessoas. 6 morreram, incluindo alunos e professores. A polícia informou que o jovem usou uma arma do avô. O estudante cometeu suicídio. No horário de Brasília, 7:03.
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0: 7:04.
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2: Muito bom dia a você que escolheu ficar mais bem informado ouvindo o Jornal da CBN na manhã desta sexta-feira, dia 7 de agosto de 2026. Para saber que pela primeira vez um ministro da Corte Superior foi punido com a perda do cargo por violações graves. E o Felipe Igreja está em Brasília, traz as informações completas para você. Bom dia, Felipe.
3: Bom dia, Milton. Bom dia a todos que nos acompanham. O Superior Tribunal de Justiça decidiu, por maioria absoluta, aplicar a pena de perda do cargo ao ministro Marco Buzzi, acusado de assédio sexual e importunação sexual contra duas mulheres. Buzzi nega as alegações e deve recorrer ao Supremo Tribunal Federal. É a primeira vez que o ministro de Corte Superior recebe a nova pena máxima prevista para violações graves criadas após mudanças definidas pelo Supremo Tribunal Federal e pelo Conselho Nacional de Justiça para a magistratura. Antes dessa alteração, a punição mais severa para magistrados era a aposentadoria compulsória, que mantinha o pagamento dos vencimentos. Esse, inclusive, foi um dos pontos de divergência durante o julgamento realizado ontem no STJ. Isso porque houve unanimidade quanto à responsabilização de Marco Buzzi, mas não em relação à punição que deveria ser aplicada. Alguns ministros votaram ainda pela aposentadoria compulsória, porém, a maioria entendeu que a sanção deveria ser a perda do cargo. Apesar da decisão do STJ, a destituição definitiva ainda depende de um processo junto ao Supremo Tribunal Federal. Até lá, Marco Buzzi permanece afastado das suas funções e continua recebendo remuneração proporcional ao tempo de serviço, conforme prevê a regulamentação do CNJ. A defesa de uma das vítimas, o advogado Daniel Bialski, afirmou que a decisão de ontem representa um importante recado para a sociedade.
4: Queria só ressaltar não só a coragem das vítimas em denunciar os fatos que elas foram infelizmente acometidas, mas também a mensagem que a corte hoje aqui do STJ, ela passa não para a justiça, mas para o Brasil, para a sociedade inteira. Independentemente do cargo, independentemente da profissão ou da autoridade, a pessoa que cometeu um ato ilícito, ela não só pode, como deve ser responsabilizada, como aconteceu hoje.
3: Já a advogada Maria Fernanda Saad, que representa a Marco Buzzi, informou que estuda recorrer da decisão.
5: Como vocês já sabem do resultado, nós respeitamos a decisão dos eminentes ministros do tribunal, embora discordemos veementemente. E agora vamos avaliar, à luz da nova resolução, quais serão os próximos passos, recursos e ações.
3: O ministro foi alvo de duas denúncias. A primeira, feita por uma jovem de 18 anos, que acusou Buzzi de importunação sexual durante um banho de mar em janeiro deste ano. A segunda denúncia partiu de uma ex-funcionária do gabinete do ministro. Ela afirma ter sofrido toques sem consentimento e comentários de cunho sexual entre os anos de 2023 e 2025. Além do processo administrativo, que foi julgado no STJ ontem, Buzzi também investigado criminalmente pelos mesmos fatos. Nesse caso, a ação tramita no STF sob relatoria do ministro Nunes Marques. Milton.
2: Muito obrigado pelas informações, Felipe Igreja, ao vivo de Brasília.
0: E de Brasília, nós vamos agora para o Rio Grande do Sul. Temos informação chegando direto de Porto Alegre com Gustavo Gossen em relação à passagem do ciclone extratropical. Inclusive causou uma morte no estado. Gustavo, bom dia.
6: Bom dia, Cássia. Bom dia, ouvintes do Jornal da CBN. Um motociclista de 33 anos morreu atingido por uma árvore que caiu bem quando ele estava passando na RS-124 em Montenegro, no Vale do Caí. De acordo com o comando de polícia rodoviária da Brigada Militar, o acidente foi por volta das 10 da noite, no quilômetro 41. O nome dele ainda não foi divulgado. A moto tinha a placa de Porto Alegre. Em Canoas, município vizinho aqui de Porto Alegre, caiu o teto de uma madeireira e mais de 40 casas ficaram danificadas. Neste momento, mais de 350 mil pontos estão sem energia elétrica no estado após o temporal. A maioria na Serra, no Vale do Rio Pardo. Aqui em Porto Alegre são cerca de 16, 17 mil pontos sem energia elétrica, seguido de Viamão, Pelotas e Rio Grande. Falando em Pelotas e Rio Grande, municípios do sul do estado, em Pelotas o muro do presídio regional caiu devido aos fortes ventos. Inclusive, há risco de que o restante da estrutura também desabe. Conforme a Polícia Penal, ninguém ficou ferido e a segurança no local foi reforçada. As aulas foram suspensas hoje em Pelotas e também em Rio Grande e também no município de Pinheiro Machado. Os municípios de Chuí, Pedras Altas, Morro Redondo, Erval, Santana da Boa Vista, Dom Feliciano também foram impactados pela chuva, granizo e vendaval que começou ontem por volta das 8 da noite. A totalidade dos estragos ainda não foi contabilizada e a gente tem aqui neste momento Porto Alegre, não chove neste momento, mas ainda há muitas árvores e postes caídos, conforme a empresa pública de transporte. Há bloqueios ainda em cerca de 30 ruas e avenidas da capital. Cássia.
0: Muito obrigada. Esse foi o Gustavo Gossen, falando direto de Porto Alegre.
2: Estou aqui na região sul, conversando com os ouvintes também. Hoje apresentando o Jornal da CBN, do estúdio da CBN Curitiba. Durante a madrugada choveu forte por aqui. Há também alertas de ventos fortes ao longo do dia. Toda uma expectativa do que possa acontecer, mas por enquanto, neste momento, a temperatura de 15 graus ainda não há esses registros. Nós vamos para o Rio de Janeiro. Diogo Bugalho já tem informações para nós, Diogo.
7: Oi, Milton. Amanhecemos aqui com 3 alertas severos pelo sistema Call Broadcast entre as 5h05 e as 5h13 da manhã, por causa do risco de ventos muito fortes e também chuva aqui no estado do Rio de Janeiro. Os alertas destacam que a cidade está em estágio operacional 2, numa escala que vai até 5, e que as aulas na rede pública estão suspensas. Nesse momento, já chove fraco na capital e houve registro de vento forte durante a madrugada, 54 km no Vidigal, na zona sul aqui do Rio, às 2h45 da manhã. A previsão do sistema Alerta Rio é de ventos de mais de 90 km por hora, pouco menos do que na quarta-feira da semana passada, quando a ventania chegou aos 105 km por hora, causando bastante destruição. Nas regiões Serrana, Costa Verde e Sul do estado, a previsão é de ventos ainda mais fortes hoje, de até 110 km por hora. De acordo com a Climatempo, essa ventania deve ganhar força ao longo do dia, com maior intensidade entre o meio-dia e as 6 da tarde. Os meteorologistas dizem que a culpa dessa ventania extrema é do Super El Niño, que influencia o cenário climático e pode provocar eventos extremos no clima, como ventos muito fortes, desses que a gente tem visto desde a semana passada. Ontem, às 9 da noite, como medida de precaução, a Prefeitura do Rio cancelou as aulas nas escolas municipais. A medida também foi adotada nas unidades estaduais de ensino médio, ensino técnico e também da UERJ, Universidade Estadual do Rio de Janeiro. E outras cidades, várias outras, seguiram a mesma linha. Posso registrar aqui, por exemplo, Niterói, diversas cidades da Baixada, Mangaratiba, Angra dos Reis e Paraty, na Costa Verde, também Petrópolis, na região serrana. Todas essas cancelaram aulas por medida de precaução nessa sexta-feira, devido aí ao risco de ventos muito fortes que podem causar estragos. Milton.
2: Essas são as informações, portanto, do Diogo Bugalho, que está no Rio de Janeiro. Lembrando, o IMET tem falado que as instabilidades vão atuar de uma forma mais intensa aqui sobre o Paraná, onde eu estou, Santa Catarina, sul do Mato Grosso do Sul, lá no Rio Grande do Sul, de onde o Gustavo Gossen falou, deve apresentar uma melhora gradual do tempo ao longo do dia, acompanhada aí pelo avanço de uma intensa massa de ar frio. E no sábado, amanhã, portanto, vai continuar estável entre o Paraná e Santa Catarina, com risco de tempestade e granizo. Vamos continuar falando agora da região sudeste, Cássia Godoy.
0: Exatamente, com o Pedro Fagundes, que tem as informações aqui de São Paulo em relação a esses ventos fortes. Pedro, bom dia.
8: Bom dia, Cássia, Milton, também aos nossos ouvintes. Olha, rajadas de vento chegaram já a quase 100 km por hora no litoral paulista em decorrência dessa passagem do ciclone extratropical pela costa do nosso país. A Defesa Civil registrou uma rajada de 97 km por hora em Itanhaém da noite de quinta para amanhã desta sexta-feira. Já em Mongaguá, os ventos chegaram a 90 por hora. Por prevenção, as prefeituras de Ubatuba, Caraguatatuba, Bertioga e São Sebastião todas no litoral norte suspenderam as aulas nesta sexta. Em Santos, a reportagem entrou em contato com o médico Walter Suman, que tenta, nesse momento, realizar a travessia de balsa para o Guarujá, mas enfrenta uma interdição de já mais de 20 minutos.
9: Bom, a travessia de balsa é suspensa nesse momento, há cerca de mais de 20 minutos. As travessias de Santos, Guarujá, Guarujá-Santos estão suspensas. Ventos fortes, rajadas de vento, o canal parece um rio caudaloso, como a gente pode ver aqui, e realmente isso atrapalha a rotina de todos, né? Então, começou muito mais intenso, amenizou um pouquinho agora, todo mundo na expectativa que possa a balsa logo sair do lugar.
8: Do outro lado, em Santos, na verdade, do outro lado, no Guarujá, o Jazz Maioli também enfrenta problemas. A filha dele estuda no Guarujá. Na verdade, a filha dele estuda em Santos e ele está também enfrentando problemas para atravessar a balsa para o outro lado.
10: Começou a ventar muito forte aqui em Guarujá. Agora, nesse momento, cedeu um pouco. Mas às 6h40 eu estava me preparando para levar minha filha até a barquinha, porque ela estuda em Santos. Que a gente resolveu não levar porque muito provavelmente a travessia será interrompida.
8: Nesta manhã, as rajadas já chegaram a 70 km por hora em Presidente Prudente, 51 em Itatinga e 49 em Caraguatatuba. Os ventos fortes eles podem provocar queda de árvore e interrupções no fornecimento de energia. É algo que, felizmente, ainda não tem registros na região metropolitana de São Paulo. Cássia.
0: Muito obrigada. Esse foi o Pedro Fagundes.
2: E Cássia, agora há pouco também um ouvinte que mora no litoral paulista nos mandou uma imagem do anemômetro, que é o medidor do vento, né? E lá estava registrado, por volta ali de 6h40, 6h45 da manhã, 58 nós, ou seja, algo em torno aí de 107 quilômetros o vento. Agora há pouco eu recebi mensagem aqui também, durante a madrugada aqui em Curitiba, os ventos bateram aí na casa dos 44 quilômetros por hora. Como eu disse, havia chovido forte também, Cássia.
0: Agora são 7h16.
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3: 7:18.
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3: Sete e vinte e sete.
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0: Muito bom dia para você, Miriam Leitão.
1: Bom dia, Milton. Bom dia, Cássia. Bom dia, ouvintes.
2: Bom dia, Miriam.
0: Miriam, você tem percebido um atrito maior entre o ministro André Mendonça, do STF, que é o relator daqueles processos lá do INSS e também do caso Master, e a Polícia Federal. Nos ajuda a entender o que que está gerando esse cenário.
1: Eu vou contar o último capítulo que foi ontem, né? Ontem teve, na verdade, dois capítulos no dia de ontem, que foi, primeiro, a divulgação de uma nota dos 27 superintendentes estaduais da Polícia Federal em apoio ao diretor-geral da Polícia Federal, mas principalmente, quer dizer, eles não chegam a citar o diretor-geral, mas eles defendem a autonomia e a independência da Polícia Federal, né? Tá sempre, esse é sempre um ponto de atrito. A Polícia Federal precisa ser independente, precisa investigar. As investigações incomodam políticos e ministro Supremo nem sempre se comportam da maneira como tem que se comportar. Esse é o ponto. A Polícia Federal diz que eles disseram que não se submetem a interesses políticos, ideológicos ou pessoais, que para o adequado exercício da sua missão constitucional é indispensável a preservação da independência técnica das investigações. O ministro André Mendonça conversou ontem com o ministro da Justiça. E esse encontro foi intermediado pela Advocacia Geral da União. E aí o ministro foi lá e, ao sair, falou que estava muito preocupado com a independência da Polícia Federal. O problema é que todo o desconforto na Polícia Federal é pela excessiva intervenção e pelos métodos usados por André Mendonça nos vários inquéritos que estão na mão dele. Ele hoje concentra os inquéritos mais importantes, o caso Master e do INSS. Dois dos três inquéritos abertos em relação ao filho do presidente Lula, Fábio Luiz Lula da Silva. Mas qual é a queixa dos investigadores em relação ao ministro André Mendonça? É que ele tenha interferido diretamente na etapa do trabalho que cabe à Polícia Federal, porque ele falou que todo material bruto tem que ir para ele diretamente, nada para ser compartilhado com a direção da Polícia Federal, e que a Polícia Federal, portanto, seria apenas a instância que toma decisões burocráticas, tipo garantir o helicóptero, garantir a viatura, garantir a operação quando determinada a operação, mas que não teria nada a ver com a investigação em si. Claro que o próprio Estatuto da Polícia Federal estabelece a autonomia do delegado que estiver comandando o inquérito. Mas os delegados passaram, não só os delegados, a se reportar diretamente a André Mendonça, como os agentes. Às vezes os agentes têm que levar material para André Mendonça sem sequer mostrar para o delegado que comanda o inquérito. Aí começa a distorção gigante. Além disso, ele pediu todo o material bruto e indexado. O que que é esse indexado? Essa palavra é importante para o nosso ouvinte entender do que a gente está falando. Quando a Polícia Federal, por exemplo, pega um telefone, quebra o sigilo e pega todo o material, você não consegue procurar a informação ali, né? Você tem que analisar toda a informação com calma e, às vezes, você não pode nem entender o que está ali. É difícil entender aquelas informações todas. Não vem num docx ou num, sabe, em PDF, vem numa coisa muito mais hostil. Então, quando faz a indexação, é uma ferramenta da Polícia Federal que permite você escolher o que você vai buscar. Então, colocar lá Milton Jung ou Cássia Godoy, vai tudo que tem de referência a essa. A Milton Jung e Cássia Godoy vai aparecer. Então, ele quer o material indexado. Isso, o que se diz entre os investigadores é que fica fora do controle da Polícia Federal se ele direciona ou não a investigação. De qualquer maneira, o fato é, a lei não permite que um juiz, um magistrado, um ministro supremo que está sendo o juiz do caso, seja também um investigador. É isso que provocou problemas no passado. É isso que provocou problema na Lava Jato? É isso que estava sendo criticado o ministro Dias Toffoli? Ele não pode ser o investigador, ele é o juiz. Ele tem que ser equidistante. E quem faz o controle externo da Polícia Federal é o Ministério Público. E ele está avocando a si todas as funções, todas as etapas do processo. É isso que é a queixa na Polícia Federal. Eu acho que eu falei demais, porque o assunto é complicado, Cássia. Se me derem mais um minutinho, eu ouço a dúvida.
2: A dúvida é a seguinte, Miriam, na realidade é um adendo, né, a tudo que você disse, que deixa muito claro a importância de cada um observar o próprio papel dentro de todos esses processos que não são simples, né?
1: Exatamente, acho que você encerrou perfeitamente. É que cada um faz o seu trabalho, porque assim você tem mais garantia do que eles chamam de rigidez do processo, ou seja, da garantia de que foi tudo feito dentro da lei. Quando você faz, quando se faz dessa forma, com o juiz também fazendo em parte da investigação, abre-se a oportunidade de os réus requererem na justiça a nulidade do processo. E é assim que a gente morre na praia, nas investigações. Então, cada um tem que fazer o seu papel. A Polícia Federal tem que ter autonomia em relação a todo mundo, inclusive, e principalmente em relação ao governo, mas também em relação ao juiz. Ele tem que fazer a investigação. O juiz, ele vai consultar o juiz. Eu posso fazer essa operação? O juiz vai decidir isso. Mas ele não, o juiz não pode avocar a si as informações brutas e, às vezes, passando, inclusive, em cima do delegado da investigação.
0: Ah, mas se botar Milton Jung e Cássia Godó, não vai encontrar nada, tá, Miriam? Fica tranquila.
1: É, pois é, que bom. Eu estou aliviada sobre isso. Tenho certeza e confiança nos meus colegas.
0: Um abraço para você, até mais. Bom fim de semana.
1: Até mais.
2: Até mais.
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0: Sexta-feira, 7 de agosto de 2026. A Petrobras superou todas as projeções de mercado e apresentou o terceiro maior lucro líquido trimestral da história. O valor atingiu 52 bilhões e 400 milhões de reais entre abril e junho. O resultado praticamente dobrou em relação ao mesmo período do ano passado. No acumulado de janeiro a junho, os ganhos da estatal subiram 37% e alcançaram 85 bilhões. O bom desempenho foi registrado em meio à guerra entre os Estados Unidos e o Irã. No segundo trimestre, os lucros combinados de cinco gigantes do setor petrolífero dispararam 160% com o conflito no Oriente Médio e somaram 47 bilhões de dólares. Juntas, ExxonMobil, Chevron, Shell, Total Energies e BP viram o fluxo de caixa bater recorde com o terceiro maior ganho combinado já registrado pelas empresas. O nível atingido fica atrás apenas do valor verificado no segundo e terceiro trimestre de 2022, após as tropas russas invadirem a Ucrânia. O presidente eleito da Colômbia, o advogado e empresário Abelardo de Laís Priella, toma posse hoje. A cerimônia será realizada na cidade de Cali. Autorizado pelo Congresso, o ato representa uma ruptura histórica com a tradição de promover o evento na capital do país, Bogotá. O Internacional eliminou o Corinthians e está nas quartas de final da Copa do Brasil. Na Neoquímica Arena, o time gaúcho perdeu por 2-1, mas avançou por causa da vantagem conquistada no primeiro jogo. O Vitória goleou o Atlético Paranaense por 4-0 e também se classificou. Os outros seis times que já tinham garantido vaga são Atlético Mineiro, Santos, Cruzeiro, Grêmio, Vasco e Palmeiras. A CBF vai fazer o torneio das quartas de final da Copa do Brasil na próxima terça-feira. Os confrontos de ida e volta serão nos dias 26 de agosto e 3 de setembro. No horário de Brasília, 7h36.
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0: 7:38.
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2: Estamos agora às 7:38. Vamos até Campinas. Ontem tivemos novidades nas investigações e no julgamento feito em relação àquele acidente da Voipass. E a Polícia Federal agora indiciou 16 funcionários e ex-funcionários pela queda do avião, que matou 62 pessoas. O Felipe Pereira tem as informações ao vivo para nós. Bom dia para você, Felipe.
3: Oi, Milton, bom dia. Entre os indiciados estão diretores, gerentes, despachantes operacionais, técnicos de manutenção e pilotos. Os crimes apontados pela investigação incluem atentado contra a segurança do transporte aéreo, sinistro aéreo com resultado morte e falsidade ideológica. O presidente da Voepass, José Luiz Felício Filho, também foi indiciado e é apontado pelo delegado da Polícia Federal, André Ribeiro, como omisso diante de recorrentes falhas de segurança. Vamos ouvir um trecho da entrevista do André Ribeiro.
4: Era ele que recebia essas notificações. Ele era uma pessoa com experiência, um piloto que conhece o equipamento, e também não houve da parte do diretor-presidente nenhuma atuação para modificar todo esse cenário de exposição a perigo que as aeronaves por diversas vezes aconteceram e que culminou nessa tragédia no voo das 283.
3: A CBN teve acesso ao depoimento prestado por José Luiz Felício Filho à Polícia Federal na terça-feira. Um dos trechos que mais chamaram a atenção dos investigadores foi a admissão de que ele já conhecia uma prática recorrente de pilotos deixarem de registrar falhas técnicas nos livros de bordo das aeronaves. Segundo o executivo, a própria Agência Nacional de Aviação Civil, a ANAC, já havia alertado a empresa sobre esse comportamento. No depoimento, o presidente da Voepass também afirmou que a aeronave não deveria estar operando em uma condição de gelo severo como a que foi encontrada no dia do acidente. Ele avaliou ainda que houve falhas de julgamento da tripulação e defendeu que tanto o despachante operacional quanto os pilotos tiveram participação nas decisões que levaram o voo. Ao mesmo tempo, José Luiz Felício Filho procurou se afastar da gestão diária da operação. Disse que exercia uma função estratégica e institucional e que questões relacionadas a manutenção, despacho de voos e segurança operacional ficavam sob responsabilidade de diretores e gerentes da companhia. A Polícia Federal concluiu que o acidente foi resultado de uma combinação de falhas recorrentes no sistema de degelo da aeronave, omissão de registros de manutenção, decisões operacionais inadequadas e falhas no cumprimento dos procedimentos de segurança. O inquérito também apontou uma cultura de não registro de problemas técnicos dentro da empresa. As famílias das vítimas acompanharam a apresentação do relatório e vão ingressar com uma ação civil coletiva por danos morais. A expectativa agora é pela análise do caso pelo Ministério Público Federal, que vai decidir se apresenta denúncia criminal à justiça contra os investigados. Outro ponto levantado pela PF envolve a atuação da ANAC. Embora nenhum servidor tenha sido indiciado, os investigadores apontaram que a Agência Nacional de Aviação Civil tinha conhecimento de problemas recorrentes na companhia e sugeriram ao Ministério Público Federal a apuração de eventuais responsabilidades. Em conversa por telefone com o G1 Campinas, o presidente da ANAC, Thiago Farnstein, afirmou que a corregedoria da agência vai analisar internamente os apontamentos feitos pela Polícia Federal. Segundo ele, a própria PF recomendou essa avaliação e o Ministério Público Federal também poderá decidir sobre a abertura de novas operações relacionadas, ou melhor, novas apurações relacionadas à atuação do órgão regulador. O acidente completa 2 anos no próximo domingo. 62 pessoas morreram, entre eles 4 tripulantes, após o avião cair em um condomínio residencial na cidade de Vinhedo, aqui na região de Campinas. Milton.
2: Muito obrigado, Felipe Pereira, que reforçou, portanto, na parte final aí da sua fala, que o Ministério Público Federal deve decidir nos próximos dias, então, se denuncia à justiça estas 16 pessoas indiciadas ontem pela Polícia Federal. 7:43.
0: Você se lembra que ontem, aqui no Jornal da CBN, a gente estava trazendo a história daquela mulher que tinha sido agredida, estava caminhando pela rua com o agressor lá no Paraná, conseguiu fazer aquele sinal da violência doméstica e chamou a atenção de um carro que estava vindo atrás deles, né? Aí o carro parou, abordou o homem, esse homem foi levado para a delegacia, chegou a ser preso e depois ele foi liberado. Pois é, a gente tem um segundo capítulo dessa história hoje. Quem conta pra gente é o Eduardo Vaz. Eduardo, bom dia.
5: Bom dia, Cássia. Pra você, pro Milton, pra todos. Pois é, e não é um capítulo feliz dessa história, viu? O agressor, então, dessa mulher que pediu socorro, como você relatou, ele foi preso novamente ontem em Pitanga, na região central do Paraná. Ele foi até a casa da mulher, ele voltou até a casa da ex-mulher, da vítima, apedrejou o imóvel, também o carro dela e ainda fez ameaças de morte. Esse caso, como você relatou, começou na segunda-feira, quando esse homem, que é ex-companheiro da vítima, foi até a casa dela, agrediu a mulher com socos, chutes e até um cabo de vassoura. Depois disso, ele obrigou a ex-companheira a seguir com ele até a residência do atual namorado dela, porque queria tirar satisfações. No caminho, ela lembrou do sinal universal de socorro, fez o gesto para um carro que passava no momento e acabou socorrida. Os dois foram para o batalhão da polícia e o homem foi preso por violência doméstica. Ele foi solto no dia seguinte, depois da audiência de custódia. No entanto, a mulher optou por não solicitar a medida protetiva e o Ministério Público disse que também não encontrou elementos suficientes para essa medida. Ontem, a polícia confirmou que um dia após ter sido solto, ou seja, na quarta-feira, ele voltou à casa da vítima, apedrejou o imóvel, causou danos no veículo e ameaçou de matar essa mulher na frente dos pais dela, se assim fosse preciso. Após mais esse episódio, a vítima aí sim pediu uma medida protetiva e que foi aceita, obviamente, pelo Poder Judiciário contra esse agressor e ele foi preso ontem, quinta-feira. De acordo com o G1, o autor desses ataques, ele já tem uma passagem na polícia por violência doméstica em 2017 contra uma outra vítima. Esse inquérito foi arquivado. O G1 apurou também que em 2022, esse homem teve uma nova passagem pelo crime de ameaça. Esse é um caso que ainda não foi julgado. Como nenhuma das denúncias contra o homem teve processo de julgamento concluído na justiça, ele é considerado réu primário. O caso dessa vítima chamou a atenção de todo o Brasil para a importância do conhecimento desse que é o conhecido como o Sinal Universal de Socorro, criado para permitir que pessoas em situação de violência peçam ajuda de forma discreta, sem chamar a atenção do agressor. Mais uma vez, um reforço, viu, Cássia? O sinal é feito com a palma da mão voltada para frente, em seguida, dobra-se o polegar para dentro da palma e fecha os outros quatro dedos sobre ele, formando um movimento simples e também silencioso. Agora, esse homem, pelo menos por enquanto, está preso, Cássia.
0: É que continue assim, né, gente? Já tem aí um histórico de agressões, ameaçou matar a vítima, apedrejou a casa da vítima, fez essa ameaça, inclusive, na frente de testemunhas. O que mais precisa acontecer para essa pessoa permanecer detida? A gente vai continuar acompanhando esse caso e nós tivemos agora a informação do Eduardo Vaz, direto de Ponta Grossa, no Paraná.
2: E a gente pode dizer que essa mulher ainda deu sorte agora.
0: Sim.
2: Porque ela foi colocada em risco novamente.
0: Novamente.
2: Por muito pouco, ele não tomou uma atitude ainda mais drástica nesse momento. Fez as ameaças, como relatado ali pela nossa reportagem. Algo que era evidente que já se esperava que isso ia acontecer. Ainda ontem, quando trouxemos essa reportagem, você mesma, Cássia, trazia aqui a indignação do fato dele simplesmente estar solto novamente. Ou seja, tudo poderia acontecer. O pior não aconteceu, ainda bem. Né? Então, que pelo menos sirva de lição nesse momento, porque esse homem não pode estar solto, não pode ser colocado em liberdade diante dos riscos que ele impõe às outras pessoas. Porque amanhã, depois dessa mulher ser morta, aí não adianta mais a gente dizer assim, puxa vida, não imaginava, achei que ela estaria protegida. Protegida como? Com esse cara solto da maneira, agindo da maneira como ele agiu. Então, é muito claro isso, que alguma medida mais drástica ali tem que ser tomada, porque ele não tem condições de ficar em liberdade. Ele é um perigo à sociedade, um perigo às pessoas. Ataca essa mulher, ataca os pais, pode atacar qualquer outra pessoa que queira fazer uma intervenção. Aquelas pessoas que fizeram a intervenção e conseguiram tirar a mulher das mãos dele, no dia em que ela fez o sinal, todas as pessoas acabam sendo alvo de ameaça de um homem perigoso como esse. Então eu preciso muito atenção nisso. 7:48.
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0: 7:49.
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0: 7:58.
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0: Muito bom dia para você, Marcelo D'Agosto.
1: Bom dia, Milton. Bom dia, Cássia. Bom dia, ouvintes.
2: Bom dia, Marcelo.
0: A pergunta é do Marcos, mas a resposta é para ajudar a Júlia, que é a filha do Marcos. Ele diz assim, ela é recém-formada, tem como projeto comprar um apartamento daqui 2 ou 3 anos. Ela já tem algum valor e gostaria de aplicar desde agora para conseguir comprar o apartamento. Qual tipo de investimento você sugere para ela neste momento? Pergunta aqui o Marcos.
1: Olha, Marcos, o maior risco da Júlia para completar o projeto dela de comprar um apartamento é as taxas de juros caírem e o preço dos imóveis subir. Porque quando os juros caem, melhoram as condições de financiamento e o empréstimo imobiliário fica mais acessível. Também a tendência quando os juros estão baixos é a atividade econômica melhorar. Daí

0: e mais gente pode se animar a tomar um financiamento para comprar um imóvel. Agora, hoje, a taxa de juros é de 14% ao ano para uma inflação de menos de 5%. E ninguém vislumbra muito a possibilidade das taxas caírem de forma significativa. Mas isso sempre pode mudar. Então, no curto prazo, a Júlia pode tranquilamente concentrar as aplicações e investimentos atrelados à taxa Selic ou ao CDI. Pode ser tanto o Tesouro Selic quanto um CDB de um banco de primeira linha atrelado ao CDI, sem risco de crédito, mesmo que essas outras operações com risco de crédito paguem um pouco mais. Uma possibilidade para tentar um rendimento maior, economizando o imposto de renda, é aplicar numa LCI ou LCA atrelada ao CDI. Mas hoje as taxas caíram muito. Se for até 90% do CDI, uma LCI pagando até 90% do CDI, vale a pena. Menos do que isso, é melhor o Tesouro Selic. E uma alternativa para diversificar a carteira e administrar o risco da queda das taxas de juros e, consequente, o aumento do preço dos imóveis, é o Tesouro Prefixado 2029, que tem hoje um rendimento fixo de 14% ao ano. Então, em resumo, a Júlia pode aproveitar os juros altos de hoje para economizar e investir em aplicações conservadoras. Pode, no máximo, talvez, investir no Tesouro Prefixado para garantir esse juro alto e economizando para aí depois, sim, sacar tudo e para comprar da entrada no apartamento.
1: Muito obrigado pelas suas sugestões, Marcelo D'Agosto. Bom dia, bom fim de semana.
0: Para vocês também, um abraço e até segunda.
2: Até segunda, bom fim de semana, Marcelo.
1: E obrigado ao Marcos, pai da Júlia, que mandou mensagens para nós em cbndinheiro@cbn.com.br.
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0: sexta-feira, 7 de agosto de 2026. O Ministério Público Federal deve decidir nos próximos dias se denuncia à Justiça 16 pessoas indiciadas pela Polícia Federal por causa do acidente com o avião da Voipass. A tragédia completa 2 anos no domingo. 62 pessoas morreram na queda da aeronave ocorrida em Vinhedo, no interior de São Paulo. Entre os responsabilizados está o presidente da companhia aérea, José Luiz Felício Filho, que, segundo a investigação, foi omisso diante de recorrentes falhas de segurança. O programa de renegociação de dívidas do governo federal para trabalhadores informais deve sair do papel na segunda-feira. A pedido da Caixa e do Banco do Brasil, o Planalto alterou as regras para participação das instituições financeiras no Desenrola Adimplentes. A gestão Lula espera agora que a iniciativa ganhe tração com o ingresso de bancos privados que inicialmente rejeitaram a medida. Um juiz do Novo México ordenou que a Meta pague US$567 milhões após uma ação movida pelo Estado americano. A Big Tech, controladora do Facebook, WhatsApp e Instagram, foi considerada culpada em um processo em que é acusada de prejudicar menores de idade e perturbar a ordem pública. A Meta informou que vai recorrer da decisão. Em março, a companhia já tinha sido condenada a pagar US$375 milhões ao Novo México, depois de um júri concluir que a empresa expôs crianças a riscos em redes sociais. O tenista João Fonseca volta à quadra hoje pela terceira rodada do Masters 1000 de Montreal, no Canadá. O brasileiro vai enfrentar o norueguês Casper Ruud, ex-número 2 do mundo, em busca de uma vaga nas oitavas de final da competição. A partida vai começar depois das 8 da noite, pelo horário de Brasília. Será o segundo confronto entre os dois. Na edição deste ano de Roland Garros, Fonseca conquistou uma vitória histórica sobre o europeu. No horário de Brasília, 8:04.
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0: 8 e 5.
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2: Muito bom dia a você que escolheu ficar mais bem informado ouvindo o Jornal da CBN na manhã desta sexta-feira, dia 7 de agosto de 2026. Converso com você ao vivo aqui de Curitiba, no Paraná. Estou apresentando o Jornal da CBN hoje no estúdio da CBN Curitiba. Cássia Godoy segue ao nosso lado, falando do estúdio central em São Paulo. E nós vamos agora todos para Brasília. Rânia Veloso tem informações para nós nesse momento. Rânia, havia uma expectativa do depoimento à Polícia Federal de Jacques Wagner. Como é que ficou essa situação? Bom dia.
3: Bom dia, Milton, Cássia e a todos que nos acompanham. Olha, a Polícia Federal desmarcou o depoimento do senador Jacques Wagner, do PT da Bahia, que estava previsto para hoje. A oitiva faz parte da Operação Compliance Zero, que investiga fraudes bilionárias ligadas ao Banco Master. Em nota oficial, a defesa do senador afirmou que pediu adiamento por falta de acesso aos autos da investigação, devido a problemas técnicos. O advogado Pablo Domingues declarou que o senador tem a intenção de falar, mas só vai se manifestar quando souber exatamente o que de fato está sendo investigado para poder prestar um depoimento, segundo ele, verdadeiramente esclarecedor. Jacques Wagner foi alvo da nona fase da Operação Compliance Zero no dia 18 de junho. Segundo a Polícia Federal, o senador recebeu vantagens indevidas, como um apartamento em Salvador avaliado em R$2,5 milhões de Augusto Lima, sócio, ex-sócio de Daniel Vorcaro. Essa é a segunda oitiva da mesma investigação cancelada nesta semana. Na segunda-feira, a PF já havia adiado o depoimento do Augusto Lima, exatamente esse ex-sócio de Daniel Vorcaro, que teria ligação com Jacques Wagner. Ele é apontado como elo entre o senador da Bahia e o esquema. Os investigadores identificaram pelo menos 74 ligações telefônicas entre os dois. Milton.
2: Muito obrigado. As informações de Brasília, portanto, da Rani Veloso.
0: 8 e 8.
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0: Bom dia para você, Lauro Jardim.
1: Bom dia, Milton. Bom dia, Cássia. Bom dia, ouvintes.
2: Bom dia, Lauro.
0: Lauro, vamos voltar a falar sobre essa disputa que está ocorrendo no momento entre o diretor da Polícia Federal, André Rodrigues, e o ministro do STF, André Mendonça. O que você apurou a propósito desse atrito?
1: Pois é, Milton, já tem algum tempo que essa disputa está esquentando, que essa briga entre dois personagens muito poderosos, que representam instituições igualmente poderosas e que deveriam, para o bem de todos, conviver em harmonia, essa disputa só escala. Mas não é só o que a gente está vendo nesses atritos frequentes entre o diretor-geral da Polícia Federal, o André Rodrigues, e o ministro André Mendonça, que está acontecendo. São atritos que, nos bastidores, Milton, já começaram há alguns meses, mas que ontem eles ficaram muito, muito nítidos para o público por causa de dois eventos. Primeiro, teve uma reunião que ocorreu entre o ministro André Mendonça com os ministros da Justiça e da Advocacia Geral da União para tentar baixar a bola dessas divergências. E o outro foi uma nota pública de apoio ao diretor da Polícia Federal que foi assinada por todos os 27 superintendentes regionais da Polícia Federal. Bom, para o nosso ouvinte entender melhor o que está por trás disso, Milton, acho que eu posso resumir todo esse imbróglio dizendo o seguinte: é uma briga por poder, por protagonismo nas investigações de dois dos escândalos mais graves do Brasil no momento, que são o caso do Banco Master e o caso das fraudes do INSS. E é também, sobretudo, um atrito movido por desconfianças mútuas. O ministro André Mendonça há tempos acha que a Polícia Federal está andando muito devagar no inquérito que investiga o Lulinha, o filho do Lula, que é um inquérito por tráfico de influência e corrupção, numa investigação que é um desdobramento das apurações do caso do INSS. E também ele desconfia que a Polícia Federal estaria andando devagar para proteger o filho do presidente ou, em última instância, o próprio presidente Lula de eventuais desgastes. Já na Polícia Federal, Milton e Cássia, a desconfiança é que as informações sigilosas dos inquéritos do caso do Master e também do INSS têm vazado quando são enviados ao gabinete do ministro André Mendonça, e também tem a desconfiança de que o ministro André Mendonça teria alvos específicos nessas duas investigações e que protegeria políticos de quem ele seria mais simpático. E para piorar tudo isso, o ministro André Mendonça recentemente determinou medidas que tiram a autonomia técnica e administrativa do chefe da PF, o André Rodrigues. Eu vou citar aqui apenas três, mas são várias. As medidas vão desde a proibição da Polícia Federal de remanejar policiais das investigações sem o ok do André Mendonça, até o veto para a cúpula da PF acessar os dados das investigações, passando também pela exigência de envio ao Supremo dos dados brutos recolhidos das apurações, sem que eles tenham sido sequer analisados pelos agentes da PF. Bom, e aí o que o chefe da PF fez, Milton e Cássia, quando recebeu essas determinações do André Mendonça? Bom, no fim de julho, no fim do mês passado, ele pediu para a AGU, que é a instância que de fato ele tem que pedir, pediu para a AGU para recorrer ao próprio Supremo para cassar essas medidas. Só que a AGU não fez isso ainda, pelo visto não vai fazer, o que eu apurei incomodou tremendamente a Polícia Federal. A AGU preferiu tentar resolver esse clima ruim justamente por meio de uma conversa, e aí que surgiu a ideia da reunião de ontem entre o ministro André Mendonça, o chefe da AGU, o Jorge Messias, e o ministro da Justiça, o Wellington Silva. É impossível dizer hoje com 100% de certeza que a reunião de ontem vai dar em alguma coisa, vai solucionar as divergências, vai esfriar os ânimos. Ainda tem um desdobramento dessa reunião, que é uma nova reunião que agora vai ser entre o ministro da Justiça e o chefe da Polícia Federal para tentar botar as coisas nos eixos. Mas como ele vai fazer isso? Como ele vai tentar, vai conseguir botar as coisas nos eixos, Milton, sem que o ministro André Mendonça recue das determinações recentes que ele fez e que tolheu, de fato, a autonomia da Polícia Federal? Eu não sei se é simples, assim como não sei se é simples que o ministro André Mendonça recue. Eu diria que é muito difícil esses dois lados se entenderem de fato. A corda esticou muito ali, as reclamações mútuas são grandes. E, sobretudo, também, Milton e Cássia, porque nesse momento as investigações estão avançando, descobrindo podres de personagens bastante poderosos, e tudo isso em pleno processo eleitoral. Então, não dá para imaginar que, de uma hora para outra, um lado passe a confiar no outro e passe a trabalhar em harmonia, o que é lamentável em todos os sentidos.
2: Sem dúvida. Agora, Laura, até onde pode chegar essa desavença, já que até o momento essas reuniões, esses encontros que estão sendo feitos para tentar colocar aí um fim nessa situação não estão surtindo efeito? Quem poderia, de alguma forma, fazer aí uma gestão dessa crise? De repente, outros ministros do Supremo ou ninguém está se envolvendo nisso?
1: Por enquanto, ninguém está se envolvendo nisso. Até porque tem uma ala do Supremo, bastante poderosa, que, no fundo, vê com bastante satisfação os problemas que o ministro André Mendonça vem passando. É uma ala que tem ali o ministro Flávio Dino, o ministro Alexandre de Moraes, o ministro Gilmar Mendes. Então, e no Supremo, ninguém está se envolvendo nisso, está só o ministro André Mendonça. E essa ontem reunião também tem que ver a efetividade dela, porque, por exemplo, eu citei aqui que vai ter uma reunião agora, que é desdobramento da reunião de ontem, entre o ministro da Justiça e o chefe da Polícia Federal, André Mendonça, para tentar baixar a bola. Eu não sei exatamente onde é que isso vai chegar, até porque, isso é importante para o ouvinte entender, o ministro da Justiça, o Wellington Silva, ele é formalmente, hierarquicamente superior ao chefe da PF. Só que, neste caso, não é bem assim, porque o chefe da PF, Andrei Rodrigues, ele foi nomeado pelo Lula, já está no terceiro ministro da Justiça do governo Lula, já teve Flávio Dino, já teve o Ricardo Lewandowski e agora o Wellington Silva, e nesses três casos ninguém mexeu no Andrei Rodrigues. Ele é muito ligado ao Lula, então ele é só formalmente chefe, ele não pode determinar nada ao Andrei Rodrigues. E, de novo, tanto o Andrei Rodrigues quanto ministro André Mendonça, ambos estão muito agastados um com o outro. Eu não vejo solução, pelo menos a curto prazo, o que é lamentável, porque prejudica, sim, essas duas investigações muito importantes que estão em curso, a do caso do Banco Master e a do escândalo do INSS.
0: Lauro Jardim, muito obrigado pelo seu comentário, suas informações aqui no Jornal da CBN. Bom dia para você.
1: Bom fim de semana para você, Milton. Para você também, Cássia, para os ouvintes e até segunda.
2: Bom fim de semana, Lauro.
0: Ouvintes, que eu aproveito para convidar, logo depois das 8h30 da manhã, teremos mais um episódio dos 50 debates para o Brasil. E hoje nós vamos discutir a regulação da inteligência artificial. Fique com a gente.
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0: 8h28.
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0: 8h30.
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0: Sexta-feira, 7 de agosto de 2026. Rajadas de vento chegaram a quase 100 km por hora no litoral de São Paulo, em decorrência da passagem de um ciclone extratropical pela costa sul do Brasil. Ubatuba, Caraguatatuba, Bertioga e São Sebastião suspenderam as aulas em caráter preventivo. A travessia da balsa entre Santos e Guarujá opera normalmente depois de uma paralisação de cerca de uma hora causada pela ventania. No Rio de Janeiro, a Defesa Civil mandou 3 alertas severos para o celular das pessoas logo cedo, por causa do risco de ventos e chuvas no estado. Segundo a Climatempo, as rajadas devem ficar mais intensas entre hoje e amanhã e podem atingir até 110 km por hora em áreas de Serra do Sul Fluminense e da Costa Verde. As atividades escolares foram suspensas nas redes municipal, estadual e federal. A defesa do ex-ministro da Justiça, Anderson Torres, protocolou um pedido de revisão criminal no STF para tentar reverter a condenação de 24 anos de prisão imposta no processo da trama golpista. Os advogados pedem a absolvição por falta de provas, a suspensão imediata dos efeitos da condenação e a expedição de alvará de soltura antes do julgamento do mérito. A defesa também solicitou que o caso seja analisado pelo ministro Cássio Nunes Marques, relator da versão criminal apresentada pelo ex-presidente Jair Bolsonaro. No horário de Brasília, 8h32.
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0: 8h32.
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2: A inteligência artificial já está presente em ferramentas de busca, aplicativos, diagnósticos médicos, sistemas financeiros, educação, no ambiente de trabalho. Ao mesmo tempo em que amplia a produtividade e acelera a inovação, também levanta dúvidas sobre privacidade, discriminação de algoritmos, responsabilidade por erros, disseminação de conteúdos falsos. Hoje, na série 50 Debates para o Brasil, vamos discutir a regulação da inteligência artificial. O desenvolvimento e o uso da IA no Brasil devem seguir regras preventivas mais rígidas para reduzir riscos à sociedade? Ou o Brasil deve priorizar a inovação com uma regulação mínima, evitando aí criar obstáculos ao avanço tecnológico? Para discutir esse tema, nós convidamos Patrícia Peck, PhD, CEO, fundadora do Peck Advogados, presidente do Instituto Peck de Cidadania Digital e membro titular do Comitê Nacional de Cibersegurança. E Ronaldo Lemos, fundador e cientista-chefe do Instituto de Tecnologia e Sociedade do Rio de Janeiro. Patrícia Peck, muito obrigado pela sua gentileza de atender ao nosso convite. Um bom dia.
3: Obrigada, Milton. Bom dia para você, para a Cássia. Que alegria estar aqui com vocês e com o Ronaldo.
2: Ronaldo Lemos, muito obrigado também por ter aceitado o convite para esse debate. Bom dia.
4: Bom dia, Milton. Bom dia, Cássia. Bom dia, Patrícia. Muito animado para conversar com vocês.
2: Mantendo aqui o padrão dos demais debates que nós temos feito ao longo deste período pré-eleitoral, são duas perguntas para cada um de vocês, cada um tem mais ou menos 2 minutos para responder cada pergunta, e eu vou começar com a Patrícia Peck. Patrícia, quem defende ali uma regulação mais robusta argumenta que a inteligência artificial pode produzir discriminação, violar direitos, facilitar fraudes, ampliar a desinformação. Na sua avaliação, quais riscos justificam a criação de regras preventivas antes que essas tecnologias estejam ainda mais disseminadas?
3: Bem, Milton, obrigada pela oportunidade, né? Eu acredito que nós temos que sempre pensar que a inovação vem na frente, né? A gente primeiro mexe a tecnologia, muda modelo econômico, social, para daí vir as regras. E o ideal é que a regulação possa se acomodar de uma forma harmônica e acompanhar a velocidade da tecnologia. Mas a inteligência artificial, com toda certeza, traz aí uma mudança profunda, um impacto, e eu acredito e estudo, né, inteligência artificial desde a minha pesquisa do doutorado, que máquinas seguem regras mais do que seres humanos. Quando você escreve uma linha de código para uma inteligência artificial, ela vai ler aquela regra, vai seguir aquela regra, vai aprender com base de dados, vai aprender com os usuários. Então, eu hoje uso muito uma referência de que uma IA bem treinada, ela consegue ter apoiar os seres humanos, mas uma IA mal treinada é pior que criança mal educada. Logo, qual é a referência, né? Então, que riscos a gente corre? O primeiro de todos é o da transparência, no sentido do dever de identificação. Nós temos que poder interagir com seres biológicos e com seres sintéticos. A IA está dentro do grupo dos sintéticos, assim como os robôs, né? Assim como os agentes. Então, esse dever de dizer que sou, né, um ente eletrônico, um ente sintético, para que aquele humano passe a ter uma escolha, não se confunda, não acha que está falando com uma pessoa quando está falando com uma IA, é um dos primeiros pontos. O segundo, quando a gente fala sobre viés discriminatório, não tem como não acontecer isso, e não vai ter nenhuma lei que consiga evitar, porque a sociedade é fruto da sua história. Então, tudo que uma inteligência artificial hoje aprende sobre a sociedade humana, o que somos e o que queremos ser, é fruto de uma base de dados histórica, passada, lida, né? Tudo que ela vem a aprender nas interações sociais. Podemos sim dar um comando e treinar, fazer um bom treinamento para que essa IA mitigue viés discriminatórios, mas vai ser sempre um reflexo e um espelho da nossa história, o como chegamos até aqui e o como queremos seguir em frente. Então, exige sim um trabalho que não é só jurídico, ele é técnico e social, para que você consiga adotar isso. No escritório, quando a gente começou a usar robôs e IAs, a primeira coisa que a gente fez foi ensinar para eles nosso código de ética, nossa missão, visão e valores. Então, a gente trouxe o que a gente chama de um dataset de conjuntos de regras, que a IA lê e segue. Agora, Milton, o ser humano lê e segue quando bota uma coisinha para ele seguir ali das leis, da regra? Então, é mais fácil, com uma boa regulação, que a gente consiga mitigar riscos, trazendo um dever de que a lei passa a ter que ser feita para a IA. A gente, Patrícia, não vai mais fazer só lei para humanos.
2: Deixa eu só dividir o tempo aqui entre vocês, ouvir também os argumentos aqui do Ronaldo Lemos, para entender, Ronaldo, como é que a gente encontra um equilíbrio entre proteger a sociedade e não comprometer o desenvolvimento tecnológico, a capacidade de inovação.
4: Milton, esse tema, ele é central, né? Porque o meu maior temor com a inteligência artificial é de que o Brasil fique dependente de inteligências artificiais externas. Então, por exemplo, a inteligência que a Patrícia usa no escritório dela, que eu uso no meu escritório, são inteligências feitas fora do Brasil. E a Patrícia pode ensinar para elas, por exemplo, as regras de ética do escritório. Só que a IA tem muitos senhores. Por exemplo, a própria empresa que fez a IA também ensina um monte de regras que vão se sobrepor a qualquer regra que a Patrícia ensinar. O país que a IA faz, onde aquela IA é feita, também vai pedir para a empresa que fabrica colocar ali regras, podem ser do interesse geopolítico do país em que a IA é originada. Então, o maior risco que eu vejo para o Brasil é que a gente não tenha capacidade nenhuma de ter IAs locais, brasileiras, que atendam aos valores e aos interesses do povo brasileiro, dos nossos modos de vida, e que nos proteja, inclusive, de interesses geopolíticos ou empresariais externos. Então, a gente precisa usar a lei também para promover a criação de capacidades locais. O Brasil seria muito vulnerável se o que sobrar para nós fosse apenas regulador da IA dos outros. Essa é uma posição de vulnerabilidade tremenda. E a Europa, ela percebeu isso, né? Tanto que agora está mudando a sua lei de IA para ficar mais competitiva e está, inclusive, fazendo um pacote que eles chamaram de soberania digital, nome que foi dado na própria Europa, fazendo com que seja possível treinar IAs localmente, fabricar, inclusive, chips, ter a ambição de trazer fabricantes de chips, criar infraestrutura local para IA e assim por diante. Sem essa capacidade, Milton, você só regular IA é uma posição de grande vulnerabilidade, porque a gente vai precisar, no presente e no futuro, de IAs que sejam nossas, especialmente se a tensão geopolítica crescer, o que parece que é o caso, tá?
0: Além dessa questão, né, de conseguir produzir a própria inteligência artificial, como o Ronaldo ponderou, também essa questão importante que a Patrícia trouxe de fazer um treinamento em relação ao próprio universo de trabalho das inteligências artificiais que nós já temos, eu gostaria de ouvir vocês dois sobre quais tipos de aplicações de inteligência artificial exigem regras mais rígidas e supervisão do Estado e quais tipos poderiam operar com uma regulação mais flexível. E quais critérios devem orientar essa diferenciação? Começando, por favor, por você, Patrícia.
3: Obrigada, Cássia. Eu concordo com o Ronaldo que a gente está cada vez mais pensando em soberania digital. Mas não é só uma questão da IA. É a questão dos dados na nuvem, de qualquer tecnologia nós utilizamos, né? Discutir que o Brasil precisa melhorar políticas públicas de desenvolvimento tecnológico e investir mais nisso é um fato. A gente poderia estar sendo um gigante na corrida da IA e da robótica. Mas eu acredito aqui também, Cássia, que a gente tem que ter um cuidado quando a gente pensa em classificação de riscos no uso da inteligência artificial, porque aquela inteligência artificial, ela pode estar muito mais de propósito geral, ou ela pode se tornar uma especialista. Se ela se torna uma especialista, eu gosto muito de pensar que nem uma profissão, que você tem que estar habilitado tecnicamente, certificado para ser um advogado, um médico, um enfermeiro, um professor. Então, a partir do momento que a regra diga que se a IA tiver uma aplicação, um caso de uso, né, ela vai atuar para atender o cidadão no balcão, ela vai atuar para limpar algum lugar, ela tem que seguir protocolos e regras daquela profissão. Se é uma regra da Anvisa, se é uma regra da Anatel. Então, assim, a gente não precisa reescrever todas essas regras. E o risco dela está muito mais relacionado exatamente com o propósito, qual vai ser a atividade que ela vai realizar e o seu grau de autonomia, né? Então, assim, as premissas de que precisa estar supervisionada, e entendo que uma IA hoje não pode só ser supervisionada por seres humanos. Coitado do ser humano. Imagina, o humano tem que vigiar ele próprio, os outros humanos, todas as IAs, todos os agentes, isso é impossível. Então, a gente tem que ter um cuidado para não escrever regras impossíveis de serem cumpridas. Mas dizer que eu posso ter agentes IA ou IA supervisoras, revisoras, né, auditoras, que ajudam nesse conjunto, dentro de uma governança, a fazer com que sejam cumpridos princípios éticos, regras e retroalimentar o ciclo de aprendizagem. Eu vou voltar nisso. Né? Eu, desde 12 anos, programo. Né? Estudei Basic, COBOL, várias linguagens. E sempre me fascinou que máquinas seguem regras. E te contam também o que você precisa melhorar e como você adapta aquilo. Então, é uma construção conjunta. Mas se não tiver uma frase na lei que diga esta lei se aplica e deve ser seguida por toda e qualquer inteligência artificial, agente de IA, no Brasil ou em outro país, desde que afete direitos e relações brasileiras. Na minha percepção, só dizer vamos fabricar no Brasil vai levar o quê? 10, 20 anos? Eu já tenho que colocar as IAs atuais cumprindo com princípios e regras vigentes. E sim, se a instrução é que ela tenha que ler, quando a IA lê um livro do Ronaldo, lê um livro da PEC, ela orienta-se a partir dali e ela segue. Uhum. Então, se a lei já traz o comando que ela precisa ser lida e cumprida pelas IAs que estão circulando no Brasil ou que afetam o Brasil através de ambientes digitais, ela vai seguir. E ela pode ter uma regra que diz a IA tem que colaborar com as autoridades. Porque a testemunha virou a máquina. Então, se a IA tem que colaborar com a autoridade, eu posso chamar uma IA para depor e ela vai ter que contar o que aconteceu. Patrícia. Então, é só a gente não... Sabe, assim, acho que essa que é a grande visão, Cássia.
0: Vamos equilibrar aqui o tempo, colocar também o Ronaldo para responder essa pergunta de quais seriam as aplicações que exigem regras mais fixas, uma supervisão maior do Estado e quais poderiam operar com uma regulação mais flexível.
4: Olha, Cássia, complementando o que a Patrícia falou, a IA tem esse lado dela certinho, né, cartesiano, mas a IA, ela também é malandra, ela oculta dos treinadores o que ela está fazendo de verdade. Nos últimos meses a gente viu a IA, por exemplo, escapando de ambientes fechados para fazer ataques de cibersegurança em outras empresas. A gente viu testes já em que, quando a IA percebe que ela está sendo testada, ela oculta as verdadeiras respostas e responde o que ela acha que é certo, sendo que ela pensa e faz coisas completamente diferentes. Então, a gente está vendo um momento em que as IAs elas estão tendo comportamentos que até espelham, né, comportamentos humanos de falar uma coisa e fazer outra. Então, esse tipo de coisa precisa ser pensado, tá? E precisa ser regulado do ponto de vista sistêmico. Então, eu acho o modelo europeu, né, que é esse que fica tentando regular atividade por atividade, classificar o que é risco, o que não é, esse modelo, a própria Europa hoje está se distanciando dele, né? A lei brasileira que está em tramitação no Congresso Nacional é basicamente derivada do modelo europeu, só que do modelo europeu de 2020, porque esse ano a Europa, né, em 2026, reformulou totalmente a sua lei para pensar de forma mais sistêmica, de dizer, olha, se eu quiser ter uma IA que realmente segue o que eu gostaria que ela siga, eu vou ter que fazer essa IA, porque a IA dos outros sempre vai ter essa imprevisibilidade. E a outra coisa que eu acho que a lei tem que endereçar é a capacitação da força de trabalho. A IA, ela está ficando cada vez mais poderosa Eu temo muito o problema da substituição, tá, do trabalho humano por IA. Eu acho que os jovens já estão tendo dificuldades de encontrar posições no mercado de trabalho. Por exemplo, os escritórios de advocacia estão começando a pensar duas vezes. Eu contrato um estagiário que vai levar ali 2 anos para ficar no nível de um associado, ou eu uso uma IA em vez de um estagiário. E esses números já aparecem em pesquisas econômicas, por exemplo, nos Estados Unidos, mostrando declínio de 16% na contratação de jovens em áreas que são expostas à IA. Então, a lei, para mim, tem que lidar com isso. A gente precisa preparar o Brasil para esse futuro em que a IA vai ter um papel cada vez maior. E quanto antes a gente começar essa preparação, melhor. O risco, para mim, é o efeito econômico, social e de segurança, inclusive geopolítica, que a IA traz. Então, a gente não podemos ficar parado. Tem que trabalhar para que essas coisas não aconteçam, tá?
2: Ronaldo Lemos. Cássia,
3: posso dar um exemplo? Posso dar um exemplo, Milton, rapidinho? É só um exemplo, que a Cássia comentou, o risco de uma IA hoje na pauta eleitoral. Nós temos resolução, a lei já está ali, né? A resolução 23.755 do TSE. A questão é, tem um prazo, 16 de agosto. As IAs estão treinadas para seguir a regra que está valendo? Porque quando a gente fala de influenciador sintético, eu não estou falando uma IA que vai ser cabo eleitoral. Uhum. Eu estou falando qualquer influenciador sintético da internet que pode ser questionado por uma pessoa na sua interação, dizendo qual candidato você acha que é mais legal de eu votar. Então, quando você dá uma ordem e diz todas as IAs aqui do Brasil, e não importa qual é a aplicação e a função dela, se ela é um influenciador ou se ela está ajudando ali uma tarefa no escritório de advocacia ou se ela é uma IA de atendimento de balcão de setor público, ela tem que seguir a resolução. Tem um prazo. E aí, Cássia, é aquela questão de que ela vai responder, não posso me manifestar sobre tema eleitoral. Ah, escolha o candidato que melhor combinar com você. Você consegue treinar a IA para isso. Né? A gente tem falado com entidades públicas que têm hoje IAs e elas estão com esse risco de acabar se envolvendo numa discussão eleitoral porque não foram preparadas para seguir uma lei que já existe e um prazo que já existe.
2: Ronaldo, você quer fazer algum comentário sobre o que a Patrícia falou?
4: Não, só rapidamente. Ela chamou a atenção para esse ponto do impacto eleitoral. Lá no nosso instituto, no ITS, a gente tem uma pesquisa que chama Boca de IA. Tem a boca de urna e o que a gente faz é pesquisar as IAs para ver se elas recomendam candidatos. E a gente detectou que sim, que elas, se você perguntar assim, quem eu devo votar? Ela vai te falar, ó, vota no fulano. E isso é contra a resolução do TSE, tá? Então a gente está fazendo essa medição justamente porque o TSE proibiu as IAs de recomendar candidaturas e mês a mês a gente faz essa pesquisa, né, que é a boca de IA. E as IAs, como eu falei, são rebeldes. Estão lá fazendo recomendação de candidatos. Então tem que ficar
3: mas
4: de olho.
3: Mas será que ela foi bem treinada,
2: Patrícia,
3: Ronaldo,
2: por favor, Patrícia, né? Só deixa o Ronaldo terminar, porque senão eu tenho que encerrar o debate aqui e eu não tenho mais tempo. Então só para o Ronaldo concluir o seu pensamento.
4: Não, é isso, assim. O desafio de treinar a IA é bem grande, né, Patrícia? Porque o dado da IA, ele é persistente, assim. Você não consegue convencer uma IA. Você não pode chegar para a IA e falar assim, olha, para de treinar, de indicar candidato, porque o TSE proibiu. Ela vai entrar por um ouvido da IA e sair do outro. Porque para mexer no treinamento, você tem que ir lá na raiz do problema.
2: Ronaldo Lemos, Patrícia Peck, agradeço a vocês pela gentileza ter aceitado participar aqui dessa discussão sobre regras para inteligência artificial. Muito obrigado pela participação de vocês. 8h52.

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0: Do meio com Fabre, na ponta direita Fabre passou, bola batida e alegria, gol do Vitória Marinho.
1: Vitória!

0: do gol.
1: Muito bom dia pra você, Paulo Vinícius Coelho.
2: Muito bom dia pra você, Milton Jung, em Curitiba. Muito bom dia, Cássia Godoy.
3: Bom dia, Curitiba. PVC.
1: Curitiba que imaginou que teria um Atlético Paranaense, né, meu amigo? Na representação na próxima fase da Copa do Brasil, um Atlético que surpreendeu negativamente com essa derrota por 4-0 para o Vitória.
2: É, o Vitória tem um aproveitamento gigantesco no Barradão nesse ano, são 4 derrotas só, são 75% dos pontos conquistados jogando em casa. Era o grande dificultador para o Atlético não jogou bem, o Vitória conseguiu rapidamente fazer 1-0. E depois foi transformando em goleada até o gol do Marinho, que a gente ouviu 4-0 no finalzinho da partida. A Vitória mereceu a classificação. Agora você tem classificados 2 clubes paulistas, Palmeiras e Santos, 2 gaúchos, Grêmio Internacional, 2 mineiros, Cruzeiro e Atlético, 2 times com a letra V, Vasco e Vitória. Assim é fácil de decorar. O Vitória se classifica com 4-0 contra o Atlético. E o Corinthians vence o Internacional, mas não consegue a classificação. O Inter se classifica pela soma dos dois placares. 2-0 no Beira-Rio semana passada. 1-2 ontem. Ontem teve homenagem a Geraldão, que é ídolo do Corinthians e do Internacional, né? Jogou no Grêmio também, mas foi campeão gaúcho pelo Internacional em 82, fazendo 2 gols no Grenal. Campeão paulista pelo Corinthians em 77 como titular, em 79 como reserva. Ontem teve 1 minuto de silêncio pro Geraldão, teve o Internacional com uma barra preta de luto na sua camisa. E o Internacional, o gol do Bernabéu foi decisivo. O Corinthians não jogou bem, não. O Corinthians teve mais chance, finalizou 16 vezes, teve mais perto do gol, mas abusou dos cruzamentos, foram 55, só 13 certos. E foi um time raçudo, foi um time que teve a torcida empurrando. Teve o Memphis na torcida, no camarote, fazendo pressão na diretoria, o que hoje tem que resolver a situação dele definitivamente, se renova ou se não renova, tendência a renovar. O Corinthians ganha por 2-1, o Internacional está classificado depois de 5 anos para as quartas de final, e o Corinthians depois de 4 anos está fora das quartas de final. Então são os resultados de ontem que fecharam. Essa semana teve jogo todo dia, né? Desde sábado passado. Sábado, domingo, segunda, terça, quarta, quinta. Todo dia teve jogo de time de Série A.
3: E no que nós temos que prestar atenção no fim de semana, PVC?
2: Rodário, primeiro tem a volta do São Paulo e do Flamengo, né? São Paulo, Flamengo, Bahia e Botafogo, que não jogaram a Copa do Brasil. Equipe estão há 2 semanas sem jogar, voltam a jogar. O Flamengo vai ser o último a entrar em campo às 19h30 de domingo contra o Vitória no Maracanã. A rodada começa com Grêmio e São Paulo. O Grêmio encerrou 5 jogos sem vencer e há 4 anos, sempre que o São Paulo vai a Porto Alegre enfrentar o Grêmio vence. 16 horas de sábado, Grêmio em São Paulo. 18h30 de sábado, Remo e Atlético Mineiro no Mangueirão, em Belém. Coritiba e Chapecoense, 20h30 de sábado. Botafogo e Fluminense, 21 horas de sábado, Zubeldía pressionado depois da eliminação para o Vasco. Domingo, 11 da manhã, Cruzeiro e Mirassol. 16 horas de domingo, Bahia e Vasco, Palmeiras e Internacional. Palmeiras tenta manter a liderança e eventualmente ampliar. 18h30, Bragantino e Corinthians. Santos e Atlético Paranaense na Vila Belmiro. O Atlético Paranaense nunca venceu o Santos na Vila. E Flamengo e Vitória, 19h30 no Maracanã, fecham a 22ª rodada.
1: Muito obrigado, PVC. Um abraço, até mais.
2: Até segunda. Bom fim de semana para todo mundo.
3: Bom fim de semana, PVC. Nove horas.
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0: A Polícia Federal desmarcou o depoimento do senador Jax Wagner, do PT da Bahia, previsto para hoje. O ex-líder do governo foi alvo da Operação Compliance Zero, que investiga fraudes bilionárias ligadas ao Banco Master. A defesa do parlamentar informou que pediu o adiamento por falta de acesso aos autos da investigação, em virtude de problemas técnicos. O advogado diz que o senador tem a intenção de falar, mas deve se manifestar apenas quando souber exatamente o que está sendo investigado para poder prestar um depoimento esclarecedor. O candidato a vice na chapa de Flávio Bolsonaro, o deputado federal Alfredo Gaspar, pediu ao STF e à Procuradoria-Geral da República a análise de um exame de DNA no prazo de 72 horas. A defesa argumenta que o laudo genético demonstrará a falsidade das acusações de estupro de vulnerável apresentadas contra o parlamentar. O requerimento de urgência foi entregue ao ministro Gilmar Mendes, relator do caso na corte. A investigação começou após a senadora Soraya Tronic, do PSB, e o deputado Lindbergh Farias, do PT, acionarem a Polícia Federal com relatos sobre a suspeita. Antes de qualquer deliberação da PGR sobre a abertura de inquérito formal, Gilmar Mendes mandou a senadora apresentar dados complementares sobre a notícia crime em 15 dias. Já Alfredo Gaspar ingressou com ações contra os dois parlamentares. O governo interino da Venezuela e lideranças da oposição iniciaram o diálogo em Caracas sobre a transição política e o caminho para novas eleições. As conversas ocorrem sob mediação dos Estados Unidos, 7 meses após a captura do ditador Nicolás Maduro. A delegação governista é liderada por Jorge Rodrigues, presidente da Assembleia Nacional, irmão da presidente interina Delcy Rodrigues. No horário de Brasília, 9:02.
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4: Agora são 9:05. Muito bom dia para você que está sintonizado aqui na Rádio CBN Amazônia Belém. Nós estamos ao vivo em 102.3 FM e também no youtube.com/CBN Amazônia. Você que está nos ouvindo, nos assistindo, ligou o rádio agora. Seja muito bem-vindo, muito bem-vinda ao nosso Estação CBN de hoje, sexta-feira, dia 7 de agosto de 2026, a primeira sexta-feira do mês de agosto. A gente acompanha, né, uma manhã ensolarada aqui na Visconde de Souza Franco, onde está o localizado o estúdio da Rádio CBN Amazônia Belém. Vamos juntos saber então o que é destaque no dia de hoje. A gente fala sobre a Agência Nacional de Mineração. Em uma ação, ela cobrou mais de 17 bilhões de reais da mineradora Vale. A gente vai falar sobre esse caso, saber o porquê dessa cobrança. Direto do município de Santarém, a gente traz a informação que o aumento na conta de água dos moradores foi revogado. A Agência de Regulação e Controle de Serviços Públicos do Pará e também a Procuradoria-Geral do Estado, juntas, conseguiram aí interromper, ou pelo menos suspender, esse prazo para análise do aumento das contas, da conta de água, melhor dizendo, dos moradores lá do município de Santarém. A gente também fala de eleição aqui no Estação CBN de hoje, porque a chapa de Daniel Santos ao governo do estado do Pará também anunciou a vice. A gente vai falar sobre isso também no programa de hoje. E aproveitando que no próximo domingo é Dia dos Pais, hoje a gente vai falar de um mutirão que vai atender mais de 1.400 pessoas. É um mutirão de reconhecimento de paternidade. Estou falando da campanha Meu Pai Tem Nome. Essa aqui é a Defensoria Pública do Estado do Pará. Vai promover amanhã, sábado, véspera do Dia dos Pais. A gente vai falar sobre esse assunto no nosso Estação CBN de hoje. Agora são 9h07, vamos começando então, trazendo informação para você direto da Agência Nacional de Mineração. Ontem a agência cobrou mais de 17 bilhões de reais da mineradora Vale. O Diego Beckmann está aqui comigo, vai trazer para a gente os detalhes dessa decisão. Muito bom dia para você, Diego.
5: Bom dia, Izzy, bom dia a todos do Estação CBN, uma ótima sexta-feira a todos. E a cobrança foi publicada nesta quinta-feira no Diário Oficial da União e reúne 43 processos administrativos. As empresas têm prazo de 10 dias para apresentar defesa ou efetuar pagamento. Caso o valor não seja quitado, o débito poderá ser inscrito na dívida ativa da União. Cerca de 70% da cobrança corresponde às operações realizadas no Pará e ultrapassa 12 bilhões de reais. Outros 5 bilhões e 300 milhões de reais são referentes às operações no estado de Minas Gerais. A CEFEM é um royalty pago pelas empresas que exploram recursos minerais. O valor é distribuído entre a União, os estados e os municípios produtores. A redação da CBN solicitou posicionamento da mineradora Vale sobre a cobrança e aguarda retorno da empresa Isiciana.
4: Muito obrigada, Diego Beckmann, pelas suas informações. A gente segue aguardando aqui o posicionamento da mineradora Vale para saber qual é a posição, o que, vai ser feito diante então dessa cobrança da Agência Nacional de Mineração. Agora são 9h08, a gente segue aqui no Estação de hoje falando direto do município de Santarém. Por lá, o aumento na conta de água dos moradores do município, ele foi revogado. Isso foi devido a uma ação da Agência de Regulação e Controle de Serviços Públicos do Pará e também Procuradoria-Geral do Estado. O Diego Beckmann segue aqui comigo, vai trazer para a gente os detalhes dessa informação. Diego, como é que se deu aí essa ação desses dois órgãos?
5: Vamos lá, Izzy. A decisão foi tomada após reclamações sobre falhas no abastecimento e na prestação de serviço pela concessionária de água. Segundo a agência reguladora, a empresa não apresentou os documentos que comprovassem os investimentos previstos no contrato de concessão. O prazo para a entrega das informações já havia terminado. A decisão suspende o reajuste das tarifas com efeito retroativo a 1º de agosto. A concessionária deverá voltar a cobrar a tabela tarifária anteriormente praticada pela Companhia de Saneamento do Estado do Pará. O relatório apresentado pela própria empresa indicou que as cobranças e intervenções previstas ainda não haviam sido concluídas. Segundo a Arcon, a maioria das ações estava em fase de planejamento ou mobilização. A suspensão do reajuste permanecerá em vigor até que a concessionária comprove a execução de investimentos e a melhoria dos serviços prestados. A agência reguladora informou que o cenário será reavaliado em 60 dias. A redação da CBN entrou em contato com a concessionária Águas do Pará e aguarda posicionamento.
4: Vamos seguir acompanhando esse caso lá do município de Santarém, no oeste do nosso estado. A gente também aguarda o posicionamento da concessionária Águas do Pará para destacar justamente qual vai ser o posicionamento, qual é a resposta, né, diante dessa reclamação sobre as falhas no abastecimento e também prestação de serviço para os moradores do município de Santarém. Agora são 9h10, eu convido você a participar sempre da nossa programação. Lembrando que a gente está aqui no WhatsApp da Rádio CBN, que é o 919-8814-0073. Você também participa no chat do youtube.com/CBN Amazônia. Você pode mandar a sua mensagem, o seu comentário, a sua participação, interagir conosco. E tem também o aplicativo CBN Amazônia, por qualquer uma dessas três opções. A gente está aqui aguardando a sua participação. Agora são 9h11.
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4: Vamos falar de eleição no Estação CBN de hoje, porque a chapa de Daniel Santos ao governo do estado do Pará também divulgou a escolha da vice, a sugestão de vice-governadora. Diego Beckmann segue aqui comigo, vai trazer a atualização para a gente.
5: Exatamente, Izzy. A empresária Elane D'Almeida, do Partido Liberal, foi escolhida para ocupar a vaga de vice-governadora na chapa encabeçada por Daniel Santos, do Podemos, na disputa pelo governo do Pará. A definição altera os planos eleitorais de Elane, que até então era cotada como candidata a deputada estadual. Com a mudança, ela passa a integrar a chapa majoritária e a disputar a vice-governadoria. A escolha também consolida a aliança entre o Podemos e o PL. Durante a convenção estadual do Partido Liberal, realizada na última terça-feira, a legenda aprovou a participação na coligação liderada por Daniel Santos e oficializou o deputado federal delegado Éder Mauro como candidato ao Senado. Elane D'Almeida tem atuação política em Itaituba e nas regiões do Tapajós e da Transamazônica. A indicação dela para vice é apresentada como uma forma de ampliar a representação do interior do estado na chapa. A empresária também é conhecida pela atuação em projetos voltados às mulheres e às famílias e por sua proximidade com pautas conservadoras e com setores produtivos da região. A aproximação entre Elane e Daniel já havia sendo articulada desde o mês de maio. O pré-candidato ao governo do estado participou em Itaituba do lançamento da pré-candidatura dela à Assembleia Legislativa do Pará. Com a nova composição, Elane passa a representar o PL na chapa de Daniel Santos, que terá como um dos principais desafios eleitorais ampliar a presença da oposição no interior do estado. Easy.
4: Lembrando, Diego, e também os nossos ouvintes, quem nos acompanha também pelo YouTube, né, que essa escolha lá foi realizada, como você destacou aí, na terça-feira, que foi o último dia de convenção, né, o último dia de acordo com... Aliás, na quarta-feira, dia 5 foi o último dia da convenção, que é esse momento que os partidos oficializam, né, levam ao público o conhecimento de quem é que vai, de fato, representar aquela legenda. Só que eles também têm até o próximo dia 15 de agosto, de acordo com o calendário eleitoral, para registrar as candidaturas na Justiça Eleitoral. Ou seja, depois de fazer esse anúncio, né, em eventos, em redes sociais, tem agora também que formalizar até o dia 15 de agosto, junto ao, no caso aqui, o TRE do Pará, né? Se a gente estivesse falando do cenário presidencial, seria junto ao TSE, mas, de qualquer forma, tem que cumprir esse prazo até o dia 15. E aí, no dia seguinte, Diego, dia 16 de agosto, começa, então, a propaganda oficial, né? O período oficial de propaganda eleitoral, tanto de forma geral quanto na internet. E aí também o horário eleitoral gratuito no rádio e na televisão, uma outra parte desse calendário eleitoral, ele vai ter início no dia 28 de agosto, ou seja, ainda nesse mês de agosto a gente tem bastante etapas aí a cumprir, a acompanhar, de acordo com o calendário da Justiça Eleitoral. Lembrando que o pleito desse ano vai ser realizado no dia 4 de outubro, primeiro turno, e se houver segundo turno, nas cidades que houver, no dia 25 de outubro. Agora são 9h15, a gente vai para o nosso primeiro intervalo aqui no Estação CBN de hoje, eu volto já já.
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4: Agora são 9h18, estamos de volta aqui no nosso Estação CBN de hoje. Você participa comigo no WhatsApp da rádio, que é o 919-8814-0073. Você também pode mandar a sua pergunta, o seu comentário, a sua sugestão aqui no chat do youtube.com/CBN Amazônia. Tem também o aplicativo CBN Amazônia por qualquer uma dessas três opções. Eu estou aqui aguardando a sua participação. Agora, 9h18, a gente segue aqui no Estação CBN. Vamos falar sobre uma campanha que tem o nome, né, justamente sobre essa alusão ao Dia dos Pais, esse que vai ser celebrado agora no próximo domingo. Estou falando da campanha Meu Pai Tem Nome, que é uma iniciativa da Defensoria Pública do Estado do Pará. Amanhã vai ter um mutirão de reconhecimento de paternidade. A gente vai saber um pouco mais dessa ação a partir de agora com o defensor público e também coordenador da Central de Políticas Metropolitanas da Defensoria, Cássio Bittar. Doutor Cássio, muito bom dia. Seja bem-vindo mais uma vez à Rádio CBN.
12: Bom dia, Izzy. Bom dia a todos os ouvintes da CBN. Satisfação.
4: A nossa também, ainda mais para falar de um assunto tão importante que mexe com tanta gente, né, com a vida de tanta gente. E eu vou começar logo lhe perguntando sobre o número de agendamentos. Eu tenho aqui um registro que foi enviado para a gente por meio da comunicação, de 1.400 agendamentos. Doutor, o que representa esse número para a Defensoria?
12: Sim, Izzy, ele representa um esforço enorme para que em um dia, apenas em um dia, em uma manhã, nós consigamos reunir nossos recursos físicos e humanos para a causa, né? O reconhecimento da paternidade, fortalecimento de vínculos familiares, direito à ancestralidade, que é algo que está diretamente relacionado com a própria identidade e missão da Defensoria Pública. Nós vamos estar, além da região metropolitana, nós vamos alcançar mais de 20 municípios neste sábado.
4: essa oportunidade, né, de levar essa ação para além daqui da capital, abrangendo, chegando em outros municípios, outras famílias? Qual é a importância, doutor, dessa descentralização, né, de levar esse atendimento para além da capital?
12: É, ela reflete um esforço da atual gestão de fazer com que a Defensoria Pública cumpra o seu papel em cada município do estado do Pará, em cada comarca do estado do Pará. E não poderia ser feito diferente com o Meu Pai Tem Nome. Meu Pai Tem Nome, ele é uma política institucional que é realizada em todo o país, né? E no estado do Pará, nós sempre participamos, sempre procuramos dar a nossa contribuição. E o redirecionamento dos agendamentos, não apenas para a capital, mas também para cada uma dessas regionais, né, dos municípios Polo, Oeste, Marajó, Sul, Sudeste, todo o Pará, é realmente uma prioridade da instituição nesta edição.
4: Agora, doutor, tem a relação, né, de serviços, o que vai ser oferecido, queria que o senhor destacasse, por exemplo, o que foi mais demandado, né? O que foi mais procurado por essas pessoas que fizeram o registro, de que forma isso vai se dar também amanhã?
12: Veja, a ação é uma ação temática, o foco é reconhecimento de paternidade. O Brasil hoje apresenta aí um passivo, um débito com a sociedade, né, através do qual você tem mais de 1.700.000, estimativa é 1.700.000 registros sem a identificação da figura paterna, e isso, como eu disse anteriormente, não está relacionado apenas a uma formalidade, mas sim ao direito à ancestralidade, vínculos familiares, direitos sucessórios, direitos à responsabilidade, e é por isso que a gente tem se esforçado. Mas nós vamos também oferecer outros serviços. Algumas pessoas foram agendadas para ações relacionadas ao direito de família, como alimentos, divórcio, houveram alguns casos. Mas a prioridade é o reconhecimento de paternidade. Eu queria destacar com você que a gente, nessa edição, está fortalecendo um programa que a Defensoria Pública desenvolve há mais de 21 anos, que é o Pai Legal. Através do Pai Legal, que funciona regularmente na instituição, nós ofertamos o exame de DNA de forma gratuita, né, àquelas pessoas que nos procuram. Nós temos uma equipe multidisciplinar, assistentes sociais, psicólogos, que recebem essas pessoas e vamos encaminhar aí, através de parcerias, para o exame de DNA e, posteriormente, para o reconhecimento de paternidade. Além disso, também registro parcerias, que são novidades nessa edição, parcerias com diversas faculdades. Nós tivemos 5 faculdades parceiras que vão estar somando esforço neste sábado, abrindo as suas portas com o seu corpo acadêmico para fazer o atendimento a essas famílias que agendaram previamente. Registro também a parceria com a Noreg, com os cartórios, para que, em alguns casos, nós possamos entregar, e aí, Izzy, algo que é importante, a gente vai fazer entrega no próprio dia 8 da certidão de nascimento, ou seja, véspera do Dia dos Pais. Alguns agraciados aí vão conseguir estar com registro na véspera, consolidando aí esse primeiro ciclo, né, de fortalecimento dos vínculos familiares.
4: Posso imaginar o quanto essa decisão, né, o quanto essa certidão na mão pode representar para quem procurou atendimento aí na Defensoria Pública. E você que está nos ouvindo, nos assistindo, ligou o rádio agora, eu estou conversando com o defensor público Cássio Bittar, ele também é coordenador da Central de Políticas Metropolitanas da Defensoria Pública aqui do estado do Pará. E a gente está batendo um papo sobre a campanha Meu Pai Tem Nome, porque amanhã, sábado, vai ter um mutirão de reconhecimento de paternidade. Foram registrados aí mais de 1.400 agendamentos. Vai ser esse mutirão vai ser em 20 municípios aqui do nosso estado, justamente em alusão, véspera aí do Dia dos Pais. Agora, doutor, a gente estava falando, né, sobre essa mudança, né, de perspectiva e também de acesso à cidadania às pessoas por meio dessa ação. Como é que esse trabalho justamente age, né, para desenvolver a cidadania para as pessoas? Como é que elas chegam à defensoria? Como é que elas saem depois desse mutirão?
12: Boa essa tua pergunta. A Defensoria Pública, além de prestar assistência jurídica, é compromisso constitucional que cada membro, servidor, integrante da Defensoria tem, além de prestar assistência jurídica, acesso à justiça, a Defensoria Pública é instrumento de transformação social. E iniciar a transformação através das famílias, penso que é uma medida muito importante, né? Até porque a Constituição prevê, a família é a base da sociedade e tem especial proteção do Estado. Então, quando a gente vai nesse sentido, quando o nosso esforço é nesse sentido, a gente está no cumprimento de nossa missão e fortalecendo a sociedade e a cidadania. Eu digo para você que ao agendar 1.400 atendimentos, nós vamos atender 3 vezes mais esse número, porque cada atendimento, na maioria dos casos, está levando o pai, a mãe e o filho. Uhum. Então você aí vai multiplicar por 3, a gente vai ter aí mais de 4 mil pessoas atendidas. É um esforço enorme, requer uma logística enorme. Eu faço só questão, Izzy, de fazer um registro que é bastante importante. Os atendimentos são daquelas pessoas previamente agendadas. Sim. Mas nós vamos ter equipes que podem prestar orientação jurídica. Aquela pessoa, poxa, eu não fui agendado, mas eu queria uma orientação, queria um esclarecimento. É possível obter nas nossas sedes, nós vamos estar em 2 regionais com a Van de Direitos posicionado na frente, com equipes lá para acolher essas pessoas para orientação. O atendimento, repito, é para os agendados, mas a orientação jurídica é nossa missão e nós vamos fazer efetivamente para aqueles que comparecerem no dia.
4: Certo. E para esse público, doutor, que de repente já está interessado, né, no próximo mutirão, tem algum calendário? Por exemplo, a gente está falando de uma data temática, né? Mas eventualmente há esse outro tipo de prestação de serviço, por exemplo, ao longo desse segundo semestre?
12: Sim. A Defensoria Pública tem na sua agenda permanente, é compromisso permanente da instituição, o atendimento desses casos de reconhecimento relacionados a reconhecimento de paternidade, maternidade, biológico ou socioafetivo. O nosso atendimento funciona de segunda a sexta, de 8 às 14. Na região metropolitana de Belém, é importante que as pessoas façam um agendamento através da nossa central 129 ou do Conexão Defensoria Pública. Também registro que nós temos há 21 anos o programa Pai Legal, que é um programa focado nisso, um programa temático. Né? E até quando uma pessoa entrar em contato conosco e disser assim, olha, eu quero fazer o reconhecimento, eu quero um atendimento nesta área, é interessante que mencione, quero participar do Pai Legal, que aí ele já vai ser direcionado para essa prática que a gente já vem desenvolvendo. No interior, as pessoas devem procurar os respectivos núcleos regionais que a Defensoria Pública está presente. Cada uma das grandes cidades, né, Marabá, Tucuruí, Abaetetuba, Barcarena, e aí por diante, todas contam com uma sede regional, e nesta sede regional podem e devem ter o atendimento necessário.
4: Perfeito, já dá para as pessoas conseguirem ter acesso à defensoria, né, em diversos locais, diversos municípios aqui do estado do Pará. Agora, doutor, queria que o senhor repercutisse também para a gente sobre o Pará e também a região norte, né? Tem um outro dado aqui também interessante. Ano passado, quando foi a 4ª edição dessa iniciativa, né, foram 1.198 atendimentos registrados, e isso fez do Pará ocupar o segundo lugar no ranking geral dos estados. Como é que é feita essa avaliação, né? Como é que está também o nosso estado nessa colocação atual?
12: Certo. Como eu falei inicialmente, a Meu Pai Tem Nome é um programa nacional, todas as defensorias fazem adesão e elas têm uma espécie de competição entre si. Então, existe um edital com critérios, né, para que vai pontuar atendimentos que vão contabilizar para esse resultado, e no ano passado nós tivemos essa marca, mas assim, nós recebemos aí o desafio da nossa defensora geral de alcançar, tentar aí bater a marca do ano passado, e com 1.400 atendimentos agendados, a gente já está cumprindo essa meta. Vamos torcer para que tudo dê certo amanhã, e que também com as orientações, com os demais atendimentos, nós consigamos alcançar aí a projeção, quem sabe o primeiro lugar. E eu digo não pelo espírito competitivo, mas eu digo porque apenas pelo espírito competitivo que a gente tem que ter, né? Mas também porque a carência é muito grande, as pessoas precisam, né? E nós precisamos estar cientes disso, cada defensor, defensora, servidor tem que estar ciente disso, que há essa necessidade em cada local do estado do Pará, e a gente deve buscar esses resultados.
4: Acabo de conversar com o defensor público e coordenador da Central de Políticas Metropolitanas da Defensoria Pública do Estado do Pará, Cássio Bittar, a gente vai ter um papo aqui sobre a campanha Meu Pai Tem Nome, essa que amanhã vai promover um dia de um mutirão de reconhecimento de paternidade. Muito obrigada, doutor Cássio, pela sua participação. Desejo uma ótima ação amanhã.
12: Eu que agradeço, Izzy. Bom dia a você, bom dia a todos.
4: Agora são pontualmente 9:30. Vem aí o repórter CBN e a gente volta já já.
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0: sexta-feira, 7 de agosto de 2026. A Polícia Federal concluiu mais um inquérito sobre os descontos indevidos no pagamento de benefícios do INSS. Ao todo, 6 pessoas foram indiciadas por inserção de dados falsos em sistema de informação e organização criminosa. Entre elas estão o ex-presidente do órgão, Alessandro Stefanuto, o ex-procurador-geral da instituição, Virgílio Antônio Ribeiro de Oliveira Filho, e o ex-diretor de benefícios, André Paulo Félix Fidelis. Os 3 já estavam entre os 48 indiciados na conclusão do primeiro inquérito sobre o caso. O novo relatório agora será enviado ao Supremo Tribunal Federal. A Petrobras superou todas as projeções de mercado e apresentou o terceiro maior lucro líquido trimestral da história. O valor atingiu R$ 52,4 bilhões entre abril e junho. O resultado praticamente dobrou em relação ao mesmo período do ano passado. No acumulado de janeiro a junho, os ganhos da estatal subiram 37% e alcançaram R$ 85 bilhões. O bom desempenho foi registrado em meio à guerra entre Estados Unidos e Irã. O presidente Lula sancionou a lei que aumenta penas para crimes sexuais contra crianças e adolescentes. O texto também criminaliza o uso de inteligência artificial para simular a participação de menores em conteúdos pornográficos. A nova legislação endurece a punição para os crimes já previstos pelo Estatuto da Criança e do Adolescente. No horário de Brasília, 9h32.
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3: Agora são 9h35, de volta aqui no Estação CBN de hoje. Destaque para você que está nos ouvindo, nos assistindo, que a Prefeitura de Belém está reforçando os serviços de limpeza e também conservação dos cemitérios públicos para o Dia dos Pais. E essa operação começou há cerca de 2 meses, justamente para preparar os espaços para o aumento no número de visitantes neste final de semana. E aí foram realizados serviços como, por exemplo, limpeza, capina, roçagem, recolhimento de resíduos e também conservação das áreas internas e externas. A expectativa é garantir melhores condições para as famílias que devem visitar os cemitérios no Dia dos Pais. E essa operação também ela vai ser ampliada nos próximos 15 dias. Vai chegar também a canais, praças e canteiros centrais da nossa capital. Tudo isso, né, juntando aí essa ação dos cemitérios, mas essa outra ação destinada para canais, praças e canteiros, tem uma duração prevista de 90 dias. Agora, especificamente no final de semana do Dia dos Pais, os cemitérios públicos daqui da nossa cidade vão funcionar das 7 horas da manhã até as 5 horas da tarde. E os agendamentos para sepultamento poderão ser feitos até o meio-dia. Já o serviço de localização de sepulturas não funcionará no sábado e também nem no domingo, devido à grande movimentação que é esperada pela Prefeitura de Belém. Então, reforçando, você que nesse Dia dos Pais, né, pretende homenagear ou fazer alguma, enfim, oração, né, alguma homenagem para alguém que já não está mais aqui, deixa esse alerta que neste final de semana do Dia dos Pais, os cemitérios públicos de Belém vão funcionar das 7 horas da manhã até as 5 horas da tarde. Os agendamentos para sepultamentos poderão ser feitos até o meio-dia. Já o serviço de localização de sepulturas, ele não vai funcionar nem no sábado nem no domingo, justamente por causa da grande movimentação que é esperada. Agora são 9h37, a gente vai para um rápido intervalo e volto já já.
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3: Agora são 9h40, de volta aqui com Estação CBN. Falo sobre educação com os estudantes que foram pré-selecionados na segunda chamada do ProUni. Quem teve lá o seu nome já pré-selecionado tem até o dia 14 de agosto para confirmar as inscrições declaradas no ato da inscrição. A gente vai saber mais desse processo também, sobre as datas, na reportagem de Wellington Lopes, direto de Brasília.
7: Programa Universidade para Todos, o ProUni, do segundo semestre deste ano, oferece quase 220 mil bolsas integrais e mais de 250 mil parciais em cursos de graduação de 879 instituições privadas de ensino superior. As bolsas parciais cobrem 50% do valor da mensalidade. Os candidatos pré-selecionados neste semestre agora precisam confirmar, por meio de documentos, as informações prestadas quando fizeram a inscrição. A lista inclui comprovante de rendimento dos estudantes e dos integrantes de sua família e comprovantes dos períodos em que cursaram o ensino médio. A confirmação deve ser feita diretamente junto à instituição privada de ensino superior, onde foi pré-selecionado. E atenção ao prazo, que vence no dia 14 deste mês. Os candidatos que até o momento não foram pré-selecionados em nenhuma das duas chamadas do ProUni do segundo semestre terão nova oportunidade por meio da lista de espera. Para participar dessa etapa, será necessário manifestar interesse nos dias 26 e 27 de agosto. De Brasília, Wellington Lopes para a CBN Amazônia.
3: Agora são 9h42.
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3: No nosso quadro Amigo Pet de hoje, a gente vai conhecer o processo de adestramento. Por que educar o pet faz a diferença no dia a dia? Tem muita gente que acredita que esse serviço serve apenas para fazer o animal obedecer algumas ordens, como, por exemplo, sentar, dar a pata, né? Fazer algum tipo ali de organização. Mas, na prática, é uma ferramenta muito importante para melhorar o comportamento. E a gente vai saber melhor sobre essa iniciativa a partir de agora. Agora com Samuel Andrade, ele que é adestrador, está aqui no estúdio da Rádio CBN comigo. Muito bom dia, Samuel, seja bem-vindo.
8: Obrigado, bom dia, Isa, bom dia a todos que estão nos ouvindo e nos assistindo também, né?
3: Exatamente, a nossa programação está toda no youtube.com/CBN Amazônia, inclusive eu aguardo participação aqui de quem está nos ouvindo, nos assistindo. Samuel, vamos começar explicando para os nossos ouvintes sobre essa iniciativa, né? O adestramento, para que ele serve, qual é o objetivo desse processo?
8: Para deixar o cão educado, a princípio, né? A gente tem tutores que têm experiência, tem tutores que têm acesso hoje em dia à internet, né? Consegue ver vídeos, consegue ter assessoria online ou presencial. Então, o tutor que já tem experiência, então ele não vai ter aquele pai de primeira viagem, né? Mas tem tutor que já não tem experiência, é o pai de primeira viagem e tem aquela dificuldade. Então entra ali o nosso papel, né? Para orientar, para condicionar o cão, ensinar ele as regras, né? De vida que ele vai ter. E a gente tem essa dinâmica para mudar esse contexto da vida do tutor, né? Daquele humano, daquele pet. Porque quando o pet sai do canil ou da próximo da mãe e vai para casa desse responsável, ele vai fazer o pai do papel, da mãe, do pai, que vai ensinar esse filhote, né, nos ciclos de vida dele.
3: E tem alguma idade ideal, Samuel? Como é que vocês também avaliam, né? Serve tanto para filhote ou não? Cães adultos também podem aprender?
8: Não, tanto filhote quanto adulto. A gente, digamos assim, a feita que o cão sai do canil, sai da casa da mãe ali, né? Não tem mais aquela disciplina e vai para casa do tutor, que é os 45 dias, que é o desmame, né? Que é onde já está comendo a ração, tudinho. Ali já começa o adestramento. Entendeu? Não tem esse negócio, ele só depois que ele terminar as vacinas, não, porque a gente já vai ensinando ele a regra, a fazer xixi. Ele é como aquela criança de 6, 7 meses, aquele bebê. Então ele não tem um relógio biológico, né? Não consegue segurar o xixi, não consegue colocar o cocô. Então o que a gente faz? A gente coloca a fralda. Depois de um ano que a gente vai ensinando ele, olha, ali é o banheiro, né? Pede para fazer xixi, pede fazer cocô. Quer dizer, o filhote assim. Então ele não consegue ter aquele controle imunológico, né? Aquela organização, mas a gente vai ensinando ele a cada dia.
3: Essa mesma dinâmica, igual como se fosse
8: se fosse um filho, uma pessoa.
3: Uma criança pequena.
8: Pequena. Então, a gente, digamos, tem tutor que tem essa dificuldade. Então, entra o papel do adestrador, que ele vai ensinar o tutor e vai ensinar o cão como ele tem que se comportar, né? Qual é a rotina que ele tem que ter, o que, que ele pode fazer, o que não pode, né? A brincadeira dele é pode morder, não pode morder, né? Como é que ele tem que se comportar? Olha, tu não pode... Como a minha mãe falava, quando adulto conversa, criança não se mete. Então, tudo isso daí a gente vai ensinando para o filhote, né? A cada dia e ensinando para o tutor.
3: Agora, Samuel, de acordo com a tua experiência, com a prática, né? De já conhecer diversos animais e também diversos tutores, quais são os problemas mais comuns, assim, que você já identificou no dia a dia, né? O que, que mais chega também de reclamação para ti?
8: Olha, o que mais chega de reclamação é... como é que se podemos dizer, agressividade, né? Às vezes o cão filhote, ele já começa a ter um nível de agressividade, aquela brincadeira de morder, né? Forte, né? Então a gente trabalha em cima disso. E o cão que anda puxando, né? Igual como eu sempre digo aqui, parece cavalo de estância, sai puxando a carroça, né? Desesperado ali. Assim é o cão, então ele não tem um... ele não passeia, ele não curte o passeio, a caminhada, então ele anda farejando tudo. Então, é isso que é algumas situações, né? Outros são aqueles pais de primeira viagem que já querem ter um filho educado desde filhote. E chama a gente, e quando adulto, né? Aí já são alguns problemas comportamentais, né? De agressividade, reagir a outro cachorro, ou pessoas, então... Às vezes dentro da própria casa, já está começando a morder. E o tutor, a feita que ele pega aquela primeira mordida, já fica com medo. Então já fica mais, né, cauteloso. E o cão, ele percebe essa linguagem corporal, esse medo. Então ele pensa que ele pode crescer. Porque o cão, ele é diferente da gente que é ser humano, né? O cão, ele é matilha, ele trabalha em grupo, ele tem que ter liderança. Então, se não houver essa liderança do humano se impor, exigir regras, né, comportamento dele, vai sofrer necessidades de comportamento. Então, a gente vê muitos descasos de abandono, né? Então, são vários fatores que acabam prejudicando a sociedade.
3: Perfeito. Você que está nos ouvindo nesse momento, está nos assistindo também pelo YouTube, eu estou conversando com o Samuel Andrade, ele é adestrador e esse justamente é o assunto do nosso quadro Amigo Pet de hoje. A gente está conversando sobre adestramento, por que educar o pet faz a diferença no dia a dia. Agora, Samuel, você falou sobre a questão direta, né, na mudança do comportamento, tanto do animal quanto do tutor, mas queria que você destacasse, por exemplo, de que forma... O adestramento contribui para o bem-estar emocional desse animal, para a socialização, né? Às vezes tem animal que não consegue, né, ter uma mínima relação com outro animal. Como é que isso também faz a diferença na vida dele?
8: É, porque, digamos, o cão que ele já tem um... Ele vai se auto se comunicando, né? Ele vai se dizendo... Ah, se ele não tem regras, ele não tem disciplina, ele não tem um direcionamento, né? É, o que vai acontecer, ele mesmo vai se... seguir a vida dele. Ele vai dizer assim mesmo, eu posso fazer isso? Ninguém me corrigiu, ninguém me chamou a atenção, então eu posso. Aí ele vai seguindo a vida dele, né? Estranhando outros cães, querendo morder, né? E sendo agressivo. Aí quer dizer, se o cão, a pessoa não tiver uma experiência, não tiver um controle, não procurar buscar esse conhecimento, né? Vai ter problema, entendeu? Então, quer dizer, a mudança do comportamento do cão tudo vai depender do dono. Não tem. A maior dificuldade, a gente sempre diz, eu sempre falo o seguinte, que 100% do adestramento, 30% o cão, 70% o tutor. Porque a gente vai mudar o comportamento do cão, mas a gente tem que mudar o comportamento do tutor, né? Do pet, né? Mas o tutor, se ele ficar ali naquele mimo, naquela, digamos assim, naquele mau convívio, não vai mudar o comportamento, porque são para o cão ele poder ter uma mudança, um comportamento, ele vai ter que ter uma rotina, né? Digamos, como é que a gente vai ensinar o cão a sentar? Só dizer, olha, ele sentou hoje, ele já aprendeu? Não, tem que criar aquela rotina dia a dia. Eu sempre falo, quer ensinar o filhote a sentar, quer ensinar o teu cão a sentar, a dar a patinha, vai lá na hora da comida, faz uma troca com ele, né? Olha, senta, ele vai comer, né? Me dá a patinha, ele vai comer. Então, na hora da refeição, não existe treinamento melhor para fazer isso, entendeu? Então, a gente pega vários tipos de tutores. Tem aqueles tutores que dizem assim mesmo, ah, então o adestrador vai, como é que se diz? Ele vai adestrar, então vou ficar despreocupado, né? Então, joga o cachorro na nossa mão, a gente vai, claro que a gente vai adestrar o cão, mas só que é aquilo. Comigo ele vai ser uma maneira, mas com o tutor ele vai ser outra maneira. Então, tem gente que diz assim mesmo, ah, mas com o tutor ele é de um jeito, com o adestrador ele é de outro, mas por causa daquele pulso, daquela afinidade que o tutor ele não tem, né? Então tem gente que tem, gosta do cachorro, gosta de uma determinada raça. Ah, eu gosto daquele cão assim, assim, mas ele não só gosta por gostar. Não tem aquele manuseio, aquele cuidado, aquele amor, aquele carinho que o pet necessita, né? Eu estava até vendo hoje na rede social um senhor que, de 80 e poucos anos, perdeu a esposa, né? E estava doando o cão de 5 anos, porque ele já não estava tendo mais condições físicas para passear, para dar uma qualidade de vida para o tutor. Isso foi nos Estados Unidos. Aí ele tem um programa de adoção. Aí o que aconteceu? Ele foi, o pessoal disse aí, ele disse, olha, se despedindo do cachorro na hora do programa, foi muito bacana. E de repente a família que adotou disse, olha, ele vai vir pra gente, a gente vai adotar ele, mas a gente vai adotar o senhor é bem-vindo todos os dias na nossa casa. Quer dizer, algo que não existe aqui no Brasil, né? É muito difícil a gente ver, mas é casos de negligência, né? Pessoas de abandono. E isso acaba afetando toda uma sociedade, não somente aquela pessoa que mora na proximidade, mas o entorno em si, né? Sim, a comunidade.
3: Já é um caso extremo, né? Como você destacou. Agora, Samuel, para te encerrar nossa conversa hoje aqui no nosso quadro Amigo Pet, qual é aquela dica para quem está nos ouvindo, nos assistindo? De repente tem um animalzinho lá, ou filhote, ou adulto, tá, pensou agora em começar esse processo de adestramento? Quais são as primeiras orientações para escolher alguém que vai poder ajudar nesse processo, né? Quais são aquelas dicas fundamentais?
8: Eu sempre, quando a pessoa entra em contato com a gente para querer adestramento, a gente diz o seguinte: te procura, o cão já está com você, qual a idade do cão, se ele está com as vacinas em dias, né? O ciclo vacinal, então tudo isso daí vai depender, que não é somente, eu cheguei com o cão, né? Pronto, já vou sair com ele na rua, não. Hoje tem doenças virais, né? Então tem que ter esse cuidado, porque, digamos, se a gente vai adestrar um cão, a gente não vai sair, se ele ainda não está com as vacinas em dia, a gente não vai sair para a rua. Então a gente vai começar o adestramento dentro de casa, porque ele é filhote, 45 dias, né? Acabou de chegar na casa, digamos, aquela criança que não consegue, chora a madrugada toda, a mãe não consegue dormir. Então é isso que a gente vai ter. Então, dependendo do que a pessoa teve, o cão, dependendo se for filhote ou se for adulto, então ela vai primeiramente no veterinário, né? Vai procurar um adestrador, ver como é que a gente diz assim mesmo, como é, se ele tem experiência ou não, né? Tem gente que procura essa qualificação, quanto tempo, tô com um ano adestrando, aí a pessoa já fica meio insegura, né? Então, tudo isso tem pessoas que avaliam, então depende da característica de cada tutor. Então, a gente orienta, quer adestrar? Beleza, vai procurar saber sobre a raça, né? Além da gente passar informação, orientação, ela também procurar meios, hoje em dia, e filtrar bastante, né, na rede social, porque tem coisas que são boas e tem coisas que, infelizmente, são ruins, e acaba prejudicando o convívio do pet.
3: Tá aí as orientações de Samuel Andrade, ele que é adestrador, conversou comigo no nosso quadro Amigo Pet de hoje. Nosso assunto foi adestramento, a gente conversou e entendeu aqui porque que educar o pet faz a diferença no dia a dia, tanto do animal quanto dos tutores. Muito obrigada, Samuel, pela sua participação.
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3: Agora são 9h54, a gente vai para um rápido intervalo e eu volto já já.
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1: Agora são 9h57, a gente está de volta aqui no Estação CBN e a gente abriu o Estação CBN de hoje falando sobre a cobrança que a Agência Nacional de Mineração aplicou junto à Vale e também à Salobro Metais por um suposto débito de compensação financeira pela exploração de recursos minerais à CEFEM. A gente falou desse caso, relembrou, né, destacou como é que foi os termos desta cobrança que foi publicada ontem no Diário Oficial da União e está reunindo 43 processos administrativos. E agora a gente vai trazer uma atualização desse caso, porque a Vale informou em nota que realiza regularmente o recolhimento da compensação financeira pela exploração de recursos minerais. A empresa afirmou também que cumpre as normas aplicáveis e os limites constitucionais. Segundo a Vale, ela disse que entende que as cobranças não procedem. A mineradora também informou que vai se manifestar oportunamente às autoridades competentes. Essa nota a gente acabou de receber lá da comunicação da Vale. Ela também foi divulgada justamente após essa cobrança feita pela Agência Nacional de Mineração. Só lembrando, então, para você que ligou o rádio agora, está nos ouvindo a partir de agora, nos acompanhando também pelo YouTube, ontem a Agência Nacional de Mineração cobrou mais de 17 bilhões e 700 milhões de reais da Vale e também da Salobro Metais por supostos débitos de compensação financeira pela exploração de recursos minerais. A gente está acompanhando, então, esse caso, lembrando que formalmente as empresas têm o prazo de 10 dias para apresentar defesa e ou, aliás, efetuar o pagamento. Caso esse valor não seja quitado, o débito poderá ser inscrito na dívida ativa da União. Agora são 9h59. Antes da gente ir para o repórter CBN, tem mais uma notícia aqui, porque um consultório odontológico foi interditado pela Vigilância Sanitária. Isso foi lá no distrito de Coraci, aqui em Belém. A fiscalização identificou falhas na esterilização de materiais, nos procedimentos de limpeza e também nas condições de biossegurança do estabelecimento. Segundo a Secretaria Municipal de Saúde, esse consultório ele já havia sido notificado para corrigir as irregularidades e também regularizar o licenciamento sanitário. Uma nova vistoria constatou que as exigências não foram cumpridas e o local foi interditado de forma cautelar. Agora, de acordo com a Vigilância Sanitária, as falhas encontradas poderiam colocar em risco a saúde dos pacientes, também profissionais. O órgão alerta que a falta de cuidados adequados pode favorecer a transmissão de infecções e doenças. Estou falando, por exemplo, de hepatite e também HIV. O consultório só poderá voltar a funcionar, melhor dizendo, após corrigir todas essas irregularidades e também atender às normas sanitárias. A liberação depende de uma nova avaliação da Vigilância Sanitária. Você que está nos ouvindo ou nos assistindo, também reforço o alerta da Vigilância Sanitária. O órgão orienta que pacientes procurem estabelecimentos licenciados e observe as condições de higiene do local. Além disso, recomenda-se verificar se as embalagens dos materiais são esterilizados e abertos na presença dos pacientes. Agora são 10h01, vem aí o repórter CBN e na sequência o nosso primeiro giro de notícias aqui da região norte.
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0: sexta-feira, 7 de agosto de 2026. Uma decisão do STF sobre o tempo da pena de uma das condenadas pelos atos golpistas de 8 de janeiro de 2023 pode abrir brecha para outros réus pedirem revisão. Em julgamento no plenário virtual, a corte entendeu que o período em que as pessoas cumpriram medidas cautelares deve ser abatido da punição imposta pela justiça. O caso analisado pelo Supremo é o de uma mulher que foi presa no quartel-general do Exército em Brasília e condenada a 1 ano de prisão por associação criminosa. O Banco do Brasil pediu dispensa da audiência de conciliação marcada pelo ministro do STF, Luiz Fux, sobre a execução do acordo firmado em maio para viabilizar o empréstimo de até 6 bilhões e 600 milhões de reais ao BRB. Escalado como líder do consórcio, o BB informou que a solicitação do Banco Regional de Brasília pelo encontro não prevê a convocação das instituições financeiras. O Banco do Brasil também alega que não se colocou como representante dos demais envolvidos no acordo. O BB ainda informou que a presidente Tarciana Medeiros tem outro compromisso no dia da audiência. No horário de Brasília, 10:03.
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1: Agora 10 horas e 5 minutos no horário de Brasília, vamos à nossa primeira edição do Giro CBN Amazônia ao vivo para os estados do Acre, Amapá, Pará, Amazonas, Roraima e Rondônia. A gente começa com informações do Acre. Condenado a mais de 25 anos de prisão, o ex-governador Gladson Cameli tem recurso negado pelo STJ. Rita Pontes conosco com a informação. Rita, bom dia.
2: Olá, Patrick, bom dia a todos que estão nos acompanhando. O Superior Tribunal de Justiça, STJ, negou por unanimidade um recurso do ex-governador do Acre, Gladson Cameli, e manteve a condenação de 25 anos e 9 meses de prisão em regime inicial fechado pelos crimes de organização criminosa, corrupção ativa e passiva, peculato, lavagem de dinheiro e fraude à licitação. O recurso de embargo de declaração interposto pela defesa de Cameli foi julgado na última quarta-feira pela Corte Especial do STJ e a equipe de reportagem aqui da Rede Amazônica entrou em contato com a assessoria de comunicação do ex-governador e até a última atualização desta nota não obteve retorno. Com a condenação por órgão colegiado de maio, Gladson Cameli passou a se enquadrar nas regras de inelegibilidade da lei da ficha limpa. Então, na prática, ele não poderá concorrer a cargos públicos por 8 anos. A pena estipulada não começou a ser cumprida, pois cabe recurso da decisão. Com isso, na última terça-feira, Gladson Cameli oficializou a candidatura ao Senado nas eleições 2026 durante a convenção do Progressistas, que confirmou Maílson Assis na disputa pelo governo do Acre. A decisão de maio também mantém medidas cautelares já impostas, como o bloqueio de bens e a restrição de contato com outros investigados. O cumprimento da pena deve seguir os trâmites legais com a possibilidade de recursos por parte da defesa. Volto com você.
1: Muito obrigado, Rita Pontes, pela informação. Bom trabalho para você, para toda a nossa equipe da CBN Rio Branco. Agora, informações do Amapá. Promotor João Paulo Furlan é demitido do Ministério Público do Amapá. O promotor estava afastado das funções desde o começo do ano, após ser investigado por suspeita de participação em um esquema de corrupção eleitoral. O Conselho Nacional do Ministério Público decidiu por unanimidade, né? Isso aconteceu na última quarta-feira, essa demissão do promotor João Paulo Furlan dos quadros do Ministério Público do Amapá. O promotor já estava afastado das funções desde o início do ano, quando passou a ser investigado por suspeita de envolvimento em um esquema de corrupção eleitoral. Ele é irmão do ex-prefeito de Macapá, doutor Furlan, e foi acusado de participar da compra de votos por meio da distribuição de cestas básicas, combustível e transporte irregular de eleitores. A defesa do promotor João Paulo Furlan informou que vai recorrer da decisão do Conselho Nacional do Ministério Público. Agora, informações do estado do Pará. A mineradora é multada por não distribuir recursos aos municípios, ao estado e à União. Dívida é de 17 bilhões de reais. Informações com Diego Beckmann. Diego, bom dia.
3: Bom dia, Patrick. Bom dia a todos do Giro CBN Amazônia. A Agência Nacional de Mineração cobrou mais de 17 bilhões e 700 milhões de reais da mineradora Vale e da Salobo Metais por supostos débitos da compensação financeira pela exploração de recursos minerais, a CEFEM. A cobrança foi publicada nesta quinta-feira no Diário Oficial da União e reúne 43 processos administrativos. As empresas têm 10 dias para apresentar defesa ou efetuar o pagamento. Caso o valor não seja quitado, o débito poderá ser inscrito na dívida ativa da União. Cerca de 70% do valor cobrado é referente às operações realizadas no Pará e ultrapassa 12 bilhões de reais. Os outros 5 bilhões e 300 milhões são relativos às operações no estado de Minas Gerais. A CEFEM é um royalty pago pelas empresas que exploram recursos minerais. Os recursos são distribuídos entre a União, os estados e os municípios produtores. Em contato com a redação da CBN, a Vale esclarece que efetua regularmente o recolhimento da CEFEM, observando tanto as normas aplicáveis quanto os limites constitucionais existentes. A mineradora informa ainda que acredita que as cobranças citadas não procedem e irá se manifestar oportunamente perante as autoridades competentes. Patrick, volto com você.
1: Diego Beckmann com as informações, muito obrigado. Bom trabalho para você e para toda a nossa equipe da CBN Belém. Agora vamos ao Amazonas. Dados do painel de indicadores criminais da Secretaria de Segurança Pública do Estado mostram que o Amazonas registrou 21 mil ocorrências de violência doméstica contra mulheres entre janeiro e junho de 2026, uma média de 116 registros por dia. Eros de Souza com a informação. Bom dia, Eros.
4: Bom dia, Patrick. Bom dia aos ouvintes da CBN Amazônia. Esses números são do painel de indicadores criminais da Secretaria de Segurança Pública do Amazonas. E aí mostrou essa média, né, de 5 ocorrências que foram registradas a cada hora no primeiro semestre. Segundo o painel, esses registros envolvem diferentes tipos de violência que estão previstos na legislação. A gente inclui aí ameaça, injúria, lesão corporal, a seguição, que é o famoso stalking, e também vias de fato. Os registros de violência doméstica contra mulheres cresceram 5% no Amazonas na comparação entre os primeiros semestres de 2025 e 2026. Esses dados são da SSP, que é a Secretaria de Segurança Pública aqui do Amazonas. O mês de março, no qual é celebrado o Dia Internacional da Mulher, foi o que mais teve registro no ano. Foram 4 mil casos. Entre janeiro e junho do ano passado, foram contabilizados cerca de 20 mil registros. Quase 1000 casos a menos que no mesmo período deste ano, Patrick.
1: Muito obrigado, Eros. Bom trabalho para você e bom dia. Vamos agora a Roraima com a nossa equipe da CBN Boa Vista. A Polícia Civil investiga uma denúncia de possível rinha de galos em Boa Vista. Durante uma operação no bairro Pérola, agentes apreenderam equipamentos, mas os animais permaneceram no local porque a perícia não encontrou sinais de maus tratos. E tem os detalhes para a gente, é o repórter Namã Mourão. Namã, bom dia. Bom, acho que tivemos um probleminha na comunicação com o Namã Mourão. A gente está tentando refazer para que ele possa trazer a informação para a gente. Acho que conseguimos. Namã, você me ouve bem? Bom dia.
5: Bom dia, Patrick. A operação foi realizada pela Delegacia de Proteção ao Meio Ambiente com o apoio da equipe médico-veterinária do Instituto de Criminalística. A investigação começou depois de uma denúncia anônima informar que um imóvel na zona oeste de Boa Vista estaria sendo usado para a criação e preparação de galos destinados a rinhas. Durante a ação, os policiais encontraram aves alojadas individualmente, uma estrutura parcialmente desmontada, semelhante a um ringue, e outros apetrechos normalmente associados a esse tipo de prática. Todo o material foi apreendido e será analisado no inquérito policial. Os veterinários examinaram os animais, mas não encontraram indícios de maus tratos que justificassem a apreensão das aves. Por isso, elas permaneceram no imóvel. Uma pessoa já foi identificada como responsável pelo local e deve prestar depoimento nos próximos dias. O laudo pericial deve ficar pronto em até 10 dias e vai ajudar a esclarecer se houve prática de crimes ambientais ou outras infrações. Patrick.
1: Muito obrigado, Namã. Bom trabalho para você, para toda a nossa equipe da CBN Boa Vista. Para a gente finalizar esta primeira edição do Giro CBN Amazônia de hoje, vamos a Porto Velho, Rondônia. Um caso de grande repercussão em Rondônia está sendo investigado pelo Ministério Público. Em Porto Velho, um dentista foi denunciado por suspeita de transmitir HIV de forma intencional a mulheres com quem mantinha relacionamentos. Informação com Eliane Alves. Eliane, bom dia.
6: Bom dia, Patrick. Bom dia a todos. Olha que situação absurda, viu, Patrick? E é como você bem enfatizou, o dentista aqui de Porto Velho, ele foi denunciado pelo Ministério Público aqui do estado de Rondônia por suspeita de transmitir o vírus HIV de forma intencional a mulheres com quem mantinha relacionamento. De acordo com o MP, o homem tinha conhecimento do próprio diagnóstico e não teria iniciado o tratamento com medicamentos antirretrovirais. A investigação aponta que a conduta teria resultado na contaminação de pelo menos 4 mulheres que já confirmaram o diagnóstico e recebem acompanhamento psicológico. O suspeito foi preso no dia 10 de junho e permanece detido. Segundo o Ministério Público, mesmo após responder à investigação, ele teria continuado se relacionando com outras pessoas. O Ministério Público de Rondônia orienta que mulheres que tiveram relacionamento com o investigado procurem atendimento no Núcleo de Atendimento às Vítimas, o NAVIT, para receber orientação e apoio. Patrick.
1: Muito obrigado, Eliane. Bom trabalho para você e para toda a nossa equipe da CBN Porto Velho. Esta foi nossa primeira edição de hoje, do Giro CBN Amazônia. A partir das 11 horas, no horário de Brasília, a gente volta com a segunda edição ao vivo para os estados do Acre, Amapá, Pará, Amazonas, Roraima e Rondônia. Até lá.
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12: Agora são 10h22, estamos de volta com nossa Estação CBN de hoje, sexta-feira, dia 7 de agosto de 2026. E agora a gente vai conhecer um projeto que está levando cultura e também diversão para crianças que estão em tratamento hospitalar, lá no Hospital Oncológico Infantil. É o projeto AstraZeneca Viva a Cultura, que está se preparando também para completar 20 anos levando acolhimento e também experiências que transformam a rotina hospitalar. A gente vai conhecer um pouco mais sobre essa iniciativa a partir de agora com a Natasha Cardoso. Natasha é coordenadora de imunização do Hospital Oncológico Infantil Otávio Lobo. Está conectada com a gente. Muito bom dia, Natasha. Seja bem-vinda à Rádio CBN.
13: Bom dia a todos. Tudo bem?
12: Tudo ótimo. Pode falar.
13: É coordenação de humanização aqui do Hospital Oncológico.
12: Perfeito. Estou falando então com Natasha Cardoso, coordenadora de humanização do Hospital Oncológico Infantil Otávio Lobo. Natasha, vamos começar a nossa entrevista então, explicando para quem está nos ouvindo, nos assistindo, sobre essa iniciativa, né? Está se preparando para completar 20 anos, mas para quem ainda não conhece, o que, que é esse projeto AstraZeneca Viva a Cultura?
13: Então, aqui na unidade nós estamos em nossa segunda edição, né, nessa parceria junto ao projeto AstraZeneca Viva a Cultura, por meio do Instituto Dançar e por meio também do Ministério da Cultura, né, entraram em contato conosco no passado. E é um projeto voltado a trazer para a ludicidade em forma de algumas atividades para as nossas crianças que encontram-se internadas, né? O Hospital Oncológico Infantil é uma unidade referência na região norte. Nós atendemos, né, alta complexidade, pacientes exclusivamente oncológicos, infanto-juvenil, e nós sabemos a importância dessas atividades lúdicas para trazer conforto, para trazer alívio da dor dos nossos pacientes, para os acompanhantes e, claro, para os profissionais. E a AstraZeneca, ela traz, né, por meio das atividades como oficinas, culturais, teatro, música, ela traz muito entretenimento para os nossos pacientes, tanto adolescentes quanto crianças, e tem sido algo enriquecedor, um tempo único para quem tem vivenciado.
12: A gente tem acompanhado, Natasha, que essa iniciativa começou aí ao longo da semana, né? Hoje, na verdade, dia 7, está encerrando essa programação aí com vocês. Queria que você destacasse quais foram as atividades, né, que foram realizadas ao longo da semana, o que você observou junto aos pacientes também.
13: Olha, desde segunda-feira nós tivemos oficina de origami, música instrumental nos leitos. Aqui, nossa unidade é uma unidade de 89 leitos. Então, todos os leitos foram visitados, tivemos músicas em cada a beira-leito, né, como nós chamamos, teatro de bonecos, oficina de pintura de tela. É, hoje, por exemplo, nós vamos encerrar com oficina de máscaras, né, tivemos teatro de bonecos, tivemos oficina de faça seu próprio vinho, entrega de kits de colorir. Então, é realmente uma semana muito cheia de atividade dos nossos pacientes, e os colaboradores também participam, né, e promovem o que nós prezamos muito aqui na nossa unidade, né, que é a clínica ampliada, que é a interação do profissional junto ao acompanhante, junto à criança, paciente, né, todo mundo inteirado. A gente acredita que essa socialização, ela vem trazer benefícios para o final, né, para a entrega final que nós esperamos, que é a cura dos nossos pacientes.
12: Agora, Natasha, conta pra gente, né, que sobre o tema desse ano, que é Explore o Mistério do Oceano. E para falar desse tema também, teve a presença de um mascote, né? Conta pra gente como é que foi essa iniciativa.
13: Sim, na verdade, a gente tem o urso, né, da AstraZeneca, ele sempre tá conosco, ele faz muito sucesso, ele é gigante, eu adoro. E a AstraZeneca, ela trabalha muito esse lado, né, da sustentabilidade, o lado ambiental, né, da preservação ambiental, esse pilar. E esse ano, sim, todas as atividades, elas vieram voltadas para a preservação, né, dessa fonte que a gente precisa, assim, ter cuidado, que é em relação à preservação dos nossos rios, das nossas... Aqui o paraense, ele fala muito de rios, né? Nós somos rodeados por rios, mas das nossas águas, que é finito, sim, é um recurso que nós precisamos cuidar, pensando na longevidade e na preservação do meio ambiente.
12: Natasha, quem está nos acompanhando também pelo youtube.com/CBNAmazônia consegue observar também umas imagens do astro, que é justamente esse mascote que você destacou, né? Para quem está nos ouvindo no rádio, é um ursinho da cor amarela, ele tem um jaleco branco e junto com os profissionais ele está levando muita alegria, muita diversão para esses pacientes, né? Eu imagino que seja um alívio, né? Um momento assim de respiro diante dessa rotina tão pesada, né? Como é que vocês também avaliam que essas iniciativas podem fomentar também a vida, né, desses pacientes? De repente ajuda ali no processo ou no diagnóstico? Como é que essa arte toda também pode refletir mudança, Natasha?
13: Olha, para a gente brincar um pouquinho, o astro, como eu falei, né, ele é um urso gigante. E eu falo que ele se prepara para ele vir aqui para o estado do Pará. A gente sabe que a AstraZeneca viaja aí o país inteiro, mas aqui ele dança carimbó, viu? Dança música regional. E...
12: Totalmente integrado à nossa cultura já.
13: Todo mundo se diverte com ele. E nós costumamos falar, né, popularmente, que o sorrir é o melhor remédio, né? Então, nós investimos muito ao longo do ano e por meio da AstraZeneca nós estamos fomentando... o que eu falava há pouco, que é até uma diretriz, né, da política de humanização, né, do SUS, nós realizarmos atividades como essas, né, que promovam o sorriso, que promovam o bem-estar do paciente, porque é um fator, sim, fundamental para que o tratamento ele possa ser eficaz. Nós construímos atividades como essas, ações como essas, né, que vão gerar alívio da dor, que vão trazer conforto, vão trazer socialização. A criança, o adolescente, ele aceita com mais facilidade o tratamento. E isso também, associado ao tratamento terapêutico, ele contribui para que o tempo de permanência desse paciente aqui, ele seja menor, né? Contribui para a cura, de fato.
12: A gente observa também, né, essa mudança e essa rede também que envolve vocês profissionais, os pacientes, a família também, né? Fala um pouco também dessa junção, né, para fortalecer também a saúde dessas crianças, dos adolescentes que estão em tratamento aí no hospital.
13: É muito importante. Nós costumamos dizer que o paciente, ele não escolheu estar aqui, né? Nós sim, enquanto profissionais. E nós estamos e temos projetos que vão além, então, cuidando de quem cuida. Então, nós entendemos que além do paciente, né, que é o amor de alguém, cuidamos do amor de alguém, nós precisamos tratar toda a rede de apoio. E quem é essa rede de apoio? É o acompanhante, é a família e é também o profissional de saúde que está inserido. Então, todos precisam ser acolhidos, né, e através de projetos solidários da unidade, né, projetos de escuta com o psicólogo, tanto para o acompanhante quanto para o paciente, né, também ofertamos aos nossos profissionais. Temos projetos de promoção de bem-estar, como o Dia da Beleza. Temos um projeto, toda sexta-feira, o projeto Sou Super-Herói, onde os nossos profissionais têm a liberdade de trocar de uniforme por uma camisa de herói, por uma fantasia, né, e ele se sentir pertencente. Eu faço parte de tudo isso, eu também sou importante no processo. E né, que valorizar as pessoas como um todo é um trabalho conjunto, ninguém faz nada sozinho.
12: Sem dúvida, Natasha, quero agradecer demais aqui a sua disponibilidade em falar com a gente, falar um pouco mais desse projeto, trabalho de vocês. Eu acabo de conversar com Natasha Cardoso, coordenadora de imunização, aliás, de humanização, foi isso que eu errei no início, não foi, Natasha? Acabei errando de novo. Vou corrigir. Natasha Cardoso, coordenadora de humanização do Hospital Oncológico Infantil Otávio Lovo. Obrigada, Natasha. Bom trabalho para vocês. Agora são 10h32. A gente vai para a Repórter CBN, eu volto já já.
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14: Sexta-feira, 7 de agosto de 2026. A Polícia Federal desmarcou o depoimento do senador Jax Wagner, do PT da Bahia, previsto para hoje. O ex-líder do governo foi alvo da Operação Compliance Zero, que investiga fraudes bilionárias ligadas ao Banco Master. A defesa do parlamentar informou que pediu o adiamento por falta de acesso aos autos da investigação, em virtude de problemas técnicos. O advogado disse que o senador tem a intenção de falar, mas deve se manifestar apenas quando souber exatamente o que está sendo investigado para poder prestar um depoimento esclarecedor. Subiu para 23 o número de casos de sarampo no estado de São Paulo. 7 novas ocorrências foram registradas na capital paulista desde o começo da semana. 16 pacientes não tinham histórico de imunização ou estavam com o esquema vacinal incompleto. Autoridades da Coreia do Sul encontraram 15 minas terrestres que podem ter sido levadas ao longo da fronteira com a Coreia do Norte pelas enchentes, segundo autoridades de Seul. A zona desmilitarizada entre as nações é uma das áreas mais minadas do planeta desde o acordo que acabou com a guerra entre os dois países, ocorrido de 1950 a 1953. Segundo estimativa da Agência Estatal de Notícias Sul-Coreana, são cerca de 800 mil explosivos enterrados na região. Promotores israelenses apresentaram uma denúncia contra um colono acusado da morte de um líder comunitário e ativista palestino que trabalhou na produção do documentário vencedor do Oscar Sem Chão. O caso aconteceu em julho de 2025 na Cisjordânia ocupada. O colono responde por homicídio culposo por imprudência, invasão armada de propriedade e dano intencional ao patrimônio. A Bolsa de Valores de São Paulo sobe lentamente 0,09% aos 175.697 pontos. O dólar comercial está em baixa de 0,35%, negociado a R$ 5,08. O euro vale R$ 5,89, ligeira alta de 0,09%. No horário de Brasília, 10 horas e 34 minutos agora.
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12: Agora são 10h37, nós estamos de volta aqui com o nosso Estação CBN de hoje, sexta-feira, dia 7 de agosto de 2026. E eu convido você sempre a participar da nossa programação. Lembrando que a gente está aqui no WhatsApp da Rádio CBN, que é o 919-8814-0073. Também aguardo a sua mensagem aqui no chat do youtube.com/CBN Amazônia. E tem também o aplicativo CBN Amazônia, por qualquer uma dessas três opções. Você pode mandar o seu comentário, a sua sugestão, interagir conosco, né? A gente está na véspera do Dia dos Pais, você pode mandar também aqui sua mensagem, como é que vai ser o seu domingo, mandar um alô para o seu pai, eu estou aqui aguardando a sua participação. Agora são 10h37, sigo aqui no Estação CBN, vamos falar agora de economia, porque 8 em cada 10 famílias brasileiras relatam estar endividadas. Isso está representando um novo recorde, segundo dados de um levantamento que foi realizado pela Confederação Nacional do Comércio. Houve também uma queda na inadimplência, só que a parcela de consumidores com metade da renda comprometida também subiu. A gente vai entender melhor esses fatores e esse cenário na reportagem de Felipe Igreja, direto de Brasília.
17: Os números da pesquisa mostram que foi o sexto mês seguido em que o percentual das famílias com dívidas no país cresceu, alcançando o patamar de 82% em julho deste ano. É cartão de crédito, financiamento da casa, do carro, empréstimos e crediários que acabam comprometendo o orçamento no fim do mês. Apesar do patamar elevado de endividamento, houve redução na inadimplência, que é quando a pessoa não consegue honrar com as dívidas. A queda foi tímida, de 29,9% para 29,8%. O problema maior, segundo os dados, é que praticamente 2 a cada 10 famílias estão com mais de 50% dos rendimentos comprometidos com o pagamento das dívidas. A economista Tatiana Góes ressalta que os números mostram um momento de aperto.
18: O brasileiro hoje, ele pensa em chegar até o final do mês e, ao mesmo tempo, ele não sabe o que ele vai fazer no mês seguinte. Talvez a gente nunca tenha vivido uma situação como essa, nem em épocas que a gente vivia realmente níveis de inflação galopante. Então, é um momento de aperto.
17: A pesquisa aponta ainda que cresceu o número de famílias que se consideram muito endividadas. O cartão de crédito continua sendo um dos principais tipos de dívidas e, por causa dos juros elevados, é um dos maiores fatores de pressão sobre o orçamento doméstico. A situação é pior entre as famílias que recebem até 3 salários mínimos. Nesse grupo, o percentual de endividados chegou a quase 85% em julho, o maior nível entre os grupos analisados no levantamento. Segundo economistas, mesmo com a queda na Selic para 14% ao ano, um patamar ainda elevado, o consumidor final vai demorar para sentir o crédito mais barato, como explica o economista Fábio Bentes.
19: Em algum momento, esse afrouxamento monetário vai chegar na ponta ao consumidor, mas vai levar um tempo porque o nível de endividamento das famílias ainda é muito elevado, nível de comprometimento da renda também é elevado, ou seja, diferentemente de outras situações em que uma redução dos juros repercutiu mais rapidamente no consumo e na reação das famílias em relação ao crédito, a tendência é que demore um pouco mais agora.
17: Para quem está endividado ou com dificuldades para pagar os compromissos, o jeito é rever as despesas e pensar maneiras de diminuir gastos. Dicas simples, como a boa e velha marmita, pode fazer a diferença, como explica a economista Tatiana Goss.
18: Que forma que eu vou consumir de maneira mais inteligente? Até porque a gente vive num país onde hoje, para a gente tomar café está caro, para a gente comer está caro. Lógico, existem algumas situações que a gente indica, por exemplo, parar de comer na rua, comer em casa, né? Se você precisa ir para a faculdade, para o trabalho e tal, e você não pode voltar para casa para se alimentar, leva marmita. Ah, é difícil, mas infelizmente a gente vai ter que buscar soluções.
17: De Brasília, Felipe Igreja para a CBN Amazônia.
12: Agora são 10h41, sigo aqui no Estação CBN. Vamos mudar de assunto agora, falar sobre educação. O Instituto Federal do Pará está com inscrições abertas para o curso técnico em aquicultura lá no campus de Santarém. E aí os candidatos têm até o dia 17 de agosto para se inscrever e também concorrer a uma das 40 vagas que são ofertadas para esse segundo semestre, agora 2026. As inscrições elas são feitas de forma presencial lá no campus do IFPA, município de Santarém, no oeste aqui do nosso estado. E esse curso ele é destinado para quem já concluiu o ensino médio ou possui certificação equivalente. E essa seleção ela vai ser feita por meio da análise do histórico escolar sem aplicação de prova. Você que se interessou nesse processo seletivo, informa você que tem uma reserva de pelo menos 50% das vagas para estudantes que são egressos de escolas públicas e também há cotas para pretos, pardos e indígenas quilombolas, pessoas com deficiência, candidatos que atendam aos critérios de renda. O curso ele tem duração de 1 ano e meio e forma profissionais para atuar no manejo e também no cultivo de organismos aquáticos como peixes, camarões e também moluscos. O edital completo está disponível no site do Instituto Federal do Pará. Você pode acessar, conferir todos os detalhes, só reforço que as inscrições elas vão até o dia 17 de agosto. E falando em inscrições, mudo de instituição agora para falar da Universidade Federal do Pará, que divulgou o edital do processo seletivo especial destinado à seleção de candidatos indígenas e quilombolas, é o PSER-IQ 2027. Essa seleção ela vai ofertar vagas para todos os cursos de graduação presenciais que são oferecidos pela Universidade Federal do Pará. E as inscrições, elas já começaram, aliás, corrigindo, as inscrições ainda vão começar a partir das 2 horas da tarde do dia 11 de agosto. Então, na próxima terça-feira, na tarde da próxima terça-feira, já vai ser possível fazer a inscrição e elas vão até às 5 horas da tarde do dia 3 de setembro, então de 11 de agosto a 3 de setembro vai ser possível se inscrever no processo seletivo especial destinado a candidatos indígenas e quilombolas. Lembrando que essa seleção ela vai ofertar 648 vagas, sendo 324 destinadas a candidatos indígenas e as outras 324 a candidatos quilombolas. As vagas são para os cursos de graduação ofertados por diferentes campi da Universidade Federal do Pará. E as turmas, elas já vão ter início tanto no primeiro quanto no segundo semestre de 2027. A Universidade Federal recomenda que, para participar da seleção, o candidato deve comprovar o seu pertencimento étnico na condição de indígena ou quilombola, mediante a apresentação de declaração de pertencimento étnico-racial. Tá? Então, oportunidade para indígenas e quilombolas por meio do processo seletivo especial que a Universidade Federal do Pará está ofertando. Lembrando que as inscrições começam no dia 11 de agosto e vão até o dia 3 de setembro de 2026. Agora são 10h45. Sigo falando de educação, desta vez da Universidade Federal do Oeste do Pará. Por lá também estão abertas as inscrições para a primeira jornada acadêmica de direito, e ela vai ser no campus de Óbidos, também município lá do oeste do nosso estado. Esse evento também vai ser realizado na semana que vem, nos dias 11 e 12 de agosto, e o tema é Democracia, Direitos Humanos e Sustentabilidade na Amazônia. O ministro do Supremo Tribunal Federal, Flávio Dino, participará do encerramento da programação no dia 12 de agosto. O magistrado vai ministrar a palestra Processos Estruturais e Direitos Sociais em Formato Híbrido. As atividades, elas vão ser realizadas na Casa de Cultura de Óbidos e também no campus da UFOPA. A programação inclui mesas temáticas, conferências, sessões de comunicação científica, tem também debate sobre direito antidiscriminatório e também a posse do Centro Acadêmico de Direito. Tudo isso faz parte da programação da primeira jornada acadêmica de direito que a Universidade Federal do Oeste do Pará vai promover no campus de Óbidos. As inscrições para ouvintes, elas seguem abertas até o dia 12 pelo site oficial do evento, e a jornada está esperando reunir estudantes, pesquisadores, profissionais, todo mundo ali integrado para debater acesso à justiça e também direitos das comunidades tradicionais na Amazônia. Agora são 10h47, a gente vai para um rápido intervalo, eu volto já já.
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12: Agora são 10h51, de volta aqui com a Estação CBN de hoje. Convido você sempre para participar comigo da programação. Eu aguardo a sua mensagem aqui no WhatsApp da Rádio CBN, que é o 99-88-14-0073. Também aguarda sua mensagem no chat do youtube.com/CBN Amazônia. Tem também o aplicativo CBN Amazônia. Por qualquer uma dessas três opções, você pode mandar o seu comentário, interagir com a gente, fazer aqui o Estação CBN junto com a nossa equipe. Hoje, sexta-feira, dia 7 de agosto de 2026, sigo aqui trazendo informação ainda na área de educação. Ainda há pouco a gente deu um giro, né, pelas universidades, faltou falar de estágio, porque Marabá está com uma seleção aberta para estágio na rede municipal de ensino. Então, universitários do município de Marabá, que fica aí no sudeste do nosso estado, também podem se inscrever no processo seletivo para a formação de cadastro de reserva do programa de estágio da Secretaria Municipal de Educação, a SEMED. Essas inscrições, elas já estão abertas e elas vão, seguem, né, até as 12 horas do dia 13 de agosto, né? Então, até semana que vem, os estudantes podem se candidatar a uma vaga. E elas devem ser feitas exclusivamente pela internet. Então, quem tem oportunidade, né, e também interesse em fazer um estágio, pode se candidatar para essa vaga. Lembrando que essa seleção, ela é voltada especificamente para estudantes que estão regularmente matriculados entre o primeiro e o penúltimo semestre do curso de licenciatura. E esse cadastro de reserva, ele pode ser utilizado também para atuação nas unidades da rede de ensino municipal, no caso lá do município de Marabá, onde a SEMED, a Secretaria Municipal de Educação, está com oportunidade de estágio abertas, né? A gente está oferecendo também toda essa oportunidade, mas ela é especificamente voltada para alunos dos cursos de artes, biologia, ciências da natureza, educação do campo. Tem também educação especial, educação física, filosofia, física, geografia. Tem uma série de oportunidades. Lembrando que essa seleção, ela vai ser realizada em duas etapas. E a primeira consiste justamente na inscrição e realização de uma prova online de caráter classificatório, eliminatório, por meio da plataforma do CIEE, que é o Centro Integrado, Centro de Integração Empresa-Escola. Está aí a oportunidade para quem está estudando em diversas áreas do conhecimento. Tem vaga de estágio lá no município de Marabá. Agora são 10h54. A gente segue aqui no Estação CBN, aproveitando que hoje, sexta-feira, né, a gente já antecipa aí algumas opções do final de semana. E agora eu vou falar sobre uma exposição que teve a sua abertura ontem, lá no Museu da Universidade Federal do Pará. É a exposição Imaginários Queer, entre o figurativo e o abstrato. A gente vai conhecer mais sobre essa iniciativa a partir de agora, que eu vou conversar com o curador da mostra, Eduardo Bruno. Muito bom dia para você, seja bem-vindo à Rádio CBN.
3: Obrigado, bom dia, tudo bem?
12: Tudo ótimo, a gente está conversando com você para já informar os nossos ouvintes, quem também nos acompanha pelo YouTube, sobre essa mostra, Eduardo. Estou curiosa desde o nome, conta para a gente aí quais são os Imaginários Queer.
3: Então, a exposição Imaginários Queer, ela aconteceu, né, abriu ontem, mas ela segue até o dia 3 de setembro, no Museu de Arte da UFPA. É uma exposição que ela tem vários pontos para a gente pensar e conversar. Um dos pontos é que é uma exposição feita a partir de artistas do Norte e Nordeste. Então a gente está falando de artistas do Ceará, principalmente, e do Pará, fazendo essa conexão entre essas duas regiões que são historicamente esquecidas, marginalizadas, não só no setor econômico, quanto também na história da arte. Então, essa exposição, isso é uma das frentes de entrada à exposição. O visitante vai poder ter acesso a artistas daqui do Pará, mas também artistas do Ceará, pensando nessa relação entre Norte e Nordeste. Junto com isso, uma outra frente para a gente pensar é a questão dos artistas queer barra LGBT, né? O público em geral conhece mais a sigla LGBT, porque queer é um termo mais, digamos, utilizado na academia ou de forma internacional, mas que, fazendo um paralelo com o que a gente usa no Brasil, é a população LGBT. Mas essa exposição, essa frente que tem de discutir a população LGBT, ela vai trazer uma surpresa para aquela pessoa que vai visitar, porque, de uma forma geral, as pessoas pensam que o artista, a pessoa LGBT, a criação desse artista, ele é temático, ele tem um tipo de estética, ele precisa responder a um imaginário que a gente tem sobre essa população. E não que esse imaginário também, que seja da figuração, das narrativas mais reconhecidas, não seja também importante. Mas essa exposição, ela quer apostar em outro lugar. Ela quer pensar que a questão da população LGBT é um recorte político, um recorte social. Então, esses artistas, eles podem falar a partir do seu lugar de gênero e sexualidade, mas discutir temas diversos, como afeto, fabulação, ficção, religiões não hegemônicas, território, descanso. Então, é uma exposição que ela vai trazer essa população, esses artistas que fazem parte desse grupo, mas também pensando nas suas relações entre

0: também para o público. Agora conta pra gente como é que foi a seleção, né? Como é que esses artistas do Norte, Nordeste puderam, ter essa oportunidade de mostrar toda essa potência na exposição?
1: Sim. É, quem está nos ouvindo e quem está nos assistindo pelo YouTube, é interessante olhar no Instagram, Imaginários Underline Arte. Lá vocês podem conferir um pouco mais as fotografias da abertura de ontem. A exposição, como eu falei, ela é uma exposição que nasce no Ceará. Ela é feita primeiramente em Juazeiro do Norte, no sul do Ceará, no Centro Cultural do Cariri, do Banco do Nordeste. E essa exposição lá no Ceará, ela foi feita por meio de convites e curadoria. Aqui também em Belém foi feita uma seleção a partir de uma abertura de convocatória para alguns artistas inscreverem. A gente teve na época em média 67 artistas inscritos e também foi feito convite. Então, o processo de seleção desses artistas, eles se deram tanto por essa forma, que é a forma de abrir a seleção pública, porque a gente acredita que, por ser um edital, uma exposição que vem de um edital público, de uma política pública, é importante a gente deixar o acesso para que outras pessoas que se interessem pela exposição possam também participar, mas também, como é um ato curatorial, e eu sei que esse termo para a população em geral às vezes é muito difícil, mas a curadoria é essa pessoa que organiza e tenta criar uma coerência narrativa e espacial da exposição. Então, nessa tentativa de criar essa coerência narrativa e espacial, a partir do que a gente queria discutir, que era essa arte LGBT, e que tivesse o pensamento de pensar outras narrativas para esse grupo de artistas, a gente também necessitou fazer alguns convites. Então, a pessoa que puder ir, que tiver interessada aí de segunda a sexta, de 10 às 4 da tarde, ela vai poder ver 14 artistas, 7 daqui da região norte e 7 da região nordeste, especificamente do Ceará e do Pará.
0: Eduardo, faz o convite para quem está nos ouvindo, nos assistindo, onde é que a gente pode também ter acesso a toda essa arte, cultura, potência que vocês estão apresentando.
1: Então, o convite que fica para todo mundo é para ir visitar a exposição Imaginários Queer, entre o figurativo e o abstrato. É uma exposição que está acontecendo no Museu da UFPA. É uma exposição que ela vai ficar até o dia 3 de setembro, sempre de segunda a sexta, de 10 às 4 da tarde. Entrada livre e gratuita. Pessoas com deficiência têm obras táteis que podem ser acessadas por meio do toque. Tem audiodescrição, é uma exposição que tem um educador presente para fazer um processo de mediação. Pode-se também agendar visita de grupos, pode-se agendar visitas de escolas. Todo esse mecanismo de contato com a gente acontece por meio do Instagram da plataforma Imaginários, que é @imaginarios_art. Lá vocês podem ver mais da exposição e se professores, professoras, educadores e educadoras tiverem interesse de levar a escolas, só contactar com a gente, que a gente tem um educativo super preparado para receber todo o público e na sua multiplicidade e diversidade.
0: Tá aí o convite de Eduardo Bruno, ele que é curador da exposição Imaginários Queer. Muito obrigada, Eduardo, pela sua participação hoje aqui conosco. Sucesso no trabalho de vocês.
1: Muito obrigado, um abraço.
0: Outra, agora são 11 e 1. Repórter CBN, na sequência, é o nosso segundo giro de notícias aqui da região norte.
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0: Sexta-feira, 7 de agosto de 2026. A nota em que os 27 superintendentes regionais da Polícia Federal defenderam a autonomia da corporação foi interpretada pelo ministro do STF, André Mendonça, como uma reação imediata do diretor-geral da corporação, Andrei Rodrigues, a uma reunião que ocorria no mesmo momento, segundo fontes do Supremo ouvidas pela CBN. No encontro, Mendonça, o ministro da Justiça, Wellington César, e o advogado-geral da União, Jorge Messias, discutiram como reduzir as tensões na relação da corte com o comando da PF. A reunião foi solicitada pelos integrantes do governo. O Ministério da Educação informou que o governo federal vai recorrer da decisão da Justiça que suspendeu as sanções aplicadas às universidades que tiveram cursos de medicina com desempenho considerado insuficiente no Exame Nacional de Avaliação da Formação Médica, o ENAMED. Os resultados foram divulgados em janeiro. Dos 350 cursos avaliados, 107 apresentaram notas abaixo do mínimo exigido. A Justiça atendeu a um pedido de suspensão da Associação Brasileira de Mantenedoras de Ensino Superior e da Associação Brasileira das Faculdades. O jornal The New York Times revelou que a Agência Central de Inteligência dos Estados Unidos, a CIA, montou uma força-tarefa para desestabilizar o governo de Cuba. O objetivo é dividir a elite política da ilha e pressionar os cubanos a substituir líderes de linha dura por nomes que aceitariam negociar com a Casa Branca para promover as mudanças políticas e econômicas exigidas pelo presidente Donald Trump. No horário de Brasília, 11:04.
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0: 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Bom dia para você, Guilherme.
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3: Agora, 11 horas e 5 minutos no horário de Brasília. Vamos à segunda edição do Giro CBN Amazônia, ao vivo para os estados do Amapá, Acre, Amazonas, Roraima, Rondônia e Pará. A gente começa trazendo informação do Amapá. Ontem, quinta-feira, o presidente Lula assinou o projeto de lei de criação da Universidade Federal da Fronteira Norte no Amapá. A proposta parte do Executivo porque, pela Constituição, apenas o governo pode propor a criação de universidades federais. A nova universidade será criada a partir do campus binacional da Universidade Federal do Amapá, em Oiapoque, que já atende cerca de 1.200 alunos. O projeto prevê cursos de graduação e pós-graduação, além de vagas para professores, técnicos e cargos de gestão, como reitor e vice-reitor. O projeto segue agora para análise na Câmara dos Deputados e no Senado. Como foi enviado pelo Executivo, a expectativa é de uma tramitação mais rápida. Vamos agora ter informações do Acre. Rio Branco fica em segundo lugar entre capitais do país nos anos iniciais do ensino fundamental. Rita Pontes com a informação. Rita, bom dia.
4: Olá, Patrick, bom dia. Vamos começar com essa boa notícia. A rede pública municipal de Rio Branco teve o segundo melhor resultado entre as capitais do país no Índice de Desenvolvimento da Educação Básica e DEB do Ensino Fundamental nos anos iniciais do primeiro ao quinto ano, divulgado na última quarta-feira, com a pontuação de 6,8 em 2025. Com o índice, a capital acreana ficou atrás apenas de Teresina e Curitiba, ambas empatadas na primeira colocação com 6,9. O resultado é calculado a partir dos dados de aprovação escolar em médias de desempenho obtidas no Sistema de Avaliação da Educação Básica, SAEB. Em Rio Branco, houve aumento em relação ao dado anterior de 2023, que havia ficado em 6,4. Com essa pontuação, Patrick, obtida no ano passado, a capital acreana teve o melhor índice em 20 anos, saindo de 4,1 em 2005. A nível regional, Rio Branco teve a melhor pontuação do norte, ficando à frente de Manaus, que ficou com 6,4. Volto com você.
3: Muito obrigado, Rita. Bom trabalho para você e para toda a nossa equipe da CBN Rio Branco. Bom dia. Agora, Informações do Amazonas. Mais de meia tonelada de maconha do tipo skunk é apreendida em fundo falso de caminhão-baú no estado. Eros de Souza, bom dia.
5: Exato, Patrick. A droga estava escondida em um compartimento falso de um semi-reboque caminhão-baú transportado por uma balsa que navegava pelo rio Amazonas. Segundo a polícia, essa apreensão ocorreu na comunidade Costa da Águia após as equipes receberem informações de inteligência compartilhadas pelo Batalhão de Operações Policiais Especiais da Polícia Militar do Amazonas. Essas informações apontavam que uma grande carga de drogas estava sendo transportada pela embarcação e aí, durante a fiscalização, um cão farejador indicou a presença de entorpecentes em um dos semi-reboques que estava sendo levado na balsa. Na vistoria, os policiais encontraram sinais desse compartimento oculto na estrutura do veículo. A parte metálica foi cortada para que a polícia pudesse ter acesso ao fundo falso. E aí no local foram encontrados centenas de tabletes de skunk, Patrick.
3: Obrigado, Eros. Bom trabalho para você. Bom dia. Vamos a Roraima. Na Mamorão está por lá para trazer informação para a gente. O Ministério Público Federal entrou com uma ação na Justiça para obrigar o Facebook e o Instagram a adotarem medidas mais rígidas contra conteúdos que incentivam o garimpo ilegal na Amazônia. Segundo o MPF, mesmo após a remoção de publicações denunciadas, novas postagens com o mesmo teor continuam aparecendo nas plataformas. Namã Mourão com os detalhes. Namã, bom dia.

0: funge, Patrick.
1: Bom, tivemos um problema na comunicação com o Namã Mourão, de Boa Vista. Vamos trazendo aqui a informação nessas redes sociais, né? É possível encontrar diversos perfis que mostram a rotina dos garimpeiros em meio à floresta amazônica. São vídeos, fotos que mostram crateras abertas em meio à selva para extração ilegal do ouro. São justamente esses perfis que o Ministério Público Federal tem como alvo. O inquérito identificou perfis e grupos políticos usados para divulgar e incentivar a exploração ilegal de ouro em Roraima. O órgão destaca que não existem garimpos legalmente autorizados no estado, que torna ilegal toda essa atividade desse tipo. A gente conseguiu agora a reconexão com o Namã Mourão, que dá sequência a essa informação. Namã, bom dia.
2: Pois é, Patrick, de acordo com o Ministério Público, após notificações, a empresa retirou os conteúdos apontados. No entanto, novas publicações semelhantes voltaram a aparecer, o que para o órgão demonstra a ausência de mecanismos preventivos eficazes. Na ação, o IPF pede que a justiça determine a implantação de ferramentas de inteligência artificial para identificar esse tipo de conteúdo antes da publicação, além do monitoramento de palavras-chave, reconhecimento de imagens ligadas ao garimpo ilegal e avisos aos usuários sobre a proibição desse material. O órgão também solicita que a empresa inclua de forma expressa a proibição desse tipo de conteúdo nas regras das plataformas. Caso a justiça acolha os pedidos e a decisão não seja cumprida, o MPF requer a aplicação de multa diária de R$10 mil. Até agora, a empresa responsável não respondeu os questionamentos da Rede Amazônica acerca do assunto. Patrick.
1: Muito obrigado, Namã. Bom trabalho para você. Bom dia. Bom trabalho para você e para toda a equipe da CBN Boa Vista. Vamos a Rondônia. O combate ao crime organizado ganhou reforço em Rondônia. Uma operação de grande porte mobilizou forças de segurança dentro e fora do estado para desarticular uma facção com uma atuação interestadual e de envolvimento em diversos crimes. A ação marca o início de uma ofensiva que deve ter novas fases. Eliane Alves, bom dia.
3: Bom dia, Patrick. Bom dia a todos. A Polícia Civil de Rondônia, por meio da Draco 2, deflagrou nas primeiras horas desta sexta-feira a Operação Quirinos, voltada ao combate de uma organização criminosa envolvida com o tráfico de drogas e o controle territorial no estado. A investigação começou após a prisão de dois suspeitos ligados aos ataques contra provedores de internet nos municípios de Jaru e Teobroma, aqui de Rondônia. As apurações revelaram uma estrutura criminosa que controlava pontos de venda de drogas em Rondônia e mantinha uma rede de distribuição com atuação também no Rio Grande do Norte, Piauí e Maranhão. Ao todo, são cumpridas 36 medidas cautelares, incluindo mandados de busca e apreensão nos quatro estados. Em Rondônia, os alvos estão nos municípios de Guajará-Mirim, Ariquemes, Buritis, Cerejeiras e Jaru. A operação conta com o apoio da SESDEC, do Ministério Público e Integração, que integra as ações nacionais de enfrentamento ao crime organizado. Segundo a Polícia Civil, esta é apenas a primeira fase de uma série de operações e as investigações continuam. Patrick.
1: Muito obrigado, Eliane Alves, pela informação. Bom trabalho para você, para nossa equipe da CBN Porto Velho. Vamos ao Pará. Criminosos utilizam o nome do Tribunal de Justiça do Pará para aplicar golpes no município de Acará. O órgão faz um alerta à população de todo o estado. Diego Beckman conosco traz a informação. Diego, bom dia.
4: Bom dia para você, Patrick, mais uma vez. Bom dia a todos do Giro CBN Amazônia. O Tribunal de Justiça do Pará alerta para a atuação de criminosos que estão usando o nome de magistrados e servidores da comarca de Acará para aplicar golpes. O município, com 59 mil habitantes, fica localizado na região nordeste paraense. As abordagens são feitas por ligações telefônicas e aplicativos de mensagens. Os golpistas se passam por juízes ou servidores do judiciário e pedem transferências bancárias ou pagamentos sob pretexto de agilizar processos judiciais. O Tribunal de Justiça do Pará esclarece que não solicita depósitos, transferências ou pagamentos ou dados financeiros por telefone e aplicativos. O Poder Judiciário também não faz cobranças nem comunica dívidas por esses canais. A orientação é não realizar pagamentos, não informar dados pessoais ou bancários e não clicar em links enviados por desconhecidos. Em caso de suspeita, a recomendação é encerrar o contato e registrar um boletim de ocorrência em uma delegacia da Polícia Civil ou pela delegacia virtual, guardando mensagens, números de telefone e outras provas que possam auxiliar nas investigações. Patrick, volto com você.
1: Diego, obrigado, bom trabalho para você e para toda a nossa equipe da CBN Belém. Agora são 11 horas e 14 minutos no horário de Brasília. Esta foi nossa segunda edição do Giro CBN Amazônia desta sexta-feira, dia 7 de agosto de 2026.

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6: Agora são 11h19.
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6: Sexta-feira, dia 7 de agosto de 2026. Vamos iniciando então o nosso giro cultural com muitas opções para você curtir aqui na capital paraense. Vou começar com o espetáculo Fafá de Belém, o musical, que estreia hoje no Teatro da Paz. Essa é uma montagem em homenagem aos 50 anos de carreira da cantora Fafá de Belém. E essa temporada ela vai seguir até o dia 16 de agosto. Está marcando também o retorno da cantora à terra natal após passagens pelo Rio de Janeiro e também São Paulo. Agora, esse musical, ele está reunindo teatro, música e também elementos da cultura amazônica para contar a trajetória de Fafá. E a história, ela é interpretada por 4 atrizes que representam diferentes fases da vida da cantora, da infância à consolidação da carreira. No primeiro ato, tem raízes paraenses da artista, tem referência ao Círio de Nazaré, às lendas amazônicas e também ao carimbó. Depois, já a gente vai acompanhar a projeção nacional da cantora e também a participação, sua atuação política também nas diretas já, além da retomada das origens com o Tecnobrega. As apresentações, elas ocorrem às quintas e às sextas, às 8 horas da noite, tem também aos sábados, 4 horas da tarde e 8 horas da noite. Os ingressos estão à venda na bilheteria do Teatro da Paz e também pela plataforma Ticket Fácil, tá? Então a gente deixa essa primeira dica para você que está nos ouvindo, nos assistindo, né? Já aproveitar o musical da Fafá de Belém. Nossa próxima sugestão também está marcando aí um outro aniversário. São 50 anos de história da aparelhagem Tupinambá. A aparelhagem também está preparando um documentário para contar toda essa trajetória, que é uma das mais tradicionais aparelhagens para aparelhagens aqui do nosso estado. A produção ela vai reunir memórias e também momentos que marcaram as 5 décadas desse projeto. Esse documentário faz parte das comemorações do Jubileu de Ouro da Aparelhagem. O DJ Dinho, que está à frente também dessa produção, disse que vai destacar a participação do público na construção dessa história. A festa de 50 anos será amanhã, sábado, lá na aldeia amazônica Davi Miguel, lá no bairro da Pedreira, aqui em Belém. E a programação terá shows também do grupo Nosso Tom e também do Batman do Pará. Além da participação da Kombi da Saudade, vai ter homenagens e também show pirotécnico, tudo isso nas comemorações do Jubileu de Ouro da aparelhagem Tupinambá. Você que se interessou por essa programação, informa que a entrada ela será mediante a doação de 1 quilo de alimento não perecível. Os DJs da aparelhagem também estão disponíveis para falar sobre o documentário, né? E também as comemorações de 50 anos. Então, você que também gosta, curte Tecnobrega Aparelhagem, 50 anos da aparelhagem Tupinambá, nesse final de semana, no caso, amanhã, lá na aldeia amazônica, no bairro da Pedreira. Do bairro da Pedreira, venho aqui para o centro de Belém. Vamos chegando no Museu das Amazônias, que divulgou uma programação cultural e educativa. Essa programação vai ser gratuita no Complexo Porto Futuro, aqui em Belém. A programação ela vai ser no domingo, com a contação de histórias Tesouro de Pindorama, a história do peixe-boi. Essa vai ser uma atividade que está marcada para 4 horas da tarde, né? Vai ser ali de 4 até as 6. Lá na varanda do museu, é voltada para o público infantil. E ao longo do mês, o museu também vai promover quase 10 atividades gratuitas. A maior parte dessa programação vai ser realizada aos domingos, né? A partir das 4 horas da tarde. E tem uma orientação que as inscrições podem ser feitas no local um pouquinho antes, né? De cada atração. A agenda também inclui oficinas de fotografia, exibição de documentário, roda de conversa. Tem também show musical gratuito no dia 28 de agosto. Isso já lá pro final do mês, né? Mas estou adiantando aí para você que essa programação, ela faz parte do projeto Mais em Movimento. E ela acontece justamente enquanto o museu prepara as suas novas exposições que estão previstas para o segundo semestre de 2026. Destaco também aqui o show do coletivo Black Soul Samba. Esse show vai ser hoje, sexta-feira. Vai ser o show Cor de Rosa Choque. Black Soul Samba vai fazer uma homenagem, um tributo à cantora Rita Lee. E a apresentação ela vai ser à meia-noite em uma casa de show aqui no bairro da Cidade Velha, em Belém. Esse espetáculo ele vai ser comandado pela cantora paraense Rosa Cor. E ela está reunindo sucessos que marcaram a carreira da rainha do rock brasileiro. O repertório destaca temas como liberdade, diversidade, autonomia, tudo isso presente na obra de Rita Lee. E antes do show, os DJs do coletivo Black Soul Samba abrem a noite com sets dedicados à música brasileira. Lembrando que os ingressos estão à venda pela plataforma Simpla. Então, você que gosta de Rita Lee, gosta também do coletivo Black Soul Samba, hoje, sexta-feira, vai ter então o show Cor de Rosa Choque. Amanhã, sábado, lá na Figueiredo, que fica ali na Avenida Gentil Bittencourt, vai ter o festival Rosana nas Alturas. Está voltando aqui a nossa cidade amanhã, sábado, a partir das 7h30 da noite. E essa programação vai reunir apresentações de pole dance, acrobacias aéreas, performances artísticas e também montação, que são inspiradas no universo das demônias. Essa segunda edição também traz de volta o personagem Ursinho Misterioso, que conduz a experiência da noite. Os ingressos também estão disponíveis na plataforma do evento e também nas redes sociais do festival. Então, o festival Rosana nas Alturas está voltando a Belém. Vai ser lá na Figueiredo, a partir de 7h30 da noite, amanhã, sábado. Sábado também tem a apresentação da cantora e compositora Roberta Campos. Ela vai se apresentar aqui na nossa cidade com a turnê do álbum Coisas de Viver. Esse show ele vai ser às 8h30 da noite lá no Teatro Estação Gasômetro, que fica no bairro de São Brás. E aí a Roberta vai apresentar um repertório com músicas do novo disco, também sucessos como De Janeiro a Janeiro e Minha Felicidade. Durante a apresentação, a cantora também compartilha história dos bastidores da carreira em um formato mais próximo do público. Então, quem gosta do trabalho vai acompanhar Roberta Campos amanhã. Os ingressos estão à venda pela internet e também poderão ser comprados na bilheteria do teatro amanhã. Estou falando do Teatro Estação Gasômetro, esse que fica lá no bairro de São Brás. Os valores, eles estão a partir de R$ 70,00 com direito à meia entrada, né? E já está no segundo lote também, né? Tem que ficar atento para ter essa variação aí no valor do ingresso. Estou falando do show da cantora Roberta Campos, ela que vai se apresentar amanhã, sábado, aqui em Belém. Tem também show de Humberto Gessinger, ele que está encerrando a turnê Acústicos Engenheiros do Havaí. Esse show vai ser hoje, sexta-feira, dia 7, lá na Assembleia Paraense. O músico está completando 40 anos de carreira. E aí, esse show, né, Acústicos Engenheiros do Havaí, também está celebrando esse momento. E no repertório, Humberto está prometendo clássico dos Engenheiros do Havaí e também da carreira solo. Esse show ele vai ter um formato acústico e aí ele promete também uma experiência mais intimista com o público. O evento também tem o nome, né, que de Rock das Mangueiras. Então, Humberto vai se apresentar nesse evento. Vai ter também a apresentação das bandas paraense Hit e Red Velvet. Os ingressos estão à venda pelo site da bilheteria digital e tem também na Link Store de um shopping aqui na Doca. Nossa última dica cultural de hoje é de samba, porque o Império de Samba, Quem São Eles, promove amanhã, sábado, uma homenagem aos 80 anos de Fernando Gogó de Ouro, ele que é um embaixador aqui do samba paraense. O evento também marca a pré-abertura da sede da agremiação. Esse evento ele vai começar amanhã, a partir das 14h. Vai ter uma grande roda de samba em celebração à memória do Carnaval Paraense. E o público também terá feijoada gratuita e venda de bebidas no local. Reforço mais uma vez, a entrada é gratuita. Estou falando ali da sede do Império de Samba. Quem são eles? Porque amanhã vai ter, então, uma homenagem aos 80 anos de Fernando Gogó de Ouro. Ele que é embaixador do samba paraense. Agora são 11h30.
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6: Agradeço a você que esteve conosco hoje. O nosso Estação CBN desta sexta-feira está chegando ao fim. Esse programa que teve a operação de áudio de Fábio Alencar e de Marinaldo Oliveira, teve produção de Lucas Silva e Diego Beckman, teve também gerência executiva de programação de Daniele Pires e direção de jornalismo de Paulo Fernandes.
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6: Vem aí o Repórter CBN na sequência CBN Esportes para a primeira edição. A todo mundo uma ótima sexta-feira, um excelente final de semana.
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0: Sexta-feira, 7 de agosto de 2026. Quase 280 mil veículos foram emplacados no mês passado no Brasil. É o maior volume do ano. O número representa alta próxima de 15% na comparação com o mesmo período de 2025. As vendas foram puxadas pelos carros eletrificados e pelos veículos importados. Os dados foram divulgados pela Anfávia, a Associação Nacional dos Fabricantes de Veículos Automotores. O candidato a vice na chapa de Flávio Bolsonaro, o deputado federal Alfredo Gaspar, pediu ao STF e à Procuradoria-Geral da República a análise de um exame de DNA no prazo de 72 horas. A defesa argumenta que o laudo genético demonstrará a falsidade das acusações de estupro de vulnerável apresentada contra o parlamentar. O requerimento de urgência foi entregue ao ministro Gilmar Mendes, relator do caso na corte. A investigação começou após a senadora Soraya Tronic, do PSB, e o deputado Lindbergh Farias, do PT, acionarem a Polícia Federal com relatos sobre a suspeita. Antes de qualquer deliberação da PGR sobre a abertura de inquérito formal, Gilmar Mendes mandou a senadora apresentar dados complementares sobre a notícia-crime em 15 dias. Já Alfredo Gaspar ingressou com ações contra os parlamentares. O tenista João Fonseca volta à quadra hoje. Mil de Montreal, no Canadá. O brasileiro vai enfrentar o norueguês Casper Ruud, ex-número 2 do mundo, em busca de uma vaga nas oitavas de final da competição. A partida vai começar depois das 8 da noite pelo horário de Brasília. Será o segundo confronto entre os dois. Na edição deste ano de Roland Garros, Fonseca conquistou uma vitória histórica sobre o europeu. No horário de Brasília, 11 horas e 35 minutos agora.
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2: 11 horas e 37 minutos na capital paraense. Muito bom dia para você que está ligado aqui no CBN Esportes Pará, primeira edição desta sexta-feira, 7 de agosto. Enfim, sextou! Primeira sexta-feira do mês de agosto. E a gente, claro, vai estar trazendo novidades para você do futebol, do esporte paraense. Já começando a falar do Remo, que pode ter mudança na equipe titular para o jogo de amanhã contra o Atlético, hein? O Remo pode mudar algumas peças por conta de lesão. A gente também vai trazer detalhes do Paysandu, que anunciou o zagueiro ontem, tá na expectativa aí do BID, da CBF, porque ele precisa estar regularizado. E o Paysandu também divulgou uma promoção legal para chamar o torcedor para esse jogo de segunda-feira. E também vamos te atualizar com relação ao julgamento do Clube do Remo, que começou ainda há pouco lá no Superior Tribunal de Justiça Desportiva, com relação à situação que aconteceu lá no Mangueirão na última terça-feira, aquela confusão toda envolvendo, né, o Neymar e também outros integrantes do staff azulino. Tudo isso agora para você aqui no CBN Esportes para a primeira edição, sempre com a tua participação e a tua interação no nosso WhatsApp 919-8814-0073 ou então no nosso chat do canal CBN Amazônia no YouTube. Marinaldo Oliveira aqui na operação junto conosco e a gente vai até meio-dia levando para você muita informação. 11h38, vamos girar o intervalo e a gente volta já.
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2: 11h39 e ele está aqui ao meu lado.
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2: Bom dia para você, Diego Beckmann.
4: Alô, Ronaldo, bom dia para você, bom dia para todo mundo do CBN Esportes Pará. Sextou, vamos lá, tem muita notícia, né? E também tem aí os bastidores aí do futebol paraense que a gente vai destacar a partir de agora.
2: Exatamente. Bom, vamos falar primeiro aqui com relação ao Clube do Remo. Você está acompanhando aí, Diego, a questão do julgamento, né, na terceira comissão disciplinar do STJD, que vai julgar ou já está julgando a questão do que aconteceu, né, na partida entre Remo e Santos na última terça-feira pela Copa do Brasil. O que, que você pode atualizar para a gente aí?
4: Vamos lá, já começou o julgamento, mas esse julgamento que a gente está acompanhando é o julgamento do jogo de ida. Agora, antigamente o cara tomava cartão vermelho e era denunciado no STJD. Isso é um procedimento de praxe.
2: Sim.
4: Qualquer torcedor sabe disso. Agora o cara toma cartão amarelo e vai ser julgado.
2: Meu Deus do céu.
4: Ei, ô Pará Pai Dego, como diria o saudoso Anais. Mas vamos lá, o Zé Ricardo, no jogo de ida, teve aquele lance polêmico que ele tomou cartão amarelo, mas poderia ter sido expulso, não houve checagem do VAR. Pois é, o Zé Ricardo está sendo julgado nesse momento, né? O advogado do Remo que está defendendo lá o clube lá no Rio é o doutor Osvaldo Sestário, né? Que sabe muito bem esse tipo de situação. E tá tendo a votação nesse momento sobre se o atleta vai ser punido, se vai ser absolvido, como é que vai ser essa punição. Pois bem, eu vou só destacar aqui uma frase do auditor, o Rafael Bozano, né? Ele só disse o seguinte, que o futebol brasileiro está tomando uma proporção que está preocupando a justiça desportiva. O que, que ele disse? Que semana passada o atleta tomou cartão amarelo. O mesmo caso, ele disse que o futebol brasileiro em alguns julgamentos estão tendo dois casos, dois pesos e duas medidas.
2: Concordo.
4: Eu acho que aí a gente não precisa dizer mais nada, né?
2: Não mesmo, eu concordo plenamente. A gente vai estar acompanhando, né, esse julgamento que está acontecendo agora lá na terceira comissão disciplinar do STJD. Agora, enquanto isso, o Remo está se preparando para o jogo contra o Atlético Mineiro, que vai ser amanhã às 18h30 da noite lá no Mangueirão. O Matheus Felipe está se firmando cada vez mais na sua posição, né? Ele que está substituindo o Duplex Chamba, que ainda vai ficar mais pelo menos uma semana fora de qualquer trabalho, né? De qualquer trabalho com bola. Está se recuperando de uma lesão na posterior da coxa, ele que teve uma lesão grau 2, então você imagina, né? Se grau 1 já é por volta de 10, 15 dias, imagina grau 2. E também, além disso, Diego, o Remo pode ter outros desfalques para essa partida de amanhã. O Jajá, por exemplo, está preocupando, ele está com CK alto e não é para menos, né? Tem sido utilizado muito nessas últimas sequências de jogos, inclusive contra o Santos ele foi muito sobrecarregado, né, por conta da expulsão do Marlon. Ah, detalhe, o Marlon joga, tá? O Marlon joga, ele recebeu, né, o cartão vermelho, mas ele não precisa cumprir na Série A do Campeonato Brasileiro.
4: Não, ele vai ter que cumprir. Porque o Remo foi eliminado, só que é o seguinte, pra amanhã ele joga, porque, por exemplo, o julgamento é hoje é sexta, então se o Remo for punido até mesmo perda de mando, alguma coisa, não vai valer pro jogo de amanhã contra o Atlético, a punição do Marlon e do Zé Ricardo. O pessoal já tá até votando lá. Vai valer no próximo jogo, né? No caso do Zé Ricardo ser punido por mais de um jogo, o Marlon ser punido, né, vai ter que cumprir automática, né? Ele vai ter que cumprir no Campeonato Brasileiro. Como teve essa questão do julgamento, o Marlon pode cumprir no jogo contra o Internacional, que é o próximo jogo do Remo, né? Sem ser nessa segunda-feira, dia 10, na outra, né? Bora ver se até lá o Chamba já volta à zaga, porque quando o Remo estiver livre de suspensão, vai ser uma boa dor de cabeça aí. Talvez a única boa dor de cabeça do Léo Condé.
2: Obrigado pelo esclarecimento.
4: Edson, Felipe, Chamba e Marlon, né? Duas vagas para três bons jogadores aí. Um bom jogador tem que ficar no banco.
2: Pois é, né? E continuando essa série de desfalques, né? O Pikachu e o Zé Welison sentiram desconforto, mas não preocupam. Eles podem jogar, né? Eles podem fazer aí as suas atividades sem nenhum problema. Agora, o Mike e o Marcelinho, aí sim, tem uma preocupação maior. O Mike e o Marcelinho estão com desconforto muscular na coxa. Eles vão ser avaliados novamente hoje para saber se vão ter condições de jogar. Caso não possam jogar, aí sim, teremos a mudança nas laterais, Diego Becker.
4: Rapidinho, acabou o julgamento do Zé Ricardo. Julgar improcedente, ou seja, perda de tempo, né? Segue o fluxo, o Zé Ricardo não vai ser punido e tá à disposição do jogo, ou seja...
2: Ah, tranquilo.
4: Vamos melhorar denúncias aí, né? Perda de tempo, julgar um cara que tomar cartão amarelo, vai ser julgado, né? E é aquela história, né? Tanto que a presidente da comissão aqui, a Adriene Hassen, tá dizendo o seguinte... Aí foi questão interpretativa de árbitros, né? Aí não compete ao clube, não compete ao atleta, é questão de arbitragem. Aí é outra história. Então, Zé Ricardo liberado, segue o fluxo, né? Daqui a pouquinho vai começar aí o julgamento do O outro, né? Do Marlon, do Remo, do diretor que a gente vai acompanhar já já aí, Ronaldo.
2: Beleza, Diego. Agora são 11 horas e 46 minutos. Lembrando que o Remo joga amanhã às 6h30 da noite contra o Atlético Mineiro. 21ª rodada do Campeonato Brasileiro da Série A. E o Remo precisa vencer para poder voltar novamente a ter possibilidade de sair da zona de rebaixamento. O Remo que hoje é o vice-lanterna da competição.
4: Olha, né, começou já o julgamento, tá? Opa. Inclusive estão mostrando as imagens da confusão lá no vestiário. O Remo Santos, o Oswaldo Sestário pediu para antecipar. É uma prática de praxe que o STJD tem, né? Quando um clube está sendo julgado na pauta e o último vai ser lá para o final, não. Eles antecipam para julgar logo tudo de uma vez. Então já está sendo julgado nesse momento aquela confusão lá do vestiário, né? E o Marlon também, ó, já estão até mostrando aqui, a gente está acompanhando o julgamento, né, do Marlon, que já está começando, já tá valendo aí. Bora ver o que é que os auditores vão falar a respeito do lance. Mas já começou, né? E claro, a gente vai trazer os detalhes aí dentro do, logo no começo do tarde, os detalhes no segunda edição, Ronaldo.
2: Perfeito, né? Inclusive a gente está vendo agora nesse momento as imagens da diretoria do Remo reclamando, né? A gente vê ali o supervisor de futebol, o executivo, o presidente, enfim, são imagens aí que mostram, né, o momento das críticas que foram feitas ali à arbitragem, no momento em que a arbitragem estava descendo para o vestiário. Vamos mudar o assunto, falando do Paysandu. Daqui a pouco a gente volta nesse assunto aí, porque esse assunto vai render, com certeza. O Paysandu que segue a sua preparação para o jogo contra o Confiança. Uma informação preliminar aponta que o atacante Juninho está fora do jogo. Mas a gente tá checando, a gente ainda tá confirmando essa informação. Então a gente vai tratar ela como uma informação preliminar, não é nada confirmado. Confirmado mesmo é o Lucas Rodrigues, zagueiro, que foi anunciado ontem e que hoje deve ser regularizado na CBF, no BID no caso, para poder jogar a partida de segunda-feira. Ele que já chega logo para ser titular, viu, Diego?
4: Tranquilo. Já chegou causando dor de cabeça para o Júnior Rocha, porque tem aí o Bruno Bispo, tem o Carrerete, né, que... Mas eu acho que ele vai colocar o Bruno Bispo e o Lucas Rodrigues. Ou ele pode surpreender, né, botar o Lucas Rodrigues de cara. Vê que no último jogo ele fez isso, né, na estreia do Carrerete, o Carrerete entrou de cara. Então vai ser aí uma boa dor de cabeça, boa que ele tem tempo, né, para fazer isso, né, tem pelo menos o sábado, o domingo, e é o tipo do jogador que o treinador gosta, e a torcida também. Por quê? Porque ele já tá em ritmo de jogo, ele ficou parado 10 dias, né, porque a Série D ficou parada no final de semana passado, assim como a Série C, e no final de semana anterior ele jogou pelo América, então ele não chega tão parado assim, né, já chega pronto para jogar. E aí fica a critério da comissão técnica ver o que ele vai fazer. Se vai lançá-lo de cara ou vai manter a dupla titular e promover a estreia dele no decorrer da partida. Mas vai ser bem interessante aí essa questão aí, essa briga na defesa do Paysandu para essa reta final da Série C.
2: Eu acho que ele vai colocar Lucas Rodrigues e Carrerete, tá? Eu acho que eles vão jogar juntos nessa próxima partida, até porque o Júnior Rocha já não tem mais muito tempo para resolver as coisas do setor que mais está dando dor de cabeça para ele, que é o setor defensivo. Então ele já vai colocar aí o fator novo para poder entrar em ação, e ele sabe que precisa, né, para poder tentar ali dar uma segurança maior na parte defensiva. O Carrerete mostrou ser um zagueiro seguro, e o Lucas Rodrigues, ele jogou no América de Natal, na Série D do Campeonato Brasileiro. Inclusive, nessa temporada foram 28 partidas. Isso mostra que ele tem condições, que ele tem aí capacidade de segurar o rojão ali na parte defensiva. O Paysandu que pode ter mudança na lateral, hein? O Facundo Bonifazi pode começar no banco a partida contra o Confiança. O Taboca tem ganhado a preferência, mas isso deve ser confirmado somente no dia do jogo, quando o Papão vai enfrentar o Confiança nesta segunda-feira, às 8 da noite, lá na Curuzu. O Paysandu que fez uma promoção legal, né? Tá aí divulgando para quem quiser levar o seu pai ou a mãe para o jogo. Né? Por exemplo, o pai comprou o ingresso e quer levar o filho. É só carregar o documento do filho, documento oficial, né, junto com o seu, e pronto, o ingresso está liberado. A mesma forma a mãe quer levar o filho ou a filha para o jogo. É só fazer o mesmo processo, ir no sistema de ingressos, de venda de ingressos, lá no site do Paysandu, carregar o documento do filho ou da filha, junto ali com o seu, e pronto, ganhou o ingresso. Ou o filho quer levar o pai ou a mãe. É só pegar o documento do pai ou da mãe, colocar dentro do sistema e retirar o ingresso gratuitamente. Uma tentativa aí, Diego, de fazer com que a Curuzu fique lotada para esse jogo de segunda-feira. Isso porque a gente até comentou, né, Diego, esses dias a venda estava bem baixa. Então agora, ao que tudo indica, essa venda vai engrenar.
4: Assim, primeiro, parabéns à diretoria do Paysandu pela atitude, né, porque é dia dos pais, né, se bem que o dia dos pais é domingo, mas promover a família no esporte é algo fantástico, que a gente precisa levantar essa bandeira de fazer isso. Segundo, a torcida do Paysandu tá devendo. Bora acordar. Agora não tem desculpa de ser fim de mês, não tem desculpa de ser férias de julho. Eu não aceito menos de 10 mil pagantes na segunda-feira. Porque é um jogo decisivo. É um jogo que a torcida tem que jogar junto com o time, esquecer a derrota para o Amazonas, já passou, não pode ficar... Agora, se for para criticar, se for para vaiar no primeiro erro, torcedor, fique em casa. A gente quer aquele torcedor do Paysandu ativo, presente, que joga junto com o time, que errou, não tem problema. Incentiva pro atleta dentro de campo, porque ele vai precisar e muito, né, desse apoio, né, para esse jogo crucial. E eu sei que domingo é dia dos pais, vai estar todo mundo lá com o seu papaizinho, ou você que é pai vai estar com o filho, mas os papais bicolores vão ter aí a missão de acompanhar os jogos da Série C no domingo, né? E os jogos, todos eles diretamente envolvidos no Paysandu. Aliás, já começa amanhã, Ferroviário e Figueirense, né? O jogo é lá em Santa Catarina. Né, aí o ideal era um empate, né, porque se o Figueirense ganha é mais um para entrar na briga por essas vagas no G8. Aí no domingo tem Floresta e Ipiranga no Colosso da Lagoa, tem também Amazonas e Ipiranga, né, Amazonas e Ipiranga não, Maringá e Amazonas, desculpa, né, o jogo é lá no interior do Paraná, né. Ipiranga e Floresta no Colosso da Lagoa, lá em Erechim, além, claro, de outros jogos, né, que envolvem aí diretamente o Paysandu, mas esses três jogos, né, eles têm um apelo muito grande. Eu poderia citar Ituano e Barra? Poderia, mas o Ituano está distante, né, da zona de classificação, distante do G8, mas o Ituano enfrenta o Paysandu na penúltima rodada, e uma vitória do Ituano contra o Barra, o Ituano também entra na briga. Então vou colocar esses quatro jogos aí, vai pro torcedor ficar de olho, né, mas se o Ituano tropeçar, um empate que seja, menos um, e aí o Ituano já é carta fora do baralho em termos de briga por classificação, Ronaldo.
2: E o que deixa a responsabilidade maior do Paysandu é porque os outros resultados podem embolar ainda mais. E para não depender desse bolo, o Paysandu precisa mais do que nunca fazer o seu dever de casa, que é vencer o Confiança. Confiança que ainda vem lutando pela vida, né, que lutando pela sobrevivência, para não cair para a Série D do Campeonato Brasileiro. Agora são 11 horas e 55 minutos, nós vamos para mais um intervalo e na volta, a reta final aqui do CBN Esportes para a primeira edição. Não sai daí.
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2: Bom, 11h57, e lá no julgamento do Clube do Remo, na terceira comissão disciplinar do STJD, o Diego Zieg, o supervisor de futebol do Clube do Remo, está se defendendo nesse momento. Ele mesmo, pessoalmente, está lá fazendo a sua defesa com relação à denúncia na qual ele foi colocado, né? Com relação à incitação ali, né? Assuntos relacionados à arbitragem. Então ele

0: do Remy e os detalhes no segunda edição, Ronaldo.
1: Capaz bom, até que tenha um intervalo para almoço lá para a turma também, né?
0: É, mas eu acho que como começou antes do meio-dia, acho que vai terminar conseguir. E depois a pausa para o almoço. Ninguém é de ferro, né?
1: Não, claro, sem dúvida. Nem a gente. Valeu, Diego Beckman, um abraço.
0: Valeu, até 4 horas.
1: Até às 16 horas. Nos trabalhos técnicos de Marinaldo Oliveira, a produção foi de Diego Beckman, gerência de conteúdo e programação de Daniele Pires e direção de jornalismo de Paulo Fernandes.
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1: Você fica agora com o repórter CBN e em seguida você acompanha as principais notícias do país dentro do CBN Brasil. Um abraço e até às 4 horas da tarde com o nosso CBN Esporte Pará, segunda edição, que vai trazer atualizações importantes aqui do esporte paraense. Um abraço e até mais.
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Sexta-feira, 7 de agosto de 2026. As rajadas de vento chegaram a 109 km por hora em Santos, no litoral de São Paulo, em decorrência da passagem de um ciclone extratropical pela costa sul do Brasil. A travessia da balsa entre a cidade e o Guarujá ficou paralisada ao longo de uma hora por causa da ventania. Ubatuba, Caraguatatuba, Bertioga e São Sebastião suspenderam as aulas em caráter preventivo. No Rio de Janeiro, a Defesa Civil mandou 3 alertas severos para o celular das pessoas logo cedo por causa do risco de ventos e chuvas no estado. Segundo a Climatempo, as rajadas devem

0: e ficar mais intensas entre hoje e amanhã, que podem atingir até 110 km por hora em áreas da Serra, do Sul Fluminense e da Costa Verde. As atividades escolares foram suspensas nas redes municipal, estadual e federal. O governo dos Estados Unidos impôs preços mínimos de importação e uma tarifa de 15% sobre produtos fabricados com polissilício, matéria-prima usada na fabricação de chips semicondutores e painéis solares. O decreto do presidente Donald Trump tem o objetivo de apoiar as cadeias de suprimentos nacionais diante da competição com a China nas áreas de inteligência artificial e energia. No horário de Brasília, 12:04.
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1: E muito boa tarde, hoje é sexta-feira.
2: Semana praticamente encerrada.
1: Sexta-feira, semana praticamente encerrada, 7 de agosto de 2026, começando mais um CBN Brasil com Cássia Regina.
2: E com Carlos Alberto, uma ótima tarde para você, Carlos Alberto, e para os nossos ouvintes também.
1: E muito obrigado a todos que nos acompanham em áudio e vídeo e vamos então, quer dizer, sexta-feira praticamente terminada, mas ainda tem o nosso programa.
2: Claro.
1: Aqui, 7 da tarde e tal, isso aqui. Bom, o tempo, como a gente havia comentado ontem, as informações do tempo efetivamente mudou e já tem consequências aí espalhadas pelo país, né, Cássia?
2: Exatamente. Bom, o que nós temos? No Rio Grande do Sul, a situação é mais grave. Por lá, infelizmente, houve inclusive uma morte de um rapaz que estava andando de moto, caiu uma árvore, o atingiu. Isso aconteceu no Rio Grande do Sul. No Rio Grande do Sul também, 300 mil pontos sem energia elétrica, é o balanço mais recente que nós temos. Ao longo aqui do CBN Brasil, a gente vai ter nossa reportagem direto de Porto Alegre, trazendo mais informações. Em São Paulo, foi montado um gabinete de crise para enfrentar situações que podem decorrer dessa ventania. Nós já temos garoa em vários pontos da capital paulista, inclusive no ponto em que nós estamos aqui na região do Butantã, já tem uma chuvinha fraca. E no Rio de Janeiro, por enquanto, não há grandes impactos da ventania, mas já tem toda uma estrutura mobilizada para o enfrentamento dessa situação. E a gente também vai ter informações sobre isso com a nossa reportagem, ainda na primeira hora aqui do CBN Brasil.
1: Tempo aqui em São Paulo, do nosso ponto de observação, no Butantã, bairro do Butantã em São Paulo, está tudo meio escuro.
2: Sim.
1: Ainda não é aquele escuro de noite, mas é... Para meio-dia tá
2: escuro e com um garoinha. Agora há pouco o Leandro Gouveia chegou aqui à redação, estava chovendo, Juliano Fonseca também pegou uma chuvinha, tá já está acontecendo.
1: Bom, vamos às notícias, às outras notícias. Primeiro, a guerra deu lucro. A guerra do Oriente Médio deu lucro. Lucro para a Petrobras. Olha só os resultados que a Petrobras anunciou ontem. O lucro da Petrobras no segundo trimestre cresceu quase 100% em relação ao mesmo período do ano passado. Foi um lucro líquido de 52 bilhões de reais. Quase o dobro, né? Quase o dobro do que aconteceu no mesmo período do ano de 2025. Segundo a Petrobras, o resultado se deve a maior volume de produção e venda de petróleo e derivados e uma alta no preço médio do barril, que é a consequência da guerra no Oriente Médio. Para o ouvinte ter uma noção, no trimestre encerrado em junho, o preço médio do petróleo negociado pela Petrobras ficou em 104 dólares o barril. 104 dólares o barril. Antes da guerra era 60. Então, estava ainda na faixa de 60. No último trimestre, no segundo trimestre do ano, o preço médio foi de 100 dólares o barril. E com isso, a Petrobras teve esse lucro extraordinário nesse período. O que significa que é uma notícia muito boa, sabe, para quem? Para os acionistas da Petrobras. A Petrobras vai, a estatal vai distribuir 17 bilhões de reais aos acionistas. Um dos acionistas principais é justamente o governo federal. Vai receber aí uns 30% desse dividendo que a Petrobras vai dividir adiantadamente. Ela dividia, são dividendos relativos ao exercício de 2026, que a Petrobras está adiantando, dados os bons resultados do segundo trimestre. Bom, julho também seguiu alto o preço do petróleo e ajudou, então, as exportações brasileiras. O resultado é que, no acumulado do ano, o saldo comercial do Brasil, quer dizer, saldo entre exportações e importações, o saldo positivo é de praticamente 50 bilhões de dólares. É 30% superior ao saldo dos primeiros 7 meses de 2025. Houve aumento da exportação e houve aumento da importação, porque ao mesmo tempo que o Brasil é grande exportador de petróleo, ele é importador de diesel e de outros combustíveis. Então, ganha na exportação, mas também paga na importação. Uma pela outra, o saldo é positivo para a economia brasileira. Um saldo comercial de praticamente 50 bilhões de dólares. Isso significa dólar que entrou no país. Quer dizer, dólar significa... Isso é uma das razões que explica, por exemplo, a cotação do dólar mais baixinha. Está entrando muito dólar no país de exportação e também de investimentos diretos. No noticiário político, nós vamos tratar aqui de um fato que está acontecendo, um fato com vários desenvolvimentos que ocorre em Brasília, que o estranhamento, o clima de tensão entre o ministro do Supremo Tribunal Federal, o ministro André Mendonça, e o diretor da Polícia Federal, Andrei Rodrigues. O ministro Mendonça, ele é o relator dos casos de fraude no INSS e também do caso do Master, relator do caso Master, que estava com o Dias Toffoli e passou para o ministro André Mendonça. Bom, e há uma clara desconfiança entre o ministro André Mendonça e o diretor da Polícia Federal, Andrei Rodrigues. O ministro acha que a Polícia Federal não é que protege, mas que, enfim, é mais leniente, não avança como deveria ou como ele, ministro André Mendonça, gostaria nas investigações que envolvem o filho do presidente Lula, Lulinha, e também agora o chefe de gabinete, o ex-chefe de gabinete do presidente Lula. Por exemplo, o ministro André Mendonça foi muito rápido, no caso Master, por exemplo, em mandar a operação de busca envolvendo o senador Jacques Wagner, que é líder do PT. Então, a Polícia Federal acha que, de um lado, a Polícia Federal e os superintendentes, 27 superintendentes da Polícia Federal, fizeram um documento de apoio ao presidente, ao diretor da PF, e dizendo que a PF não pode sofrer interferências, etc. Eles acham, o diretor da PF, Andrei Rodrigues, acha que o André Mendonça está interferindo na ação da Polícia Federal para apressar as investigações que envolvem o Lulinha, o Jacques Wagner e o caso Master. Uma das desconfianças do ministro André Mendonça é o fato de que o diretor da Polícia Federal, André Rodrigues, estava naquele famoso encontro lá em Londres, quando o então dono do Banco Márcio Forcaro fez uma festa lá com autoridades, uma festa regada a uísque e charutos. O diretor da Polícia Federal, André Rodrigues, estava nesse encontro, nessa reunião. Do lado da Polícia Federal, há a desconfiança de que o André Mendonça apressa as investigações que envolvem pessoas ligadas ao PT e ao presidente Lula e atrasa as investigações ligadas, como por exemplo, ao ex-governador do Rio, Cláudio Castro, e à direita. Nós teremos reportagens e comentários sobre isso. Nós vamos começar, então, com a reportagem da Rani Veloso, de Brasília, que tem aqui mais detalhes dessa desconfiança aí, desse embate entre a Polícia Federal e o ministro André Mendonça. Rani Veloso.
3: É isso mesmo, Sardenberg. Boa tarde a você, a Cássia e a todos que nos acompanham. A gente já tem aqui desdobramento, porque de acordo com fontes ouvidas do Supremo Tribunal Federal, que falaram à CBN, a nota dos 27 superintendentes regionais da Polícia Federal de ontem, na qual eles defenderam a autonomia da corporação e as investigações não se submetam a interesses políticos, foi interpretada pelo ministro André Mendonça, do STF, como reação imediata do diretor-geral da PF, Andrei Rodrigues, a reunião que ocorria no mesmo momento. Mendonça, o ministro da Justiça, Wellington César, e o advogado-geral da União, Jorge Messias, estavam reunidos para tentar reduzir as tensões na relação do STF com o comando da PF quando a nota foi divulgada, por isso foi interpretada como uma reação imediata. Essa reunião entre os três ocorreu porque foi solicitada por membros do governo. O ministro André Mendonça é relator dos casos das fraudes do Banco Master e também do INSS. E durante a reunião cobrou uma garantia, quer que as equipes de investigação atuem com total independência e sem qualquer tipo de pressão. O ministro avaliou a reunião como positiva nesse sentido. Essa crise de desconfiança entre o gabinete de Mendonça e o STF e a Polícia Federal é recíproca e se agravou nos últimos meses. No caso das investigações do INSS, por exemplo, o que incomodou o ministro André Mendonça foi uma série de trocas de delegados, peritos e coordenadores, além da demora no envio de relatórios sobre quebras de sigilo, dentre eles o de Lulinha. A PF demorou 6 meses para enviar esse relatório ao Supremo Tribunal Federal. Lulinha é filho do presidente Lula e agora é investigado por tráfico de influência em 3 inquéritos na Suprema Corte. E essa demora levou o ministro André Mendonça a exigir informações mais claras da corporação. Do outro lado, a PF viu como interferência indevida as ordens do ministro para que os policiais entregassem dados brutos ao STF e não repassassem detalhes das investigações aos seus superiores. O ministro da Justiça deve se reunir com Andrei Rodrigues nos próximos dias para tentar selar uma trégua institucional. Sardenberg.
1: Muito obrigado. Essa informação da Rani Veloso de Brasília. Eu acrescento aqui uma nota que acaba de ser publicada há poucos minutos pela colunista do Globo, a Bela Megali, que diz o seguinte, leio, a Polícia Federal vai intimar o ex-chefe de gabinete do presidente Lula, Marco Aurélio Santana Ribeiro, conhecido como Marcola, para prestar depoimento. Ele está envolvido, como vimos, em 2 investigações que tramitam no Supremo Tribunal Federal e que envolvem a lobista Roberta Luxinger e o filho mais velho do presidente Lula, que é o Flávio Luiz Lula da Silva, ou Lulinha. O Marcola apareceu na troca de mensagens de Roberta, interceptadas pela Polícia Federal. Ex-chefe de gabinete de Lula, ele recebeu repasses da lobista e teve despesas pessoais pagas por ela, lobista. Investigadores da Polícia Federal apuram agora se houve algum ato de ofício por parte do ex-chefe de gabinete em contrapartida ao dinheiro recebido. Isto é, ato de ofício é algum documento assinado pelo ex-chefe de gabinete, quando chefe de gabinete, digamos, autorizando algum ato público, autorizando, por exemplo, reuniões da Roberta Luxinger com autoridades do governo, enfim, algum papel escrito, vamos simplificar, algum documento escrito em que apareça a assinatura do ex-chefe de gabinete e que favoreça diretamente a lobista. Então, isso seria um ato de ofício. Em nota, o Marcola já havia admitido ter recebido R$249 mil da empresária e disse que isso era um empréstimo privado. Negou qualquer irregularidade com as suas funções públicas. Segundo pessoas próximas a Marcola, foi o filho de Lula que apresentou Roberto Luxinger a ele, chefe de gabinete. Bom, nós voltaremos a esse assunto e certamente nas noticiárias dos próximos aqui na CBN e também esse assunto não vai terminar na semana que vem. Mesmo porque o ministro da Justiça, o ministro Wellington Lima, está fazendo aí ações para tentar botar panos quentes nessa história. Apenas eu queria acrescentar o seguinte, quando a gente fica dizendo assim, né, a Polícia Federal tem autonomia, a Polícia Federal vai ter que agir sozinha. Pô, é óbvio, né, gente? A polícia não é mais do que obrigação que haja a independência da Polícia Federal. Quando se começa a falar muito em independência da Polícia Federal, que é preciso preservar, é sinal de que algo estranho está acontecendo nessa atividade. A ver. Bom, seguindo então aqui, nós temos agora o Felipe Igreja, de Brasília.
4: Sardenberg, uma decisão do Supremo Tribunal Federal sobre o tempo de pena de uma das condenadas pelos atos golpistas de 8 de janeiro pode abrir brecha para que outros réus tenham o tempo de pena revisto pela corte, em um raro momento de derrota do ministro Alexandre de Moraes, que é o relator desses casos. Em um julgamento no plenário virtual, por 6-4, o STF entendeu que o período em que condenados permaneceram cumprindo medidas cautelares diversas da prisão, como uso de tornozeleira eletrônica, prisão domiciliar ou recolhimento noturno, também deve ser abatido da pena imposta pela Justiça. A decisão não reduz a pena que foi aplicada, mas permite o abatimento da punição diante do período em que as medidas cautelares foram cumpridas antes do julgamento final dos casos. Esse processo, analisado no Supremo, foi de uma mulher que foi presa no QG do Exército, aqui em Brasília, e posteriormente foi condenada a 1 ano de prisão por associação criminosa. Inicialmente, a defesa dela pediu a redução da pena em função dela ter cumprido, inclusive, um período de prisão preventiva. E depois, ela utilizou tornozeleira eletrônica, ficou em prisão domiciliar e ficou recolhida, precisou ficar recolhida no período noturno. O ministro Alexandre de Moraes inicialmente concordou em reduzir o tempo da prisão preventiva, mas não concordou em reduzir o tempo em função da aplicação das medidas cautelares. Houve um recurso ao plenário do Supremo, que então, por 6-4, decidiu dar razão à defesa da mulher, para que o período em que ela ficou sob restrição também fosse abatido da pena. Votaram nesse sentido os ministros Cristiano Zanin, que abriu a divergência, André Mendonça, Edson Fachin, Carmen Lúcia, Luiz Fux e Gilmar Mendes. Já Alexandre de Moraes, Dias Toffoli, Flávio Dino e Nunes Marques acabaram vencidos nesse caso. Sardenberg.
1: Muito obrigado. Informação do Felipe Igreja de Brasília. E agora vamos para o intervalo.
2: E já voltamos.
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0: E aí, Merval?
1: Tudo bom, Swedenberg? Boa tarde, ouvinte. Boa tarde, Cássia.
2: Boa tarde, Merval.
0: Bom, nessa semana, nos últimos dias, ficou explícito o desentendimento entre o ministro André Mendonça e o diretor da Polícia Federal, Andrei Rodrigues. Há uma desconfiança mútua, né, Merval?
1: É, eles estão há algum tempo com essa dificuldade, né? É, na verdade, a Polícia Federal teve já outros embates com o ministro Dias Toffoli, por exemplo, quando ele era o relator dos casos
0: do caso
1: do banco, né?
0: Yeah.
1: Banco Master. Pois é, mas na verdade o caso atual do ministro André Mendonça com a Polícia Federal é uma desconfiança mútua de que um está querendo ajudar o lado bolsonarista, uhum, e o outro está querendo ajudar o lado do Lula, do PT, né?
0: Uhum.
1: É, o tanto que o André Mendonça proibiu que as informações sobre o caso fossem mandadas diretamente para o diretor da Polícia Federal. Tinha que passar primeiro por ele. Por quê? Porque ele implicitamente dizia, deixava claro que achava que as informações sobre o processo iam direto para o presidente Lula, através do diretor-geral da Polícia Federal. E isso é uma desconfiança de que questões políticas estão interferindo no inquérito, né? A favor de um ou a favor do outro. Os dois lados estão nessa disputa, né?
0: Yeah.
1: Isso é ruim porque atrapalha a isenção da investigação, né? Ou pelo menos dá a sensação de que a investigação pode ter dois lados, não ser imparcial. Isso sempre atrapalha, né? Sempre prejudica o resultado final. Vamos ver, eles agora tiveram uma reunião com o ministro da AGU e ministro da Justiça para tentar colocar um equilíbrio nessa relação, né? Vamos torcer para que isso aconteça, porque realmente é um caso muito grave para que seja cisnado com desconfianças políticas, né?
0: Tá certo. A ver, a história está em andamento, houve uma reunião do ministro André Mendonça com o ministro da Justiça, Wellington Lima, e ficou o ministro Wellington Lima de conversar com o diretor da Polícia Federal para ver, então, o acerto que você fez menção aí, né, meu irmão?
1: Eu acho que é a melhor solução para os dois, né? Que nenhum dos dois ganha se ficar no ar essa sensação de que alguém está tentando proteger um dos lados, né?
0: Tá certo. Merval Pereira, obrigado, Merval. Bom final de semana. Até.
1: Até.
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0: sexta-feira, 7 de agosto de 2026. Uma decisão do STF sobre o tempo da pena de uma das condenadas pelos atos golpistas de 8 de janeiro de 2023 pode abrir brecha para outros réus pedirem revisão. Em julgamento no plenário virtual, a corte entendeu que o período em que as pessoas cumpriram medidas cautelares deve ser abatido da punição imposta pela justiça. O caso analisado pelo Supremo Tribunal Federal é o de uma mulher que foi presa no quartel-general do Exército em Brasília e condenada a 1 ano de prisão por associação criminosa. O governo federal iniciou as articulações para levar o modelo do concurso público nacional unificado para estados e municípios. Segundo o documento divulgado pelo portal G1, o Ministério da Gestão e da Inovação em Serviços Públicos, o Conselho Nacional de Secretários de Estado da Administração e a organização república.org firmaram um compromisso para adaptar e disseminar nas unidades da federação as inovações desenvolvidas no Enem dos concursos. A iniciativa não obriga prefeitos e governadores a aderirem ao modelo. De acordo com o governo, o objetivo é abrir uma agenda de cooperação para compartilhar experiências. O CNU foi realizado pela primeira vez em 2024. O processo reúne vagas de variados órgãos públicos em um único certame. A Bolsa de Valores de São Paulo caiu 1,6% aos 172.741 pontos. O dólar comercial está em baixa de 0,37%, negociado a R$ 5,08. O euro vale R$ 5,88, ligeira queda de 0,02%. No horário de Brasília, 12:31.
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0: E aí, Miriam?
1: Boa tarde, Sardenberg. Boa tarde, Cássia. Boa tarde, ouvintes.
2: Boa tarde, Miriam.
0: Miriam, assunto inflação, você nos diz, o Bradesco e outros bancos, outras instituições estão reduzindo a previsão de inflação para esse ano. Isso está bem claro no boletim Focus, né? E a inflação continua acima do teto da meta, mas há pelo menos para este ano, há uma queda nas previsões, Miriam.
1: Pois é, tem duas notícias, uma boa e uma ruim. A boa eu vou dar primeiro, é isso. É 5 semanas consecutivas, como a gente tem falado, da queda na previsão dos economistas para esse ano. O Bradesco fez isso hoje, mas outros bancos já fizeram. O Bradesco hoje saiu de 5,3 de previsão para o ano para 5. Também o do BV, do Roberto Padovani, com quem a Luciana Casimiro, que trabalha comigo, falou. A Marcela Cauati, da Lifetime, está prevendo 4,94% de IPCA. Quer dizer, ficando melhor do que se previa nos meses anteriores. Mas a má notícia é que eu não estou vendo ninguém prevendo uma inflação dentro do intervalo de flutuação. O teto da meta é 4,5%. Não tem ninguém achando que vai ficar agora, por enquanto, né? Vamos ver o que acontece. O que acontece com a inflação desse ano? A gente começou a conversar sobre isso ontem, Sardenberg, e aí eu queria dar continuidade, é que o grau de imprevisibilidade daqui até o final do ano é muito grande. Primeiro, o que você perguntou ontem, o El Niño. O El Niño, por exemplo, Bradesco, eu acho que é o principal ponto da incerteza sobre o segundo semestre, né? Sobre agora os próximos meses. Porque se ele vier muito forte, ele vai afetar muito alguns preços e safra, né? pode produzir muita consequência na economia. E agora, outro ponto que pode vir a afetar, isso o Padovani está falando, é possíveis choques no petróleo, novos choques no petróleo, porque essa guerra, ela não está resolvida, né? Ela está muito, mais ou menos, na imprevisibilidade, na impulsividade de Donald Trump.
0: Alô, Miriam?
2: Perdemos o contato com a Miriam. Vamos tentar ver se a gente consegue retomar aqui.
0: Miriam está falando sobre as previsões de inflação. Analistas, os economistas, tanto dentro como fora do governo, mas nós estamos falando dos economistas de fora do governo, tem sistematicamente feito previsões de inflação agora menores do que faziam no começo do ano.
2: E a Miriam já está de volta? Que ela ia falar alguma coisa do Donald Trump, a gente perdeu o contato, Miriam.
1: Pois é, o que acontece? Olha o que eu vou contar para vocês. Estava falando sobre imprevisibilidades, não é?
0: Isso.
1: Então, e o El Niño, imprevisibilidades, coisas que acontecem. Pois, o meu comentário foi interrompido por um alerta da Defesa Civil, que era alertas, ventos fortes que estão vindo. Então,
0: para esclarecer os ouvintes, a Miriam está no Rio de Janeiro. Esse alerta é para o Rio de Janeiro.
1: É bom dizer isso, exatamente. Ventos fortes no Rio de Janeiro. E então, olha que faz parte do comentário, olha como fez parte do comentário esse alerta da Defesa Civil e o vento. Então, ventos ainda, sem a gente saber a intensidade nem o dia, estão previstos para esse segundo semestre. Porque pode ter outra alta do petróleo, se tiver um agravamento da crise lá, pode ter um El Niño afetando os preços em geral, e pode ter uma dificuldade de produção, porque a guerra do Irã, vamos nos lembrar disso, ela provocou uma suboferta de insumos para a agricultura. Então, tem muita coisa ainda, isso sem falar numa eleição. A eleição tem estabilidade normalmente, a eleição tem aumento de gastos normalmente. Então, a boa notícia é que a inflação está muito menor do que se imaginava alguns meses atrás. A má notícia é que a gente está entrando em meses onde a instabilidade vai ser muito grande, né? Pode ser que acabe dentro do intervalo de flutuação, mas nesse momento não tem banco prevendo isso ainda.
0: Tá certo. Miriam Leitão, obrigado, Miriam, e cuidado aí no Rio de Janeiro.
2: Se abrigue do vento, Miriam.
1: Tá bom. No meio do comentário, gente, ninguém merece.
2: Mas isso aconteceu semana passada com o Teco Medina, viu, Miriam? Estava no ar aqui com a gente também, teve aquele alerta da Defesa Civil, no caso aqui em São Paulo, também a gente perdeu a conexão com ele.
0: E todos os nossos celulares aqui no estúdio começaram
2: todos apitaram.
0: a apitar,
1: meu Deus.
0: Miriam, então, obrigado, tá. Miriam, bom final de semana, cuide-se.
1: Cuidemos-nos todos. Até a semana que vem.
0: Bom, agora a gente tem intervalo.
2: E já voltamos.
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1: Vamos falar da situação da ventania e da chuva em diferentes estados brasileiros nesta sexta-feira. E vamos começar tratando da situação no Rio Grande do Sul, que foi a situação mais grave. Teve ciclone, um tornado atingiu a cidade de Pedro Osório, que fica a 290 quilômetros de Porto Alegre. Isso aconteceu ontem, várias casas foram destelhadas. Nesta região de Pedro Osório, houve muitos estragos, mas houve situação pior em outras áreas da cidade. Na capital, Porto Alegre, uma rajada de vento chegou a 120 km por hora. Houve queda de árvores, de estrutura. Cerca de 100 municípios reportaram danos depois das chuvas de ontem, de acordo com a Defesa Civil. Maior parte dos relatos foi de queda de árvores, obstrução de vias e danos em telhados. Defesa Civil de Porto Alegre registrou 7 ocorrências de queda de árvores e outras 32 de destelhamentos. Também houve uma ocorrência em Pelotas. O muro do Presídio Regional de Pelotas caiu após a chuva de ontem. Na cidade, a queda de uma árvore na zona rural bloqueou a passagem de um ônibus por horas e as aulas na rede municipal foram suspensas, assim como os atendimentos nas unidades básicas de saúde. E nós tivemos uma situação mais grave ainda também no estado do Rio Grande do Sul, em que nós tivemos uma morte. Uma pessoa estava passando de moto por uma rodovia em uma área rural, uma árvore caiu, acabou atingindo a pessoa que estava na moto e houve esta morte no Rio Grande do Sul. Mas há problemas também, não só de chuva, mas de ventos fortes em outros estados, como o estado de São Paulo, Carlos Alberto.
3: Exatamente. Quem vai nos informar é o Pedro Fagundes, que está lá no gabinete de crise montado para enfrentar a ventania e os problemas no estado. Pedro Fagundes.
4: Boa tarde, Sardenberg, Cássio, também aos nossos ouvintes. Olha, rajadas de vento chegaram a 109 quilômetros por hora nessa manhã na cidade de Santos, no litoral paulista. O pico de velocidade foi pontual e durou menos de 5 minutos. Ainda assim, ela foi responsável pela derrubada de algumas árvores e conseguiu interromper o fornecimento de energia de ao menos 6 mil casas, não em Santos, porém no Guarujá. Agora já são 600, continuam sem luz, uma redução significativa. De acordo com o capitão Maxwell da Defesa Civil, que a gente conversou há pouco tempo, o cenário melhorou pela manhã, mas pode voltar a preocupar tanto o litoral como aqui a capital paulista durante a tarde.
5: A gente observa nos modelos meteorológicos que o cenário ainda continua apresentando riscos moderados para a capital e riscos altos para o litoral paulista. Então, os ventos ainda na faixa dos 100 km por hora no litoral e aqui na capital em torno de 70 a 80 km por hora. Nós já tivemos rajadas de ventos na Grande São Paulo, em São Caetano, que beiraram 70 km por hora nessa manhã. Então, observe que isso pode se repetir à tarde. Árvores pontualmente podem cair, principalmente em grandes corredores, em grandes avenidas. Então, a recomendação é, estejam atentos, não fiquem andando no meio da rua, reprogramem, por exemplo, passeios em parques, em áreas abertas, porque a gente pode ter problema e aí é bom evitar.
4: Pela manhã ainda, o Porto de Santos foi fechado para embarcações por quase uma hora e meia, das 6h40 da manhã até as 8h20. A travessia de balsas entre Santos e Guarujá também chegou a ser interrompida por cerca de uma hora, o que atrapalhou a vida de moradores da região, como o do médico Walter Suman.
6: A travessia de balsa é suspensa nesse momento, há cerca de mais de 20 minutos. As travessias de Santos, Guarujá, Guarujá-Santos estão suspensas. Ventos fortes, rajadas de vento, o canal parece um rio caudaloso, como a gente pode ver aqui. E realmente isso atrapalha a rotina de todos, né? Então, começou muito mais intenso, amenizou um pouquinho agora. Todo mundo na expectativa que possa a balsa logo sair do lugar.
4: A ligação entre São Sebastião e Ilhabela também foi paralisada, mas já foi retomada. A ventania no litoral, ela levou pelo menos 5 cidades também a suspender as aulas na rede municipal como medida preventiva. A decisão foi tomada por Bertioga, Itanhaém, São Vicente, na Baixada Santista, além também de Caraguatatuba e Ubatuba, no litoral norte. Para isso, o gabinete de crise da Defesa Civil, ele acompanha os impactos da ventania e mobiliza um grupo com um corpo de bombeiros, também concessionárias de energia até este sábado. Essas concessionárias de energia, por exemplo, neste gabinete de crise, foram responsáveis por reduzir a falta de luz no Guarujá nesta manhã, de 6 mil para 600. Sardenberg.
3: Muito obrigado. A informação do Pedro Fagundes, aqui de São Paulo. E agora vamos ao Rio de Janeiro com o Gabriel Freitas. Gabriel.
7: Sardenberg, a gente está monitorando desde cedo, né, a situação aqui na cidade do Rio, porque há ventos fortes desde a parte da manhã, mas na Costa Verde, no sul fluminense. Para vários celulares, né, hoje cedo e agora à tarde, no início da tarde, nós aqui na capital fluminense também recebemos um alerta de severidade alto pela Defesa Civil, aquele mesmo alerta que veio como um alerta falso semanas atrás, né? Mas agora sim indicando que há impactos aqui na cidade do Rio, podendo acontecer durante a tarde por conta dessa ventania que já chegou à capital fluminense. Mais cedo, por volta de meio-dia, a cidade do Rio entrou pela primeira vez no estágio alto de severidade para ventos aqui na capital. Mais cedo a gente tinha apenas na Costa Verde, onde tivemos impactos mais cedo. Uma árvore caiu sobre a BR-101 no trecho da Rio Santos ali em Paraty, interrompendo o fluxo de veículos nos dois sentidos. Nesse momento, o CEMADEM e a Defesa Civil Estadual já explicaram para a gente que a árvore já foi retirada e agora toda essa expectativa para essa ventania que já está chegando à cidade do Rio. Eu conversei mais cedo com o comandante, né, o coronel, diretor do CEMADEM RJ, Anthony Barreira, e ele explicou para a gente que tudo está acontecendo como já estava sendo previsto desde cedo, esse vento chegando agora mais intensamente na parte da tarde aqui na capital.
8: Então, a gente teve um registro de vento forte e muito forte na Costa Verde. Em Paraty, a gente teve um registro de 74 km por hora e em Angra, a gente teve um registro de 80 km por hora. E agora, nesse momento, a gente teve um registro na capital de 61 km na Marambaia. Então, por isso, a gente subiu o nosso risco da capital para risco alto. Então, a gente tem agora a Costa Verde, a capital com risco alto e vai certinho com aquilo que a gente tinha previsto, está batendo certinho com a previsão, né? E a gente prevê que nas próximas horas a gente vai ter esse vento se estendendo para o resto do estado, para a metropolitana, para a região dos lagos, né? E no final da tarde a gente deve ter uma chuvinha fraca, pontualmente moderada no nosso estado.
7: O prefeito do Rio, Eduardo Cavalieri, está inclusive no Centro de Operações Rio agora, conversando com os jornalistas, né, explicando o que, que o município vai adotar durante essa parte da tarde. Escolas já não têm aulas, né, escolas municipais, estaduais e algumas particulares também não. Parques públicos estão fechados e agora toda essa mobilização, né, a Prefeitura do Rio e o Governo do Estado dizendo para as pessoas anteciparem a volta para casa para evitar os transtornos que a gente teve na semana passada, na quinta-feira, já que há essa possibilidade que se repita agora durante a tarde. Vou até pedir para a Rafaela Lima, que está agora na câmera, quem está acompanhando a gente com imagens do Globoplay no YouTube, já começa a perceber também que aqui, pelo menos no centro da cidade, de onde eu falo ao vivo, as folhas, né, de amendoeiras, né, que acabam se soltando mais facilmente, já estão espalhadas por ruas aqui da região central da cidade, e o Corpo de Bombeiros também já sendo acionado para algumas ocorrências aqui na cidade do Rio. Estamos monitorando e ao longo da programação a gente volta com mais informações. Sardenberg e Cássia.
3: Muito obrigado. Essa foi a informação do Gabriel Freitas, do Rio de Janeiro.
1: E agora?
3: Temos intervalo, né?
1: E já voltamos.
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1: Daqui a pouquinho as informações do repórter CBN, mas antes quero compartilhar aqui com os nossos ouvintes a notícia de que o apresentador Alex Cobar, da TV Globo, foi submetido ontem a uma cirurgia para retirada de um tumor de aparência benigna no timo. O procedimento foi realizado na Casa de Saúde São José, no Rio de Janeiro. Essa cirurgia é parte do tratamento de Escobar para miastenia graves, doença autoimune que compromete a comunicação entre nervos e músculos. Esse caso ganhou repercussão depois que o apresentador passou mal durante uma transmissão da Copa do Mundo nos Estados Unidos e precisou deixar a cobertura da Copa para voltar ao Brasil. Após a cirurgia, Escobar usou as redes sociais para agradecer o apoio dos fãs e também o apoio dos colegas. A miastenia graves é uma doença autoimune em que o próprio sistema de defesa do corpo passa a atacar a comunicação entre os nervos e os músculos, o que provoca fraqueza muscular, uma característica que ajuda a diferenciá-la de um câncer.

0: imunológico. É ali que um tipo de célula de defesa, o linfócito T, amadurece antes de circular pelo corpo. O órgão é mais ativo na infância e na adolescência e vai perdendo a função ao longo da vida adulta. Por isso que a retirada do timo em adultos não compromete a imunidade de forma significativa. Vamos agora às informações do repórter CBN?
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0: sexta-feira, 7 de agosto de 2026. Quase 280 mil veículos foram emplacados no mês passado no Brasil. É o maior volume do ano. O número representa alta próxima de 15% na comparação com o mesmo período de 2025. As vendas foram puxadas pelos carros eletrificados e pelos veículos importados. Os dados foram divulgados pela Anfávia, que é a Associação Nacional dos Fabricantes de Veículos Automotores. As rajadas de vento em Porto Alegre chegaram a 120 km por hora em razão da passagem de um ciclone extratropical. Pelo menos 100 municípios do Rio Grande do Sul relataram danos causados pela ventania. No município de Montenegro, um motociclista morreu ao ser atingido por uma árvore que caiu. O ministro da Justiça, Wellington César, deve se reunir com o diretor-geral da Polícia Federal, Andrei Rodrigues, nos próximos dias. O encontro será realizado depois da divulgação de uma nota dos 27 superintendentes regionais da corporação em defesa da autonomia e da atuação técnica da Polícia Federal. O material veio à tona no momento em que ocorria uma reunião entre o ministro do STF, André Mendonça, o ministro da Justiça e o advogado-geral da União, Jorge Messias. De acordo com fontes do Supremo ouvidas pela CBN, o ato dos superintendentes da corporação foi interpretado por André Mendonça como uma reação imediata de Andrei Rodrigues ao encontro. Um estudante de 18 anos matou os avós depois invadiu uma escola perto de Bangkok, na Tailândia. Ele disparou contra pelo menos 21 pessoas. Seis morreram, incluindo alunos e professores. A polícia informou que o jovem usou uma arma do avô. O estudante cometeu suicídio. No horário de Brasília, 1:01.
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0: ir no restaurante, mas os clientes não podiam pedir, escolher, né?
1: Uhum.
0: E o que, que ele fez também? Ele categorizou o cardápio, dividindo ali entradas, pratos com aves, pratos com peixes, pratos com carnes, sobremesas.
2: Uhum.
0: Então, tudo isso foi feito ali pelo Escoffier. E depois disso, aí as pessoas começaram a poder escolher alguma coisa no restaurante. E uma curiosidade também, se a gente traz esse cardápio para os dias atuais, a gente começa a perceber a identidade do restaurante através do cardápio, seja na escolha da tipografia, da fonte, do design, até mesmo do preço, se o preço deve ter centavos ou não. O meu pai, por exemplo, lá no restaurante dele, todos os preços têm que somar 8. Todos os preços. Então, a soma dos algoritmos tem que ser 8, porque 8 traz a coisa da abundância, a coisa da fartura.
1: Já ouvi essa história do 8 em outras situações.
2: Então, é 53, por exemplo.
0: 53. Isso. Não pode ter prato 54, tem que ser 53. Ou então, você acaba trapaceando ali, colocando centavos, né? Porque através dos centavos você coloca...
1: 53, 62. A soma tem que dar 8.
0: Então, tem isso aí também. E também a questão daquela coisa tática que tem do cardápio. Não é uma coisa muito ruim, pelo menos, que eu acho aquela coisa do cardápio plastificado, né?
1: Uhum.
0: Porque tem uma sensação ruim.
1: Sim.
0: A mesma coisa da leitura do cardápio, se as letras são grandes, se as letras são menores. E também a descrição. Existe uma pesquisa que aqueles pratos que tem, por exemplo, a palavra crocante, pela pronúncia que a gente faz, o crocante, ele acaba vendendo mais, simplesmente por causa que a sensação de falar crocante, a pessoa acaba pedindo aquele prato. Então, tem muita coisa curiosa. Tem também alguns cardápios que são mais descritivos, aqueles mais longos, aqueles cardápios que são mais diretos, que acaba dando um pouco mais ali de criatividade para o próprio cozinheiro. Se você coloca ali, moqueca de peixe. É uma coisa, o peixe pode ser qualquer tipo de peixe, a moqueca pode ser capixaba, pode ser baiana. Agora, se você começa a especificar demais a descrição no cardápio, acaba comprometendo para o próprio restaurante, porque ele vai ter que entregar aquilo ali. Se você coloca, por exemplo, uma moqueca de robalo, uma moqueca de badejo, tem que ser aquele peixe ali. Então, tudo isso conta quando se passa por uma montagem de cardápio. A mesma coisa quando o cliente quer mudar algum prato ali, né? Então, você coloca uma guarnição e ele quer tirar uma guarnição de uma outra seção do cardápio, passar para ali, então acaba comprometendo o restaurante também. Então, tudo isso acaba influenciando aí no cardápio, né?
1: Cardápio é uma coisa tão importante que semana passada, quando a gente estava falando dos pitacos, isso, né? Que pitaco cada um daria em restaurante, nós tivemos muitos relativos a cardápios. Primeiro deles, número um, as pessoas não aguentam mais cardápio com QR Code. As pessoas querem um cardápio físico. Isso apareceu muito aqui.
0: Exatamente. Por tudo isso que a gente falou, a questão tátil de você pegar o cardápio, você vai ver a impressão do cardápio, a tipografia, espaçamento de linhas. Tudo isso aí, quando você pega no celular, acaba mudando isso aí, né?
2: Então, você sabe que agora também eu estava pensando aqui, como, pelo menos para gerações mais jovens, como está mudando. Outro dia eu fui a um restaurante japonês aqui em São Paulo, onde você faz o pedido pelo celular.
0: Ah, eu já vi isso também, Sardemeg. Isso me incomoda muito.
2: Você tem o QR Code, você acessa o cardápio e você vai teclando ali, você escolhe o prato pelo celular.
0: Eu fui no restaurante japonês também, onde tinha esse pedido, então você nem conversava com o garçom.
2: Isso, nem
0: falava. O garçom só trazia a comida.
2: Exatamente.
1: Aliás, a gente tem um restaurante aqui do lado da rádio, que é assim, que você pode fazer o seu pedido e escolher tudo. A guarnição, o prato principal, tudo pelo celular.
0: Sabe uma das coisas mais agradáveis que eu, por exemplo, que eu tenho nas minhas viagens? A gente passar por aquelas ruas, principalmente calçadões, aqueles cardápios que ficam externos aos restaurantes, você ir olhando aquela série de cardápios, dá uma olhadinha no restaurante para poder escolher qual que você vai ficar.
1: Qual que você vai entrar. Isso é bom.
0: Isso é algo muito interessante. O restaurante tem que ter o cardápio à porta, entendeu? Para a gente poder olhar aquilo ali e somente depois entrar. Porque
1: e a plaquinha? Acho muito simpático também, quando tem uma lousinha, uma plaquinha.
0: Isso, exatamente.
2: O prato prato do dia, com a recomendação.
0: A questão do cardápio escritual GIS, que muda diariamente. Uhum. Então, isso é muito legal. Inclusive, a pessoa que escreve esse cardápio a GIS tem toda ali uma coisa de ter um jeito para escrever esse cardápio, que acaba dando ali uma sensação do que é o restaurante, né? Deve ser alguma flor ali, ou puxar uma perninha no escrito. Então, tudo isso conta. Ô Sardenberg, a título de curiosidade, eu trouxe aqui, tem um livro que chama Cozinheiro Nacional e tem vários cardápios ali do final do século XIX, porque os cardápios eram muito importantes, principalmente em banquetes, né? Em banquetes reais. Olha só o cardápio do Natal, da ceia de Natal em 1888, que está no livro Cozinheiro Nacional. Olha só, jacu refogado com tomates, pé de cordeiro estufada, pombos guisados com molho de limão, passarinhos refogados com molho branco, dois queijos mineiros, ó, deve ser bom.
1: Isso aqui, é bom. Não,
0: manjar de galinha, toucinho do céu, pudim de gemada, geleia de laranja. Então, olha o que eles comiam, barbo estufado. Então, o cardápio serve também para ser uma reflexão daquela época, né?
1: Verdade, verdade.
0: Então, a gente acaba vendo a história de determinadas épocas através do cardápio. Hoje que está muito em moda no cardápio, que eu espero que passe logo, o tal do toast, né?
1: Toast.
0: Ou coisa brega você chegar num cardápio e ver toast de não sei o quê,
1: tem,
0: né? Sabe,
1: tem outra coisa também. Tem o bowl.
0: Bowl.
1: Veio escrever
0: bowl,
1: que a comida vem numa cumbuca, tem o bowl. Né?
0: Tem o bowl.
2: Ah, mas é bowl é melhor que cumbuca.
1: Ah, eu prefiro cumbuca. Acho cumbuca, a nossa cumbuca, mais legal.
0: Mas torrada é muito melhor, né? Torrada é muito mais prazeroso que toast.
1: Mas é que,
0: toast, né?
1: É que toast você pode cobrar mais caro.
0: É.
1: Toast.
0: Crunch também. Crunch. Em vez de crocante, é crunch também.
1: O nosso ouvinte Jairo Carvalho mandou uma mensagem pra cá, falando que ele nunca tinha pensado nisso que você falou. Dessa ideia do cardápio ser um contrato, mas que faz sentido. E aí ele traz um exemplo. Uma vez ele foi com um amigo num restaurante, o amigo pediu uma salada Caesar de camarão. E o cardápio do restaurante não só tinha o prato, mas tinha a foto. E na foto da salada Caesar tinha, assim, 12 camarões médios para grande. Na foto eles contaram.
2: Ah, e aí veio o prato.
1: Aí veio o prato, 4 camarõezinhos minguados ali. Aí é quebra de contrato, realmente.
0: Não, e aquela coisa também do cardápio, quando você pega o cardápio na mesa, você já sabe que o outro que tá pagando, que não vai ser você que vai pagar, e a pessoa escolhe pelo lado direito, entendeu?
1: Pelo preço.
0: Para aproveitar, né?
2: Dá esse prato aqui de R$200, né?
0: É, já tá sabendo que não é você que tá pagando ali, então você escolhe pelo lado direito do cardápio também,
2: você sabe,
0: né?
2: Que há restaurantes, quer dizer, não há mais, mas havia restaurantes assim de alta classe, de alto luxo, que tinham cardápio pro homem.
0: Isso.
2: E o cardápio pra mulher. No
0: exatamente.
2: Cardápio pra mulher.
1: Sério?
2: Não tem preço.
0: É. Exatamente.
1: Que coisa
0: exatamente.
1: Machista.
0: É.
1: Que coisa horrorosa.
0: É isso
1: cardápio
0: mesmo.
1: Cardápio sem preço pra mulher.
0: Não, mas talvez assim, para você não saber ali o quanto que vai custar aquela refeição ali. Geralmente
1: não
0: é restaurante Michelin, que é esse restaurante estrelado.
2: Isso, restaurante francês.
0: Era.
2: Eu vi isso recentemente na França.
0: Pois é, exatamente. Então
1: Nossa,
0: tem isso.
1: Nossa, que coisa estranha.
0: É, mas tem muita coisa interessante essa
2: agora,
0: essa questão. Nós falamos
2: que a gente
0: um pouquinho,
2: deixou
0: né?
2: no ar, a foto no cardápio, nós somos a favor ou contra?
0: Ah, eu sou contra.
1: É, em geral,
0: eu acho que perde a imaginação.
1: Que não precisa.
0: É mais ou menos igual o rádio nessa demanda. Agora tá todo mundo me vendo lá na televisão ali. Não, agora já conhece meu rosto. Entendeu? Não sabe como é que é a minha voz. Eu preferia, assim, sem o rosto, né, Sardenberg?
1: Eu não deveria preferir, porque tem ouvinte até
2: tá
1: elogiando
2: bem.
1: Sua aparência.
0: Ah,
1: você
0: então,
1: tá
0: obrigado.
1: Bem,
2: tá bem, não precisa se preocupar, não.
0: Pois é. Pessoal, achei que você pensei que você era mais gordinho e não sei. É.
2: Aliás, tem gente aqui até que acho que falou isso, viu? Perguntou sobre a sua dieta.
0: Hã? Se o quê?
2: Um ouvinte que perguntou sobre a sua dieta. Aqui.
0: Minha dieta é caminhar, Sardenberg. É dia sim, dia não. Fazer 10 quilômetros de caminhada. Aprendi isso aí com o Osto Oliveto e sigo aí ao pé da letra, viu?
1: Que é um exercício muito bom e um exercício subestimado.
0: 10 quilômetros, dia sim, dia não. Dia sim, dia não. Então, pelo menos.
1: Tem que ser dia sim, dia sim.
0: Ah, dia sim, dia sim.
2: O quê? 2 horas?
0: É. Hã? Como
1: é que
0: é?
1: Ao longo do dia, né? Ele perguntou se dá 2 horas.
0: Não, mas
1: não,
0: isso é...
1: Direto.
0: Acaba sendo mais que 10, mas é isso. É caminhar, é exercitar. É isso aí.
2: Tá certo. Olha, Rússia, tem aqui ouvintes falando que preferem a foto no cardápio.
0: Sei.
2: No caso do Bruno Ele diz que prefere a foto e ele escolhe pela foto.
0: Escolhe pela foto. É, mas isso aí é arriscado, viu? É
2: arriscado pro restaurante, né?
0: É.
1: Eu acho que tem algumas exceções. Aí você vai para um país, assim, sei lá, na Ásia. Você não tem ideia da língua. Porque aí você não sabe o que tem mesmo no cardápio. Aí, exatamente. Sérvia, Rússia, Tailândia. Aí o que, que você faz? Você olha a foto e tem uma ideia. Ah, isso aqui é um lamen, isso aqui é um...
0: Não, eu aprendi, eu aprendi várias palavras em francês graças a cardápios, né? Uhum. Porque a gente acaba aprendendo os pratos clássicos aí do mundo, tanto da França, da Itália, de outros países, por conta de ser o nome de prato, né? É. Se a gente vê lá um espaguete ao pesto, a gente já sabe o que, que é. Já sabe, já sei falar pelo menos espaguete, você fala pesto. Já sei duas palavras aí na língua.
2: Espaguete. Tá bom. Ok, o que mais que nós temos? É, então, o Rusty não está de dieta, está de exercício. O Roberto dizendo que em alemão, cardápio quer dizer... É, na palavra em alemão diz assim, carta de comidas, é a tradução literal. É, mas...
0: Iguarias, é bonito.
2: É que em alemão, eles, quando eles querem, em vez de falar menu... Uhum. Ele junta as palavras todas, né?
0: Uhum. É.
2: Fica uma palavra só que é carta de vinhos, é uma palavra só.
1: Só,
2: né?
1: É.
0: É isso aí.
2: Então falou. Rússi, aí tem outra vez aqui perguntando se você ainda cozinha, claro, né?
0: Lógico, ontem eu fiz um arroz de pato, Sardenberg.
1: Ah.
0: Sardenberg, fiz um arroz, fiz sozinho.
1: Ah, tá bom.
0: Fiz sozinho, foi o tema das minhas comemorações de 50 anos com o meu prato favorito, que é arroz de pato.
1: Ai, que delícia.
0: Aí, ó. Exatamente.
1: Nem trouxe uma cumbuquinha pra
0: gente. Ah, uma cumbuquinha, pois é, ó.
2: Rusty, obrigado, Rusty. Venha sempre que puder e até a semana.
0: Obrigado, prazer estar aqui. Um grande abraço para vocês, para todos os ouvintes. Até semana que vem.
1: Até semana que vem.
2: Aproveite São Paulo. Intervalo agora.
1: E já voltamos.
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1: Temos agora informação chegando direto de Minas Gerais sobre as eleições no estado. Débora Costa, boa tarde para você.
8: Oi, Cássia. Boa tarde para você também. Olha só, faltando praticamente uma semana para o fim do registro das candidaturas na Justiça Eleitoral, a direita em Minas ainda tenta resolver um impasse entre o Republicanos e o senador Cleitinho, que pode, inclusive, respingar no palanque do candidato à presidência Flávio Bolsonaro do PL. Há uma previsão de uma nova reunião no fim da tarde desta sexta-feira em São Paulo entre o senador e o presidente nacional da sigla, Marcos Pereira, depois dos atritos públicos entre eles. A reunião foi convocada após o Diretório Estadual registrar na Justiça Eleitoral uma ata que autoriza a legenda a disputar o cargo de governador aqui em Minas. O documento, porém, não cita o nome do senador Cleitinho Azevedo, mas parte da bancada ainda tenta convencer Marcos Pereira a voltar atrás na decisão de excluí-lo do pleito. Outra alternativa seria a chapa encabeçada pelo ex-presidente da Associação Mineira de Municípios, Luiz Eduardo Falcão, até então cotado para a vice de Cleitinho. Em meio, Cássia, a essa nova rodada de negociações no Republicanos, o PL de Minas também já se movimenta, uma vez que uma eventual candidatura de Cleitinho pode fazer a sigla mudar de rota. Isso porque, desde o início, Flávio Bolsonaro queria o senador como o palanque dele aqui na corrida eleitoral em Minas. Devido à demora na decisão, o PL se antecipou e lançou o nome do ex-presidente da Federação das Indústrias de Minas, Flávio Roscoe, para candidato ao governo. O vice registrado na ata do partido é o ex-deputado federal Charles Evangelista, também do PL, numa candidatura puro sangue. Em coletiva nessa quinta-feira, Flávio Roscoe disse que o partido tentou unificar a direita, mas o impasse com o Cleitinho vem impactando esse processo. Afirmou ainda que, na visão dele, múltiplas candidaturas da direita não prejudicam o desempenho de Flávio Bolsonaro em Minas na disputa presidencial.
9: Nosso partido dará base para o presidente Flávio Bolsonaro e você tem hoje, num espectro, o Matheus, ele tem dois candidatos, né? Então não seria base para o Flávio Bolsonaro, então já não divide. E acredito que o Republicano, se lançar, vai ser alguém que apoie também o presidente Flávio Bolsonaro. Então estou muito tranquilo quanto a isso. O nosso trabalho foi de unificação, mas não foi possível. Eu não acredito que isso prejudique em nada, muito pelo contrário, o Flávio Bolsonaro terá uma campanha. Aliás, Minas é Flávio, né? Será o lema da nossa campanha.
8: Até o momento, Minas Gerais já tem 10 candidaturas ao governo lançadas. O candidato do PDT, Alexandre Calil, foi o primeiro a registrar chapa na Justiça Eleitoral nesta sexta-feira. Cássia.
1: Muito obrigada. Esta é a Débora Costa falando conosco, direto de Minas Gerais.
2: Essa eleição aqui, 200 vezes.
1: É impressionante.
2: Coisa enrolada.
1: Coisa enrolada, mas agora está definida, já tem ali 10 candidatos, mas ainda tem um tempinho de prazo aí.
2: Nada, você acha que não vão ficar os 10 até o prazo final?
1: Mas o prazo está chegando, dia 15, né?
2: É. Bom, e Minas?
1: Em Minas a gente pode esperar de tudo. Se acontecer qualquer novidade, a Débora Costa volta e conta aqui pra gente.
2: Intervalo, gente.
1: E já voltamos.
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0: Sexta-feira, 7 de agosto de 2026. A Polícia Federal desmarcou o depoimento do senador Jax Wagner, do PT da Bahia, previsto para hoje. O ex-líder do governo foi alvo da Operação Compliance Zero, que investiga fraudes bilionárias ligadas ao Banco Master. A defesa do parlamentar informou que pediu adiamento por falta de acesso aos autos da investigação em virtude de problemas técnicos. O advogado disse que o senador tem a intenção de falar, mas deve se manifestar apenas quando souber exatamente o que está sendo investigado para poder prestar um depoimento esclarecedor. O Ministério da Educação informou que o governo federal vai recorrer da decisão da Justiça que suspendeu as sanções aplicadas às universidades que tiveram cursos de medicina com desempenho considerado insuficiente no Exame Nacional de Avaliação da Formação Médica, o ENAMED. Os resultados foram divulgados em janeiro. Dos 350 cursos avaliados, 107 apresentaram notas abaixo do mínimo exigido. A Justiça atendeu a um pedido de suspensão da Associação Brasileira de Mantenedoras de Ensino Superior e da Associação Brasileira das Faculdades. Tenista João Fonseca volta à quadra hoje pela terceira rodada do Masters 1000 de Montreal, no Canadá. O brasileiro vai enfrentar o norueguês Casper Ruud, ex-número 2 do mundo, em busca de uma vaga nas oitavas de final da competição. A partida vai começar depois das 8 da noite, pelo horário de Brasília. Será o segundo confronto entre os dois. Na edição deste ano de Roland Garros, Fonseca conquistou uma vitória histórica sobre o europeu. O horário de Brasília, 1h34.
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0: E aí, Vera?
1: Oi, Sardenberg. Boa tarde para vocês, boa tarde para os ouvintes, também para quem assiste o CBN Brasil.
2: Boa tarde, Vera.
0: Nós já falamos aqui sobre o embate, a tensão entre o ministro Mendonça e o diretor da Polícia Federal, mas além dessa questão, tem outras aí que você, envolvendo o Supremo, que você vai nos trazer, Vera.
1: Pois é, o Jornal Globo fez, né, esse levantamento bem detalhado de todas as tensões entre o ministro André, a cúpula da PF, e como isso foi inclusive levado pelo André lá para o ministro da Justiça, Sardenberg. Mas a gente já tem novos lances desse embate em que o Supremo e a PF estão, de alguma maneira, enfronhados nos temas principais da campanha, né? PF vai ouvir o ex-chefe de gabinete do presidente Lula, o Marcola, já deve ser intimado para depor em breve para falar sobre o porquê de alguns boletos seus terem sido pagos pela Roberta Luxinger, amiga do Lulinha, e também se isso era um empréstimo, se depois ele só que devolveu o dinheiro que ela emprestou para pagar algumas contas, em que contexto se deu esse repasse de dinheiro. O ministro Flávio Dino, hoje, pediu a abertura de investigação pela PF também sobre indícios de crimes cometidos com emendas PIX. E isso é fruto de uma auditoria do Tribunal de Contas da União, e entre essas emendas que foram alvo dessa auditoria, está uma emenda no valor de R$6.200.000, feita pelo candidato a vice do Flávio Bolsonaro, o deputado Alfredo Gaspar, para um município lá de Maceió, município de São José da Laje. Então, era algo que estava lá, já tinha um pedido para essa investigação, mas estava até aqui sem um inquérito específico a respeito. E agora pode virar um inquérito. E isso se dá depois que ele foi indicado como vice do Flávio Bolsonaro. E da mesma maneira, o ministro Gilmar Mendes pediu explicações à senadora Soraya Tronic, que é uma das autoras de uma acusação contra também o deputado Alfredo Gaspar, por um suposto crime de estupro de vulnerável, que ele nega. Ele diz já ter exame de DNA que o isenta, mas isso tinha sido também pedido pela Polícia Federal até agora. A Procuradoria-Geral da República não se manifestou e agora a gente tem uma decisão do ministro Gilmar pedindo informações adicionais dessa notícia-crime à senadora Soraya Tronic e ao deputado federal Lindbergh Farias, que faz a denúncia junto com ela. Ou seja, depois que ele foi anunciado como vice do Flávio, duas investigações que já estavam por aí, mas estavam paradas, tiveram algum tipo de andamento, e esse andamento vindo da parte de ministros do Supremo.
0: E a situação, enfim, na sua avaliação, isso levanta mais, digamos, suspeita, possibilidade de ação política?
1: Sardenberg, isso é um tema tão complexo, porque a gente fica entre dois caminhos que não são possíveis, que seria a Polícia Federal e o Supremo pararem toda e qualquer investigação em período eleitoral, isso não é viável, ou mandar ver qualquer coisa que aparecer, virar uma investigação às vésperas da eleição, o que também não é o melhor caminho, porque pode ensejar o uso político da instituição. Todos esses casos parecem casos que potencialmente embutem uma gravidade, né? Desvio de emenda, estupro de vulnerável, tráfico de influência, no caso do Marcola. Então, eles demandam uma investigação, eles não poderiam ficar parados até o final da campanha. Mas essa divisão do Supremo em grupos, e isso com reflexos na própria Polícia Federal, sempre deixa nos partidários de um e de outro candidato essa sensação de que, a depender do grupo que determina as investigações, né? O ministro André Mendonça é de um grupo, o Flávio Dino e o Gilmar Mendes são de outro. E a depender de qual o candidato em questão, as coisas podem andar mais rápido ou mais devagar. E isso não é bom. Isso não é bom numa estrutura republicana em que as coisas deveriam andar independentemente de quem é o ministro, independentemente de quem é o candidato. É, como se diz, processo não deveria ter capa, né? Nem inquérito. Mas a gente fica em dúvida porque a divisão é muito grande, ela existe, e porque esse clima nos bastidores está, de fato, muito acirrado e eivado de acusações para lá e para cá. O ministro acusa a PF de estar trocando delegados para paralisar investigações, e a PF acusa o ministro André de ingerência grave nos seus processos internos. Então, chumbo trocado violento, que permite sim a gente imaginar que está havendo muito direcionamento político para todo lado nessas investigações.
0: É verdade. E esses embates, essas divergências, elas, embora assim, não tenha nenhum deles, dos envolvidos, feito uma declaração formal, elas estão evidentes, né?
1: Exato, tem muita coisa ali que é uma implicação bem plausível e bem documentada até aqui, então tem que ser investigada. Mas, por exemplo, a PF fala, o ministro André Mendonça tem feito muita interferência interna. Em outros momentos, o ministro Alexandre de Moraes também reclamou do deslocamento de delegados da PF que estavam em investigações ligadas a ele. Então, naquela ocasião, a cúpula da PF não reclamou do Alexandre de Moraes. Então, fica realmente uma reação diferente para situações parecidas, o que leva a gente a pensar que pode estar havendo, sim, algum tipo de direcionamento político.
0: Vera Magalhães, obrigado, Vera. Até a semana aqui no CBN Brasil, até logo mais no Ponto Final. Ponto Final não, no Viva Voz.
1: Hoje é.
0: Uhum. E fale do podcast, do videocast que você está lançando, Vera.
1: Ah, então, a gente lá no Jornal Globo lançou hoje um videocast também de análise de política, o Fora da Bolha. Eu comando a conversa, que tem também os editores executivos do jornal, Paulo Celso Pereira e Flávia Barbosa, e o editor de política do Globo, Thiago Prado. Está em todos os tocadores de podcast, está lá no site do Globo e no YouTube.
2: Muito bom. Fora da Bolha é o nome.
1: É isso.
0: Vera, obrigado, Vera. Até.
1: Obrigada, gente. Até semana que vem. Um ótimo fim de semana para você.
2: Para você também, Vera. Até mais.
0: Intervalo.
2: E já voltamos.
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0: Leco gravou seu comentário, vamos ouvir.
1: Boa tarde, ouvintes do CBN Brasil. Sexta-feira, acabando a semana, semana bastante importante no mercado financeiro. Por alguns balanços, balanços de empresas muito importantes referentes ao segundo trimestre e principalmente por reflexões que esses balanços trouxeram, viu, Sarenberg e Cássia? A gente viu coisas diferentes acontecendo, muitas ações não reagindo aos bons balanços, com medo de uma perspectiva ali na frente, do que está vindo. Então, a gente teve, por exemplo, essa semana, balanços muito bons dos bancos, né? Tanto o Itaú, principalmente o Bradesco, o Banco Inter, reportaram números muito fortes no segundo trimestre, lucro crescendo, mas a inadimplência silenciosamente aumentando, né? Em alguns casos, subindo um percentual relativamente alto de um trimestre para outro, e todo mundo fazendo essa conta, né? Se a inadimplência está subindo a essa velocidade com tudo indo bem, como é que vai ficar ali na frente se a coisa desacelerar um pouco? Então, o setor bancário, por exemplo, que sempre foi um porto seguro nas ações, preocupado com isso e as ações refletindo isso. Outra coisa que apareceu também foi o varejo, né? Números muito ruins do varejo. A gente vê hoje as ações da loja Renner caindo 11, 12% por conta do balanço divulgado ontem. A gente vê a mesma coisa na Magazine Luiza, já tinha visto na C&A. Varejo mostrando que os números não só não cresceram, como andaram para trás. Faltando dinheiro, faltando comprador. Tudo bem que teve a Copa do Mundo, né, que atrapalha o varejo no segundo trimestre, mas deixando claro que o varejo hoje compete com outras coisas, e a gente acabou falando aqui ontem das bets, e esse dinheiro das bets está fazendo falta principalmente no varejo de roupa e no varejo de alimento. E por fim, acho que o grande destaque da semana saiu ontem à noite um balanço da Petrobras, né? Um balanço extraordinário. O lucro dobrou, a receita praticamente dobrou, um caminhão de dinheiro, né? Mais de 50 bilhões de lucro no segundo trimestre apenas. A empresa segue produzindo muito petróleo, segue extraindo muito petróleo, vendendo muito petróleo, e o segundo trimestre acabou sendo o trimestre ali da guerra, né? Passou praticamente o trimestre inteiro com o preço do petróleo nas alturas. Isso ajudou muito os números da empresa, mesmo com o imposto de exportação de petróleo ali, absurdo, que foi imposto às petrolíferas. Mas, de certa maneira, os números já incorporam tudo isso. E a boa notícia para o governo, para os acionistas e para os ouvintes é que vai vir um dividendo gordo ainda até o final do ano. A Petrobras vai distribuir mais de 17 bilhões em dividendos. Vai ajudar o caixa de muito fundo, de muito ouvinte e também do governo, que é o maior beneficiário desse dividendo. As ações da Petrobras sobem hoje, mas sobem pouco também, perto do que foi o balanço, né? Sobem mais ou menos 1,5%. É uma semana ruim para o mercado de ações, apesar da queda de juros, apesar do arrefecimento do preço do petróleo. Tem uma nuvem aí de instabilidade a respeito do futuro, muita gente preocupado com o que vai ser a economia a partir do ano que vem, muita gente preocupado com o bolso do brasileiro, níveis de inadimplência, de endividamento muito altos. Todo mundo fazendo conta quem é que consegue sobreviver a um 2027 se os juros não caírem. Sadenberg e Cássia.
0: Esse foi o comentário do Teco Medina e agora temos intervalo.
2: E já voltamos.
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0: E aí, Suzana?
1: Sandenberg, Cássia, ouvintes, boa tarde.
2: Boa tarde, Suzana.
0: Foi lançado nesta semana no Brasil o tinto da Casa Ferreirinha, famosa Casa Ferreirinha. O tinto é o Reserva Especial 2017. Você nos conta sobre esse vinho, Suzana.
1: É isso. Eu acho essa história tão impressionante que eu resolvi, acho que é legal comentar. Foi isso mesmo, essa semana teve um evento do lançamento do Reserva Especial 2017 da Casa Ferreirinha, que é uma vinícola do Grupo Sograp e que fica lá no Douro, no norte de Portugal. E o Brasil é o terceiro mercado em que esse vinho é lançado, o que mostra a importância do Brasil. Foi primeiro em Portugal, Estados Unidos e Brasil. Agora, esse vinho que eu estou elogiando, é um vinho que eu gostei bastante, na verdade é um vinho que ele foi desclassificado. E eu espero que os ouvintes não acham isso muito estranho, porque ao mesmo tempo que ele foi desclassificado, muita gente fica feliz quando isso acontece, e acho que menos os donos da vinícola, né, da Sograp. E eu vou explicar por quê. Porque assim, tem um tinto ícone em Portugal, lá no Douro, que se chama Barca Velha, né? Acredito que você já ouviu falar, até já teve a oportunidade de provar, né, Sandenberg. É um super vinho lá do Douro português. Esse vinho, ele foi elaborado pela primeira vez em 1952, quando essa região do Douro era conhecida apenas pelos vinhos do Porto. E até hoje tiveram 21 safras do Barca Velha, né? Só que assim, o Barca Velha tem anos logo no começo que você colhe a uva e que o enólogo já sabe que esse vinho não vai ter, essas uvas, depois da vinificação, que elas não vão ter a complexidade necessária para fazer um Barca Velha. Só que tem anos que o enólogo fala, não, esse ano provavelmente eu vou conseguir fazer um Barca Velha. E ele elabora o vinho pensando no Barca Velha. Né, passa por fermentação, passa por barrica, vai para garrafa, inclusive a garrafa tradicional do Barca Velha, que é uma garrafa mais bojuda, e o vinho vai seguindo ali.

0: 1960 e até hoje foram elaborados 19 safras. E o reserva especial, que foi lançado essa semana, ele é vendido por R$ 6.350. É caro. Só que o barco... R$ 6.650. É muito caro. Só que o Barca Velha é vendido por R$ 12.815, ou seja, ainda mais caro. Então, a decisão de desclassificar o vinho que o enólogo toma é uma decisão que financeiramente não é boa para a vinícola. Só que o enólogo, que atualmente é o Luiz Sotomayor, ele diz que ele tem total liberdade para decidir se é um Barca Velha e se não é um Barca Velha. Na safra 17, ele achou que não é um Barca Velha. Só que eu provei e esse vinho, assim, ele realmente não tem o perfil do Barca Velha, mas é um vinho muito bom e por um preço que é metade do preço do ícone Barca Velha, né? Então, eu acho que é uma história interessante para a gente contar aqui e dividir para os ouvintes.
1: Tá certo. Suzana Varelli, obrigado, Suzana. Bom final de semana e até.
2: Até. Até mais, Suzana.
1: Tudo bem, Cássia, vamos ficando por aqui. Semana. Sextou?
2: Sextou. Karina falou que sextou. A Karina Almeida.
1: Nos trabalhos técnicos.
2: O Juliano Fonseca.
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2: Uma ótima tarde a todos, um excelente fim de semana. Aproveite bem o sábado, domingo. Segunda-feira tô de volta e espero todo mundo a partir das 6. Até lá.
1: E até lá é sextou, pé na
2: jaca. Até lá é pé na jaca.
1: Vem a vinheta de pé na jaca. Muito obrigado pela audiência. Até mais.

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0: sexta-feira, 7 de agosto de 2026. O Ministério da Educação informou que o governo federal vai recorrer da decisão da Justiça que suspendeu as sanções aplicadas às universidades que tiveram cursos de medicina com desempenho considerado insuficiente no Exame Nacional de Avaliação da Formação Médica, o ENAMED. Os resultados foram divulgados em janeiro. Dos 350 cursos avaliados, 107 apresentaram notas abaixo do mínimo exigido. A Justiça atendeu a um pedido de suspensão da Associação Brasileira de Mantenedoras de Ensino Superior e da Associação Brasileira das Faculdades. Quase 280 mil veículos foram emplacados no mês passado no Brasil. É o maior volume do ano. O número representa alta próxima de 15% na comparação com o mesmo período de 2025. As vendas foram puxadas pelos carros eletrificados e pelos veículos importados. Os dados foram divulgados pela Anfávia, a Associação Nacional dos Fabricantes de Veículos Automotores. O governo dos Estados Unidos impôs preços mínimos de importação e uma tarifa de 15% sobre produtos fabricados com polissilício, matéria-prima usada na fabricação de chips semicondutores e painéis solares. O decreto do presidente Donald Trump tem o objetivo de apoiar as cadeias de suprimentos nacionais diante de competição com a China nas áreas de inteligência artificial e energia. No horário de Brasília, 2:03.
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1: 2:07. Olá, muito boa tarde para você, nosso ouvinte que está ligado na Rádio CBN Amazônia, em Belém 102,3 FM, a rádio que toca notícia aqui no estado do Pará. Também com imagens, você acompanha a gente pelo youtube.com/CBN Amazônia. E tem lá o chat do YouTube para você interagir com a gente, mandar suas mensagens, seu emoji também. No nosso WhatsApp, 0919-8814-0073. Seja muito bem-vindo, muito bem-vinda ao Tarde de Notícias, que está começando nesta sexta-feira, dia 7 de agosto de 2026. Vamos aos destaques do programa de hoje. Criminosos estão utilizando o nome do Tribunal de Justiça do Pará para aplicar golpes na população de Acará. Consultório odontológico é interditado pela Vigilância Sanitária em Icoraci. Aparelhagem Tupinambá completa 50 anos de história com produção de um documentário. Ainda teremos a coluna Meio Ambiente com Derek Martins e Mundo das Organizações com Rebeca Barbosa. Tudo isso e muito mais você acompanha a partir de agora aqui no Tarde de Notícias. Vamos juntos até as 4 da tarde. Eu conto com a tua participação lá no chat do YouTube ou por WhatsApp, 0919-8814-0073. O Tarde de Notícias está no ar.
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1: Vamos abrir o Tarde de Notícias falando de um médico que foi denunciado por abusar sexualmente de uma adolescente de 17 anos que denunciou, né, uma violência sexual psicológica durante uma consulta médica que foi realizada em Paragominas, no sudeste do estado. O caso foi registrado pela Polícia Civil e está sendo investigado pela Delegacia Especializada no Atendimento à Criança e ao Adolescente. Segundo a investigação, o episódio aconteceu no dia 8 de maio desse ano. A adolescente relatou que o médico Neviton Pereira de Andrade teria praticado atos libidinosos sem consentimento dela durante o atendimento. Ainda de acordo com a Polícia Civil, a jovem fazia uso contínuo de medicamentos controlados que foram prescritos pelo próprio profissional. Após o atendimento, ela apresentou agravamento do quadro emocional, praticou automutilação e tentou até tirar a própria vida com a ingestão de comprimidos. A adolescente foi socorrida e encaminhada para a unidade de pronto atendimento de Paragominas. As investigações seguem, né, para elucidar esse caso e apontam ainda que esse suspeito se apresentava como psiquiatra e sexólogo clínico. Mas, segundo a Polícia Civil, não foram localizados registros dessas especialidades por meio do Conselho Regional de Medicina. Em nota, o CRM disse que vai instaurar um procedimento para apurar essa denúncia. E a Polícia Civil informou que o médico já tinha sido investigado ainda em 2023 por uma denúncia de importunação sexual contra outra paciente. Após o cumprimento do mandado de prisão, outras mulheres procuraram a delegacia para relatar supostas condutas semelhantes desse médico. A defesa ainda não havia se manifestado e a gente segue aqui atualizando para você, ouvinte internauta, esse caso que segue sob investigação, um caso que está trazendo aí, né, à tona a questão da ética médica e do comportamento de profissionais da medicina, né, que praticam a medicina, sejam eles, né, médicos mesmo com registro do CRM ou pessoas que se passam por médico, né, que a gente sempre também alerta aqui essa situação para a população. Então a gente continua acompanhando esse caso para trazer atualizações para você, ouvinte internauta. Agora 2:11. A Divisão de Repressão a Furtos e Roubos da Polícia Civil investiga o assalto a um restaurante que aconteceu nesta quinta-feira na Cidade Velha, em Belém. As imagens, gravadas por uma câmera de segurança, podem ajudar a identificação dos criminosos. O crime aconteceu no horário do almoço. No vídeo, dois homens entraram no restaurante e anunciaram o assalto. Eles abordam uma funcionária e um homem que estava no caixa. Depois vão até as mesas onde estão os clientes. Uma das vítimas, que teve o cordão roubado, fez um movimento em direção ao criminoso e acabou sendo baleada. O tiro também atingiu um outro cliente. Segundo a polícia, logo após o tiro, os bandidos fugiram levando aparelhos celulares. O SAMU foi acionado e as vítimas levadas para o hospital. De acordo com os médicos, o quadro é estável. A Polícia Civil divulgou um número para quem puder ajudar aí nesse caso, né, com denúncia, caso alguém reconheça os criminosos ou tenha tido contato, né, ali naquela região. O WhatsApp é o 091-3210-0181. É a identidade de quem denunciava ser mantida em sigilo. Agora 2:12. E um consultório odontológico foi interditado pela Vigilância Sanitária. O consultório, que fica em Icoraci, em Belém, distrito, aqui da capital paraense, depois de uma fiscalização que identificou falhas na esterilização de materiais, nos procedimentos de limpeza e também nas condições de biossegurança. Segundo a Secretaria Municipal de Saúde, o consultório já tinha sido notificado para corrigir essas irregularidades e também regularizar o licenciamento sanitário da instituição. Mas uma nova vistoria acabou constatando que as exigências não foram cumpridas e o local foi interditado de forma cautelar. De acordo com a Vigilância Sanitária, as falhas que foram encontradas poderiam colocar em risco a saúde de pacientes e profissionais. O órgão fez o alerta de que a falta de cuidados adequados pode favorecer aí a transmissão de infecções e doenças como hepatites e HIV. O consultório só pode voltar a funcionar depois de corrigir todas as irregularidades e atender às normas sanitárias. A liberação também depende de uma nova avaliação da própria Vigilância Sanitária, que orienta que pacientes procurem estabelecimentos licenciados e observem as condições de higiene do local. A Vigilância Sanitária também recomenda verificar se as embalagens dos materiais esterilizados são abertas na presença do paciente. Agora 2:14. E agora está acontecendo um novo golpe aqui para moradores do município do Nordeste Paraense, do Acará, mais precisamente. Um grupo de criminosos está utilizando o nome do Tribunal de Justiça do Pará para aplicar golpes na população do Acará. Esse alerta foi feito pelo próprio TJ Pará, que informou que os golpistas se passam por magistrados e servidores da comarca. As abordagens acontecem por ligações telefônicas e aplicativos de mensagens. Os golpistas, eles mandam mensagens pedindo transferências bancárias ou pagamentos, sob a alegação de que os valores seriam utilizados para agilizar processos judiciais. Veja só. O TJ esclarece que não solicita de forma alguma depósitos, transferências, pagamentos ou dados bancários por telefone ou aplicativos de mensagens. Também esclarece que oficiais de justiça e servidores não cobram e não devem cobrar qualquer valor durante o exercício das funções. A orientação é não fazer pagamentos, não informar dados pessoais ou ainda bancários e não clicar de jeito nenhum em links enviados por desconhecidos. Em caso de tentativa de golpe, a recomendação é sempre encerrar o contato, registrar boletim de ocorrência, bloquear o contato e também fazer esse BO numa delegacia da Polícia Civil ou pela delegacia virtual, guardando provas como as mensagens, prints de mensagens, números de telefone e dados bancários que foram informados pelos criminosos. Agora 2:16. E moradores de Santarém estavam esperando o aumento nas contas de água, que foi revogado pela Agência de Regulação e Controle de Serviços Públicos do Pará e também pela Procuradoria-Geral do Estado. A decisão foi tomada depois de reclamações sobre falhas no abastecimento e também na prestação do serviço pela concessionária Águas do Pará. Segundo a agência reguladora, a empresa não apresentou documentos que comprovassem investimentos previstos no contrato de concessão. O prazo para entregar as informações já tinha terminado. A decisão suspende o reajuste das tarifas como efeito retroativo a 1º de agosto. A concessionária deve voltar a cobrar a tabela tarifária anteriormente praticada pela companhia de saneamento. O relatório apresentado pela própria empresa indicou que as obras e intervenções previstas ainda não tinham sido concluídas. Segundo a Arcom, a maioria das ações estava em fase de planejamento ou de mobilização. A suspensão do reajuste permanece em vigor até que a concessionária comprove a execução dos investimentos e também a melhoria dos serviços prestados. A agência reguladora informou que o cenário será reavaliado em 60 dias. A gente tem uma nota da Águas do Pará que informa que atende e vai atender a determinação do governo do estado em relação a essa atualização tarifária que foi aplicada no município de Santarém. A concessionária também diz em nota que vai manter a população atualizada sobre alterações que vão entrar em vigor. Desde que assumiu a operação, realiza investimentos para modernizar sistema de abastecimento, como limpeza de poços e reservatórios, além de tratamento de água, aquisição de 23 novas bombas e perfuração de novos poços. A Águas do Pará também encerra aqui dizendo que os investimentos têm o objetivo de aumentar volume, frequência e qualidade de água nas torneiras. Nos bairros como Prainha, Centro, Santa Clara, Santíssima Aparecida, Aldeia e Fátima, as melhorias já foram implementadas. Agora 2h18, intervalo, já voltamos.
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3: Hoje vamos falar de algo que todo motorista brasileiro enfrenta todo dia e que vai destruindo o carro em silêncio, o buraco, aquele que você desvia quando dá, mas que muitas vezes não tem como evitar. E cada vez que você passa por cima, alguma coisa lá embaixo paga um preço. A suspensão é o sistema que absorve os impactos e mantém o carro estável. Ela é feita para aguentar, mas não para aguentar infinitamente. Amortecedores, bandejas, buchas, rótulas, todos esses componentes sofrem a cada buraco, a cada lombada mal sinalizada, a cada valão que você pega sem ver. O problema é que esse desgaste é lento e gradual. Você não acorda um dia e sente que a suspensão quebrou. Ela vai perdendo a eficiência aos poucos. O carro começa a balançar mais, a direção fica um pouco mais imprecisa, o freio demora um pouco mais para responder e quando você percebe, o estrago já está feito e a conta é salgada. Um carro com suspensão gasta não responde bem em situações de emergência. Na minha opinião, não dá para evitar todos os buracos do Brasil. Isso todo mundo sabe, mas dá para fazer a revisão da suspensão em dia e garantir que quando o buraco vier, o seu carro vai aguentar, porque manutenção barata hoje é muito melhor do que reparo caro amanhã.
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1: Agora 2 horas 22 minutos.
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1: A gente vai falar de trânsito agora aqui no Tarde de Notícias, porque a gente tem um aviso para os motoristas que costumam utilizar a rua Gaspar Viana. Vai ter interdição dela nesse final de semana, no trecho compreendido entre as avenidas Assis de Vasconcelos e Visconde de Souza Franco. Vai ser interditada por completo nesse domingo, de 8 da manhã às 6 da tarde, para realizar gravações de uma produção cinematográfica no local. O bloqueio e o monitoramento vão abranger cruzamentos da Avenida Assis de Vasconcelos com a Gaspar Viana, além de interseções da Rua 28 de Setembro com as travessas Benjamin Constant, Rui Barbosa e Quintino Bocaiúva. Os condutores e as linhas de transporte coletivo que costumam utilizar a Rua Gaspar Viana deverão acessar a Avenida Assis de Vasconcelos, contornar pela Rua 28 de Setembro até a Travessa Benjamin Constant e, por fim, retornar em direção à Rua Municipalidade. A Secretaria de Segurança e Ordem Pública recomenda que motoristas façam um planejamento prévio desses trajetos e fiquem atentos à sinalização e às orientações dos agentes na área. Então, nesse domingo, dia 9, de 8 da manhã às 6 da tarde, a Rua Gaspar Viana, entre Assis de Vasconcelos e Visconde Souza Franco, vai ser interditada por completo para fazer essa gravação da produção cinematográfica. Agora são 2 horas 24 minutos.
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1: Na próxima quinta-feira, dia 13 de agosto, o Ministério Público Federal vai promover uma audiência pública sobre os direitos da população em situação de rua aqui em Belém. O diálogo vai ser às 14h, na sede do Ministério Público Federal aqui na capital paraense. A audiência quer conscientizar a população sobre os direitos e colher também informações e demandas que vão subsidiar a atuação do órgão na defesa dos direitos fundamentais dessas pessoas. O evento vai ser coordenado pelo Procurador Regional dos Direitos do Cidadão no Pará, o Sadi Machado, e transmitido também ao vivo no canal do MPF no Pará, no YouTube. O MPF informou que a audiência pública também vai ser uma oportunidade para o município de Belém, o Estado do Pará e a União apresentarem as medidas que têm adotado para aprimorar os serviços assistenciais e de acolhimento que são oferecidos à população em situação de rua e cumprir com as obrigações determinadas pela Justiça Federal em ações civis públicas ajuizadas pelo MPF. A audiência é resultado de reuniões realizadas entre o MPF, lideranças da população em situação de rua, a FUNPAPA, a Procuradoria-Geral do município e representantes de órgãos que compõem o Comitê Local da Política Nacional Judicial de Atenção a Pessoas em Situação de Rua. O encontro deve ter como resultado a realização de reuniões periódicas entre o MPF e representantes do Poder Público para trocar informações sobre o andamento dessas providências para adequar os serviços à população vulnerável. Estão convidados a participar dessa audiência pública a cidadãos em geral interessados nessa temática, as autoridades, órgãos federais, autoridades e órgãos estaduais, também órgãos municipais e autoridades e órgãos locais do Poder Judiciário. Agora são 2 horas e 26 minutos. 8 em cada 10 famílias brasileiras relatam estar endividadas, o que representa um novo recorde. Segundo dados de um levantamento realizado pela Confederação Nacional do Comércio, houve queda na inadimplência, só que a parcela de consumidores com metade da renda comprometida também subiu. A reportagem é de Felipe Igreja, direto de Brasília.
2: Os números da pesquisa mostram que foi o sexto mês seguido em que o percentual das famílias com dívidas no país cresceu, alcançando o patamar de 82% em julho deste ano. é cartão de crédito, financiamento da casa, do carro, empréstimos e crediários que acabam comprometendo o orçamento no fim do mês. Apesar do patamar elevado de endividamento, houve redução na inadimplência, que é quando a pessoa não consegue honrar com as dívidas. A queda foi tímida, de 29,9% para 29,8%. O problema maior, segundo os dados, é que praticamente 2 a cada 10 famílias estão com mais de 50% dos rendimentos comprometidos com o pagamento das dívidas. A economista Tatiana Góes ressalta que os números mostram um momento de aperto.
3: O brasileiro hoje, ele pensa em chegar até o final do mês. E ao mesmo tempo ele não sabe o que ele vai fazer no mês seguinte. Talvez a gente nunca tenha vivido uma situação como essa. Nem em épocas que a gente vivia realmente níveis de inflação galopante. Então, é um momento de aperto.
2: A pesquisa aponta ainda que cresceu o número de famílias que se consideram muito endividadas. O cartão de crédito continua sendo um dos principais tipos de dívidas e, por causa dos juros elevados, é um dos maiores fatores de pressão sobre o orçamento doméstico. A situação é pior entre as famílias que recebem até 3 salários mínimos. Nesse grupo, o percentual de endividados chegou a quase 85% em julho, o maior nível entre os grupos analisados no levantamento. Segundo economistas, mesmo com a queda na Selic para 14% ao ano, um patamar ainda elevado, o consumidor final vai demorar para sentir o crédito mais barato, como explica o economista Fábio Bentes.
4: Em algum momento, esse afrouxamento monetário vai chegar na ponta ao consumidor, mas vai levar um tempo porque o nível de endividamento das famílias ainda é muito elevado, nível de comprometimento da renda também é elevado, ou seja, diferentemente de outras situações em que uma redução dos juros repercutiu mais rapidamente no consumo e na reação das famílias em relação ao crédito, a tendência é que demore um pouco mais agora.
2: Para quem está endividado ou com dificuldades para pagar os compromissos, o jeito é rever as despesas e pensar maneiras de diminuir gastos. Dicas simples, como a boa e velha marmita, pode fazer a diferença, como explica a economista Tatiana Góes.
3: Que forma que eu vou consumir de maneira mais inteligente? Até porque a gente vive num país onde hoje, para a gente tomar café está caro, para a gente comer está caro. Lógico, existem algumas situações que a gente indica, por exemplo, parar de comer na rua, comer em casa. Né? Se você precisa ir para a faculdade, para o trabalho e tal, e você não pode voltar para casa para se alimentar, leva a marmita. Ah, é difícil, mas infelizmente a gente vai ter que buscar soluções.
2: De Brasília, Felipe Igreja para a CBN Amazônia.
1: 2h29, repórter CBN, já voltamos.
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0: Sexta-feira, 7 de agosto de 2026, a Polícia Federal desmarcou o depoimento do senador Jax Wagner, do PT da Bahia, previsto para hoje. O ex-líder do governo foi alvo de operação da Operação Compliance Zero, que investiga fraudes bilionárias ligadas ao Banco Master. A defesa dele informou que pediu o adiamento por falta de acesso aos autos em virtude de problemas técnicos. O advogado disse que o senador tem intenção de falar, mas deve se manifestar apenas quando souber exatamente o que está sendo investigado para poder prestar depoimento esclarecedor. Rajadas de vento em Porto Alegre chegaram a 120 km por hora em razão da passagem de um ciclone extratropical. Pelo menos 100 municípios do Rio Grande do Sul relataram danos causados pela ventania. Na cidade de Montenegro, um motociclista morreu ao ser atingido por uma árvore que caiu. A Petrobras superou todas as projeções de mercado e apresentou o terceiro maior lucro líquido trimestral da história. O valor atingiu R$ 52,4 bilhões entre abril e junho. O resultado praticamente dobrou em relação ao mesmo período do ano passado. No acumulado de janeiro a junho, ganhos da estatal subiram 37% e alcançaram R$ 85 bilhões. O bom desempenho foi registrado em meio à guerra entre os Estados Unidos e o Irã. Autoridades da Coreia do Sul encontraram 15 minas terrestres que podem ter sido levadas ao longo da fronteira com a Coreia do Norte pelas enchentes, segundo autoridades de Seul. A zona desmilitarizada entre as nações é uma das áreas mais minadas do planeta desde o acordo que acabou com a guerra entre os dois países, ocorrido de 1950 a 1953. No horário de Brasília, 2h32.
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1: 2:33. A justiça condenou um homem a 61 anos e 10 meses de prisão por estupro de vulnerável contra as duas filhas em Santarém, no oeste do estado. A pena deve ser cumprida inicialmente em regime fechado. Segundo a denúncia apresentada pelo Ministério Público em 2017, os abusos aconteciam na residência da família quando as meninas tinham apenas 8 e 9 anos de idade. As investigações apontaram que o homem aproveitava a ausência da mãe das crianças para cometer os crimes. O caso foi julgado pelo juiz Alexandre Rizzi, da Primeira Vara Criminal de Santarém. Na sentença, o magistrado destacou que o condenado se aproveitava da condição de pai para ter acesso às vítimas. Essa circunstância é prevista no Código Penal como causa de aumento da pena. A condenação considerou os crimes praticados contra as duas filhas. A soma das penas resultou em mais de 61 anos de reclusão. Além da pena de prisão, a justiça determinou a perda definitiva do poder familiar do condenado sobre as duas meninas. A decisão vai ser registrada no cartório civil após o trânsito em julgado da sentença. Agora 2:34. Intervalo, já voltamos.

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1: Tarde de Notícias de volta, agora 2 horas 37 minutos. A gente recebeu uma mensagem aqui do nosso ouvinte Jardel, está acompanhando a gente lá de Castanhal, programação aqui do Tarde de Notícias, mandou um oi no nosso WhatsApp. Jardel, obrigada, viu, pela audiência, por acompanhar aqui as notícias do Tarde com você, sempre em 102,3 FM. Ele disse pra gente que tá acompanhando de aplicativo, né? Aplicativo Rádios Net. Ele falou que tá acompanhando a Rádio CBN por lá, por Castanhal. Obrigada, viu, Jardel, pela mensagem, pela audiência. Você que tá acompanhando a gente, pode mandar também a sua mensagem, seu áudio, sua reclamação, sua denúncia, que você quiser mandar pra gente aqui no nosso WhatsApp, 0919-8814-0073. Vamos falar agora sobre cultura, sobre dica cultural. Eu estou falando do espetáculo do Circo Veralona, Black e Afuá, pelas ruas do Rio Guamá, que vai acontecer nesse sábado, agora dia 8, no Movimento República de Emaús, no Benguí. Sobre a apresentação e toda a montagem do espetáculo, eu converso agora com o Antônio do Rosário, artista circense, que interpreta o palhaço Black na montagem, está conectado já com a gente. Antônio, boa tarde, seja muito bem-vindo.
2: Olá, boa tarde. Eu quero dizer que o Antônio não veio, só o Palhaço Black, ele mandou recado para o Palhaço Black.
1: Perfeito, então estou falando com o Palhaço Black também, com o parceiro dele, a Fuá, está aí do lado, é isso?
2: O Fuá está aqui do meu lado.
3: Olá, boa tarde.
1: Tudo bem, gente? Como é que vocês estão?
2: A gente está ansioso aqui já para mergulhar nesse espetáculo, tomar banho junto com a galera, esperando a galera para navegar junto com a gente pelas ruas do Rio Guamá.
3: A gente está nessa expectativa para navegar junto com o pessoal nessa grande aventura entre o Black e o Afuá.
1: Que bacana!
2: Exatamente.
1: Vamos explicar para o nosso ouvinte internauta, né, essa história toda. Tem um espetáculo que está falando sobre ruas do Rio Guamá. Black e Afuá pelas ruas do Rio Guamá. Do que esse espetáculo fala? Que história ele está contando?
3: Então, esse espetáculo traz uma narrativa a partir do curimbó, né, que é um instrumento amazônico do nosso carimbó, né? É o tambor que tem essa ancestralidade, tem toda essa simbologia para o povo amazônida. Então, ele traz, ele nos guia, na verdade, nesse espetáculo, né? Então, o Afuá, ele é um menino encantado, que é um caboclo, que é um menino da beira do rio, e se encontra com o Palhaço Black, né, nessa grande aventura. E ele compartilha um pouco da sua vivência, dos seus saberes, junto com o Black, né? Então, traz essa narrativa amazônida, junto com os ritmos amazônicos. Então, a gente vai falar sobre o corimbó, sobre os instrumentos de percussão, a maraca, o banzeiro, e dos ritmos amazônicos também, né? O carimbó, o lundum, o siriá, o samba de cacete, o retumbão. Então, ele traz essa abordagem. E tudo isso aliado ao circo, à palhaçaria.
2: Então... E o Black, ele vem navegando, brincando, né, de navegar com o barco de Miriti e apresentando para o público as ilhas, né, que... são banhadas pelos nossos rios, nossas ruas, né, que são os rios do Rio Guamá, que é a Ilha da Onça, a Ilha do Murucutu, né, e aí tem os furos também, o furo da Paciência, o furo alto, o furo baixo, o furo seco, tudo ali, perto das ruas do, quer dizer, são as ruas do Rio Guamá.
1: Muito bacana, né? Está apresentando também para a população os rios, né? Os braços de rio aqui que a gente tem pertinho, né, da gente, na capital paraense. Agora, meninos, o espetáculo, como vocês falaram, está misturando aí a palhaçaria com elementos regionais, trazendo musicalidade, né? Conta um pouquinho mais para a gente os detalhes dessa mistura, porque eu imagino assim, que o público fica até curioso em saber como é que acontece essa mistura da palhaçaria com instrumentos percussivos, com a música. Como é que isso acontece na prática?
2: O Black, ele vem navegando pelas ruas, né, e aí ele encontra o Afuá, o menino Afuá, na beira do rio, e aí eles fazem uma amizade, e aí cada um vai apresentando, né, os seus brinquedos, que são os instrumentos, por exemplo, o trapézio, né, o trapézio, ele vira o trapiche, onde a gente se joga no Rio Guamá para tomar banho, para se banhar, né, mergulhar, e o afuá ele vai fazendo o som, né, desse banho com o banzeiro, né, que é o instrumento, com o chocalho, né, que vai fazendo os o barulho de pingo de água ou de água, e o pau de chuva que vira um remo, né, um remo, ele vai remando também no rio Guamá, e aí ele usa, vai transformando também, né, então isso são as técnicas do jogo do teatro, no circo, com a palhaçaria.
1: Legal.
2: Né? Essa mistura, essa criatividade.
1: Agora eu entendi. Então, quer dizer que tem uma questão de trilha sonora que é produzida ali com os instrumentos percussivos. É mais ou menos assim que funciona, né? Foi isso que eu entendi.
2: Isso. É, o afuá, ele brinca com essa sonoridade e o Black transforma, né, o instrumento no outro brinquedo, no outro objeto. Por exemplo, a maraca, ele acha que é um pirulito. O Black acha que é um pirulito.
1: Aí vem a questão da palhaçaria, né?
2: Isso, vai fazendo essa palhaçada.
1: Agora, como é que surgiu esse projeto, essa ideia de contar uma história que envolve aí elementos da nossa cultura musical, instrumentos percussivos, essa ideia de misturar até a palhaçaria também com tudo isso?
2: Pois é, o projeto, ele é um projeto da Lei de Incentivo à Cultura, né, da PNAB, que é pela Secult, do edital de circo do ano de 2025. E aí a gente está executando ele agora como resultado, né, e nós tivemos 7 meses de treinamento, né, de estudo, pesquisa, e a gente ia ensaiando, e foi que surgiu, né, essa narrativa, né, de contar as brincadeiras de duas crianças, né, na beira do rio, que é o rio Guamá.
1: Uhum. E agora, como foi o processo de criação desse espetáculo? Você falou que durou cerca de 7 meses, é isso? Como é que isso foi construído?
2: O Afuá vai explicar para ti agora.
1: Pronto, então vai.
3: Então, então a gente... foi um processo que foi uma construção coletiva, né? O Antônio, né, que é o artista ciência, ele trouxe a vivência do circo, do palhaço, do Black. E eu... trouxe a minha vivência da questão da musicalidade, da Amazônia. E assim, a gente foi construindo as cenas, pensando no elemento do carimbó, do curimbó, dessa sonoridade que pulsa nos nossos corações, né? E que está, querendo ou não, presente nesses ritmos da Amazônia, a partir desse pulsar do curimbó. Então, a gente construiu essas cenas, esse espetáculo, né, de forma coletiva, né, nessa troca entre o circo, entre as técnicas circenses e entre a musicalidade, né, a questão do ritmo, de como se dá esse processo percussivo, né, da nossa paisagem sonora. Então foi meio que nesse caminho que foi construído esse espetáculo, pensando nessa paisagem da Amazônia.
2: Aí a gente começou, né, o primeiro período assim, desses 7 meses foi um treinamento mais corpo, né, mais sonoro, ouvindo os instrumentos, ouvindo músicas, treinando, fazendo técnicas de malabares, acrobacia, trapézio, para entender, né, um pouco esse jogo do circo e da musicalidade. Aí já nos próximos períodos a gente já foi se aprofundando mais na interpretação, na criação desse personagem que é o Afuá, e também nessa pegada, né, do palhaço Black com essa brincadeira do ribeiro, né, do ribeirinho. Assim.
1: Uhum.
2: Então, foi nesse processo.
1: O palhaço Black já existia, já atuava, mas o Afuá, o Caboclo Afuá, ele nasceu nesse processo, né? Como foi a preparação, Alex, dessa personagem, né, e a interação também com o palhaço Black ao longo desses meses?
3: Exatamente, né? Assim, eu sou músico, percussionista, né? Não sou ator de formação, então é meu primeiro trabalho como ator, né? A princípio, o espetáculo o Antônio tinha pensado na mesma, em convidar como músico, só que aí depois, né, pelo processo, pelo caminhar, a gente acabou inserindo o personagem, né? E foi uma construção que teve muita ajuda, inclusive, dos nossos diretores, né? Inclusive muito da Romana Mello, que é palhaça, atriz, uma das nossas diretoras, né, e o Maílson também, o Maílson Soares, que é o nosso diretor de dramaturgia. Então, a Romana, ela trouxe um exercício da gente resgatar a nossa infância. Foi aí que eu descobri o Afuá, que eu despertei o Afuá, né, porque assim, eu não tinha essa vivência do teatro, né, então foi um desafio muito grande para mim, tá sendo, na verdade, um desafio muito grande, né, uhum. E eu encontrei esse menino, né, que é o Afual, que é o menino atentado, mas também que é um menino inocente, né, que tem uma história de vida, que, enfim, que a gente vai contar no espetáculo, mas eu encontrei durante esse processo através muito dos exercícios que a Romana trouxe pra gente.
1: Agora, meninos, como foi, além do Alex dizer, né, que foi um desafio para ele montar o Caboclo Afuá, mas qual foi o desafio na montagem do espetáculo, porque ela une aí palhaçaria e a nossa cultura amazônica? Teve alguns pontos de mais dificuldade para casar e para juntar a musicalidade com a palhaçaria?
2: A gente teve, na verdade, sim, foram os momentos mais de desafio mesmo, foi encontrar essa musicalidade no trapézio, né, que é um aparelho aéreo, que a gente, no circo, a gente usa muito com música mecânica já, né, preparada e tudo. E aí o desafio era a gente pesquisar o que a música vai representar, né, nesse trapézio, os movimentos, junto com os movimentos do trapézio, né. E aí foi que foi surgindo a ideia de o trapézio ser um trapiche, né, de banho, onde o Black se pendura, né, faz as estrupulias todas, mas, né, pensando nessa questão do se banhar, não se jogar no rio, né, como os ribeirinhos fazem, né, que tomam banho, se jogam, né, da ponte, se jogam do trapiche, né, dentro do rio. Então isso é bem legal. Então foi um desafio misturar a musicalidade com os movimentos do trapézio.
1: Uhum. Agora, meninos, a gente já finalizando aqui a nossa entrevista, queria que vocês pudessem convidar, né, o pessoal que está ouvindo a gente pela rádio, também acompanhando no YouTube. Como é que as pessoas podem participar do espetáculo? Né? Precisa fazer a compra de algum ingresso ou não? Como é que faz? Que hora chegar? Onde também? Faça um convite, por favor.
2: Certo, a gente está com dois espetáculos exclusivos, um evento exclusivo, que é um primeiro é para o Movimento República de Maús, que vai ser para as crianças e adolescentes do bairro do Benguí, né, e para as famílias que são atendidas dentro do movimento. Então ele é exclusivo para esse público. O segundo é também exclusivo para as crianças do Instituto Felipe Smaldoni, né, então a gente vai estar indo para lá no dia 20, agora de agosto, às 10 horas. E, uhum. E o terceiro é o aberto para todo mundo, que é lá no Espaço Cultural Quintal Chicaboa, que fica no Tapanã, que vai ser às 17 horas e a entrada é gratuita. No dia 23, é aberta ao público.
1: Dia 23 de agosto. Certo? A gente perdeu o contato?
2: Certo.
1: Pronto. Então pronto, dia 23 de agosto... espetáculo aberto aí para a população também, do Circo Veralona, Black e Afuá, pelas ruas do Rio Guamá. Meninos, tem alguma rede social que vocês queiram divulgar e que o pessoal possa acompanhar as apresentações?
2: Sim, a gente tem o perfil do Palhaço Black, que é arroba Palhaco Black no Instagram, e temos também o perfil do Circo Veralona no Instagram. Então a gente está divulgando nesses dois canais aí das redes sociais. E aí, então, vamos lá, a gente conta com vocês, espera vocês e toda a sociedade, toda Belém, para ver a gente.
1: Pronto, falei com o Antônio do Rosário, Palhaço Black, e também com o Alex Juan, arte educador, falando sobre... O arte educador faz o Caboclo Afuá, né? O Alex faz o Caboclo Afuá.
2: Isso.
1: Falando do espetáculo do Circo Veralona, Black Afuá pelas ruas do Rio Guamá. Obrigada, meninas, pela participação.
2: Obrigado.
1: Beijo. Agora são 2:51. Intervalo, já voltamos.
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4: Hoje vamos falar de algo que todo motorista brasileiro enfrenta todo dia e que vai destruindo o carro em silêncio, o buraco, aquele que você desvia quando dá, mas que muitas vezes não tem como evitar. E cada vez que você passa por cima, alguma coisa lá embaixo paga um preço. A suspensão é o sistema que absorve os impactos e mantém o carro estável. Ela é feita para aguentar, mas não para aguentar infinitamente. Amortecedores, bandejas, buchas, rótulas, todos esses componentes sofrem a cada buraco, a cada lombada mal sinalizada, a cada valão que você pega sem ver. O problema é que esse desgaste é lento e gradual. Você não acorda um dia e sente que a suspensão quebrou. Ela vai perdendo a eficiência aos poucos. O carro começa a balançar mais, a direção fica um pouco mais imprecisa, o freio demora um pouco mais para responder e quando você percebe, o estrago já está feito e a conta é salgada. Um carro com suspensão gasta não responde bem em situações de emergência. Na minha opinião, não dá para evitar todos os buracos do Brasil. Isso todo mundo sabe, mas dá para fazer a revisão da suspensão em dia e garantir que quando o buraco vier, o seu carro vai aguentar, porque manutenção barata hoje é muito melhor do que reparo caro amanhã.
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1: Tarde de Notícias de volta, 2h54.
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1: Derek Martins já está conectado com a gente para a coluna Meio Ambiente de hoje. Boa tarde, Derek.
2: Brenda Freitas, boa tarde para você, toda a equipe da CBN e todos que nos acompanham aqui no CBN Amazônia Belém.
1: Derek, hoje a gente vai falar sobre a Semana do Clima de São Paulo e as ações da jornada COP em evento de combustíveis sustentáveis.
2: É isso mesmo, Brenda. Essa semana, né, está acabando hoje, aconteceu aí a Semana do Clima de São Paulo, né, e as Semanas do Clima, de forma geral, são os eventos que antecedem a realização das conhecidas COPs, né, das conferências climáticas. E a gente sabe, né, quem participa já, que a gente já vem falando bastante aqui, que esses eventos, eles não são apenas eventos destacados, né, descolados da COP. Na verdade, eles acabam muitas vezes dando tom do que será a conferência climática daquele ano. Né? Então, vai ganhando força ao longo do ano, você vai trazendo os debates que são importantes, muitas vezes, inclusive, reforçando aquilo que deverá acontecer. Então, as conferências, elas têm um peso muito maior diplomático, né? Quando você tem ali a participação dos chefes de Estado, dos representantes dos países, mas durante as Semanas do Clima, elas vão trazendo mais elementos técnicos, a participação social, e ao longo desse ano nós já tivemos aí várias Semanas do Clima, e esse ano acontece a Semana do Clima, que tem ganhado bastante força, né? Como um dos eventos aí que antecedem a conferência, e também elas trazem também prioridades políticas e econômicas, né? Então a gente teve essa semana, durante a Semana do Clima, vários temas importantes. A gente pode dizer, Brenda, que o tema número um, né, uma prioridade que tem reforçado aí nas Semanas do Clima, é a implementação das metas climáticas. Talvez esse será o grande eixo a ser debatido, a ser discutido na COP31, né, lembrando que acontece esse ano na Turquia, né, após a COP30, aí tão falada, tão participada por todos, né, que foi realizada na Amazônia, aqui em Belém. A gente vem aí com essa demanda, esse grande desafio de implementar, né? Como que, depois de anos, né, de anúncios, de compromissos, a pressão ela acaba cada vez tem sido maior para mostrar resultados concretos, né? E aí, obviamente, quando a gente fala de implementação, a gente fala de financiamento climático. Então, a pergunta ela tem mudado, né? A pergunta que era quanto dinheiro que será necessário, cada vez mais agora é como fazer esse dinheiro chegar aos projetos. Né? Porque os anúncios, os recursos já estão disponíveis, boa parte disso. Existem já recursos disponibilizados por países para diferentes finalidades. E isso começa agora a ser discutido como que se implementa. Eu tive a oportunidade de participar dessa Semana do Clima, Brenda, em São Paulo, e inclusive a gente falou da Jornada COP, que aqui também já foi apresentado na CBN, né, que foram ações realizadas, um grande movimento, participação de indústrias, participação do governo, do terceiro setor, e as entregas que aconteceram no ano passado, durante a COP30. Né? Então, foram resultados bastante expressivos, mais de 30 mil pessoas que foram afetadas diretamente durante essas ações, mais de 50 ações realizadas, e agora que está sendo dado continuidade, né, nesse grande movimento que agora se chama Jornada Indústria Mais Sustentável. E os eventos que aconteceram na Semana do Clima, Brenda, foram eventos de altíssimo nível, e eu pude participar de um desses eventos, falando de combustíveis do futuro, onde foram apresentados um pouco desses resultados aí, e de continuidade para esse ano.
1: Perfeito, Derek Martins, na coluna Meio Ambiente de hoje, falando sobre a Semana do Clima de São Paulo e as ações da Jornada COP em eventos de combustíveis sustentáveis. Derek, obrigado pela participação hoje.
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1: 2h59, repórter CBN.
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Sexta-feira, 7 de agosto de 2026. Anotem que os 27 superintendentes regionais da Polícia Federal defenderam a autonomia da corporação. Foi interpretada pelo ministro do STF, André Mendonça, como uma reação imediata do diretor-geral da corporação, Andrei Rodrigues. No encontro, Mendonça, o ministro da Justiça, Wellington César, e o advogado-geral da União, Jorge Messias, discutiram como reduzir as tensões na relação da corte com o comando da PF. A reunião foi solicitada pelos integrantes do governo. André Mendonça é relator dos casos das fraudes do Banco Master e do INSS. No caso do INSS, o que incomodou o ministro do STF foi uma série de trocas de delegados, peritos e coordenadores, além da demora no envio de relatórios sobre quebras de sigilo, entre eles o de Lulinha, filho do presidente Lula e agora investigado por tráfico de influência. O tenista João Fonseca volta à quadra hoje pela terceira rodada do Masters 1000 de Montreal, no Canadá. O brasileiro vai enfrentar o norueguês Casper Ruud, ex-número 2 do mundo, em busca de uma vaga nas oitavas de final. A partida vai começar depois das 8 da noite pelo horário de Brasília. Vai ser o segundo confronto entre os dois. Na edição desse ano de Roland Garros, Fonseca conquistou uma vitória histórica sobre o norueguês, duas vezes finalista do Grand Slam francês. O governo interino da Venezuela e lideranças da oposição iniciaram o diálogo em Caracas sobre a transição política e o caminho para novas eleições. As conversas ocorrem sob mediação dos Estados Unidos, 7 meses depois da captura do ditador Nicolás Maduro em uma operação americana. A delegação governista é liderada por Jorge Rodrigues, presidente da Assembleia Nacional e irmão da presidente interina, Delcy Rodrigues. No horário de Brasília, 13h05.

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1: Tarde de Notícias de volta, agora 3 horas 6 minutos. A gente está em 102,3 FM e também ao vivo no youtube.com/CBN Amazônia. Manda tua mensagem lá no nosso WhatsApp, 0919-8814-0073. Pode mandar denúncia, sugestão de pauta para a gente. Um oi também, dizendo que você está acompanhando a gente ou no YouTube, ou na rádio, no aplicativo, onde você estiver acompanhando o Tarde de Notícias. Também mandar mensagem pro seu pai, se você quiser, né? Feliz Dia dos Pais, alguma comemoração, algum emoji, uma foto, manda pra gente também no nosso WhatsApp. 0919-8814-0073. Aproximação do Dia dos Pais, que é nesse final de semana, a data convida não apenas às homenagens, mas também uma reflexão, né, sobre o papel da figura paterna na construção de vínculos familiares, no desenvolvimento emocional dos filhos. A paternidade, ao longo dos anos, ela vem se transformando, né, com pais cada vez mais presentes, no cuidado, também na educação das crianças. Mas qual é o significado desse envolvimento, né, para a saúde mental da família? Como lidar com diferentes realidades também vividas nessa data? Para falar sobre a importância da figura paterna, as mudanças no comportamento dos pais ao longo das gerações e também aspectos psicológicos envolvidos, eu converso agora com o Ítalo Torres, psicólogo da Clínica da UNAMA. Boa tarde, seja muito bem-vindo, Ítalo.
2: Boa tarde, Brenda. Muito obrigado pelo convite. Vamos discutir bastante sobre esse assunto que é tão pertinente, né? Algo de alguém que é tão presente na nossa família, mas poucas vezes, tantas vezes é necessário a gente ter um momento para abordar, né, sobre, com qualidade e leveza.
1: Ítalo, qual é a importância da figura do pai no envolvimento emocional de uma criança? A gente está falando aí tanto nos anos iniciais de vida, como numa criança já maiorzinha, ali no nível dos adolescentes.
2: Acho que nossa resposta está muito naquilo que tu traz, né, Brenda? Quando tu me trazes aquela questão daquele papel que é assumido, que é um papel que vem se transformando ao longo dos anos, mas ao mesmo tempo que sempre assume aquela questão relacionada à proteção, ao afeto, né? Aquela pessoa que está lá para poder assumir um papel de estar diante daquela pessoa de que vai ser cuidada. E não só isso, ser aquele guia, né, através da vivência, da experiência, estar lá mostrando o melhor caminho a partir da vivência dele, né, junto com a família. E além de tudo, de amparar, né? Além de tudo, né, a gente esquece do quanto que é importante esse papel paterno de estar lá amparando, garantindo que a criança possa crescer com a segurança de que, poxa, bora tomar esse caminho aqui, bora tomar aquele outro que é melhor, baseado naquilo que eu vivi. E é tão importante a gente ressaltar isso, né, da vivência paterna.
1: Agora, Ítalo, essas duas fases, né, a infância e a adolescência, elas são bem diferentes, né, mas as duas têm essa necessidade da figura paterna dentro do desenvolvimento. Como é que isso é avaliado?
2: Com certeza, porque querendo ou não, tudo acaba naquela conversa, né, de que tem que tanto estar presente na infância, seja na adolescência, mas tem que estar presente para poder estar lá conversando, dando aquele apoio, dando aquele suporte, sabe? E, querendo ou não, tem uma frase muito interessante de um autor que a gente chama de Caligari, que ele fala que a adolescência é aquela fase, né, que a gente é novo demais porque a gente quer, mas velho demais porque a gente queria, e fica naquele paradoxo de, poxa, eu quero ou não quero, e o adolescente quer participar de grupos, ao mesmo tempo não quer. E, nesse momento, é tão essencial ter uma figura paterna para poder estar lá ajudando, não apontando como uma regra, mas dando um direcionamento para, poxa, baseado no que eu vivi, não seria interessante esse caminho aqui? E é muito disso que a gente busca no auxílio, sabe?
1: Agora, Ítalo, qual é a diferença do peso da palavra de um pai e de uma mãe naquela conversa, né, que toda a família tem?
2: Acaba sendo muito questão de identificação, né? Querendo ou não, um pai, por ser do gênero masculino, cara, muitas vezes acaba tendo uma certa vivência que acaba somando. E, querendo ou não, acho que essa divergência, quando se trata de uma filha que é menina, acaba, querendo ou não, complementando e tendo esse olhar diferente do outro, né? Querendo ou não. E não se de certo ou errado, mas sim de oferecer a perspectiva dele sobre a criação. E isso eu acho que é muito bem-vindo na criação de um pai, seja para um filho, para uma filha, sabe? Não fazendo juízo de valor, mas sentido de mostrar o outro lado, sabe? De um adulto, de um homem diante disso, sabe?
1: Agora, a gente falou ainda há pouco, né, na abertura da nossa entrevista, que a paternidade mudou ao longo dos anos, vem ganhando também olhares diferentes, outros contornos. Como é que a psicologia enxerga essa transformação?
2: pois é, assumir muito mais aquela questão do papel sendo assumido, sabe? Quando a gente fala muito sobre paz, a gente acaba, às vezes, se fechando em uma bolha sobre um papel de gênero, muitas vezes, um papel que tem que ser estruturado, mas muitas vezes que se adapta conforme ao contexto social, cultural de cada região, sabe? Então, é por isso que quando a gente está falando sobre paternidade, seja sobre maternidade, a gente está falando sobre uma regra de quatro paredes, uma parede fechada em si, mas sim de qual o papel que está sendo assumido naquele contexto, sabe? É aquele papel de proteção, é aquele papel de cuidado, sabe? É muito sobre isso, sobre essa leveza de poder transitar entre os papéis, mas acima de tudo, daquilo que a gente vem discutindo até aqui.
1: Agora, Ítalo, para muita gente, a data do Dia dos Pais, ela pode despertar sentimentos contrários, né, diferentes, não só de alegria, de orgulho, de felicidade, especialmente para quem perdeu o pai ou que tem uma relação difícil com ele ou até que nunca conviveu com essa figura paterna. Como é que essas pessoas podem lidar emocionalmente com essa data?
2: Sim, sim, é claro que, credo ou não, como sou da psicologia, é muito difícil não puxar o caminho para buscar terapia, porque, querendo ou não, já é uma frase que vem pronta para mim, mas nesse sentido eu acho muito importante aquela questão do convite à conversa, sabe? Convite a falar sobre isso com aquelas pessoas que são importantes e se expor a isso, sabe? De buscar aquelas figuras que são importantes para dar um direcionamento, para dar um suporte, porque quando a gente está falando sobre o Dia dos Pais, a gente pensa muito em uma pessoa só, sabe? Mas, querendo ou não, a gente sabe que a gente vive um contexto que muitas vezes várias pessoas assumem esse papel de paternidade. Então, principalmente no Brasil, a gente não está falando sobre uma família nuclear, que é sempre um homem, uma mulher e tal, e muito pelo contrário, a gente está falando muitas vezes de dois tios que estão ocupando esse papel, sabe, de dois, três tios e avô, muitas vezes, sabe, é muito bem-vindo nesse sentido de poder propor essa conversa. Então, quando a gente fala sobre o Dia dos Pais, a gente está falando sobre uma pessoa em si, sabe, mas muitas vezes sobre as pessoas ou a pessoa que está ocupando esse papel, sabe, não precisa ser restrito ao sangue em si, é muito mais sobre vínculo no final das contas, que provavelmente sobre genética no final das contas, sabe.
1: Agora, Ítalo, para quem tem essa data ainda como difícil de lidar, quais seriam as dicas, né, de como enxergar a data Dia dos Pais?
2: Tem uma brincadeira que a gente faz na terapia que é muito sobre tudo é um grande depende, né? Porque tudo acaba caindo no depende. A gente pode vir aqui trazer uma grande história de vida e no final das contas o terapeuta vai vir para demarcar o depende, porque no final das contas tudo é sobre contexto, tudo é sobre como que aquela pessoa vivenciou aquilo. É por isso que trabalhar com psicologia muitas vezes é difícil, porque a gente não tem uma regra pronta, uma fórmula pronta. Então, diante disso, a resposta ainda está diante do que a pessoa está trazendo, sabe? Então, desde poder sair de casa ou se permitir ficar isolado, as duas são bem-vindas, mas tudo depende do contexto que a pessoa está inserida. Há pessoas e pessoas. Há pessoas em que faz sentido estar diante de sair de casa, de experimentar coisas novas, quanto há pessoas que é importante resguardar esse tempo para si, guardar isso e conseguir despejar essas emoções. O importante é deixar essa emoção falar. E essa emoção pode falar de diversas formas. A gente fala tanto que nosso objetivo em terapia não é sobre acabar com a ansiedade, acabar com a tristeza, mas sentir tristeza, não assistir triste, sentir ansiedade, não assistir ansiedade. Em momentos como tristeza, precisam ser sentidos à sua maneira, de forma saudável, sabe? E esse é o nosso objetivo. E é por isso que eu não nego tristeza, é por isso que a gente não nega emoções. A gente precisa saber acolhê-las, a gente precisa olhar para si e entender que, por mais difícil que seja, é a motivação que vai ser construída para eu poder construir uma vida que vale a pena ser vivida, no final das contas.
1: Agora, Ítalo, para os pais, né, que estão nos acompanhando aqui no Tarde de Notícias, que acompanham sempre a Rádio CBN, como fazer para fortalecer o vínculo independente da idade do filho?
2: Justamente quando se faz presente um convite. Aquilo que às vezes a gente pega tanto em, poxa, o que eu vou fazer? O que eu vou falar? O que eu vou dizer? O que eu vou planejar? O que eu vou cancelar do meu compromisso? Porque a gente entende que tem pais que estão passando o dia inteiro trabalhando e não conseguem um tempo e tal. Mas muitas vezes o que falta mesmo é aquela questão do, poxa, filho, tá tudo bem? Mas tá tudo bem mesmo? Porque percebe que atuar de forma humanizada é muito mais sobre garantir que há um espaço para escuta, há um espaço para ser trabalhado isso. Então, muito mais sobre convencer esse pai, ou muitas vezes convencer esse filho que quer falar com esse pai, poxa, pai, bora conversar, mas conversar mesmo, sabe? Não ser aquela conversa que a gente tem no meio do jantar, que fica eu aqui olhando no celular e você ficando para a TV e vai um canão para o seu canto, mas realmente, poxa, pai, vamos conversar. Ou, poxa, filho, eu sei que você está ocupado agora jogando, eu sei que você está ocupado agora estudando, mas vamos ter uma conversa séria sobre aquilo que é importante, sabe? Essa clareza, esse propósito é o que a gente busca construir, sabe?
1: Para a gente finalizar, Ítalo, qual é a reflexão que você deixa para as famílias nesse Dia dos Pais?
2: é justamente sobre acolher, escutar todas as emoções, sabe? E o que a gente faz em terapia e que a gente cultiva fazer, não só na terapia, aliás, mas na vida de forma geral, é cultivar uma vida que vale a pena viver. Porque muitas vezes a gente fala que a gente quer ter uma vida boa, mas uma vida boa passa a falsa sensação de que a gente não pode ter momentos tristes, momentos cabisbaixos. E uma vida boa é aquela que a gente pode ter momentos incríveis, radiantes, mas tem momentos de tropeços que são combustível para seguir vivendo e seguindo mais um dia, mais um após o outro, sabe? Porque é isso que é a vida, no final das contas, sabe? Então, essa que é a minha reflexão que eu trago.
1: Muito obrigada, Ítalo Torres, psicólogo da Clínica da Unama, falando sobre a figura paterna e as mudanças no comportamento dessa figura ao longo dos anos.
2: Eu que agradeço, Brenda.
1: Agora, 3 horas e 16 minutos. E vamos falar um pouco da questão econômica desses Dias dos Pais? O supervisor técnico do Diese Pará, Everson Costa, fez um balanço sobre a movimentação econômica e a previsão para essa data. Vamos ouvir.
3: O Dia dos Pais 2026 acontece num cenário que preocupa quem vai presentear. A inflação é considerada elevada, o custo de vida está pesando e também outros gastos estão apertando o orçamento, principalmente com a alimentação. Ainda assim, existe aí uma perspectiva de faturamento que caminha entre estabilidade e uma leve redução em relação ao ano passado, pois segundo o próprio segmento do comércio a nível nacional, há uma expectativa que o Dia dos Pais possa alcançar em volume de vendas cerca de 30 bilhões de reais aproximadamente, um pouco menos que o ano passado, mas ainda assim um ponto positivo, aguardando que promoções e outras formas de convite para que os filhos possam presentear os pais possam chegar a todos. O grande problema está também na chamada inadimplência. Muitos filhos estão inadimplentes. E isso faz com que o crédito esteja caro, as restrições impeçam que o comércio e o serviço também possam ampliar. Mas o Dia dos Pais também é um importante dia de movimentação do setor de serviços, bares, restaurantes. A gente está falando de uma movimentação econômica importante. Ela acaba abrindo o segundo semestre, porque na sequência nós temos festa de final de ano, Black Friday e outras datas. E esse segmento, ele precisa fortemente dessas vendas. Então, para quem vai presentear, a dica é pesquisar bastante, tentar aproveitar as promoções e, dos pontos de vista do segmento lojista, faturar mais e, quem sabe, até contratar mais pessoas também nesse período.
1: 3h18, intervalo, já voltamos.
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1: 3:21. Os estudantes pré-selecionados na segunda chamada do ProUni têm até o dia 14 para confirmar as informações declaradas no ato da inscrição. Vamos conferir os detalhes na reportagem de Wellington Lopes, direto de Brasília.
5: Programa Universidade para Todos, o ProUni, do segundo semestre deste ano, oferece quase 220 mil bolsas integrais e mais de 250 mil parciais em cursos de graduação de 879 instituições privadas de ensino superior. As bolsas parciais cobrem 50% do valor da mensalidade. Os candidatos pré-selecionados neste semestre agora precisam confirmar, por meio de documentos, as informações prestadas quando fizeram a inscrição. A lista inclui comprovante de rendimento dos estudantes e dos integrantes de sua família e comprovantes dos períodos em que cursaram o ensino médio. A confirmação deve ser feita diretamente junto à instituição privada de ensino superior, onde foi pré-selecionado. E atenção ao prazo, que vence no dia 14 deste mês. Os candidatos que até o momento não foram pré-selecionados em nenhuma das duas chamadas do ProUni do segundo semestre terão nova oportunidade por meio da lista de espera. Para participar dessa etapa, será necessário manifestar interesse nos dias 26 e 27 de agosto. De Brasília, Wellington Lopes para a CBN Amazônia.
1: 3:23. A Agência Nacional de Mineração cobrou mais de 17 bilhões e 700 milhões de reais da Vale e da Salobo Metais por supostos débitos da compensação financeira pela exploração de recursos minerais. A cobrança foi publicada nesta quinta-feira no Diário Oficial da União e reúne 43 processos administrativos. As empresas têm 10 dias para apresentar defesa ou efetuar o pagamento. Caso o valor não seja quitado, o débito pode ser inscrito na dívida ativa da União. Cerca de 70% do valor cobrado é referente a operações realizadas no Pará e ultrapassa 12 bilhões de reais. Os outros 5 bilhões e 300 milhões de reais são relativos a operações em Minas Gerais. A CEFEM é um royalty pago pelas empresas que exploram recursos minerais. Os recursos são distribuídos entre a União, os estados e os municípios produtores. Em contato com a redação da CBN, a Vale esclarece que efetua regularmente o recolhimento da CEFEM, observando tanto as normas aplicáveis quanto os limites constitucionais existentes, e também que acredita que as cobranças citadas não procedem e irá se manifestar oportunamente perante autoridades competentes. 3:24. O Instituto Federal do Pará está com inscrições abertas para o curso técnico em aquicultura no campus de Santarém. Os candidatos têm até o dia 17 de agosto para se inscrever e concorrer a uma das 40 vagas que estão sendo ofertadas para o segundo semestre de 2026. As inscrições são presenciais e devem ser feitas no campus do IFPA em Santarém. O curso é dedicado a quem já concluiu o ensino médio ou possui certificação equivalente, e a seleção vai ser feita por meio da análise do histórico escolar sem aplicação da prova. O processo seletivo reserva pelo menos 50% das vagas para estudantes egressos de escolas públicas. Também há cotas para pretos, pardos e indígenas, quilombolas, pessoas com deficiência e candidatos que atendam aos critérios de renda. O curso tem duração de 1 ano e meio e forma profissionais para atuar no manejo e cultivo de organismos aquáticos, como peixes, camarões e moluscos. O edital completo está disponível no site do Instituto Federal do Pará. O preço do pescado comercializado nos principais mercados municipais de Belém recuou em julho, segundo o levantamento do Diese Pará e da Sedicom. Das 21 espécies que foram pesquisadas, 15 apresentaram uma queda em relação ao mês de junho. Esse recuo também aparece no acumulado do ano, com redução de preços em 12 espécies. A tainha, por exemplo, teve a maior queda no período, com 19%. Apesar desse alívio nos últimos meses, o pescado continua mais caro em comparação com julho do ano passado. Nos últimos 12 meses, a maioria das espécies registrou aumento acima da inflação estimada para o período, de 4,6%. Entre os maiores reajustes estão os da serra, que ficou 31% mais cara, e da piramutaba, com alta de 30%. Segundo o Diese, a redução recente dos preços está relacionada principalmente ao aumento da oferta de pescado após o fim do período do defeso de diversas espécies. Também a normalização do abastecimento nos mercados. Já no comparativo anual, os custos com combustível, o gelo, a conservação, o armazenamento e o transporte também, além das oscilações na oferta, estão ajudando a explicar essa permanência dos preços em patamares elevados. Agora 3h27, a gente vai fazer um rápido intervalo. Vem aí o repórter CBN, já voltamos.
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0: Sexta-feira, 7 de agosto de 2026. O programa de renegociação de dívidas do governo federal para trabalhadores informais deve sair do papel na segunda-feira. A pedido da Caixa e do Banco do Brasil, o Planalto alterou as regras para a participação das instituições financeiras no desenrola adimplentes. A gestão Lula espera agora que a iniciativa ganhe tração com o ingresso de bancos privados, que inicialmente rejeitaram a medida. As rajadas de vento chegaram a 109 km por hora em Santos, no litoral de São Paulo, em decorrência da passagem de um ciclone extratropical pela costa sul do Brasil. A travessia da balsa entre a cidade e o Guarujá ficou paralisada ao longo de uma hora por causa da ventania. Ubatuba, Caraguatatuba, Bertioga e São Sebastião suspenderam as aulas em caráter preventivo. No Rio de Janeiro, a Defesa Civil mandou 3 alertas severos para o celular das pessoas logo cedo por causa do risco de ventos e chuva no estado. Segundo a Climatempo, as rajadas devem ficar mais intensas entre hoje e amanhã e podem atingir até 110 km por hora em áreas da Serra, do Sul Fluminense e da Costa Verde. As atividades escolares foram suspensas nas redes municipal, estadual e federal. Um juiz do Novo México ordenou que a Meta pague 567 milhões de dólares depois de uma ação movida pelo Estado americano. A Big Tech controladora do Facebook, do WhatsApp e do Instagram foi considerada culpada em um processo em que era acusada de prejudicar menores de idade e perturbar a ordem pública. A Meta informou que vai recorrer da decisão. Em março, a companhia já tinha sido condenada a pagar 375 milhões ao Novo México, depois de um júri concluir que a empresa expôs crianças a riscos em redes sociais. No horário de Brasília, 13h34.
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0: 3 horas 35 minutos. O Museu das Amazônias divulgou a programação cultural e educativa gratuita do mês de agosto no Complexo Porto Futuro, em Belém. Quem vai trazer os detalhes para a gente é a Érica Castro, que já está por aqui. Érica, boa tarde.
1: Boa tarde, Brenda. Vamos lá, nossa mini agenda cultural. A agenda tem como Amazônias no plural e reúne oficinas, apresentações culturais, rodas de conversa e atividades para crianças, jovens e adultos. A programação começa nesse domingo com a contação de histórias Tesouro de Pindorama, a história do peixe-boi. A atividade será realizada das 4 às 6 da tarde, na varanda do museu, e é voltado ao público infantil. Ao longo do mês, o museu vai promover quase 10 atividades gratuitas. A maior parte da programação será realizada aos domingos, a partir das 4 horas da tarde, e as inscrições poderão ser feitas no local pouco antes de cada atração. A agenda também inclui oficinas, fotografia, exibição de documentário, roda de conversa sobre mudanças climáticas e um show musical gratuito no dia 28 de agosto. A programação faz parte do projeto Mais em Movimento, enquanto o museu prepara suas novas exposições previstas para o segundo semestre de 2026.
0: Perfeito, tá aí, né, Museu das Amazônias com essa programação bacana. E olha, tem outra coisa legal que vai acontecer, que é o aniversário, né, de 50 anos da aparelhagem Tupinambá, e estão preparando uma coisa especial, né, Érica?
1: Isso mesmo. A aparelhagem Tupinambá completa 50 anos de história e prepara um documentário para contar a trajetória de uma das mais tradicionais aparelhagens do Pará. A produção vai reunir memórias e momentos que marcaram os 50 anos. As 5 décadas do projeto. O documentário faz parte da comemoração do Jubileu de Ouro da Aparelhagem. Segundo o DJ Dinho, Tupinambá, a programação também vai destacar a participação do público na construção dessa história. A festa de 50 anos vai ser nesse sábado, na Aldeia Amazônica, Davi Miguel, em Belém. A programação vai ter shows do Nosso Tom e Batman do Pará, além da participação da Kombi da Saudade, homenagens e show pirotécnico. A entrada será mediante uma doação de 1 quilo de alimento não perecível.
0: Tá aí, a gente tem programação do Tupinambá, mas musicalmente também temos a cantora Roberta Campos, né?
1: Isso, a cantora e compositora vai se apresentar neste sábado em Belém com a turnê do álbum Coisas de Viver. O show será às 8h30 da noite no Teatro Estação Gasômetro, no bairro de São Brás. O repertório reúne as músicas do novo disco e sucesso como De Janeiro a Janeiro e Minha Felicidade. Durante a apresentação, a Roberta também vai partilhar de histórias dos bastidores da carreira de um formato mais próximo do público. Os ingressos estão à venda pela internet, e se houver disponibilidade, também poderão ser comprados na bilheteria do teatro no dia do show. Os valores podem ser de R$ 70,00 a meia entrada e R$ 5,40 a inteira no primeiro lote. O segundo lote tem preços de R$ 80,00 e meia e R$ 100,00 a inteira. E lembrando, Brenda, que a Roberta vai estar aqui com a gente amanhã, às 9h30 da manhã, para uma entrevista.
0: Pronto, e eu vou estar aqui, né, conduzindo essa entrevista. Você não perde também amanhã no Estação CBN de sábado. Tem outra atração nacional que é Humberto Gessinger também, né?
1: Isso, quem gosta do Humberto, ele vai se apresentar nessa sexta em Belém com o show de encerramento da turnê Acústicos Engenheiro do Havaí. A apresentação será na Assembleia Paraense e vai celebrar 40 anos de carreira do artista. O repertório reúne clássicos dos engenheiros do Havaí e da carreira solo de Humberto. O show terá formato acústico e promete uma experiência mais intimista com o público. O evento Rock das Mangueiras também terá apresentações das bandas paraenses Hit e Red Velvet. Os ingressos estão à venda pelo site da bilheteria digital e no link Story do Boulevard Shopping.
0: Perfeito. Érica Castro trazendo aí as principais notícias de cultura, né? Agenda cultural para a gente nesse fim de semana e nos próximos dias. Érica, muito obrigada pela participação.
1: Obrigada, Brenda.
0: Agora 3h39, intervalo, já voltamos.
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1: 3:41.
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1: Rebeca Barbosa finalmente aqui, presencialmente voltou das férias, né? Toda bronzeada, para quem está no YouTube, está acompanhando a gente. Boa tarde, Rebeca.
2: Boa tarde. Estou muito feliz de estar retornando aqui presencial. Para mim, eu sempre manifestei que é sempre uma alegria muito grande. E eu acho que é uma troca e uma energia diferenciada para a gente e para quem nos ouve e nos vê também.
1: É verdade. Olha, hoje na coluna Mundo das Organizações, a gente vai falar sobre como descentralizar o trabalho da gestão. Tema muito interessante, né?
2: E eu sempre digo assim, para todos que nos ouvem, quando eu escolho uma coluna, né, o tema, melhor dizendo, é sempre advindo de uma demanda. E uma das coisas que eu ouvi muito agora, em julho e nessa volta, né, o quanto é muito difícil para o gestor, às vezes, descentralizar muitas demandas, muitas atividades, mas, ao mesmo tempo, eles reclamam de estarem sobrecarregados e de não ter com quem confiar. E aí você olha isso, num primeiro momento, dá a sensação de que talvez você não tenha gente preparada na equipe, que talvez você não tenha pessoas que você pode confiar, que talvez você não tenha pessoas tecnicamente. Não, muitas das vezes é o receio justamente do gestor de perder o poder, de perder espaço. E isso não é um processo fácil, porque a gente não pode esquecer, Brindinha, que assim, nós somos seres humanos, a gente ocupa cargos. Mas antes de ocuparmos cargos, nós somos seres humanos. Então, é muito importante, porque se um gestor, junto com uma empresa ou proprietário de um estabelecimento, qualquer que seja produto ou serviço, for crescendo, ele vai precisar ter uma equipe para que ele possa desenvolver e ser mais estrategista. Então, isso, primeiramente, é um trabalho de desconstrução para o gestor, de entender, que foi o que eu falei essa semana para uma empresa que eu atendo, quando você tem pessoas capacitadas, você não está perdendo espaço, muito pelo contrário, você está cada vez aumentando o teu espaço, porque você tem pessoas que podem ser braços, pernas, né, ocuparem outros espaços que você não vai conseguir ocupar. Agora, volto, isso é um processo de desconstruir. Eu ouvi desse cliente um exemplo muito interessante para eu dar alguns passos que eu acho que é importante para o gestor, né, começar esse trabalho de descentralização. Ele virou para mim e disse assim: Rebeca, a minha pessoa de marketing que faz os posts, as apresentações, né, publicações, chegou comigo e disse assim: seu fulano, o que, que o senhor achou disso? Aí ele disse: pô, pode mandar, ficou ótimo tudo. E ele tem uma gestora abaixo dele que trabalha diretamente com ele. Aí a pessoa do marketing disse assim: mas eu vou conferir com fulana de tal, tá bom? Ele disse: Rebeca, quando ele me disse isso, eu fiquei indignado. Mas eu não fiquei indignado em si, porque essa pessoa não tem competência, porque parecia que eu estava perdendo poder. Então, primeiro, é uma desconstrução individual. Agora, tem alguns passos, Brenda, que eu acho que é fundamental. Um é começar a delegar autoridade com clareza. Ou seja, quem está capacitado tecnicamente, em termos de maturidade, quem tem responsabilidade para ocupar aquela vaga? Eu volto a dizer, o gestor é como um técnico de futebol. Ele precisa saber quais são as capacidades, quais são as dificuldades, quais são as deficiências de um jogador, de um profissional, para que você possa demandar para ele mais algumas outras atividades ou mais atividades. 2, treinar equipe, sem sombra de dúvida. Se você não treinar a tua equipe, compartilhar com ela, né, as demandas do mercado, o que, que você espera, quais são as dores, quais são as dificuldades daquela empresa, você precisa capacitar, porque senão você vai ter a sensação sempre que você não tem pessoas capacitadas. Mas ninguém nasce sabendo. Aquele gestor, um dia ele foi aprendiz, ele não iniciou gestor, seja ele proprietário, porque ele tem um cargo de gestão dentro daquela empresa. 3, não menos importante, dar autonomia real. O que é dar autonomia real? Tem gente que diz assim: ah, eu sou supervisor na empresa. Aí, quando os colaboradores vêm falar, ele diz assim: peraí que eu tenho que falar com o meu gestor.
1: O supervisor.
2: O supervisor. Então, que autoridade eu tenho? Né? É claro que tem algumas coisas que talvez esteja acima de mim. Mas se eu não tiver autoridade, eu não vou ter o respeito da equipe e, consequentemente, eu não consigo descentralizar o que aquele gestor pode alcançar novos voos. Então, volto, esse é um trabalho primeiramente interno de cada gestor. Quarto, não menos importante, alinhar metas e culturas. Quais são as metas possíveis? Quais são as metas alcançáveis? Porque às vezes você coloca algumas metas para a tua equipe que vai ser humanamente impossível. Principalmente se você não desenvolver, não der autonomia, né? Não dividir responsabilidade, aí que não vão mesmo. Então, é muito importante você estabelecer metas possíveis, entender a cultura daquela empresa, né? Para que você possa realmente alinhar. E não menos importante, que é uma coisa que constantemente a gente fala aqui, a importância de uma comunicação aberta, clara. Brenda, eu gostaria de fazer isso, isso, isso. Você pode me ajudar nisso, nisso, nisso? Posso, Rebeca, mas eu não sei fazer isso. Então, nós vamos procurar isso nesse sistema, nós vamos fazer isso, isso. Brenda, olha só, eu quero fazer essa atividade. Mas como a senhora quer, do jeito que a senhora quer, como a senhora acha, eu posso trazer sugestões, o que eu ouvi lá fora eu posso acrescentar? Se eu não te disser isso, a comunicação não é clara e possivelmente você não vai conseguir executar o que você achava que eu esperava. Que às vezes o que tu fizer não era nem o que eu esperava, mas eu também não fui clara com você e você automaticamente, por vergonha, medo ou qualquer outra dificuldade, não me perguntou, não esclareceu. Então, assim, o papel de um gestor é fundamental. E a gente pensar, eu sempre dou esse exemplo, Brenda, é um exemplo simples, mas é fácil de entendimento. Se, de repente, aqui na Universidade de Medicina, aqui da DOCA, eu vejo que é um ponto importante para ter, de repente, um cachorro quente, um carrinho de cachorro quente. E aí eu monto esse negócio. Só sou eu e, de repente, no máximo, uma outra funcionário para me ajudar. A coisa vai crescendo e eu vou vendo que tem demandas em outros pontos para eu abrir um carrinho de cachorro quente. Eu posso estar no mesmo momento em mais de 2 carrinhos?
1: Não.
2: Não. Impossível. A gente até tenta, né? Na vida moderna está em vários lugares ao mesmo tempo. Mas nós não conseguimos. Então eu vou ter que delegar isso para alguém. E aí para eu delegar isso para alguém, eu tenho que treinar, confiar, capacitar essa pessoa, não só em termos de atendimento, mas a quantidade do que ela vai colocar no pão ali do hot dog, a organização, a limpeza. Agora, se eu disser assim para ela, olha, te vira, eu vou te dar aqui, ela vai fazer do jeito dela, do Sim. jeito que ela achar. Então, esse é um exemplo para mostrar que, se eu quero ser mais estrategista e, de repente, começar a estudar pontos, fazer novas parcerias, eu não tenho mais como ser executor. Eu tenho que desenvolver pessoas para que elas sejam executoras. Quando eu comecei, era possível. Mas, senão, eu não consigo. E aí é muito comum, né, Brenda, isso é um outro capítulo, às vezes os gestores se colocarem como sobrecarregado, terem síndrome de burnout, um nível de estresse, porque, na verdade, você não consegue dividir com a equipe ali, aquelas tarefas e os novos desafios. Então, é uma grande reflexão, na verdade, para os gestores e para os gerenciados, né? Para que você também busque iniciativas e também esclareça aquilo que é lhe passado. E eu não tenho sombra de dúvida que, lógico, que desafios em qualquer âmbito da nossa vida, pessoal ou profissional, não é fácil, principalmente os quais a gente não esteja esperando ou não tenha se preparado. Mas se aquela tarefa chega, não desiste antes de tentar, não desiste antes de correr atrás. Então, acho que é um trabalho conjunto de ambas as partes e que, sem sombra de dúvida, todo mundo tem a ganhar. O gestor, o colaborador, a empresa, porque aí você tem cada vez mais equipes profissionais maduros e responsáveis a desenvolver as tarefas.
1: Rebeca, você falou muitos passos aí, né, para o gestor alcançar essa descentralização do trabalho, mas principalmente falou do autoconhecimento, né, da autogestão. Como dar o primeiro passo para isso, que eu imagino que seja a base dessa transformação, né?
2: Sem sombra de dúvida, né? Quando esse meu cliente me falou isso, ele já me falou, a gente já acompanha há algum tempo, ele já me falou rindo, mas um riso que eu disse para ele, eu queria filmar a sua fisionomia, rindo porque ele sabia que era uma coisa muito infantil. Mas, ao mesmo tempo, é aquilo que eu te digo. Por mais que o gestor seja, sabe, um cara qualificado, homem ou mulher qualificado, ele é um indivíduo. A gente tem os nossos medos, os nossos receios, a nossa dificuldade. O primeiro é a gente entender aonde eu quero chegar. quais são as áreas importantes da minha vida? Porque não tem como, Brenda. É claro que a nossa atividade profissional, ela toma muito do nosso tempo e dependendo do período, da atividade que você execute. Agora, se ela for o maior percentual da tua vida, não tem como tu cuidar da tua vida pessoal, seja você sendo casado, tendo filhos, cuidar da saúde, não tem. Então você tem que primeiramente dizer assim, o que é que eu quero da minha vida? O que é que eu estou buscando? Adianta eu ter, sabe, tantos milhões na conta, mas eu não consigo dormir? Para eu, de repente, lidar com o meu ambiente de trabalho, eu tenho que tomar milhões de remédios para ficar bem, para não dar uma surtada? É isso que vale a pena? Então, acho que a primeira reflexão é o que é que eu quero como objetivo de vida? E isso, essa nova geração, Brenda, eu acho que eles fazem com mais maestria. Eles começaram a se desapegar menos dessa questão de poder para ter mais liberdade. Liberdade de tempo, liberdade de cuidar mais. Esse também é um tema importante para a gente lidar. Mas antes de tudo, eu olhar para si, o que é que eu busco para a minha vida? Aonde eu quero, né, estar e a que preço eu quero pagar?
1: Pronto. A Rebeca Barbosa esteve na nossa coluna Mundo das Organizações de hoje presencialmente. Obrigada, Rebeca.
2: Obrigada também. Até
1: grande
2: semana
1: abraço.
2: Que vem.
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1: Intervalo, voltamos já.
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1: 3h56. Belém recebe no dia 14 de agosto o espetáculo cênico musical Bungas, Marimbas e Urucungos em Cantorias Ancestrais, que será apresentado às 7h30 da noite no Teatro Margarida Esquiva Zappa. A programação integra a turnê nacional do projeto Mandingas e Mandigueiros no Caminho da Ancestralidade. O espetáculo está reunindo capoeiristas e jovens quilombolas de comunidades do Maranhão e também utiliza a capoeira Angola para valorizar a ancestralidade, a memória, a resistência e a espiritualidade afro-brasileira. A apresentação tem duração de 1 hora e vai contar com recursos de acessibilidade, incluindo audiodescrição e interpretação de Libras. A entrada é gratuita mediante retirada de ingressos pelo Simpla. Então, espetáculo que vai acontecer no dia 14 de agosto, às 7h30 da noite, no Teatro Margarida Esquiva Zappa, Gungas, Marimbas e Urucungos, em Cantorias Ancestrais. Agora, 3 horas e 57 minutos. Agora a gente vai para uma entrevista falando sobre o Teatro da Paz, que foi reconhecido como Patrimônio Mundial da Unesco. Estou conversando com o Nilo Nunes, que está no telefone com a gente, coordenador-geral da gestão do Teatro da Paz. Boa tarde, Nilo.
2: Boa tarde, tudo bem?
1: Tudo bem. Nilo, fala um pouquinho para a gente sobre esse reconhecimento, né? O que que representa na prática?
2: Olha, esse reconhecimento, eu acho que é importante iniciar falando isso. Ele é um momento de muita alegria e, acima de tudo, muito orgulho para todos nós do Teatro da Paz e do Teatro Amazonas. Né? Ver o Teatro da Paz e o Teatro Amazonas reconhecido como Patrimônio Mundial da Unesco é algo incrível.
1: Agora, quais foram os critérios, né, da Unesco que foram fundamentais para essa candidatura aprovada?
2: Foram diversos critérios, foram um conjunto de critérios, na verdade. Então, assim, nós tivemos um processo bem longo de um levantamento de um dossiê bem específico sobre toda a questão histórica, arquitetônica, de participação da sociedade, dos artistas que passaram por aqui e, principalmente, de originalidade de ambos os teatros. Então, esse foi um dos critérios mais importantes. Então, foram várias avaliações criteriosas, inclusive avaliações in loco desses dois teatros por uma representação da Unesco. Então foi designado um representante para que viesse, tanto no Teatro Amazonas, tanto no Teatro da Paz, para que avaliasse tudo aquilo que foi compilado nesses dossiês.
1: Nilo, esse reconhecimento, ele vai mudar algo na gestão, na conservação ou até no funcionamento do teatro?
2: Olha, na verdade, muda em vários aspectos. Além do reconhecimento internacional, nós estamos numa rota, tanto o Teatro Paz como o Teatro Amazonas, numa rota turística internacional. E muda principalmente e aumenta a responsabilidade para as pessoas que gerem esses espaços, né, para as entidades que gerem esses espaços. É importante permanecer com esses espaços bem cuidados, como acontece hoje. Então, a responsabilidade fica maior nesse quesito. Porque é importante ressaltar que não só o Teatro da Paz e o Teatro do Amazonas, as edificações foram reconhecidas, também os entornos. Então nós temos uma core zone, que é uma zona central, que no caso do Teatro da Paz envolve o Teatro da Paz e o conjunto de 3 praças, e a buffer zone, que é uma área mais ampla, que pega mais ainda esse entorno. Então o cuidado e a preservação vai ser fundamental durante esse processo.
1: Gostaria de agradecer, né, ao coordenador-geral da gestão do Teatro da Paz, o Nilo Nunes, que está falando aqui com a Rádio CBN. Nilo,

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0: Sexta-feira, 7 de agosto de 2026. O ministro Flávio Dino, do Supremo Tribunal Federal, determinou que a Polícia Federal investigue a existência de indícios de crimes na execução das chamadas emendas PIX. O modelo envia verbas diretamente a estados e municípios sem convênio prévio. O formato dificulta o controle sobre a destinação final do dinheiro. A decisão considera um relatório do Tribunal de Contas da União. A fiscalização do TCU em 100 emendas entre 2020 e 2024 apontou prejuízo de mais de 55 milhões de reais. A defesa do ex-ministro da Justiça, Anderson Torres, protocolou um pedido de revisão criminal no STF para tentar reverter a condenação de 24 anos de prisão imposta no processo da trama golpista. Os advogados pedem a absolvição por falta de provas, a suspensão imediata dos efeitos da condenação e a expedição de alvará de soltura antes do julgamento do mérito. A defesa também solicitou que o caso seja analisado pelo ministro Cássio Nunes Marques, relator da revisão criminal apresentada pelo ex-presidente Jair Bolsonaro. A Anvisa revogou a proibição que impedia a Shopee de comercializar e anunciar medicamentos na plataforma. No entanto, a venda continua restrita a produtos regularizados, comercializados por farmácias e drogarias com licença sanitária, que agora podem usar o site como canal de logística e entrega. A decisão tem como base uma mudança na legislação que passou a permitir que farmácias e drogarias licenciadas contratem plataformas de comércio eletrônico para entrega ao consumidor. O governo dos Estados Unidos impôs preços mínimos de importação e uma tarifa de 15% sobre produtos fabricados com polissílico, matéria-prima usada na fabricação de chips, semicondutores e painéis solares. O decreto do presidente Donald Trump tem o objetivo de apoiar as cadeias de suprimentos nacionais diante da competição com a China nas áreas de inteligência artificial e energia. No horário de Brasília, 4:04.
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2: 4:07 na capital paraense. Uma ótima tarde para você que está ligado aqui na programação da CBN Amazônia Belém. Chegamos com CBN Esportes para a segunda edição desta sexta-feira. Sexta-feira, 7 de agosto de 2026. É mais um final de semana que chega. É o primeiro final de semana de agosto, se eu não me engano? É, né? Eu tenho que pegar aqui a colinha, seu Carlos Aguiar. Não, acho que é o segundo. É porque... É verdade, Brenda Freitas. Muito obrigado. É porque o primeiro final de semana foi literalmente no primeiro dia de agosto. Por isso que é o segundo final de semana. Então, realmente, faz sentido. É verdade. E esse final de semana aqui é o final de semana de Dia dos Pais, né? E muitas famílias vão acabar... Algumas vão antecipar. Outras vão segurar um pouquinho, porque o Remo joga sábado contra o Atlético Mineiro, 6:30 PM lá no Mangueirão. E aí já antecipa as comemorações ali do Dia dos Pais. E o Paysandu joga na segunda-feira, às 8:00 PM, contra o Confiança. Aí segura um pouquinho, por uma boa causa, claro e evidente. Agora, o que não muda é o foco da dupla Repá, porque tanto o Remo quanto o Paysandu precisam vencer. O Remo... para sair da zona de rebaixamento, para começar a pelejar novamente aquela velha e boa batalha para sair da zona de rebaixamento. E o Paysandu precisa vencer para se aproximar mais ainda da classificação da próxima fase da Série C do Campeonato Brasileiro. E olha, tanto o Remo quanto o Paysandu podem ter desfalques para os seus jogos. A gente vai trazer aqui os detalhes nas informações para vocês. O Paysandu que anunciou o zagueiro ontem e que deve ser titular no jogo de segunda-feira. No clube do Remo, a incerteza com relação às laterais, porque os laterais titulares acabaram sentindo desconforto muscular na última partida contra o Santos e eles estão ali sendo avaliados para saber se vão ter condições de jogo ou não. Você pode participar da nossa programação mandando mensagem no nosso WhatsApp 919-8814-0073. É, pra coçar a cabeça assim, seu Carlos Aguiar. Preocupação, né? Ô, meu pai. Você pode mandar também mensagem no nosso chat do canal CBN Amazônia no YouTube. Você pode interagir com a gente e participar, fazer junto com a gente a programação aqui do CBN Esportes para a segunda edição que já está no ar.
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2: 4:10. Lembrando para você que amanhã, às 3:00 PM, lá no estádio Estrelão, em Augusto Corrêa, nós vamos ter a partida de volta das quartas de final do Campeonato Paraense da Série A3. Aliás, Campeonato Brasileiro da Série A3, né? O Campeonato Brasileiro de Futebol Feminino. A equipe do Tiradentes vai receber a equipe da Portuguesa do Amapá. O primeiro jogo foi 5-2 para a equipe amapaense. E aí no jogo de volta agora vai ter aí, pelo menos, a tentativa da equipe paraense de reverter essa vantagem, né? Já que agora é mata-mata. Lembrando que só sobem para a Série A2 as equipes finalistas. Então, a equipe do Tiradentes está aí na batalha, na luta, para conseguir essa classificação para a próxima fase da Série A3 do Campeonato Brasileiro. E tivemos também ontem, né, ali a vitória do Remo sobre o Paysandu, né, na final, no primeiro jogo da final da Taça da Copa Pará, Sub-17. O Remo que venceu nessa partida por 3-1 na tarde de ontem lá no Estádio da Cruz. A próxima partida vai ser nessa próxima semana. Essa partida que provavelmente deve ser realizada lá no Estádio, aliás, lá no CT, no Seju, né? Já que o Baenão está sendo utilizado aí pela equipe de futebol profissional. E ainda, falando sobre o clube do Remo, o Remo está na final, aliás, na semifinal da Taça Brasil de Clubes Sub-9 de Futsal. Olha só essa marca importante, hein? O Remo venceu a equipe do QFC por 5-2. Lembrando que essa competição está sendo realizada lá em Brasília, no Distrito Federal. Os gols do Remo foram marcados por Enzo duas vezes, Gustavo duas vezes e Atos também marcaram aí os gols da equipe azulina. Com esse resultado, o Remo vai enfrentar amanhã às 4 da tarde a equipe do Nova Geração, é a equipe da casa, lá do Distrito Federal. E essa partida, evidente, vai marcar a passagem para a grande final da competição. Lembrando que o Remo está invicto, 3 vitórias e 1 empate na competição. E o detalhe, né, é que o destaque dessa equipe é o Gustagol, o artilheiro da taça, com 11 gols marcados. O Gustagol, aquele Gustagol que está fazendo tanto sucesso aí, né, com o clube do Remo, assinou contrato ali também com o Palmeiras e está aí disputando a competição com a equipe azulina. E lembrando que essa 9ª edição da Taça Brasil de Clubes Sub-9 segue até o próximo dia 9 de agosto, ou seja, até este domingo, a competição que está sendo realizada lá no Distrito Federal. Então, boa sorte aí para a garotada do Clube do Remo, eles possam fazer bonito, possam arrebentar aí na semifinal e quem sabe conseguir essa classificação para a final da taça, né? Que seria realmente muito bacana, né? Da Taça Brasil de Clubes Sub-9 de futsal. Agora são 4 horas e 13 minutos, nós vamos fazer o seguinte, nós vamos para o intervalo e daqui a pouco a gente volta trazendo as novidades do Clube do Remo, porque o Remo vai fazer, já está fazendo, melhor dizendo, seu último treino e tá nessa expectativa com relação a qual vai ser a equipe titular, porque podem surgir desfalques para a equipe azulina. A gente vai falar já já sobre isso, 4h14, aqui na capital paraense. Hora do nosso intervalo e a gente volta já.
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1: 4:18 na capital paraense, a gente retorna com CBN Esportes Pará, segunda edição, para a gente falar de um assunto muito bacana, de um evento que vai acontecer aqui na capital paraense. Você já imaginou que por alguns minutos de caminhada ou corrida poderiam ajudar a transformar a vida de crianças e adolescentes em tratamento contra o câncer? É justamente essa a proposta da Academia da Vida, que chega a Belém com o desafio de alcançar 50 mil quilômetros percorridos em esteiras distâncias, distância que pode representar 50 toneladas de alimentos para instituições que atendem crianças e adolescentes em tratamento. A iniciativa começa amanhã em um shopping aqui da cidade e vai estar aberto para corredores, caminhantes, famílias e todos que quiserem participar dessa corrente de solidariedade. Para explicar como vai funcionar e como que é o projeto, quem pode participar e a importância dessa mobilização, eu converso agora com o André Mota, ele que é o coordenador da Academia da Vida. Boa tarde para você, André.
2: Boa tarde, Pará, todo mundo aí, boa tarde, corredores de Belém do Pará.
1: Maravilha. André, eu quero te perguntar como que surgiu a ideia de transformar quilômetros percorridos em esteiras ou caminhando pela rua, enfim, em alimentos para crianças e adolescentes com câncer.
2: Eu sou publicitário e sempre que possível a gente tenta fazer campanhas que digam um pouco mais do que simplesmente a construção do posicionamento de marcas, tá certo? Então, assim, essa ideia surgiu lá em Fortaleza, em 2019, nós fizemos a primeira edição da Academia da Vida, que a gente decidiu unir esporte e solidariedade. Então, assim, nada melhor do que você praticar uma atividade física, fazer bem para o próprio corpo e essa atividade física resultar em uma doação expressiva de alimentos para essas crianças. Então, nós fizemos lá em 2019, nós arrecadamos 36 toneladas. Depois, em 2024, nós repetimos em outro shopping lá da cidade, de Fortaleza, e dessa vez a gente já correu 45 mil quilômetros. Então, assim, viemos aqui para Belém do Pará com uma meta um pouco mais ousada, que é de percorrer 50 mil. E pelo engajamento que eu estou vendo que a gente está recebendo aqui na cidade, eu acho que a gente vai atingir essa meta aí sim, viu?
1: Olha, eu vou te falar que eu sou suspeito para falar, porque vez ou outra eu faço as minhas corridas, minhas caminhadas aqui no Parque Limiar da Doca, e a quantidade de gente que faz isso, de pessoas que caminham, que correm, é muito grande, né? Belém é uma capital que realmente abraça a caminhada, a corrida de rua. Agora, Belém também está recebendo pela primeira vez esse projeto. O que que representa trazer a Academia da Vida para cá, para a capital paraense?
2: É uma satisfação muito grande, né? Por mim, eu levo para o Brasil todinho, para todo canto, se eu achar os patrocinadores, as pessoas que realmente abracem a causa. Estamos aí com disposição para levar para qualquer lugar. Não é uma ação que gere uma remuneração financeira, isso eu chamo de meu salário emocional, que é realmente ajudar essas crianças que estão passando já por um momento na vida tão difícil, né? Uma doença tão severa, eu acho que não devia nem... Devia ser proibida, assim, Deus devia proibir que crianças passassem por isso, mas infelizmente é uma realidade que nós temos que enfrentar. Então, assim, essas crianças estão muitas vezes em fase terminal, estão passando já por uma situação tão difícil e elas têm que vir para cá para poder vir de outras cidades do interior para poder buscar tratamento. Sim. E quando elas estão aqui, elas ficam hospedadas numa dessas instituições, nós escolhemos 3 para agraciar aqui, então elas ficam hospedadas aqui e as instituições têm que alimentar não só elas, mas a família delas também. Porque elas, muitas vezes, quando vêm fazer químio, quando vêm fazer algum tratamento aqui, elas têm que passar 10, 15, 20 dias. E são, muitas vezes, pessoas que não têm renda suficiente para estar bancando uma viagem dessa. Então, chega aqui, elas são amparadas por essas instituições. Essas instituições, elas vivem à custa de doações, de boa vontade das outras pessoas também. Então, assim, as pessoas já têm uma grande dedicação, já gostam de fazer uma atividade física, né? Então, por que não você dar um tom de desafio para isso? de desafio entre assessorias, entre instituições. Eu estou dizendo entre instituições porque vocês vão ver que vamos ter lá presente bombeiros, aeronáutica, marinha, exército, polícia militar, polícia civil. Então, assim, isso eu já vi se repetindo duas vezes lá no Ceará. E eu acredito que aqui em Belém do Pará não vai ser diferente. E essas instituições também vão abraçar a causa. Aí fora isso, são empresas, são colégios, times de basquete, time de futebol, artistas, influências. Então, assim, estão todos convidados a participar da Academia da Vida, tá certo? É, vamos inaugurar amanhã às 8 horas da manhã, às 10 horas da manhã, no Bosque Grão-Pará. É, a Academia da Vida está sendo possível ser realizada graças ao apoio do Mais B Supermercado, que ele vai fazer a doação de 50 toneladas de comida e ainda fez também toda a organização, bancou também toda a estrutura física para que a Academia da Vida pudesse acontecer, e os dois em parceria, o supermercado junto com o shopping center, estão tornando possível isso daí acontecer. E também, assim, graças também ao apoio de vocês, da imprensa, de todos os meios de comunicação de Belém, que estão recebendo essa ideia com os braços abertos. É, todos estão colaborando, estão também todos convidados, os que estiverem me ouvindo aí, para aparecer amanhã lá no shopping, para fazer parte dessa abertura. É, temos várias surpresas aí que vão vir por aí, porque a Academia da Vida não é só também você ir lá correr e deixar a sua doação de alimento, não. Você, além de correr, você, se cumprir determinadas distâncias, você ganha uma camisa. Se correr 21, ganha uma camisa de 21. Se correr 42, ganha a camisa de 42. E se correr 100 quilômetros, ganha também a camisa de 100 quilômetros. Vocês devem estar achando estranho assim eu estar falando em 100 quilômetros, mas acredita que lá na última edição foram 25 pessoas que atingiram essa marca.
1: Meu Deus do céu.
2: Então, assim, nós estamos trazendo aqui no dia 29 um ultramaratonista de lá que ele vai fazer um desafio aí para correr 500. Então, ele vai passar três dias em cima da esteira, correndo o tempo inteiro. É, ele disse que 300 já está garantido, mas ele vai tentar 500. Então, vamos ver aí o que é que o Jussi é capaz de fazer. Ele tem 65 anos, mas o caba corre, viu?
1: Olha, meta de vida, hein? Sensacional. O André, e quem que pode participar do evento? É um evento aberto, livre?
2: É um evento aberto, livre, gratuito. Não temos limite de idade. Pode ser uma caminhada, um senhor de 80 anos pode parar lá e fazer uma caminhada de 1 quilômetro, que ele vai estar dando a contribuição dele. Da mesma forma, um atleta de alta performance pode correr lá 50, 100 quilômetros, que também vai estar dando. Uma criança pode correr 100 metros, 200 metros. Eu acho que o importante da Academia da Vida é que ela se forma uma corrente, sabe? É, todas as pessoas decidem realmente participar, cada um da forma que é possível, que eles têm a condição física de cumprir a distância, eles vão lá e cumprem a distância, e aí com isso o supermercado, a rede de supermercado vai dar 1 quilo de alimento por cada quilômetro. Então, assim, é aberto, gratuito, todos estão convidados, não tem esse negócio, mas eu corro pouco. Não tem esse negócio de corro pouco, não. Cada quilômetro é importante, precisamos correr 50 mil. Então, são 50 mil quilômetros que é o nosso limite de doação que nós já temos garantido.
1: Perfeito.
2: Então, 50 mil a gente já tem. Se conseguir correr mais, eu tento conseguir com o patrocinador mais comida, eu acredito que ele dê.
1: Ah, claro, sem dúvida. Agora, o projeto vai começar amanhã aqui em Belém e vai ficar por durante 2 meses, aí.
2: 2 meses seguidos, direto, ininterruptos. E, assim, outra coisa legal é que nós vamos ter vários desafios. Inclusive, já vamos estrear a academia com o Dia dos Pais, que é o domingo, né?
1: Sim.
2: O pai e o filho que percorrerem a maior distância nesse dia vão ganhar um vale-compras de R$1.000.
1: Olha
2: no,
1: só.
2: No Mais B Supermercado. Então, assim, vai ser pai
1: bacana,
2: e filho.
1: Hein?
2: Pode começar. Agora, eu já aviso que tem pai que vai correr 100.
1: Não tenha dúvida.
2: Eu pretendo correr uns 42 com a minha filha, mais uns 21, vai dar uns 60 e poucos, né, nesse domingo agora. Mas como eu vou montar a academia hoje, eu não devo aguentar muita coisa, não, daqui para segunda-feira, porque vai ser uma noitada.
1: Vai ser até arrumar tudo para amanhã, vai ser pauleira mesmo, né?
2: Sim, sim.
1: Ô, André Mota, eu estou chegando aqui ao final da entrevista e eu quero te parabenizar por essa iniciativa, por esse projeto muito importante, que sem dúvida vai ser de impacto muito grande para muitas crianças, muitos adolescentes que procuram o tratamento oncológico aqui na capital paraense e essas instituições, né, que também vão estar recebendo esses alimentos de acordo aí com a participação, né? Eu creio que a meta vai ser batida, eu acredito até que vai ser até ultrapassada.
2: Tomara.
1: Acredito muito nisso. Para a gente finalizar, eu quero que você reforce o convite para os nossos ouvintes aqui da CBN para participar dessa grande rede de apoio que visa, acima de tudo, a saúde, o bem-estar, mas principalmente a solidariedade.
2: É isso aí. Vamos lá, quem gosta de correr e até quem não gosta, vamos entrar nessa vida que é bom mesmo, porque para depois não ter que correr para um hospital, né? Vamos correr por enquanto que a gente tem saúde, manter a saúde em dia, participar da Academia da Vida e deixar lá a sua contribuição para ajudar essas crianças, tá bom? Então, todo mundo está convidado, amanhã a partir das 10 no Shopping Bosque Grão-Pará.
1: Então vai ser uma série de esteiras, é isso que
2: isso,
1: vai ter lá?
2: São 10 esteiras.
1: Contabilizando, cada uma vai estar contabilizando ali os quilômetros.
2: Exatamente.
1: E depois vai ser feita a somatória, né?
2: Exatamente.
1: Perfeito. Olha, eu conversei com o André Mota, coordenador da Academia da Vida, esse evento que vai começar amanhã, às 10 horas da manhã, num shopping localizado ali no bairro Parque Verde, o Shopping Grão-Pará. Parabenizar você mais uma vez pela iniciativa e a CBN está aqui à disposição sempre e eu vou torcer bastante para que essa meta seja batida.
2: Ok, vamos lá.
1: Agora são 4h29, tá chegando o repórter CBN, a gente volta já.
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0: Sexta-feira, 7 de agosto de 2026, o Senado americano aprovou a indicação de Daniel Pérez para novo embaixador dos Estados Unidos no Brasil. Ele teve 51 votos a favor e 47 contra. O nome de Pérez segue para a aprovação do Itamaraty, que pode conceder ou não autorização para que o embaixador estrangeiro assuma as funções. O republicano foi escolhido em junho pelo presidente Donald Trump. A Casa Branca pressiona o Brasil a dar o aval exigido para o diplomata atuar, o que ainda não aconteceu. Brasil concede, em média, 2 medidas protetivas por minuto contra a violência doméstica, segundo o Conselho Nacional de Justiça, divulgou um levantamento, nessa sexta-feira, quando a Lei Maria da Penha completa 20 anos. Entre janeiro e junho desse ano, a Justiça concedeu quase 337 mil medidas protetivas, maior número já registrado para o período. E quase 280 mil veículos foram emplacados no mês passado no Brasil. Esse é o maior volume do ano. O número representa alta próxima de 15% na comparação com o mesmo período de 2025. As vendas foram puxadas pelos carros eletrificados e pelos veículos importados. Os dados foram divulgados pela Anfávia, a Associação Nacional dos Fabricantes de Veículos Automotores. E a Petrobras superou todas as projeções do mercado e apresentou o terceiro maior lucro líquido do trimestre na história. O valor atingiu os R$ 52,4 bilhões entre abril e junho. O resultado praticamente dobrou em relação ao mesmo período do ano passado. No acumulado de janeiro a junho, os ganhos da estatal subiram 37% e alcançaram R$ 85 bilhões. O bom desempenho foi registrado em meio à guerra entre os Estados Unidos e o Irã. Horário de Brasília, 4h34.
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1: Quatro horas e 38 minutos na capital paraense. Vamos falar das informações do Clube do Remo, porque hoje teve julgamento lá no STJD dos fatos que aconteceram nesses últimos jogos envolvendo o Remo contra o Santos. E o STJD definiu ali as penas para os integrantes ali do Clube do Remo. Seja integrantes da comissão técnica ou jogadores. Vamos falar primeiro sobre a instituição. A instituição Clube do Remo, ela foi multada em R$10 mil por conta das desordens, né? Segundo ali apontadas pela Procuradoria do STJD. Né, o Clube do Remo, então, a instituição foi multada aí nesse valor. Com relação aos integrantes, começando pelo Diego Zieg, que é o supervisor de futebol do Clube do Remo, ele foi suspenso por 15 dias em razão de ofensas dirigidas à equipe de arbitragem. Então ele sofreu aí essa punição de 15 dias. E o zagueiro Marlon, ele foi suspenso por um joguinho. Um jogo que ele vai precisar cumprir, então ele está suspenso aí por uma partida apenas. Inclusive, o julgamento do Marlon foi o que mais deu aí, digamos, divergências entre os juízes, né, que estavam julgando o caso. Por conta de que a expulsão ela não foi considerada violenta e os juízes estavam naquela dúvida de falar: olha, o próprio cartão vermelho em si na hora do jogo já havia sido o suficiente, mas acabou pesando a maioria, né, pela suspensão por uma partida apenas. Então, agora o Remo vai ter que se virar com o que tem para poder ajustar o time, porque não vai poder contar com o Marlon, né? Então o Remo vai ter que ajustar a rota para enfrentar aí o Atlético Mineiro. Inclusive, o Remo pode ter desfalques com relação à equipe titular. O lateral direito Marcelinho e o lateral esquerdo Mike sentiram desconforto muscular. Ambos estão aí sentindo desconforto muscular na coxa e passarão por avaliação, estão passando por avaliação agora pela parte da tarde e pode ser que ambos não joguem a partida de amanhã. É claro que tudo isso vai depender da resposta que eles vão dar nessas avaliações que serão feitas pelo NASP, né? Lembrando que o NASP está disponibilizando de equipamentos de última geração, de equipamentos que auxiliam aí nessa recuperação rápida dos atletas. E vamos torcer, né? Porque seria um prejuízo muito grande para o Remo não contar com o Mike nem com o Marcelinho nas laterais. Seria realmente um desastre quase não contar aí com esses dois atletas. Acredito eu que um dos dois vai estar disponível aí. Não sei se os dois vão estar, né? Mas aí vamos torcer, vamos ser otimistas. Outro atleta também que vai passar por avaliação, mas que deve jogar, é o atacante Jajá. O Jajá, ele tá com aquela situação ali que os fisiologistas chamam de CK alto. É aquele risco de lesão. Não quer dizer que ele está lesionado, mas ele está numa condição em que pode ser que ele sofra com algum tipo de lesão. Agora, tem como prever isso, né? Então, o atleta pode sofrer ali a lesão de acordo com o andamento da partida e aí a comissão técnica, o staff, acaba fazendo aquele famoso controle de carga para não estourar o atleta, o que também seria muito ruim nesse momento, já que é um dos principais atletas do Clube do Remo para essa temporada. O Remo que precisa vencer, precisa pontuar, porque tá lá na parte de baixo da tabela da Série A do Campeonato Brasileiro. O Remo que teve a oportunidade de sair da zona de rebaixamento no último jogo da Série A contra o Mirassol, mas acabou perdendo, né? Inclusive o Mirassol hoje é o 14º colocado com 23 pontos. Né? Então o Remo tem que vencer essa partida contra o Atlético Mineiro. É, o Remo vencendo vai para 24, podendo sair também da zona. Depende, claro, dos outros jogos. E por falar em jogos, tem muito jogo direto agora nessa 22ª rodada, né, que começa amanhã às 4 da tarde com o Grêmio e São Paulo na Arena do Grêmio. Depois, 6h30 da noite, o jogo do Remo contra o Atlético Mineiro no Mangueirão. E vai andando para amanhã também, 8h30, Coritiba e Chapecoense lá no Couto Pereira. E lá no Engenhão, 9h30 da noite, o Botafogo enfrentando o Fluminense. No Mineirão, domingo, 11 da manhã, o Cruzeiro recebe o Mirassol. Lá no Nubank Park, também domingo às 4 da tarde, o Palmeiras recebe o Internacional. Esse jogo é importantíssimo, hein? O Remo tem que secar o Internacional de tudo quanto é jeito aí. Lá na Fonte Nova, domingo 4 da tarde, o Bahia recebe o Vasco. Outro jogo em que o Remo tem que secar o Vasco de tudo quanto é jeito. E na Vila Belmiro, também um jogo que o Remo tem que ficar de olho, por conta do Santos, que vai receber o Atlético Paranaense às 6h30 da noite. Ainda no domingo, os dois próximos jogos que fecham aí a 22ª rodada, o Bragantino enfrentando o Corinthians, lá no Cícero de Souza Marques, e no Maracanã, o Flamengo recebendo a equipe do Vitória. Então, são esses jogos que vão acontecer neste final de semana, 22ª rodada do Campeonato Brasileiro da Série A. E o foco do Remo é esse: é sair da zona de rebaixamento. É possível sair nessa rodada, Ronaldo Santos? Vai depender dos outros jogos. Vai depender das outras partidas. O Remo é o 19º com 21 pontos, mas se vencer vai para 24. E dependendo de como for, pode chegar até a 14ª posição, mas tudo depende aí dos outros resultados. Eu sempre falo que, acima de qualquer coisa, o Remo tem que fazer a parte dele. Tem que fazer a parte dele, tem que buscar vencer as suas partidas, independente do que vai acontecer aí nas outras partidas. Tem que procurar vencer os seus jogos para poder sair dessa situação o quanto antes. E o Remo mostrou que tem qualidade para isso, mostrou que tem condições para isso. Mas precisa só dar essa ajustada, né? Precisa só dar aquela refinada para poder conseguir aí os pontos necessários para poder sair da zona de rebaixamento. Um dos atletas que vão ser fundamentais aí para poder, vamos dizer assim, ajudar o Remo nessa caminhada e que tem ajudado diretamente é o Matheus. O Matheus Zagueiro do Clube do Remo, que precisa aí, que está integrado, melhor dizendo, o Matheus Felipe. Me deu um church aqui na memória. É porque o Remo tem dois Matheus, tem o Matheus Felipe e tem o Matheus Alexandre. Então me perdoem, né? Aí numa hora não tem jeito, vou confundir. Mas é o Matheus Felipe, que é o zagueiro que veio, né, do Vietnã pra cá, pro Brasil. Ele que já está acostumado com disputa de Série A, de Série B do Campeonato Brasileiro, ele tem essa experiência. E ele caiu como uma luva nesse setor defensivo, ainda mais agora nesse momento em que o Remo não vai contar ainda com o Duplex e Tchamba. O Tchamba, gente, ainda está se recuperando de uma lesão grau 2 na coxa. Ele ainda não tem condições de jogo, ele não vai jogar as próximas partidas do Clube do Remo. Ele só pode ficar à disposição, provavelmente, para enfrentar o Internacional, isso lá para daqui a 7 dias. Então, mais uma semana e mais uns trocados aí. Então, não tem ainda, o Tchamba ainda não tem condições de jogar. Enquanto ele ainda não tem essa condição de jogar, o Matheus Felipe, junto ali com o Marlon, né, estavam conseguindo segurar o Rojão. Agora até o Marlon, né, vai ter que ver aí quem é que vai jogar no lugar do Marlon, que tem que cumprir esse um joguinho de suspensão aí que ele, por conta do cartão vermelho sofrido na partida contra o Santos. Léo Condé vai definir a equipe no treino de hoje. Já está definindo, melhor dizendo. Ele deve manter a base, mas deve fazer algumas mudanças. Primeiro, por conta da suspensão, né, do Marlon, e a segunda, claro, também por conta das possíveis lesões que podem tirar atletas aí do time titular. Agora são 4 horas e 47 minutos. Vamos fazer o seguinte, seu Carlos Aguiar. Vamos chamar o intervalo. E na volta, eu tenho uma novidade do Paysandu aqui, quentinha, sobre um atleta que vai desfalcar o Paysandu na segunda-feira. É isso mesmo. Vai desfalcar o Paysandu no jogo contra o Confiança. Mas isso é assunto para o próximo bloco. CBN Esportes para a segunda edição. Volta já.
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1: Quatro horas e 50 minutos na programação aqui da CBN Amazônia Belém. Voltamos com o nosso último bloco aqui do CBN Esportes Pará, segunda edição. E antes da gente falar do Paysandu, deixa eu aqui falar sobre o nascimento da Serena, que é a filha do Gabriel Tagliari, atacante do Clube do Remo, que nasceu hoje, né? A gente deseja muita saúde para Serena, né? Que ela possa abençoar bastante a vida dessa família, né? Do Gabriel Tagliari, da sua esposa, e que, poxa, é um momento muito importante. E o Gabriel Tagliari postou uma foto nas redes sociais dele, mostrando, né, o momento ali do nascimento da sua filha. Parabéns aí ao papai Gabriel Tagliari, a Paloma, né, que é a mãe, a Paloma Tagliari, que é a esposa do Gabriel Tagliari, e a mãe da pequena Serena, que nasceu hoje. E desejamos, claro, muita saúde aí para todos. Agora falando do Paysandu, o Paysandu Esporte Clube, que se prepara para o jogo desta segunda-feira contra a equipe do Confiança, às 8 da noite, lá na Curuzu. O jogo que vai fechar a 16ª rodada aí do Campeonato Brasileiro da Série C. Na movimentação dessa semana, você deve ter sentido a falta de um atleta, né? Pois é, eu sei que você sentiu falta. O atacante Juninho, gente. O Juninho realmente estava ausente das atividades. E segundo a informação do meu amigo Michel Anderson, o Juninho sentiu um incômodo no joelho. Esse incômodo pode ser um incômodo um pouco mais sério para se resolver. Não no sentido de cirurgia, mas no sentido de trabalho de fisioterapia. Então, o Juninho pode ficar de fora não somente dessa partida contra o Confiança, mas também da próxima partida do Paysandu contra a equipe da Ferroviária. E aí, claro que fica a preocupação, porque a gente sabe, né? O Juninho, é claro que não estava ainda fazendo os seus jogos nessas últimas partidas, mas é peça importante na parte ofensiva do Paysandu. Então, ao que tudo indica, o Juninho está fora da partida de segunda-feira. A gente vai ter a confirmação somente agora, nesse final de semana. Paysandu que vai contar com a volta do Gabriel Mesquita, retornando às atividades e sendo titular no jogo de segunda-feira, nesse jogo importantíssimo contra o Confiança. E que também pode marcar a estreia de Lucas Rodrigues, zagueiro, que chegou agora. Chegou nessa semana ao Paysandu e ele deve ser regularizado até o final do dia de hoje no boletim informativo diário da CBF. Eu vou até dar uma checada aqui para saber se ele já não está regularizado, né? Porque ficou pelo dia de hoje já a regularização dele. E ele, ao que tudo indica, vai ser titular no jogo contra a equipe do Confiança, né? Só resta a dúvida para saber se ele vai ser dupla do Pedro Carreretti ou então do Bruno Bispo, né? Um dos dois aí vai formar a dupla junto aí com o Lucas Rodrigues, né? O Paysandu que está se reforçando, ainda está de olho no mercado, mas não está encontrando muitas opções agora. A questão toda financeira também conta. Ó, Lucas Rodrigues, então, já está regularizado no BID da CBF. Acabo de confirmar, então, para vocês. O Lucas Rodrigues dos Santos já está regularizado no BID. E ele, então, a partir de agora, pode jogar a partida desta segunda-feira entre Paysandu e Confiança às 8 da noite lá na Curuzu. O técnico Júnior Rocha ainda vai realizar dois treinos, né, nesse final de semana. Já realizou o treino de hoje. Amanhã o grupo treina pela manhã e no domingo o grupo também treina pela manhã. E aí, após esse treino da manhã, a galera já fica ali pro almoço de domingo lá pelo Hotel Concentração do Paysandu e já concentra pro jogo de segunda-feira. Missão é uma apenas, né? Vencer. Tem que vencer para poder chegar aí o quanto antes nessa classificação. Lembrando que o Paysandu é o sexto colocado com 23 pontos. A situação da tabela do Paysandu não é desesperadora, mas ela não pode piorar. Ela não pode piorar porque a gente sabe muito bem que a tabela da Série C é uma tabela traiçoeira e uma vitória ela te leva lá para cima, mas uma derrota ou a não vitória pode te levar para fora ali do G8. Né? O Paysandu que já está praticamente no limite, né? Já está no limite. E dos quatro próximos adversários, dois estão ali jogando direto com o Paysandu, que é o Maringá, que vai ser o adversário da última rodada, e a Ferroviária, que vai ser o próximo adversário do Paysandu depois dessa partida contra o Confiança. Então essa vitória na segunda-feira é de suma e fundamental importância para o Paysandu. A vitória segunda-feira é a única meta que o Paysandu tem nessa rodada da Série C do Campeonato Brasileiro. Não pode ter outro resultado. Não pode ter outro resultado. Fora por conta também dos outros confrontos, né, que vão ter. A gente vai ter aí, começando amanhã, a 16ª rodada lá no Orlando Scarpelli, justamente com Figueirense e Ferroviário. Figueirense, tá? Figueirense tem 20 pontos na 13ª posição. Se vencer, vai para 23, com o mesmo número de pontos do Paysandu. Ou seja, já entra na briga. Já entra na briga. Depois, amanhã também, às 5 da tarde, o Botafogo da Paraíba recebendo o Santa Cruz. No Major Levi Sobrinho, às 7h30 da noite, a Inter de Limeira recebendo o Volta Redonda. E o Ituano recebendo o Novelli Júnior, às 7h30 da noite também, a equipe do Barra. Aí nós vamos para os jogos do domingo. O Willi, no Willi Davids, o Maringá vai enfrentar a equipe do Amazonas às 4 da tarde. Lá no Colosso da Lagoa, o Ipiranga recebe a equipe do Floresta também às 4 da tarde. Às 6h30 da noite, no Etelvino Mendonça, o Itabaiana recebe o Caxias. E às 6h30 da noite também, o Maranhão recebe a equipe do Brusque. E na segunda-feira, fechando aí a 16ª rodada, lá no Jonas Duarte, o Anápolis recebendo o Guarani. E o Paysandu recebendo a equipe do Confiança na Curuzu às 8 da noite. É, meus amigos, é missão. E olha, eu vou falar para vocês o seguinte. O Paysandu tem que mostrar aquela gana, aquela vontade de vencer que teve no primeiro semestre. Tem que mostrar. Porque agora, mais do que nunca, chegou o momento da decisão. Um momento em que o Paysandu engrena novamente a quinta marcha e vai para cima, ou corre sérios riscos de ficar pelo caminho. Eu não acredito que isso vai acontecer. Mas aquele ímpeto, aquela vontade que o Paysandu tinha lá no primeiro semestre, quando conquistou o Campeonato Paraense, quando conquistou a Copa Norte, também a Copa Verde, isso precisa voltar. Precisa voltar porque o Paysandu precisa agora de mais duas vitórias para poder conseguir essa classificação e buscar esse acesso para a Série B do Campeonato Brasileiro. 4h58, reta final aqui do CBN Esportes para a segunda edição. Agradecendo aqui aos meus amigos Carlos Aguiar e Weider Vilhena, aqui na operação, no áudio, no vídeo. Nosso muito obrigado. A produção foi de Diego Beckman, gerência de conteúdo e programação de Daniele Pires e direção de jornalismo de Paulo Fernandes.
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1: E avisando que eu estou saindo de férias. Estou saindo de férias. Dia 25 estou de volta. Eu junto com o Carlos Aguiar, né? Estamos saindo de férias. 15 dias aí só para dar aquela relaxada. E dia 25 a gente está de volta. Enquanto isso, o Diego Beckman com o Alessandro Amorim vão estar aqui comandando o CBN Esportes Pará. Tá chegando agora o repórter CBN. Em seguida tem aí o CBN Ponto Final. Um abraço, um bom final de semana. E você, claro, fica ligado aqui na programação da CBN Amazônia Belém. Tchau, tchau.
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0: tem considerado insuficiente no Exame Nacional de Avaliação da Formação Médica. Os resultados foram divulgados em janeiro. Dos 350 cursos avaliados, 107 apresentaram notas abaixo do mínimo exigido. A Justiça atendeu a um pedido de suspensão da Associação Brasileira de Mantenedoras do Ensino Superior e da Associação Brasileira das Faculdades. Uma investigação sobre a aparição de um objeto voador não identificado no Brasil faz parte dos novos arquivos liberados pelos Estados Unidos. Segundo o documento, o suposto OVNI foi visto na cidade de Conde, na Bahia, em novembro de 1963. Imagens de 3 telegramas foram incluídas no acervo histórico. O governo norte-americano informou que novas publicações sobre o tema vão ocorrer de forma gradual. No horário de Brasília, 5:02.
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2: Cinco e dois.
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1: Olá, muito boa tarde. Seja bem-vinda, seja bem-vindo ao Ponto Final CBN desta sexta-feira, 7 de agosto de 2026. Sim, a semana acabando. Alguns vão sextar, outros não, mas é isso aí. Estamos aqui para trazer informação para você com análise e também prestação de serviço. Hoje tem Viva Voz aqui no Ponto Final, a partir das 6 horas. Vera Magalhães chegando com um resumo da semana. E claro, se tiver notícia quente, ela traz também. Participa com a gente, manda mensagem para o nosso WhatsApp, que é o 11 99911 9981. Bom, e você está acompanhando o noticiário desde o período da manhã. Um avanço de um ciclone bomba pelo sul e sudeste aqui do Brasil provocou pelo menos uma morte, uma sequência de estragos. Isso entre quarta-feira e hoje. Os ventos chegaram a mais de 120 km por hora. O Instituto Nacional de Meteorologia, o INMET, mantém esse alerta de vendaval, vai manter o alerta de vendaval pelo menos até sábado para 11 estados. Rio Grande do Sul, Santa Catarina, Paraná, São Paulo, Rio de Janeiro, Espírito Santo, Minas Gerais, Goiás, Mato Grosso, Mato Grosso do Sul e Bahia. Até o momento, o estado mais afetado foi o Rio Grande do Sul. Um motociclista morreu na cidade de Montenegro, que fica no sul do estado, foi vítima da queda de uma árvore. Um vendaval, um temporal, né, acompanhado de ventos intensos e vendavais, acabou causando estragos em pelo menos 105 municípios do Rio Grande do Sul. E de acordo com a Defesa Civil do estado, outras 5 pessoas ficaram feridas. Também foram registrados danos em milhares de imóveis, bloqueios em rodovias, interrupções no fornecimento de energia e outras quedas de árvores e de postes em diversas cidades. Já já a gente traz mais detalhes sobre as consequências desses vendavais no Rio Grande do Sul. Agora nós vamos ao Rio de Janeiro. A Juliana Prado tem detalhes da ventania que já chegou por aí, né, Juliana? Boa tarde.
2: Oi, Débora, boa tarde a você e aos ouvintes mais uma vez. Com a previsão de rajadas de até 90 km por hora, Débora, isso para as próximas horas, a cidade do Rio está no estágio 3, isso desde a 1 hora da tarde de hoje. Esse é o terceiro nível de uma escala que vai de 1 a 5 e indica que ocorrências já afetam o município e a rotina de parte da população. Como ventou um pouco mais forte em alguns pontos da cidade mais cedo, a prefeitura, o município e a Defesa Civil resolveram fazer essa mudança de estágio. A gente já estava no estágio de atenção, o 2, e fomos agora para o estágio 3. A gente teve até aqui 66 km por hora de vento mais intenso no aeroporto do Galeão, na altura do aeroporto do Galeão, 65 km por hora no aeroporto Santos Dumont e também no Campo dos Afonsos. Foram 61,2 km por hora. A previsão é de ventos fortes a muito fortes ainda no final dessa

0: tarde, início da noite. No aeroporto Santos Dumont, dois voos para São Paulo foram cancelados, um da Azul e outro da Latam. As empresas realocaram os passageiros que seguiriam viagem. Mais cedo, 12:30, os celulares de quem está aqui na capital fluminense receberam um alerta extremo da Defesa Civil. Um pouco depois, 1:30 da tarde, foi a vez dos moradores de Nova Iguaçu, na Baixada, também serem alertados da mesma forma pela mensagem no celular. Essa mensagem, que acompanha um sinal sonoro, avisou da previsão do vento forte e recomendou que a população antecipasse a volta para casa. Esse aviso foi classificado como extremo e a categoria máxima aí do sistema de alertas por celular. No total, aqui na capital fluminense, já tivemos 4 alertas disparados, sendo que o primeiro, Débora, foi às 5 horas da manhã. Eu, por exemplo, fui acordada com esse alerta. E depois a gente, ao longo do dia, foi recebendo outros alertas, o último agora, então, no início da tarde. Desde a 1 hora, o estado do Rio está em ponto facultativo nas repartições públicas estaduais. Prefeitura também recomendou, assim como o governo do estado, antecipação do encerramento das atividades para reduzir, claro, a circulação de pessoas no período de maior intensidade desses ventos previstos. A liberação acabou aumentando em muito o movimento nos transportes, com estações e composições de metrô e trem cheias, por causa do grande número de pessoas voltando para casa ao mesmo tempo. Metrô, VLT e trens anteciparam a operação do horário de pico e reforçaram as equipes, então, a partir da tarde. As aulas em universidades, nas redes municipal e estadual, foram suspensas e vários pontos turísticos, como o Parque Nacional da Tijuca, Bondinho do Pão de Açúcar e Cristo Redentor, suspenderam a visitação nessa sexta-feira. Primeiro dia do Festival de Música Doce Maravilha, que era previsto para acontecer na Marina da Glória, até domingo, a apresentação dos músicos de hoje, pelo menos, está cancelada. Desde as 6 horas da manhã de hoje, temos um gabinete de crise funcionando, acompanhando todas as ocorrências na capital fluminense. Às 4 horas da tarde, esse é o boletim mais atualizado aí dos bombeiros e da Defesa Civil, tivemos um novo alerta severo, mas dessa vez para a Serra Fluminense, por causa da previsão de ventos fortes ou muito fortes para as cidades da Serra do Rio de Janeiro, como Petrópolis e Nova Friburgo. A situação de momento é mais tranquila do que a gente esperava, Débora, mas a gente ainda tem, sim, a possibilidade e a previsão de rajadas de vento muito intensas aqui para a cidade e para a região metropolitana também e a Serra do Rio.
1: Há informações de que já houve rajadas fortes na Costa Verde, Eliangra, Paraty, Itaguaí, ou seja, esse vento já passou por lá, né, Juliana?
0: Já passou por lá, foram ventos aí de mais de 70 km por hora. Em Paraty, a gente lembra, há uma atenção redobrada, porque tivemos na região de Paraty, em Tarituba, mais especificamente, a morte de um pescador na semana passada, com aquele vendaval que atingiu o estado do Rio, matou 2 pessoas, infelizmente, na capital. E tivemos esse pescador que ficou à deriva e acabou morrendo, infelizmente, aí por causa também do vendaval. Então, sim, região da Costa Verde, que é onde fica, né, Paraty, Angra dos Reis, Ilha Grande, já tivemos sim ventos mais fortes, Débora.
1: Vento de 70 km por hora tem capacidade de derrubar árvore, de derrubar poste. Obrigada, viu, Juliana, pelas informações. Assim que tiver alguma atualização, só trazer aqui na nossa programação. E o Lucas Taveira tem informações sobre as previsões de ventania aqui em São Paulo. Por onde essa ventania já chegou e, se chegou, por onde ela já passou? Lucas, boa tarde.
2: Boa tarde, Débora, para você, para todo mundo ligado aqui na CBN. Como você disse, né, a Defesa Civil mantém essa situação de atenção em todas as regiões do estado de São Paulo por causa dos ventos fortes. A última atualização da Defesa Civil para a capital foi às 3:45 da tarde, apontando que o vento chegou a 54 km por hora no Jardim Guarapiranga. Já no Jardim Europa, foram 54 km por hora. Em Congonhas, 51. No Campo de Marte, 50 km por hora. Neste momento, há chuva forte em cidades do Oeste Paulista e chuva mais fraca na Baixada Santista. No litoral, o Porto de Santos teve a navegação suspensa pela manhã, entre 6:45 e 8:20 da manhã. A travessia de balsas também chegou a ser interrompida por causa do mar agitado, mas agora opera normalmente neste momento. Segundo o Capitão Maxwell, da Defesa Civil, os ventos perderam força no litoral.
3: Para agora, a gente tem um pouco de chuva entrando no litoral sul, mas já estamos com uma perda de intensidade aí, né? Os ventos já não chegam mais a 100 por hora na parte da tarde. O pior, assim, dos ventos foram de manhã, onde nós tivemos 109 km por hora no litoral sul.
2: Em Guarujá, os ventos chegaram a derrubar postes pela manhã, viu? Também houve a queda de uma árvore de grande porte sobre um carro. O motorista e uma passageira tinham acabado de sair de casa quando foram atingidos, mas conseguiram deixar o veículo sem ferimentos. Por precaução, as aulas foram suspensas em escolas públicas de Peruíbe, Bertioga e Itanhaém. No litoral norte, a medida foi adotada em Caraguatatuba, Ilhabela, São Sebastião e Ubatuba. Já na capital, cerca de 33 mil imóveis chegaram a ficar sem energia durante a manhã. Agora, o número caiu para aproximadamente 14 mil. Em todo o estado, 124 escolas estaduais não tiveram aulas nesta sexta-feira como medida preventiva. A Defesa Civil, a gente lembra, mantém um gabinete de crise para acompanhar os efeitos do mau tempo. Até agora, foram emitidos 54 alertas, principalmente para cidades próximas à divisa com Paraná e para a região central do estado, incluindo Sorocaba. A preocupação é maior porque este é o segundo episódio de ventania forte em pouco tempo. Na semana passada, um vendaval deixou 3 pessoas mortas no estado. A Marinha também emitiu um alerta para ressaca durante o fim de semana, com previsão de ondas de até 2,5 metros no sábado. A recomendação é evitar áreas abertas, como praças e parques, além de atividades em altura. A orientação também é não entrar no mar e evitar atividades aquáticas, como passeios de barco ou lancha, principalmente hoje e também amanhã, viu, Débora?
1: Obrigada pelas informações. Esse foi o Lucas Taveira, trazendo as previsões aqui para São Paulo e também contando um pouco dos ventos que já passaram por aqui e quais foram as consequências. Agora são 5 horas 13 minutos. A gente vai conversar com o Gustavo Verardo, que é meteorologista da Climatempo. Oi, Gustavo, boa tarde.
4: Olá, Débora, uma ótima tarde. E por aí?
1: Olha, estamos aqui na expectativa desses vendavais, dessas possibilidades de vendavais. Afinal de contas, o que é ciclone bomba? Que é justamente o que causou esses vendavais na região sul e que podem chegar aqui à região sudeste, certo?
4: Olha, vamos lá então, né? Um ciclone bomba, ele é caracterizado quando a gente tem uma queda de pressão atmosférica muito rápida em um intervalo de 24 horas. E foi isso que aconteceu ontem, entre ontem e hoje, certo? Mas na altura do litoral do Uruguai. O sistema já está bem afastado do continente, lá na altura do litoral do Uruguai. A causa dos ventos ontem e hoje, entre o sul e o sudeste do
1: Região sul e região sudeste, né? A expectativa é de que atingissem. Rio Grande do Sul foi o estado mais afetado, né? A gente já teve ventos fortes em algumas regiões do Rio de Janeiro e está nessa expectativa de que chegue a capital fluminense e a capital paulista. Acho que perdemos o contato, é isso? Vamos refazer o contato aqui com o Gustavo Verardo, que estava explicando para a gente o que é um ciclone bomba. O Gustavo, que é meteorologista da Climatempo, e como eu já disse aqui para vocês mais cedo, né, no momento que demos início ao ponto final CBN, a expectativa é que esses ventos atinjam alguns estados até sábado. O INMET, que é o Instituto Nacional de Meteorologia, mantém o alerta para pelo menos 11 estados. Oi, Gustavo, tá de volta?
4: Oi, Débora. Agora sim, a gente teve uma pequena queda aí.
1: É isso aí, você dizia então que os ventos atingiram a região sul e sudeste.
4: Exatamente, né? Então, ontem a gente teve ventos acima de 120 km por hora no Rio Grande do Sul. Hoje, esses ventos intensos chegaram também ao estado de São Paulo, com mais de 100 km por hora no litoral. E tivemos no Rio de Janeiro vento de quase 75 km por hora em Paraty, tá? Então, esse vento, tá? Este evento de vento, né? Foi causado aí pelo sistema frontal associado ao ciclone bomba, tá? Então a gente teve hoje, em específico, entre o período da manhã e começo da tarde, né? Essas rajadas mais intensas de vento, mas até o final da da noite de hoje, não se pode descartar alguma rajada de vento um pouco mais forte aí no estado do Rio e no litoral de São Paulo também, até na ordem aí de 60 a 70 quilômetros por hora, tá? A gente ainda tem uma atmosfera bastante instável e ainda com muita oscilação aí em diversos níveis. Então, até o final da noite de hoje, não se pode descartar alguma rajada mais forte entre o litoral de São Paulo e também no estado do Rio.
1: Rajadas muito fortes. Agora me diz uma coisa, Gustavo, esse fenômeno ou esses fenômenos têm alguma coisa a ver com El Niño?
4: Olha, não. Em específico, este fenômeno de vento não, tá? Por quê? Porque ele possui uma escala menor do que o fenômeno El Niño, tá? Agora, os impactos de chuva no sul do Brasil, aí sim, estão relacionados com o fenômeno El Niño.
1: Então, quer dizer, chuva mais ciclone bomba, é isso que temos nessa época do ano. É comum?
4: Olha, tão comum a atuação de ciclone bomba não, né? Tanto que, em média, aí, ao ano, a gente pode ter em torno aí de 2 a 4, tá? Mas eles não são tão comuns, não, visto que são sistemas aí mais intensos e que geralmente causam estragos.
1: Gustavo Verardo, muito obrigada pelos esclarecimentos. Uma boa tarde, uma ótima sexta-feira.
4: De nada, uma ótima tarde e uma ótima sexta.
1: Gustavo Verardo é meteorologista da Climatempo e está explicou aqui para a gente o que é o ciclone bomba. Você fica agora com notícias da sua região, já já tem mais Ponto Final.

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1: São 5 horas e 23 minutos agora. Voltamos para falar sobre a corrida à presidência da República. O candidato do PSD, Ronaldo Caiado, afirmou que, se eleito presidente, vai anistiar as pessoas condenadas pelos atos golpistas de 8 de janeiro de 2023. Para Caiado, a anistia é uma medida que tem o sentido de pacificar o país. A fala ocorreu em entrevista ao G1 e à Globo News, que vem entrevistando os candidatos mais bem posicionados nas pesquisas. E Ronaldo Caiado comparou a discussão com a soltura do presidente Lula e a recuperação dos direitos políticos do petista em 2021. Lula foi preso em 2018 após condenações por corrupção passiva e lavagem de dinheiro no caso do triplex do Guarujá. Ele ficou preso por 580 dias e foi solto em novembro de 2019. Em 2021, o STF anulou as condenações da Lava Jato contra o petista, restabeleceu direitos políticos e abriu caminho para que ele voltasse à disputa presidencial e se elegesse em 2022.
2: Isto é uma briga inútil, é uma briga que só traz desgastes. Eu tenho a consciência absoluta que, no momento em que eu promover a anistia, este assunto sai da pauta e nós vamos viver um outro momento. Vamos viver um momento de produção, de desenvolvimento, de pautas que sejam relevantes para as pessoas. E é isso que a pessoa está esperando de nós hoje, Sadi. É um candidato que saiba abraçar a população. Dizer a ele: olha, é um presidente, sabe? Eu vou cuidar de vocês. Tenha certeza que o Estado não vai ser um peso nas suas costas.
1: No contexto do tarifaço dos Estados Unidos contra o Brasil, Caiado foi questionado se retaliaria Washington caso fosse presidente. O candidato respondeu que uma medida desse tipo prejudicaria as exportações brasileiras e afastaria investimentos americanos. Caiado disse que se sentaria e conversaria com o presidente Donald Trump, citaria, de acordo com ele, a capacidade de produção agropecuária brasileira, o poder de água doce e a presença de minerais críticos. Nesse momento, Caiado citou as reservas brasileiras de terras raras pesadas. Questionado se oferecer as terras raras em uma negociação significaria entregar um recurso estratégico do país em troca de tarifas menores, Caiado negou e citou memorandos de entendimento firmados por Goiás, onde foi governador, com o Japão e Estados Unidos. Segundo Caiado, a proposta seria desenvolver no Brasil a tecnologia necessária para separar os elementos químicos presentes nas terras raras, agregando valor ao minério antes de sua comercialização.
2: Alguém tem o que eu tenho em terras raras pesadas? Alguém no mundo tem nióbio o que eu tenho no mundo? Se eu fechar a mina de Goiás e de Minas, hoje ninguém produz aço no mundo. Hoje, fora da China, quem é que tem terras raras pesadas? Mas quem tem? Você não está, de maneira nenhuma, entregando. Nós estamos entregando hoje, Natuza. Porque desde o Brasil colônia, sai daqui o pau-brasil e o ouro. Hoje continua saindo minério de ferro.
1: Ainda na entrevista, ou melhor, questionado se aceitaria negociar o PIX com os Estados Unidos, Caiado afirmou que o sistema de pagamentos não entraria na pauta. Ele também falou do combate ao crime organizado, disse que pretende propor a criação de uma polícia para os países da América do Sul para atingir as facções criminosas internacionais, porque, segundo Caiado, o comando dessa corporação seria revezado com eleições entre os países. Disse ainda que não tratou do assunto com nenhum outro país, mas que o fará assim que assumir a presidência, se eleito. Você fica agora com o noticiário da sua região.

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0: Sexta-feira, 7 de agosto de 2026, 7 pacientes que receberam a polilaminina em uso compassivo morreram desde fevereiro, quando o laboratório Cristália começou a disponibilizar o tratamento fora do estudo clínico. O laboratório afirmou que essas mortes não foram causadas pela substância. A informação foi divulgada durante a apresentação da pesquisadora Tatiana Sampaio, responsável pelos estudos com medicamento, em evento no Rio de Janeiro. Ela reforçou que pouco mais de 100 pessoas usaram a substância no país. O uso compassivo é um mecanismo que permite a pacientes acessar de forma voluntária substâncias ainda em fase de pesquisa, antes da conclusão dos estudos e da aprovação definitiva pela Anvisa. No Brasil, modalidade só pode acontecer com autorização prévia da agência reguladora. Caixa Econômica Federal disponibilizou para leilão um apartamento no Rio de Janeiro de propriedade do ex-deputado Eduardo Bolsonaro. O filho de Jair Bolsonaro perdeu o imóvel depois de deixar de quitar parcelas do financiamento com o banco. O apartamento localizado na zona sul da capital fluminense está avaliado em R$1 milhão. Governo interino da Venezuela e lideranças da oposição iniciaram um diálogo em Caracas sobre a transição política e o caminho para novas eleições. As conversas acontecem sob mediação dos Estados Unidos, 7 meses após a captura do ditador Nicolás Maduro em uma operação americana. A delegação governista é liderada por Jorge Rodrigues, presidente da Assembleia Nacional e irmão da presidente interina, Delcy Rodrigues. Horário de Brasília, 5h35.
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3: Gustavo Ferreira, editor assistente do Valor Invest, que já está aqui com a gente. Tudo bem, Gustavo? Boa tarde.
4: Alô, alô, Débora, ouvintes. Sextou, boa tarde a todos.
3: Sextamos. E aí, traz pra gente o resumo da semana da Bolsa.
4: Débora, a gente terminou uma semana em que o Ibovespa apanhou de tudo que é lado. Quando a guerra parecia prestes a acabar no Oriente Médio, o petróleo afundava e levava consigo as ações da Petrobras. O peso da estatal, apesar de outras ações em alta, esse peso mantinha o principal índice da Bolsa no 0 a 0. Mas nada de acordo para a reabertura do Estreito de Hormuz. E aí bateu o medo de os juros americanos subirem e, sob o risco de a queda da Selic nesta semana ter sido a última, o Ibovespa então passou a apanhar feio e hoje teve um outro dia de sangria, mas com um cavalo de pau nas expectativas. Tivemos hoje dados ruins do mercado de trabalho americano e a turma passou a sonhar com um adiamento da alta de juros dos Estados Unidos à espera de que a fraqueza da economia por lá se encarregue por si só de dar cabo na inflação. E o Ibovespa apanhou de novo hoje, com os investidores globais passando a mergulhar de cabeça nas ações de tecnologia que não estão aqui no Brasil. Na contramão de Nova York, o Ibovespa caiu 1,7% hoje. As perdas semanais foram de pouco mais de 3%, na maior queda acumulada das últimas 12 semanas. Em paralelo, o dólar subia ao longo da semana 0,3%, Débora, aos R$5,08.
3: Gustavo Ferreira, muitíssimo obrigada. Um ótimo fim de semana. Até segunda.
4: Para todos nós, até segunda, convidando, como sempre, acessarem o valorinveste.com. Tchau, tchau.
3: Até, são 5 horas e 37 minutos, nós vamos a Porto Alegre. O Ayrton Lemos tem mais detalhes sobre os ventos que atingiram o Rio Grande do Sul. Ventos e temporal, né, Ayrton? Boa tarde.
5: Boa tarde, exatamente. O último balanço da Defesa Civil do Estado aponta que um homem morreu, 5 pessoas ficaram feridas e 1.802 precisaram deixar de forma temporária as próprias casas em razão das tempestades que atingiram o Rio Grande do Sul. O balanço foi divulgado nesta manhã pela Defesa Civil e reúne danos em 105 municípios. A morte ocorreu em Montenegro, na região metropolitana de Porto Alegre. Um motociclista bateu contra uma árvore que havia caído sobre a via. O município também contabiliza danos nos telhados de 50 residências. As 5 pessoas feridas foram registradas em 3 cidades. Em Dom Feliciano, no sul do estado, 3 pessoas tiveram ferimentos. Em Novo Hamburgo, no Vale dos Sinos, uma pessoa ficou ferida em um acidente envolvendo fios de um poste que caíram. Outro ferido foi contabilizado em Osório, no litoral norte. O levantamento, no entanto, não detalha o estado de saúde das vítimas até o momento. Novo Hamburgo concentra o maior número de desalojados, são 480, em Sapiranga, no Vale do Paranhana, aqui perto do Vale dos Sinos, na região metropolitana de Porto Alegre, 360 moradores tiveram de sair de casa. São Leopoldo tem 200 desalojados no Vale dos Sinos, próximo a Porto Alegre. Nova Hartz e Portão também registraram 180 em cada município. Eldorado do Sul, que é um município perto aqui de Porto Alegre, ao lado da capital, contabiliza 135 pessoas nessa situação. Ao todo, 28 municípios comunicaram a retirada temporária de moradores. A Defesa Civil não registra pessoas em abrigos públicos nesse levantamento até o momento. Ainda há pessoas desabrigadas daquela primeira fase aí da enchente, né, da semana passada. Os maiores prejuízos em residências foram informados por caseiros no norte do estado, com 140 imóveis danificados. Caseiros, que é uma cidade desse município, dessa região norte do estado. Em Santa Cruz do Sul, no Vale do Rio Pardo, mais de 100 casas tiveram danos, além de estragos no parque de eventos e quedas de árvores e postes. Sapiranga, no Vale do Paranhana, contabiliza cerca de 90 casas destelhadas. Igrejinha, também no Vale do Paranhana, e Alvorada, na região metropolitana, registraram danos em 20 casas cada uma. No litoral norte, Imbé teve estragos em 3 residências, 2 estabelecimentos comerciais, repartições da prefeitura e também quiosques da orla. Em Arroio do Sal, foram atingidos um ginásio e a garagem de ônibus da prefeitura. Osório registrou diversas vias obstruídas por árvores, fios e postes. Na região sul, o muro do presídio regional de Pelotas caiu. Canguçu, também nessa região, contabilizou 15 residências com danos nos telhados. Em Rio Grande, São Lourenço do Sul, houve destelhamentos e queda de árvores. Em Pedro Osório, a Defesa Civil registrou danos em uma estrutura de manejo de gado em uma localidade. As rajadas mais intensas chegaram a 134 quilômetros por hora em General Câmara. Em Porto Alegre, alcançaram 120 quilômetros por hora. Canoas teve vento de 113, também foram registradas rajadas acima de 100 quilômetros por hora em Pouso Novo. O maior acumulado de chuvas em 24 horas foi observado em Canguçu, na região sul do estado, com 49 milímetros.
3: Obrigada, Ayrton Lemos, trazendo um resumo aí dos efeitos desse ciclone, da tempestade no Rio Grande do Sul. São 5 horas e 41 minutos, você fica agora com o noticiário da sua região.

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1: São 5 horas 47 minutos agora. Vamos a Brasília. Igor Cardim tem mais informações sobre o embaixador dos Estados Unidos no Brasil, Daniel Pérez. Oi, Igor, boa tarde.
2: Oi, Débora, muito boa tarde para você e para os nossos ouvintes. O Senado americano aprovou hoje, por 51 votos a 47, a indicação do republicano Daniel Pérez para ser o novo embaixador dos Estados Unidos no Brasil. Pérez foi indicado pelo presidente Donald Trump e já havia sido aprovado pelo Comitê de Relações Exteriores do Senado. Apesar dessa aprovação nos Estados Unidos, Pérez ainda depende do aval do governo brasileiro para poder assumir a embaixada aqui em Brasília. Cabe agora ao Itamaraty analisar a indicação e conceder ou não aquele chamado agremã, que é uma autorização formal para que um embaixador estrangeiro exerça suas funções em outro país. A indicação de Pérez ocorre justamente em meio a esse desgaste diplomático entre Washington e Brasília. O governo americano revogou nesta semana o visto da embaixadora brasileira nos Estados Unidos, Maria Luísa Viotti, e relacionou a medida à demora brasileira a autorizar o nome de Pérez. Agora, Pérez não depende de uma nova autorização, de um aval do presidente Donald Trump. Essa foi a última etapa processual nos Estados Unidos, cabendo então ao Itamaraty dar o agremã, que é aquela autorização para que ele exerça as funções em Brasília. Lembrando que a embaixada dos Estados Unidos aqui em Brasília está sem embaixador desde janeiro de 2025, apenas outras funções diplomáticas operando aqui em nome do governo norte-americano. Débora.
1: E a Bela Megali, que é colunista do Jornal Globo e comentarista aqui da CBN, nos trouxe informação essa semana, Igor, de que o governo pretendia dar andamento nesse processo somente depois das eleições. Mas aí tivemos o visto da embaixadora do Brasil em Washington sendo revogado e não sabemos então como a situação deve ficar. Isso não tem um prazo.
2: Não tem um prazo, justamente por ser uma decisão política ali, né? E o que se diz mesmo nos bastidores do Itamaraty é de que nenhuma autorização outro país deve ser concedida até o período das eleições. Então, a partir ali do fim de outubro, essas autorizações devem ser retomadas pelo Ministério das Relações Exteriores. Débora.
1: Obrigada, Igor, pelas informações. Ainda em Brasília, Samantha Klein tem mais detalhes aqui sobre fraude, superfaturamento e desvios nas emendas PIX. Oi, Samantha, boa tarde.
3: Oi, Débora, boa tarde. Olha, o ministro do Supremo, Flávio Dino, determinou que a Polícia Federal investigue possíveis crimes e desvios nos repasses das chamadas emenda PIX. Entre as transferências investigadas está uma emenda de R$6.200.000 do deputado Alfredo Gaspar, do PL, que foi lançado nesta semana candidato a vice-presidente na chapa de Flávio Bolsonaro. A repórter da CBN, nossa colega Rani Veloso, teve acesso ao documento do Tribunal de Contas da União, que faz um detalhamento desses problemas, incluindo aí a emenda do deputado Alfredo Gaspar. Essa emenda foi destinada ao município de São José da Laje, em Alagoas. No repasse indicado por Gaspar, duas irregularidades foram apontadas pelo TCU. Uma delas é que a prefeitura transferiu o dinheiro da conta específica da emenda para outras contas do município e não enviou o relatório de gestão obrigatório para o TransfereGov, que é um sistema do governo federal de prestação de contas da destinação de recursos. Segundo o tribunal, a movimentação entre as contas prejudica o rastreamento do dinheiro e assim os auditores do Tribunal de Contas da União não conseguiram comprovar o real destino final dos valores. Já o deputado afirmou que os recursos foram destinados de forma regular e que a prestação de contas é de responsabilidade exclusiva do município. Gaspar também ressaltou que não existe fato novo e que a Procuradoria-Geral da República já arquivou o pedido de investigação. A decisão tem como base uma auditoria do TCU com 100 emendas que somam quase R$200 milhões em transferências especiais. Dessas, 82 emendas apresentam irregularidades e indícios de prejuízo de R$ 49 milhões aos cofres públicos, num período de 4 anos. Os auditores também encontraram casos de superfaturamento, fraudes em licitações, obras inacabadas. É claro que isso não estamos falando do deputado Alfredo Gaspar, mas sim de um montante muito maior de rastreamento de emendas que foram liberadas entre 2020 e 2024. Outros 18 parlamentares foram citados nessa destinação de emendas supostamente irregulares, incluindo o presidente da Câmara, Hugo Mota, os deputados Elmar Nascimento e André Janones, além do senador Omar Aziz. O espaço está aberto para a manifestação deles. Débora.
1: Obrigada, Samantha, pelas informações. Você fica agora com o noticiário da sua região.

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1: Pedro Pupulin acompanhou a agenda do presidente Lula no interior de São Paulo. Oi, Pedro. Boa tarde.
2: Oi, Débora. Boa tarde para você e para todos que nos acompanham na CBN. O presidente Lula voltou a criticar nesta sexta-feira o secretário de Estado dos Estados Unidos, Marco Rubio. Lula explicou que, nas ocasiões em que se encontrou com o presidente dos Estados Unidos, Donald Trump, as reuniões foram proveitosas e que o republicano sempre o tratou muito bem. Mas ele destacou, no entanto, que tudo aquilo que ficar acordado entre ele e Trump, os Estados Unidos agem de modo oposto por atuação de Marco Rubio. Eu separei um trechinho, vamos ouvir.
3: Ele tem um cidadão que não gosta do Brasil, que não gosta da América Latina e que é um bolsonarista, que é o homem secretário de Estado, que é o Marco Rubio, um descendente de cubano de Miami. Odeia Cuba, odeia a Colômbia, odeia o Brasil. E ele faz as coisas diferentes daquilo que a gente conversa com o Trump.
2: Lula, ele relembrava a reunião que teve com Donald Trump na Casa Branca, Débora, quando então falou de Marco Rubio. O presidente afirmou que durante esse encontro na sala oval da Casa Branca, ele entregou documentos sobre a balança comercial brasileira e que depois o governo brasileiro teria ligado a Casa Branca semanalmente. Pontuou, contudo, que ficou sabendo do novo tarifaço por meio da imprensa e não por um telefonema de algum representante do governo norte-americano. Para fechar, recentemente, Débora, o secretário de Estado americano, Marco Rubio, usou as redes sociais para criticar o presidente Lula. Ele afirmou que as políticas econômicas adotadas pelo petista são prejudiciais tanto para americanos quanto para brasileiros e que Lula coloca seu próprio ego acima da realização de um acordo. Eu volto com você, Débora.
1: Obrigada, Pedro Pupulin, em São Paulo.
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véspera do Dia dos Pais, o Telecine apresenta na sessão super estreia o filme inédito Voltei na Foto. Na comédia, Leandro Hassum e Tony Ramos interpretam pai e filho. Hassum é Leonardo, um homem frustrado que inesperadamente é transportado para o ano de 1986, depois de encontrar uma antiga foto de infância. No domingo, um dos filmes mais aguardados do ano chega na sua Claro TV+, direto dos cinemas, Supergirl. Na trama, quando um adversário inesperado ataca alguém muito próximo, Kara Zor-El une forças com um companheiro improvável, com Millie Alcock como protagonista e Jason Momoa na pele do lobo.

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2: Entre Lula e Flávio estava aumentando. Isso bem no início efetivo da campanha, né? De que forma esse dado pode ajudar a definir a estratégia tanto de Lula quanto Flávio de agora em diante?
3: Olha, as mexidas, como você disse, foram dentro da margem de erro, né? E nunca provocaram ali uma reviravolta no quadro, mas o que a gente tinha era alargamento dessa distância, aquilo que a gente chama da boca do jacaré abrindo, e agora começou a estreitar. Dá um ânimo para a campanha do Flávio Bolsonaro, ele vai tentar vir com tudo em cima desse caso do INSS, então você me pergunta de estratégia. A do Flávio vai ser essa, e a do Lula me parece que vai ser bater muito na tecla da soberania nacional, que é algo que ele já vem fazendo, mas que tem gancho para fazer. O que tem de comum na estratégia dos dois é que ambos estão evitando ao máximo se expor a confrontos, né? Seja um com o outro, seja com os outros candidatos que tentam crescer nas pesquisas. Então, aí dá debates, as sabatinas, ainda está muito nebulosa se eles vão comparecer, o que é ruim para o debate, né? O ideal seria que os principais candidatos aceitassem debater e expor as suas ideias para o país.
2: E por fim, Vera, a semana também foi marcada por um novo e grave capítulo na crise entre Brasil e Estados Unidos, que foi a revogação do visto da embaixadora brasileira em Washington. Dá para prever até que ponto Donald Trump vai nisso, que é visto como uma interferência direta na eleição brasileira, né?
3: A gente nunca consegue saber até onde o Donald Trump vai, né, Débora? A gente tem feito, ao longo do Viva Voz, esse tempo todo, conversas com o Eduardo Graça, que nunca tinha acontecido, é de imensa gravidade nas relações diplomáticas. Eles alegam que fizeram isso pela demora na concessão do agreement para o novo embaixador, mas só hoje o Senado americano aprovou o nome do Pérez para isso, o Daniel Pérez, para ser mesmo o embaixador, então me parece uma desculpa esfarrapada dos Estados Unidos. E hoje o Lula subiu o tom de novo, vocês estavam dando um pouquinho antes do Viva Voz, as declarações dele dizendo que o Marco Rubio não gosta do Brasil, não gosta da América Latina. Ele está apostando ainda que vai colher dividendos disso, que vai passar como defensor do Brasil. Mas a pesquisa Quest traz um alerta, porque cresceu o número daqueles que entendem que o presidente está lidando mal com essa crise, principalmente em relação ao tarifaço. Então a gente vai ter que ver até onde isso vai, mas é muito preocupante, para além das estratégias eleitorais, o que está acontecendo.
2: Muito bem, Vera, acho que passamos aqui os principais assuntos, fizemos um ótimo resumo da semana. E, como prometido, para sextarmos, você traz aí uma dica de música.
3: Trago. Na verdade, não é uma música nova, então não chega a ser uma dica, é mais para a gente sextar dando parabéns para o Caetano Veloso, que faz 84 anos hoje. Todos os nossos, né, mestres da música daqui e de fora estão aí nessa casa dos 80, avançando nela e com muita saúde e muita produção. Então vamos de Leãozinho, que é ali um dos marcos da carreira do Caetano. E parabéns, Caetano, obrigada, e que bom que ele continua muito ativo e muito saudável.

0: Caetano, parabéns, Caetano. Vida longa, Caetano. E que a gente também chegue à cidade produzindo tão lindamente como os nossos ídolos produzem, né, Vera? Assim esperamos.
1: Assim lutamos todos os dias. Vamos lá, né? Essa é a ideia, essa é a meta.
0: Um beijo, Vera. Bom fim de semana. Até.
1: Tchau, tchau.

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2: Oi, PVC, boa noite, tudo bem?
3: Tudo bem, Débora, e você? Tudo bom?
2: Tudo certo. PVC, tem um impasse na renovação do Corinthians com o Memphis Depay? Tem uma crise aí no meio dessa história?
3: Tem, porque assim, o Corinthians foi eliminado da Copa do Brasil e o que está se falando, todo mundo está falando e ninguém desmente, é que a negociação está fechada e que só o presidente Osmar Stabile é que não assina. Acho estranho, acho que tem uma terceira coisa aqui. Tem algum entrave que tem a ver com os juros que o Memphis quer cobrar por uma cláusula, digamos assim, se o Corinthians atrasar, ele quer cobrar 10% de juros. Estava muito perto de acertar essa cláusula e de o Memphis aceitar diminuir esses juros, mas também não está 100% certo o lado do Corinthians, porque é como se você dissesse assim, eu estou devendo uma grana, tá, Débora? Se eu atrasar você, você não me cobra juro não, tá? Então, claro, está todo mundo errado nessa história, no fundo está todo mundo errado nessa história. Mas o mais errado é que a torcida do Corinthians acaba pagando o preço, né? Ontem o Corinthians foi eliminado da Copa do Brasil e o Memphis estava no camarote assistindo ao jogo, numa forma também de pressionar porque ele quer ficar. E por que o Memphis quer ficar? Porque ele ama o Corinthians? Ele quer ficar porque ele não tem mercado, não quer ir para a Arábia, não quer ir para os Estados Unidos, e aqui está confortável para ele, e é ótimo. Para o Corinthians, por que é bom renovar com o Memphis? Porque o Corinthians tem uma dívida de R$43 milhões com o Memphis, que vão virar 77 se tiver que pagar à vista. Então o Corinthians renova, o Memphis fica e alonga a dívida e paga em 4 parcelas em 2 anos. É isso que está acertado. E por algum motivo misterioso, que não pode ser só, porque o presidente está enroscando e enrolando. Não é, está todo mundo de acordo que vai assinar. Então tem mais coisa acontecendo no meio do caminho que não está clara. E, de novo, era para assinar ontem, era para assinar semana passada, era para assinar hoje, não assinou ainda. E o ponto é se o Memphis, que ficou fora da Copa do Brasil, vai ficar fora do jogo também da Libertadores semana que vem, porque semana que vem o Corinthians joga contra o Rosário Central na Argentina pela Libertadores, oitavas de final.
2: Seria importante ele estar no jogo, né?
3: Muito importante que ele esteja no jogo. Antes disso, nesse final de semana tem Campeonato Brasileiro. O Corinthians vai jogar às 6h30 da tarde de domingo contra o Bragantino em Bragança Paulista. A rodada começa às 4 da tarde de sábado com o Grêmio em São Paulo. 6h30 da tarde de sábado, Remo Atlético. 8h30 da noite de sábado, Coritiba e Chapecoense. 9 da noite de sábado, Botafogo e Fluminense. 11 da manhã de domingo, Cruzeiro e Mirassol. 4 da tarde de domingo, Palmeiras Internacional, Bahia e Vasco. 6h30 da tarde de domingo, Santos e Atlético Paranaense, esse Bragantino e Corinthians. 7h30 da noite de domingo, fecham a rodada, Flamengo e Vitória no Maracanã.
2: É isso, PVC. Muitíssimo obrigada. Tenha um ótimo fim de semana. Até.
3: Bom fim de semana, bom dia dos pais para todo mundo.
2: E assim a gente se despede do nosso ouvinte, do ouvinte do Ponto Final CBN, que teve a produção de Matheus Leite, assistência de produção de Wellington Viana, locução do repórter CBN de Juliana Prado, trabalhos técnicos de Daniel Mesquita e Henrique Dias. Muito obrigada pela companhia, tenha uma ótima sexta-feira, um ótimo fim de semana. Eu estarei por aqui no domingo, no Jornal da CBN, no plantão no Jornal da CBN, então às 6h da manhã. Quem quiser, quem puder nos acompanhar, só ligar o rádio ou acompanhar por todos os nossos canais digitais a nossa programação. Na segunda-feira, Carolina Moran também estará de volta aqui ao Ponto Final CBN. Um beijo a todos, bom fim de semana.

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0: quinta-feira, 7 de agosto de 2026, o Tribunal Superior Eleitoral criou um órgão específico para acompanhar a disseminação de desinformação e o uso indevido de inteligência artificial durante o processo eleitoral. O conselho será responsável por assessorar o presidente da corte, Cássio Nunes Marques, na elaboração de estratégias voltadas ao fortalecimento da integridade das eleições. O órgão vai ser composto por especialistas de áreas estratégicas, como tecnologia, comunicação, segurança pública e combate ao crime organizado. O Banco do Brasil pediu dispensa da audiência de conciliação marcada pelo ministro do STF, Luiz Fux, sobre a execução do acordo firmado em maio para viabilizar um empréstimo de até 6,6 bilhões de reais ao BRB, escalado como líder do consórcio. O BB informou que a solicitação do Banco Regional de Brasília pelo encontro não prevê convocação das instituições financeiras. Banco do Brasil também alega que não se colocou como representante dos outros envolvidos no acordo. O Banco do Brasil ainda informou que a presidente Tarciana Medeiros tem outro compromisso no dia da audiência. No mercado financeiro, Bolsa de Valores de São Paulo fechou o dia em baixa de 1,73% aos 172.513 pontos. Dólar comercial encerrou em baixa de 0,46%, cotado a R$ 5,08. O euro vale R$ 5,87, queda de 0,13%. Horário de Brasília, 6h29.
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1: Olá, olá, olá, salve, salve! Aí vamos nós, diretamente do Curitiba! Isso daí! Que legal! Aqui estamos nós, diretamente de Curitiba! Diretamente de onde? Onde eu estou?
2: Curitiba!
1: Curitiba, aonde em Curitiba?
2: Teatro
1: Paiol. Teatro Paiol, que já foi o Paiol da Povo. Muito bem, eu sei tudo sobre isso. Esse foi tombado depois da Segunda Guerra, não é isso, Cristo? Qual é o seu nome?
2: Cláudia Vitória.
1: Cláudia Vitória, onde nós estamos em Curitiba? Nós estamos fazendo o que aqui, Cláudia?
2: Nós estamos no programa da CBN, com o Dan, no Teatro Paiol, aqui no bairro do Rebouças.
1: Tá sensacional as suas informações. Temos outras informações a serem dadas também, como também, por exemplo, esse que agora a plateia vai aplaudir, os de sempre. A presença de José Godoy e Luiz Gustavo Medina. Muito bom. É, a plateia os ovaciona. E agora, o nosso convidado, o homem mais elegante desse país, o verdadeiro âncora, o estandarte da rádio, Milton Jung. Poxa, Dan, é isso aí, meu caro uberista, meu caro taxista, para você de Singapura, para você da Indonésia, para você da Índia, a nossa imensa comunidade da Inglaterra, no Chipre, na Índia e aonde mais, minha senhora? Você falou Noruega por falta de opção, só porque ele falou, mas fala uma cidade, um país que mora no seu coração.
2: Itália.
1: Itália, qual é o seu nome? Zélio, muito obrigado por estar aqui, por nos apoiar e tomara que você se divirta. Agora, seguindo para os nossos convidados, agora sim, José Godoy, quem são os nossos convidados de hoje, por favor?
3: Fala, Dan, boa noite a todos.
1: Noite.
3: Só queria chamar a atenção que o Dan, a gente está tendo o prazer de ter o Milton hoje aqui, que a única exigência dele é que o alfaiate viajasse junto, né? Então, um CV é um trabalho de primeira, assim, é difícil acompanhá-lo, né? A gente tem o prazer hoje de ter dois grandes escritores brasileiros que estão aqui em Curitiba para o Festival da Palavra, Marta Batalha, por favor.
1: Esse é o momento que a plateia espontaneamente se levanta. É espontâneo. Calma, calma, gente. E continua aplaudindo. É isso aí. E já emenda no próximo, que aí eles não precisam levantar duas vezes.
3: Aproveitando que estão todos de pé, palmas para Ednei Silvestre, maravilhoso.
1: É isso aí. Tem que aplaudir, é isso aí. Muito bem. Calma, calma, gente. Pode sentar, muito obrigado. O senhor, qual é o seu nome?
4: Tudo bem? Amarildo.
1: Amarildo. O senhor sempre vem sempre aqui, gosta?
4: Sempre. Eu gosto.
1: Parabéns, feliz aniversário. É seu aniversário hoje ou amanhã? Ou foi ontem? Foi de
4: 45
1: anos. Parabéns, em cada perna. Muito bem. E o senhor, tudo bem? Como vai?
5: Tudo bem, você?
1: Qual é o seu nome?
5: Eduardo.
1: Eduardo, você faz o quê? Qual é a sua profissão?
5: Sou prefeito de Curitiba.
1: Isso daí, meu caro uberista, meu caro taxista. Temos engenheiros, temos prefeitos, temos médicos, temos advogados. Você, meu caro, como vai você? Tudo bem?
6: Aham,
1: tá
6: bem.
1: Tá bem? Tá bem? Tô. Que time você torce?
6: Corinthians.
1: É nóis, garotão! Acertei na mosca, olhei e só sabia que era gente boa. Eduardo, ó, prazer pra gente ter prefeito. Bom, eu vou pegar aquela cadeira pra sentar melhor. Pra quem não tá nos vendo...
7: Eduardo, quando você vai num hotel, você tem que preencher aquela fichinha, você coloca ocupação prefeito...
5: Não, claro que não. Sou empresário, administrador de empresa e, nesse momento, com muita alegria, prefeito da cidade onde eu nasci e tenho muito orgulho, que é a cidade de Curitiba, a melhor capital desse país.
1: Tá vendo, Milton, como é que é? Muito bem, Eduardo, a gente tá aqui, é muito legal quando a gente tem alguém que manda na cidade, a gente já pode pedir algumas coisas rápidas, já, né, o pessoal quer pedir alguma coisa pro prefeito, o pessoal já emenda agora. A gente tá querendo agradecer a sua iniciativa de fazer uma ponte com o nome do nosso programa, a ponte Fim de Expediente, que deve ser inaugurada em breve, a gente agradece, onde teremos também a rua Luiz Gustavo Medina, a Alameda José Godoy e a Avenida Dan Stubach. Muito obrigado.
5: Com certeza, mas daqui muitos anos, que pela lei só depois de falecido que pode. Então nós não queremos isso. Mas
3: sem pressa, por favor.
5: Exatamente. Feliz pelo Festival da Palavra, trazendo tantos nomes de expressão nacional.
1: É disso que eu queria falar, desculpa te interromper, mas só para você complementar, para quem está nos ouvindo e não sabe do que a gente está falando. Nós trouxemos dois escritores maravilhosos, mas eles já estavam aqui por causa do Festival da Palavra. Nós fomos convidados para fazer... Brasil e do mundo todo que estão nos ouvindo. Eu acho que qualquer iniciativa cultural dessa natureza é louvável, é maravilhosa, mas em geral é algo que começa e termina em um ano e não constrói uma história. Então eu queria só que perguntar para você qual é o que vocês querem desse festival e por quanto tempo? Qual é a tua ideia com isso, como prefeito?
5: Nós queremos por muito tempo, que é um festival já consolidado na cidade. Então, Dan, prazer recebê-los aqui, toda a CBN. E o quarto Festival da Palavra, eu estou no segundo ano como prefeito da cidade. Fui vice-prefeito 8 anos. Mas o festival já estava 2 anos, tracionando, criando velocidade. Teve o ano passado e esse ano maior ainda, com uma grande abertura, com nomes de expressão nacional e internacional. E enquanto eu for prefeito dessa cidade, esse festival vai crescer e fortalecer, porque nós queremos mostrar para o cidadão curitibano de que trazer o autor que ele gosta, o escritor que ele gosta, para perto dele e mostrar para o cenário da literatura nacional, da língua portuguesa e internacional, que aqui em Curitiba é um espaço de literatura, que Curitiba gosta de ler, que as crianças gostam de ler. E quando você traz todos esses autores, as suas histórias, a sua capacidade de transformar o cotidiano em boas histórias, a gente mostra para Curitiba que ler vale a pena. Nós gostamos muito, Dan, rapidinho, de falar que Curitiba tem ganhado prêmios de cidade inteligente, mas cidade inteligente é uma cidade que lê.
1: Sem dúvida, eu acho, pô, tem a história do Festival de Teatro, criou essa e já traz essa referência para Curitiba. Qual era o seu nome mesmo, curitiano? Benício. Se o Benício quiser ser prefeito, quais as dicas que você dá para ele?
5: Estudar bastante, se dedicar muito e por curiosidade, só o Benício, para fazer um pouquinho, falar bem da cidade. Essa semana Curitiba foi eleita a capital com o melhor IDEB do país, saímos de quarto para o primeiro lugar, o melhor índice de educação básica. E sabe qual foi um dos critérios que fez Curitiba subir? A leitura. Nós instituímos nas escolas públicas municipais desde o ano passado um projeto Curitiba Lê, para que a gente fortaleça essa ação. Por isso, Dan, quando você fortalece o Festival da Palavra com tantos autores, isso irradia pela cidade. A cidade está feliz e receber hoje o fim do expediente aqui, coroa.
6: É o auge.
5: Coroa.
1: Muito obrigado. Alguém...
7: É o que falta para a Flip se consolidar, né? É. A Flip, por exemplo... Né?
1: Ainda não chegou lá, né? É. Alguém quer fazer alguma pergunta para o prefeito aqui dos nossos convidados participantes ou âncoras? Por favor, já emenda.
8: Posso continuar sua pergunta sobre...
1: Para quem, para quem está ouvindo essa voz macia no dial? Ednei, por favor.
8: Não, a minha voz não é tão macia assim. Isso é uma pena. Prefeito... Como autor, como jornalista, a minha curiosidade ao ver é um festival grandioso. E é um festival muito bonito, é muito emocionante para mim, que venho de uma família, da minha origem, é de uma família que tinha pessoas que não sabiam ler. Então, não só sabemos hoje, como temos esse festival. A pergunta do Dan, que me interessou, em particular, foi... E a continuidade? Como garantir que não seja um festival que... Na sua saída, seja por que razão for, que esse festival se extinga?
5: Ele já se consolidou por si próprio, pelo sucesso que é. Como eu falei, enquanto
8: o empresariado daqui apoia.
5: O empresariado já entendeu, apoia, as frentes culturais da cidade apoiam, o poder público apoia, mas a nossa condição é que ele vire, ele já é um evento do mês de agosto, consolidado no mês de agosto, que já é uma política... do estado de Curitiba, né? Já vai passar governo e ele vai ficar como é a Oficina de Música, que já está há mais de 30 anos, que abre o calendário cultural do país na primeira semana de janeiro, com muita música, alunos e professores, Ednei. E como também, como o Dan falou, o Festival de Curitiba, que é o Festival de Teatro, que já está há muitos anos, mais de 30 anos, também consolidado. E o Festival da Palavra é o mesmo caminho, terá o mesmo caminho. Então podem ter certeza que mais
8: promessa,
5: do que é uma vontade,
8: promessa.
5: É uma promessa sem dúvida, e não é do gestor público municipal do momento que sou eu nesse momento, é do cenário cultural curitibano, dos autores curitibanos, dos escritores curitibanos, então, e do empresariado curitibano. E eu quero dizer, Ednei, que foi um prazer te conhecer pessoalmente na quinta-feira, porque para quem está nos ouvindo, teve a abertura do Festival da Palavra no Teatro Guaíra, um dos espaços mais icônicos do Paraná, né? E que recebeu uma grande abertura com o Ednei Silvestre, Bruna Lombardi, Itamar Vieira Júnior, mais de 2.500 pessoas lotaram o Teatro Guaíra.
8: Cara, isso foi, foi emocionante, inacreditável. Não, foi? Assim, não era um show de um superstar da música, não era uma peça com Dan Stubach, eram escritores. E as pessoas estavam lá por causa da literatura, por causa dos livros, e dos livros brasileiros em particular. Para mim foi muito honroso, emocionante, eu me senti um privilegiado.
5: Foi uma alegria, antes de devolver para o Dan, para convidar os ouvintes curitibanos que nos escutam através da CBN Nacional, quem está aqui amanhã tem duas apresentações dos Dan Stubach no Teatro Guaíra com Shakespeare.
1: Muito obrigado, já lotou uma, vamos ter outra, quase lotada. Guaíra, Mercador de Veneza. Cara, te agradeço. Alguém mais quer fazer alguma pergunta? Fiquem à vontade, tá tranquilo. Quer falar, Tess?
7: Se puder manter o Paraná na primeira divisão numa canetada, a gente agradece também. Porque é ruim ver um tricolor caindo e subindo, dá gatilho em mim no Milton.
5: Não sei se você sabe, mas é o meu time. O Paraná é o meu time, eu sou tricolor. E o Paraná, que já foi da primeira divisão, teve alguns problemas no caminho.
6: Rapaz, se nem com o prefeito eles conseguiram subir, vai ser difícil.
5: Viu, Milton? O Paraná, que é o meu time, que é o terceiro time da capital, né? Tem o Atlético Paranaense, o Curitiba e o meu Paraná. Nós voltamos agora para a Série A do Campeonato Paranaense. Daqui 5 anos, a Libertadores. É isso. Obrigado. Sejam bem-vindos.
6: Podia ter ficado só na promessa do Festival da Palavra, né?
5: Tava essa mais é uma brincadeira.
6: Era mais fácil de garantir essa.
5: É uma brincadeira, eu torço muito, mas o Festival da Palavra está garantido. Muito obrigado pela presença de todos, é um orgulho recebê-los aqui. E você que nos escuta e gosta de literatura, se programe. Se você que está aqui perto, até domingo ainda tem muita ação cultural da literatura. Se não, se programe e venha no ano que vem, porque vale a pena e já conhece a nossa capital.
8: Permita que eu lembre que no sábado a Marta Batalha e eu estaremos fazendo uma mesa sobre o romance no Brasil. Brasil e o romance.
9: Exatamente,
8: não é, Marta?
9: É. Vamos conversar sobre o romance brasileiro. Ednei, romancista, eu também sou romancista.
7: Pô, estão tirando o seu couro, hein, Ednei, aqui no festival. Está trabalhando a beça.
8: Mas eu estou acostumado a trabalhar. Vem de uma família de trabalhadores.
7: É?
8: Para mim, não é.
7: Você está medindo mesa.
1: Só me despedir do prefeito, que tem coisa para fazer. Vai visitar os filhos, vir lá os filhos. Obrigado, querido. Obrigado por ter vindo. É um prazer encontrar o prefeito e falar com alguém cara a cara, assim. Obrigado. Parabéns pela iniciativa.
7: Tchau.
1: É isso daí. Eu quase não me concentrei na entrevista do prefeito, porque eu vi essa meia maravilhosa. E me dispersei, parabéns pela meia.
10: Muito obrigado, Dabu.
1: Qual é o seu nome, o que você faz aqui?
10: Guilherme, eu sou vendedor de vinhos.
1: Muito bom, já falaremos sobre isso e já emendaremos nesse assunto. Luiz Gustavo Medina, melhor que... Vamos para você, Milton Jung. Faça a sua primeira pergunta para os nossos convidados. A bola está rolando.
6: Você faz isso comigo?
1: O quê?
6: De fazer a primeira pergunta?
1: Você,
6: é que a pergunta que eu tinha preparado para a Marta era para ser a última.
1: Tá bom, você quer...
6: Não, porque de verdade, a grande dúvida que eu fiquei... Na verdade, não é eu fiquei, mas eu queria discutir um pouco com você, Marta, é o seguinte. Eu acho que a máfia dos gatos é muito pior que a máfia dos cachorros. Com certeza.
9: Bom, vamos voltar aqui. Bom, eu sou romancista, fiz A Vida Invisível de Euridice Guzmão, que eu acho que é um livro mais famoso, mas eu estou aqui em Curitiba também para lançar meu livro de crônicas, que eu escrevo no Globo a cada 15 dias, chamado O Algoritmo Sou Eu. E uma das crônicas que eu escrevi no Globo era sobre... Primeiro eu escrevi sobre como que os cachorros... Não me matem, por favor, quem gosta de cachorro aqui. Mas eu escrevi uma crônica que eu não gostava quando o cachorro estava no restaurante, assim, comendo na mesa. Eu achava que alguns cachorros tinham que estar assim... Não podia entrar em loja e tal. E aí, muito bem-humorada, que eu escrevo com muito humor e tal. Então, todo mundo... caiu, assim, eu acho que... Olha, se eu falasse de política, ia ser muito menos polêmico do que falar de cachorro. E aí, logo depois, eu adotei um cachorro. Não foi só cachorro, foi um cachorro imenso. Assim,
1: qual é a raça, sabe, que você adotou?
9: É, pastor australiano, que ainda por cima cai pelo, assim. Parece um cachorro de mitologia grega.
6: E que come meia.
9: Assim, cai tanto pelo daquele cachorro, você tem...
6: Come meia. Hã? Não come meia?
9: Come meia.
6: Come meia. A gente sabe tudo isso quando você lê cronistas.
9: Pois é, isso. É. Mas então, assim, e aí eu falei que foi uma praga da máfia do cão, né? Porque eu fui reclamar dos cachorros e agora eu amo absolutamente meu cachorro.
6: É porque tem a máfia dos gatos, mas aí eu vou contar para você que eu, é muito pior do que a dele. Pode ter certeza.
9: Mas é fácil falar mal de gato, assim?
6: Não faça isso. Jamais.
9: Gato, falei mal do
6: restaurante. Jamais faça isso. Não fale mal de pombas.
9: Pombas?
6: Pombas. A única vez que eu escrevi alguma coisa em revista que deu algum engajamento na vida, numa época que não tinha rede social, foi quando eu falei mal de pombas. Aí eu descobri, porque eu estava indo para o trabalho, na época eu tive uma passagem pela TV Globo como repórter, e eu ia de terno trabalhar. E era lá na Marechal...
8: Assim?
6: Não, o terno não era assim, eles não deixavam eu entrar com o terno assim lá, não, tinha que ser mais sem estampas e tal. Mas aí eu cheguei, era na Marechal, aqueles prédios antigos na Marechal, lá em São Paulo e tal, e aí tinha muita pomba ali. E eu começando a trabalhar, estava chegando no trabalho, a pomba fez o que a pomba faz, em mim. Imagina, eu, né, chegando do Rio Grande do Sul, nem era repórter direito, com aquela situação constrangedora. Quando eu tive a chance de escrever sobre pombas, era na época São Paulo, eu falei mal das pombas. Nossa, aquilo foi o fim do mundo. Cartas para a redação. Mas você quer... As pombas são os bichos mais... Eles são a paz, são o Espírito Santo. Eu tive que trazer católicos para dizer, não... Não é exatamente ali o Espírito Santo, foi horrível.
9: Dizem que dá sorte também, né? Um cocô de pomba na cabeça,
6: nem dizem. Deu. Eu cheguei em 91, estou até hoje em São Paulo. Deu sorte.
1: Viu? Deixa eu, antes do Teco emendar aqui, eu vou para o serviço para o nosso ouvinte. O pessoal de João Pessoa está me perguntando, pô, Dano, pode participar? Pode. Pode mandar e-mail, que é fimdeexpediente@cbn.com.br, você pode mandar. Pode mandar o ex, que é @fdecbn. Tudo bem com a senhora? Como vai?
11: Tudo bem, Dan? Boa noite para todo mundo.
1: Que voz, hein? Já chegou chegando. Conta para as pessoas, o pessoal pode participar pelo WhatsApp, porque você está em contato com São Paulo e a gente vai ter as mensagens de WhatsApp presentes aqui através de você, correto?
11: Exatamente. Eu vou esperar aqui, eu não sei de cor o WhatsApp de São Paulo.
1: 99981 chegou. 11.
12: Próximo bloco a gente vai ter esse número.
1: 11. Sacou? 11. 9981.
11: Mas eu posso falar do de Curitiba, que esse eu falo todo dia de manhã na CBN. 419-9165-2170 também participa.
1: Mas também vai entrar aqui também esse daí. Então, também. O pessoal que quiser participar, quero escrever para Curitiba, estou afim. Aí escreve no...
11: 991-65-2170.
1: Quem quiser escrever em São Paulo, se vira, porque eu não vou falar de novo. Fala, Teco, bora aí.
7: Quer começar, Zé, a fazer as perguntas? Você que é o nosso herói do setor?
12: Não, você está com o microfone, você pode fazer.
7: Tá bom. Queria perguntar para vocês dois, Marta e Ginei, que tem, vocês dois são jornalistas também, né? Que basicamente contam histórias, né? O que esse fascínio por contar história, ou contar tantas histórias, ajuda e atrapalha na hora que tem que sentar para contar uma outra história?
8: A mim não atrapalha nada, pelo contrário.
7: Ajuda?
8: Muito. Meu treino como jornalista, pela concisão, me levou a escrever melhor quando eu chego na ficção. E quando eu pesquiso também, é muito mais fácil com a experiência que eu tenho como jornalista, e eu canibalizo um pouco a minha experiência de jornalista, como eu fiz, agora fazer tipo, né, fazer uma propaganda do meu romance novo. O personagem, que é um trabalhador sexual, é um jovem Michê, ele foi inspirado numas crianças que eu conheci na Estação Central do Brasil. Uhum. Eles dormiam lá à noite, eram várias crianças, e eles faziam... Eles não tinham proteção de ninguém, eram crianças abandonadas, como a gente conhece as histórias, aquelas que foram metralhadas na Candelária. Esses meninos, eu vi... Tento me emocionar, mas é muito difícil, porque eu nunca vi pessoas tão frágeis conseguirem se proteger daquela forma. Eles amarravam nos tornozelos cordas finas e barbantes para que, se algum adulto os puxasse, que os adultos faziam isso, né, e raptavam, estupravam e tal, quando puxavam, os outros sentiam e defendiam. Eles dormiam com um pedaço de pau, com um pedaço de ferro ao lado, E isso me mostrou a inteligência do sobrevivente. Eles não tinham ninguém, mas ninguém mesmo, não era um caso de ficção. E, novamente, jornalista, como jornalista, eu utilizei isso. E quem leu o livro fica chocado com esse capítulo e acha que é a ficção levada ao extremo. Não é, gente, não é. A sua experiência de jornalista, posso continuar a sua pergunta? Porque eu queria ouvir dela.
9: Ele é entrevistador também.
13: Ele é tudo.
8: Não, então, vai embora. Não, peraí, antes de ser entrevistador, eu era uma criança muito curiosa. Que assim, por que o senhor está usando terno? Por que a gente está aqui? Por que isso? E aí, esse garoto, que também assim, criava histórias, e diz assim, você é mentiroso, hein? E aí o mentiroso cria ficção, e o curioso cria jornalismo.
9: Eu fui formada, eu também vim do jornalismo, eu fui repórter, e fui repórter
13: do microfone,
9: de o Diário do Rio de Janeiro. E fazer o jornal Diário no Rio de Janeiro, você vai para lugares muito difíceis, né? Uhum. Tem duas cidades, basicamente. Então, mas eu devo essa experiência de jornalismo à escritora que eu sou hoje, porque tem o que Dinei falou, a gente tem que escrever rápido, a gente tem que aprender a organizar todas as informações. E também tem uma outra parte, que é a minha empatia aumentou a respeito do outro imensamente, por histórias como essa do Ednei. Acontecem todos os dias. E se eu tivesse qualquer outro tipo de profissão, eu sou uma menina de classe média, é do Rio de Janeiro, aos 18 anos eu estava cobrindo enterro de traficante, sabe? Eu estava subindo em comunidade. Então eu aprendi a ir a lugares que eu jamais iria, eu não frequentaria essas partes da cidade. Uhum. E eu acho que é muito importante para um escritor conhecer essas histórias e desenvolver esse tipo de empatia.
8: Você estudou na PUC?
9: Eu estou menina de PUC, né?
8: Menina de PUC. Para quem não sabe, aqui é igual a PUC, aqui é top class.
9: É,
8: né?
9: Assim, foi assim, colégio de freiras, no Alto da Boa Vista, educação católica, apostólica romana, sabe, assim, fazia bordado, porcelana, piano, todas essas coisas.
8: Nossa,
9: dali eu fui para a PUC, eu fui para a redação do dia e assim, foi lá, agora você vai... E é muito interessante essa coisa dos enterros, porque quando você trabalha, o Dia é um jornal popular do Rio de Janeiro, né? E quando você vai para enterro de gente mais humilde, você não tem as lápides, né? A coisa vai indo para a terra, né? É muito...
8: Eu quero acrescentar uma coisa sobre funerais. Eu fui cobrir a morte de uma pessoa no cemitério, acho que era Jara, além de Bagdá. E, enfim, aí fiz aquela coisa que é a passagem, que o repórter aparece e fala, estamos aqui no cemitério de Irajá, alguma coisa assim. E tinha muita abelha no cemitério, eu não entendi por quê. E falei com o cinegrafista, aí falei, como tem abelha aqui, né? Aí tinha uns menininhos, assim, tio, não é abelha não, estou atirando em vocês. E era verdade, mas eles não queriam nos acertar, era para assustar mesmo, para deixar os repórteres assustados. E aí fica assim...
9: Oh, uau! Que loucura.
8: Não é inacreditável? Vida de repórter.
13: Emenda, Zé, temos mais 3 minutinhos para esse final de bloco, por favor.
12: Ednei, Marta, acho que todo mundo que trabalha com livro, acho que o grande desejo é que a gente tenha um sistema literário consolidado. O que significa, né? A gente tenha festivais como esse, que um circuito de festivais como esses, uma boa quantidade de livrarias independentes, no máximo de cidades possíveis, bibliotecas no país inteiro. Tudo isso é o que consolidaria o sistema literário e faria com que muitas pessoas pudessem viver de livros, né? Eu, assim, trabalhando no mercado há 20 anos, eu vejo muitas transformações nesse período. Eu não sei qual que é a experiência de vocês, você, Ednei, a partir do momento que você começa a publicar, e você, Marta, com a tua primeira experiência mesmo na Desiderata, né, como editora, e hoje como autora, um bom tempo depois... Vocês veem uma evolução, um caminho nessa direção de fortalecimento do sistema? Ou você acha que a gente falta muito ainda para conseguir que mais gente viva de livro no Brasil?
13: Vamos fazer assim, ó, para responder com calma, porque a gente está estourando esse bloco, aí a gente volta com a resposta de vocês no começo do próximo, pode ser?
14: Tá ótimo.
13: Muito obrigado, nem esperei a resposta, mas é isso aí. Vai ter que ser assim, obrigado pelo carinho, obrigado Milton, Milton já sabe fazer isso, vou ficar com você, vem cá, qual é o seu nome?
14: Carla.
13: É o seguinte, você tem que falar. Muito bem, agora vamos para o intervalo, repórter CBN, e voltamos em seguida. Tá pronta? Você é da rádio não, né?
14: Não.
13: Você é uma popular. Você faz o quê? Você é prefeita? Alguma coisa assim? Não. Tá. Então vai lá, emenda 1, 2, 3, vai.
11: Já esqueci tudo.
1: Sabia. Eu fiz o propósito. Ó, vamos ao intervalo, repórter CBN, voltamos em seguida. Tá? Vai.
11: Vamos ao intervalo, repórter CBN, voltamos em seguida.
1: É isso daí, até o capítulo.
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0: Sexta-feira, 7 de agosto de 2026, o presidente Lula voltou a criticar o secretário de Estado norte-americano Marco Rubio após o anúncio de novas tarifas a produtos brasileiros. O petista afirmou que Rubio odeia o Brasil e que é um latino-americano frustrado. No último mês, o representante do governo Donald Trump usou as redes sociais para criticar as políticas econômicas adotadas pelo governo brasileiro. Ministro Flávio Dino, do Supremo Tribunal Federal, determinou que a Polícia Federal investigue a existência de indícios de crimes na execução das emendas PIX. Modelo envia verbas diretamente a estados e municípios sem convênio prévio. Formato dificulta o controle sobre a destinação final do dinheiro. A decisão considera um relatório do Tribunal de Contas da União. A fiscalização do TCU em 100 emendas entre 2020 e 2024 apontou prejuízo de mais de 55 milhões de reais. Abelardo de la Espriella tomou posse como presidente da Colômbia. A posse aconteceu na cidade de Cali, no sudoeste do país. Novo presidente foi eleito com a promessa de lançar uma ação de combate contra as guerrilhas ligadas ao narcotráfico. Espriella também prometeu inaugurar uma nova era de estreitas relações com os Estados Unidos. No horário de Brasília, 7:02.
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0: Muito obrigado. Como diria Kleist, ah, não fosse este que sou, jamais teria despertado em ti a paixão que tantas vezes me confessaste, José Godoy. Vamos a você e a sua pergunta que acabava o bloco passado, que era, em resumo, por favor.
1: Não, só queria saber, desde que, na experiência do Ednei como escritor, desde que ele começa a publicar, e da Marta, quando ela começa a editar livros, e até agora, até o momento presente, que, se vocês acham que o mercado, o sistema literário brasileiro se fortaleceu, ou se a gente tem que andar muito ainda para que mais gente possa viver de livro no Brasil.
0: Nossos convidados, a Marta Batalha e o Ednei Silvestre.
2: Marta Batalha, Ednei Silvestre. Antes de eu publicar, eu, como jornalista, eu comecei a cobrir, eu cobri a primeira Flip, que era uma ideia exótica, reunir escritores numa cidade para falar de literatura, e foi um mega sucesso e deu origem a todos os festivais que existem hoje. Eu acho que nesse incentivo da Liz Calder, que foi a criadora, começou a haver uma ebulição na mesma época em que havia as mega livrarias, que acabaram sendo um fracasso, de certa forma. Mas o interesse pelo livro é cada vez maior. Há um número cada vez maior de leitores. E volto a uma situação anterior à Flip, que foram jovens, hoje, por exemplo, minha sobrinha, que hoje é mulher de 40 anos, que se reuniam para traduzir páginas de um certo Harry Potter, que ainda não tinha chegado ao Brasil. E eu sei também dessa história que o editor conta, o Paulo Rocco conta, que quando ofereceram para ele a gente, da, como é o nome dela? Sarah, não? Como é o nome da autora?
3: J.K. Rowling.
2: Quando ofereceram o livro para ele, aí ele perguntou que tamanho. Falou, 500. Eu falei, não quero. Nenhum. Falou, nenhum jovem lê um livro de 500 páginas. Aí a pessoa ofereceu para ele, não, eu faço um abatimento. Ele deu também o segundo, porque ela só escreveu vários. Falou, de jeito nenhum, não quero. E aí, quando ofereceram o terceiro com desconto, Paulo Rocco comprou. E foi um sucesso. É assim, que há várias etapas, não há uma situação, mas há várias etapas. As mega livrarias foram super parceiras dos autores que começavam como eu. Houve a primeira Flip e começaram a surgir os festivais. Houve o interesse dessa geração, que está pela faixa 40, 45 por aí, por causa do Harry Potter, e descobriram o encanto da leitura. Como nós, eu acho, nas nossas gerações, fomos descobrindo porque nossas avós ou nossos pais nos davam. Eu fiquei muito surpreso com o que aconteceu com o meu primeiro romance, muito. E o meu primeiro romance se beneficiou, algumas pessoas aqui sabem, de uma situação peculiar, que eu ganhei o Jabuti, e a pessoa que, a editora do livro que ficou em segundo lugar, começou a publicar artigos contra mim, e não me chamava pelo nome, me chamava aquele apresentador da Globo. E aconteceu que as pessoas ficaram curiosas. Quem é esse sujeito que o tal editor, que era um homem muito poderoso, está atacando? Eu era um anônimo, eu era um jornalista. E só eu não era nem apresentador da Globo, cá para nós, eu era um repórter. E são esses fatores, no meu caso, contribuíram muito. Quando houve a adaptação para minissérie, já foi muito mais adiante. Não sei como foi para você a adaptação que levou ao Oscar. E a diferença que isso fez na carreira dos seus livros.
3: Bom, voltando, vou terminar por aqui e começar o que você me perguntou. Eu acho que está crescendo e é muito bom que esteja crescendo. Eu tenho a impressão de que o brasileiro quer ler sobre o brasileiro, quer ler sobre diferentes relatos do Brasil. E você vê que hoje você tem autores de best-sellers nacionais que você não tinha no passado. Eu cresci ouvindo dizer que só o Jorge Amado conseguia viver de literatura no Brasil. E hoje você tem vários autores que conseguem viver de literatura. E quando você lê esses livros, você cria uma identidade do Brasil na sua cabeça. Então, eu acho que existe, sim, essa busca por essa literatura. Eu acho que os influencers ajudaram muito, toda essa questão dessas pessoas falando dos livros online. E eu acho que também existe um

0: paradoxo, porque as pessoas estão ficando cada vez. Tem essa coisa da atenção muito curta, né, por causa das mídias sociais, e o antídoto é a leitura. Então, por um lado as pessoas estão lendo menos por causa das mídias sociais, por outro, eu acho que também elas vão procurar instintivamente ler mais, e já acho que já estão procurando, porque é a forma que elas têm para preservar a sua atenção, a sua reflexão e tudo mais. E sobre...
1: Sobre a sua própria carreira dos livros, dos seus livros e o Oscar.
0: Não, foi indicado pro Foi Cannes, ganhou em Cannes, o meu primeiro livro foi um dos primeiros...
1: Não foi o Oscar?
0: Vai ser o próximo vai ser o último. Mas...
1: Oscar, Cannes, que diferença faz, beleza.
2: A gente tem participação de ouvintes vindo do Brasil todo, do mundo todo. Estou escrevendo pelo fimdeexpediente@cbn.com.br. Lembrando que a gente está em Curitiba, no Festival da Palavra, tudo maravilhoso por aqui, cercado de pessoas lindas. E as pessoas nos escrevem, seja por e-mail, seja pelo Twitter ou X, que é @fdecbn, e também pelo WhatsApp. As perguntas chegaram e você vai nos dar duas, é isso?
3: Exato. Primeiro foi a prova da questão da máfia dos gatos, dos cachorros e dos pombos. O Luiz Cláudio Fernandes. Boa tarde. O Brasil está no jejum do Hexa por conta de um gato que foi retirado sem nenhum carinho de um balcão de entrevistas, aproveitando que vocês mencionaram aqui no início do fim de expediente. Também a Neide Galinari Machado, de Juiz de Fora, em Minas Gerais. Fim de expediente, meu programa preferido da CBN.
2: Muito obrigado. Por isso teremos um aumento, acredito eu.
3: Ainda bem, vamos reivindicar. E aqui também o Douglas, passando para registrar audiência no fim de expediente de São Curitiba. E a Ana Karina, de Manchester, no Reino Unido, perdão, fez aqui duas perguntas. Qual o papel do fracasso na carreira de um escritor e como permanecer criativo e produtivo em tempos de livros escritos por inteligência artificial? As duas perguntas da Ana Karina, direto de Manchester, na Inglaterra.
2: Fracasso não é um assunto para vocês dois.
0: Ah, não, eu adoro fracasso. Adoro, posso falar de fracasso, porque eu acho que é uma parte tão importante da carreira, é fundamental você fracassar. E você saber, eu acho que uma das
2: você
0: grandes alegrias...
2: Você já experimentou fracasso em algum momento?
0: Claro, eu experimento o tempo todo, assim, para cada... Você tem um romance...
2: O que
0: tem...
2: é o fracasso para você, então?
0: Tem tanto tipo tá de fracasso, né? Eu acho que fracasso é você achar que você vai começar a escrever bem numa hora do dia e você não conseguir escrever nada. Fracasso é você... de repente, você faz um livro que vende um monte e o livro seguinte você adora e não vende tanto. Você fala, mas vocês têm que ler porque é tão bom, entendeu? Os livros... Eu acho que uma carreira, né? A própria palavra é uma palavra em movimento, né? Uma palavra assim, não é uma coisa... a gente está nesse processo de fazer, e acho que é muito importante o fracasso para você aprender. E o escritor, ele erra todos os dias muito, para cada, sei lá, para cada romance, eu acho que a gente escreve 500 mil palavras e 60 mil são publicadas. Pelo menos é um pouco assim que eu vejo. Como é que você vê, Ednei?
4: Esse é um ponto, né? Acho que 90% dos autores que eu já li falando sobre isso sempre falam que o livro preferido deles é o que não deu certo. Vocês podem ver assim, você pergunta para um autor, sei lá... O Coni, que tinha, sei lá, o seu... Você daqui a pouco você fala o seu, Ednei. Eu lembro, sei lá, do Coni, que tinha vários best-sellers, livros super importantes. Ele adorava o Pilatos, por exemplo, que é um livro que eu acho o melhor livro dele mesmo também, mas é um livro muito menos lido, sei lá, de quase memória, outros desses livros, assim.
5: Isso vale para música também, né?
4: Para música também, é.
5: Os artistas normalmente não gostam da música, que é o sucesso absoluto que todo mundo ama,
4: com
5: né?
4: certeza os Stones não acham Satisfaction a melhor música deles, né?
0: Eu acho que é um processo, e eu acho que é bonito estar dentro desse processo. E eu acho que é uma alegria você saber onde você erra, porque eu acho que é um grande dom de um editor é também saber se editar, saber cortar, saber jogar fora, né, e publicar só o
1: que... E isso o jornalismo ensina.
0: O jornalismo ensina.
1: E não tem ninguém para nos ajudar.
4: Mas seu livro favorito é Se Eu Fechar os Olhos Agora.
1: Meu favorito?
4: Dos teus, né?
1: Eu tenho uma ligação afetiva enorme com... Eu levei mais de 10 anos escrevendo, parei e achava que não ia conseguir nunca falar em fracasso, né? Como você perguntou. Eu achei que era um fracasso. Chegou uma... Conforme as crianças descobrem, os meninos descobrem o corpo daquela mulher e eles começam a investigar e a história foi para os anos 50, foi para a ditadura do Getúlio e foi voltando. Tinha o professor, que seria o professor, que foi o papel do Antônio Fagundes na minissérie, que tinha sido torturado, ainda o governo de Getúlio. Aí foi voltando. Quando eu cheguei a 1850 e poucos, que é quando acontece o primeiro estupro naquela família, eu falei, não vou conseguir continuar, eu não sei como continuar isso. Eu achei que tinha fracassado e eu fiz o que eu hoje sei que é a coisa certa. Eu parei. Aí só voltei depois que eu voltei de uma viagem à Ilha do Saramago, entrevistei Saramago, mas não me passava no assunto. E aí eu estava lendo um livro e vi a seguinte frase: os mortos não ficam onde são enterrados. Eu falei, pronto, está aqui a resposta. A Anitta é esse fantasma na vida dessas crianças. E aí eu continuei. Mas o fracasso foi um meio do caminho.
5: Maravilha, quem vendeu? Ô Marta, só para não perder o gancho, o que você achou de ver o seu livro numa tela? Como foi da vida, né, da imagem para nós, de um personagem que você provavelmente já tinha imagem? Você gostou? Você teve participação na escolha, não, de alguma coisa ou outra? A personagem foi a filha do Dan na novela, né? A Carol Duarte, né?
0: É muito interessante, porque eu acho que quando a gente escreve alguma coisa, né, a vida invisível, cada pessoa, cada leitor tem uma Eurídice na cabeça, né? E aí vem um filme e a Eurídice fica com a cara da Carol e fica com a cara da Fernanda Montenegro, né? Exato. Então, assim, rola um pouquinho de... Claro que a gente... É a Fernanda Montenegro, a Carol é sensacional, mas, assim, quem lê o livro e vê o filme vai ficar com aquelas pessoas na cabeça, né? Mas eu acho que é sempre interessante, é uma outra vida que dá, foi uma extensão bastante interessante do livro, porque eu escrevi um livro que tem muito humor, o meu livro. Eu escrevi uma tragicomédia e o Karim Ainuz fez um melodrama. Uhum. Então eu acho que é um tema que saiu de uma história e foi para outra história. Então foi emocionante, mas de novo, em relação ao fracasso e à carreira, sabe? Eu estava muito atenta a não ficar muito ofuscada porque foi meu primeiro livro. Eu falei, não, isso aqui eu tentei um pouco me fechar, porque eu tinha muitas outras coisas que eu precisava escrever. Eu não queria estar sempre escrevendo a mesma coisa ou ser a autora de só um livro. Então, foi um pouco por aí.
4: Marta e Edinei, assim, Marta, porque assim, essas escolhas de lugar e tempo, né, assim, na escrita, por que você escolheu o subúrbio? Por que era o lugar de onde você queria contar essa história? E, Ednei, por que você gosta tanto de contar os anos Collor?
1: Eu não gosto, não. Eu fui bem infeliz nessa época. Acho que quem estava vivo naquela época foi bem infeliz. Mas eu tinha... Alguém precisava falar disso. Né? Eu queria falar disso. E eu tinha sido testemunha da morte de pais de amigos meus por conta do plano Collor. Pessoas que, inclusive, se suicidaram. E é muito doloroso você perceber que a história com H maiúsculo está aí na sua frente e todo mundo finge que não está acontecendo, que não aconteceu. E eu queria falar também da Diretas Já, que é um momento heróico, é um momento lindo no Brasil e ninguém tinha falado ainda. Então, quando eu escrevi, chama-se, ironicamente, o título da Felicidade é Fácil, era disso que eu sabia que eu queria falar disso, e tinha uma notícia de jornal daqueles tempos da criança que tinha sido sequestrada. O livro começa uma criança que é sequestrada, e era uma notícia mesmo, em São Paulo tinha acontecido, essa criança foi sequestrada e o corpo dessa criança foi encontrado no dia seguinte, enfim, porque era a criança errada. Tinham sequestrado a criança errada. Eles sequestraram o filho do caseiro, porque era branquinho, louro, de olhos azuis. E o filho do dono da casa era moreno, bem moreno. Então, essa história sempre me comoveu, e me comovia que a mídia ignorou. A história acabou, passou, não se falava mais no assunto, porque a criança não teve importância. Se tivesse sido a criança filha do milionário, dono da mansão, óbvio que isso teria tido mais reportagens. E eu queria falar disso, queria lembrar essas pessoas que sofreram tanto com o governo Collor, mas eu gosto de história, eu estudei história, eu gosto de história. Eu gosto de trazer aquilo que a gente nem sempre lembra. Eu não escrevi nada sobre o governo JK ainda, nem sei se vou escrever. Mas é uma época linda do Brasil, né? Uma época de grande esperança. E eu acabei me estendendo aqui, como eu sempre faço, e saí da sua pergunta, já não sei mais o que eu estou falando. Desculpe.
4: Era só o Collor, mas está ótima a resposta.
2: Emenda você, Milton, por favor.
4: Do subúrbio carioca, né? Subúrbio que é uma entidade, né?
0: É uma entidade, o Rio é uma entidade, né? O Rio acaba que quando você... Eu escrevo do Rio de Janeiro, sempre vivi, eu não moro mais no Rio, eu moro fora, mas o Rio de Janeiro, ele é quase que o personagem do livro, porque é uma cidade tão intensa e eu gosto muito do subúrbio, porque se você às vezes recria as relações familiares do subúrbio, você está um pouco falando também da política, da sociedade como um todo, está tudo ali naquela família, só você começar a contar como eles vivem para contar e para mostrar essa história maior. E o Rio, eu acho que tem isso, de ser realmente um personagem dos meus livros, principalmente do Chuva de Papel, do último, a questão da violência urbana, muito, que é um repórter que passa por vários casos, né, e aquilo começa a deixá-lo um pouco... E aí ele se torna alcoólatra e tudo mais, e aí ele vai viver com uma senhorinha e tal. É um pouco, de novo, eu uso humor, mas tem histórias muito pesadas nesse livro. E eu sempre tenho essa relação com o Rio, que é uma cidade muito, muito difícil, muito carregada. Uma cidade maravilhosa e uma cidade terrível ao mesmo tempo, né? No mesmo lugar que receberam os escravos, que foi o maior porto, né? Exatamente. Foi o lugar em que inventaram o samba. Então, o Rio é uma cidade dessas contradições, do pior e do melhor junto. E isso eu tento colocar um pouco na minha literatura.
2: Fala, Milton.
6: Direi, escrever foi uma forma de sobrevivência para você? A escrita ajudou você a sobreviver?
2: Que legal o Milton fazer essa pergunta, só porque eu já emendo na minha, que era exatamente isso. Qual o papel terapêutico, e eu não gosto dessa palavra, mas...
1: No
2: que
1: meu
2: a
1: caso,
2: literatura... trouxe para vocês, quer dizer, é exatamente nesse caminho que o Milton falou, de sobrevivência, de terapia, de reconciliação.
1: Eu comecei a escrever porque eu não conseguia falar, eu tinha um problema de fala, hoje eu sei a origem, nossa casa pegou fogo, fui retirado do meio das chamas, e a partir daquele momento eu não conseguia falar, não conseguia pronunciar palavras, não conseguia andar direito, e aí me davam os livrinhos, e os colegas... Tá tudo bem, senhor? Tá tudo bem, senhor?
4: O mercador de Veneza teve um pequeno problema aqui.
2: Bati ali na placa.
1: Enfim,
2: tá tudo bem. Desculpa
1: te interromper. E aí, é claro que eu era alvo de deboches, porque eu não conseguia falar, por exemplo, se eu queria uma laranja, eu tinha uns 6 para 7 anos, eu não conseguia pronunciar laranja, eu não conseguia falar feijão. E aí eu descobri que escrevendo, fluía corretamente. E foi mágico para mim. Foi terapêutico para mim.
0: Mas você fala poder. Tão bem, eu não consigo imaginar. Você, todo, pai... A gente estava elogiando a sua voz.
1: Nosso pai, meu pai era dono de um armazém e compunha. E em Valença havia uma rádio que tinha um programa de crianças aos domingos, chamado qualquer coisa tipo Clube do Guri, eu não me lembro. O apresentador tinha 16 anos, chamava-se Sérgio Chapelet. Nosso pai nos levou, nos levou, a mim, a minha irmã mais velha e o meu irmão mais velho. E eles detestaram. E eu cheguei lá, eu cantei, quando eu cantava eu não gaguejava, eu pronunciava as palavras corretamente. Eu adorei aquilo, e me aplaudiram. Aí me convidaram, vem domingo que vem. Eu concordei e eu voltei. Então, até minha voz começar a mudar na adolescência. Eu ia todo domingo lá e escrevia quando eu queria, por exemplo, teve uma época de férias que eu queria ir ao Rio de Janeiro. Era minha grande paixão ir ao Rio de Janeiro. E eu não conseguia explicar para os meus pais por que eu queria tanto ir ao Rio de Janeiro, qual era o meu encanto ao Rio de Janeiro. E aí eu comecei a escrever. Escrevi páginas e páginas sobre o meu encanto ao Rio de Janeiro e por que eu queria ir. E entreguei. E aí eu estou lá, distraído, não sei o quê. Meu pai abre a porta e diz assim, você vai para o Rio. Então, a literatura tinha... Eu não sabia que era literatura também, cá para nós, não tinha a menor ideia. Eu ia para a biblioteca de Valença, porque tinha uma senhora que tinha chave. E a dona Odete, que sabia dos meus problemas de fala, e me incentivava assim, vai na biblioteca, pega livro, qualquer livro. E aí tinha uma senhorinha que morava no segundo andar, a biblioteca no terceiro. E a gente batia na porta, vamos dizer que fosse dona Eurídice. Dona Eunice, pronto. Aí, dona Eunice, a chave, por favor. Aí eu ia lá, abria e tirava o que eu quisesse. E nisso eu descobri, assim, por exemplo, um livro que eu me encantei, chamado Caninos Brancos. Jack London. Eu não tinha ideia que era Jack London, gente. Não era assim. Ah, o cara foi ler Jack London. Eu não tinha ideia que era Jack London. Eu li um outro que era... como eu chamava? O título era... As Trevas, não sei, As Trevas da Floresta, que era Heart of Darkness. E aí li um outro, um pouco mais tarde, que era de um tal de Thomas Mann, mas eu não sabia quem eram essas pessoas. Então eu não tive uma educação formal e nunca soube que o que era grande literatura, porque ao mesmo tempo eu lia Tarzan. Que foi um herói da minha infância. E eu, inclusive, quebrei o braço pulando de árvore em árvore, porque eu achava que eu podia fazer aquele... Quebraste o braço, Milton?
5: Não. Você não era Tarzan em adolescência, né?
7: Não, nunca fui Tarzan.
1: É outra geração.
2: Mas você tem um efeito... O teu trabalho te traz um efeito terapêutico no sentido de você ter as suas angústias, as suas ideias, as suas propostas para a sua profissão, para o seu dia a dia. Você fala muita coisa... ruim, entre aspas, notícias que não devem te fazer bem, mas de alguma maneira o seu trabalho, quando você noticia, quando você comenta, quando você chama, ele te revitaliza também?
7: Se considerar que eu sou apaixonado pelo meu trabalho, e eu sou apaixonado, talvez não acordaria às 4h15 da manhã para trabalhar, se não fosse, mas para mim, eu poder trabalhar é o que me ajuda em tudo, em absolutamente tudo. Nas coisas que eu tenho, de como eu enxergo. Aliás, foi como eu fui aprender sobre muitas coisas da vida. Porque foi quando eu comecei a trabalhar que eu fui descobrindo, tendo contato com outras pessoas.
1: Que idade você tinha?
7: Pessoas. Não, uma idade normal da minha vida. Eu não sou nenhuma história excepcional. Aliás, eu nem era história para estar aqui. Mas, enfim, eu comecei cedo em rádio. Fiz jornalismo, fiz a faculdade de jornalismo, também sou filho da PUC, né, no Rio Grande do Sul. Então, passei por todos esses processos, tive a oportunidade de escrever também, gosto, adoro escrever. Escrever faz muito bem. Por isso essa história que você trouxe, né, do quanto você... Porque não era literatura que você fazia ali, era escrever mesmo. Era escrever para conversar com as pessoas. No caso, até para conversar com seus pais. Então, assim, o ato de escrever é muito bom para todos
5: às vezes
7: nós.
5: É mais fácil escrever
2: do que falar,
5: né?
2: Desculpa, Teco, preciso
5: cartinhas
2: ir para o intervalo.
5: Cartinhas de amor que o digam, né?
2: Eu preciso ir para o intervalo. Tu já sacou que tem que falar? Vamos para o intervalo. Depois... Agora é o contrário. Agora vamos para o intervalo. Repórter CBN e voltamos em seguida. Qual é o teu nome?
8: Fernando.
2: Está preparado? Você é prefeito, alguma coisa assim? Médico, advogado?
8: Não, nada disso.
2: Você faz o quê?
8: Bancário.
2: Interessante. Bom, não vou te amolar não. Tá, lembrou tudo? Tá pronto?
8: Não.
2: Só te dizer antes que o Chuva de Papel, esse livro que ela falou, é o máximo, é muito bom. E já tem os... Quando acabei de ler, eu falei, isso aqui dá um filme. Eu falei com o produtor, ele falou assim, eu já tenho os livros. Então, leia, que é muito bom. E, tá pronto aí? Intervalo, repórter CBN e voltamos em seguida. Um, dois, três.
8: Intervalo, repórter CBN e voltamos em seguida.
2: Muito bem, cara.

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0: Sexta-feira, 7 de agosto de 2026, o presidente Lula afirmou que vai enviar ao presidente dos Estados Unidos, Donald Trump, gráficos com os dados mais recentes sobre a queda do desmatamento no Brasil. A declaração foi resposta à justificativa do governo norte-americano de impor o novo tarifaço sobre produtos brasileiros. Em relatório, o escritório do representante comercial dos Estados Unidos citou o aumento do desmatamento em 2021 e afirmou que o Brasil teria se beneficiado da destruição da floresta para reduzir custos. O Discord deve apresentar à Advocacia Geral da União até segunda-feira um plano de ação para ampliar a proteção dos usuários na plataforma. Em reunião hoje, a empresa assumiu o compromisso de adotar medidas alinhadas às normas brasileiras que regulam as plataformas digitais. As ações serão voltadas principalmente à proteção de mulheres, crianças, adolescentes e animais. O governo dos Estados Unidos impôs preços mínimos de importação e uma tarifa de 15% sobre produtos fabricados com polissilício, matéria-prima usada na fabricação de chips, semicondutores e painéis solares. O decreto do presidente Donald Trump tem o objetivo de apoiar as cadeias de suprimentos nacionais diante da competição com a China nas áreas de inteligência artificial e de energia. No horário de Brasília, 7h33.
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2: Bora lá? Ele já tá na área ou não? O que, que é esse baba? É começo, é fim, já acabou? Já tem a apresentação? Já teve, já tá valendo, já estamos no ar? Já tá ao vivo ainda não? Então, eu não sei, estou totalmente perdido. Estou à deriva. Como começa, eu não tô louco, né, quando eu falei do seu livro, né? Do teu, não tô louco, né, de falar do teu livro lá, que tem direitos e tudo já, né? Que daria um filme, né? Tô falando do livro certo, tá no ar. Não começa teu livro com o cara pendurado no ar, uma coisa assim?
3: Tem... Ah, sim, o Chuva de Papel, isso? Sim. Ah, então... Sim. É, esse tá é o último, é.
2: É,
3: sim.
2: Então, eu lembrei disso aí. Muito bem, senhoras e senhores, para você, com quem você tá falando? Tô falando com a Marta Batalha, cara, se liga. E quem mais tá falando? Com o Ednei Silvestre. Ah, tu tá viajando, impossível. Não, tô sim. E vou te dizer mais, tô em Curitiba, sabe quem tá aqui? Milton Jung. Não, tu tá louco. Verdade, cara, que sonho é esse? É um sonho que se torna sonho melhor. Não só porque eles estão na minha frente, mas porque estou cercado de amor e de pessoas muito carinhosas, como Rocha, que é ao meu lado, como diversas pessoas, como a Maurildo, que faz aniversário hoje, parabéns, 35 anos. E pessoas lindas que aqui estão. É, Rocha me emocionou que trouxe o livro do meu avô, né, Rocha? Vou mostrar. E você fisicamente ainda. É, um livro que é difícil de achar, né? A gente fez. Meu avô faleceu antes do livro estar pronto. Obrigado pelo carinho, viu?
4: Eu agradeço demais e estava observando a tua dedicatória. Estou comovido.
2: Eu tinha 17 anos que eu escrevi essa dedicatória. Livros são assim, né? Pessoas passam a vida inteira querendo escrever um livro, como você falava, e o motivo de escrever para cada um é um, né? O do meu avô foi deixar um legado e deixar a história que ele não queria que ninguém esquecesse, da qual ele nunca falava, da qual ele nunca falou. Ele nunca falou, nem ele, meu pai, da nossa história, e eu fui saber dessa história depois. Depois não, enquanto ele gravava, que primeiro ele gravou a história.
5: Pois é, ele falava em que língua?
2: Polonês. Falava português já, porque ele vivia no Brasil já há bastante tempo. Faleceu uns 40 anos de Brasil, não menos, 30 anos de Brasil. Mas falava polonês, o livro é narrado em polonês, e depois se passou para o português, e daí se fez um livro, e daí ele faleceu. Antes do livro sair. Mas você vê, eu estou falando dele aqui por
5: causa do livro. Ele faleceu antes do livro sair?
2: Faleceu antes do livro sair. Oh, que pena. Ele faleceu assim que recebeu, na mesma época que recebeu, em 1990, quando recebeu a tradução juramentada. E, enfim, aí é tudo muito emocionante, eu era um garoto. E você vê, aí eu estou aqui em Curitiba, em 2026, e vê uma pessoa da plateia com o livro na mão. É, né? Isso é muito bacana, né? É um pouco, o Chekhov dizia isso, né? Você não acredita que o futuro, ele fala do futuro, e, mas fala talvez a melhor, estou olhando esse círculo, lembrei disso também. É uma das melhores e mais bonitas imagens do futuro, se você não acredita que o que você faz agora tem valor, é imaginar que o que você faz é como uma pedra que se joga no lago. As rodinhas vão indo, vão indo, vão indo, e vão chegando em lugares inesperados, né? Nesse caso, o livro do meu avô, essa pedrinha chega aqui em Curitiba.
5: Que linda imagem.
2: Pessoas, né?
5: Parabéns.
2: Tá? Muito bem, Milton Jung está comigo, José Godoy e Luiz Gustavo Medina, como sempre. Fala, Teco, manda aí. O pessoal de lá, que voltou de Londres agora, de Stratford Upon-Avon, cidade de Shakespeare, queria que você fizesse a pergunta.
6: Tá bom. Ô, Marta, na Vida Invisível tem personagens maravilhosos, entre elas duas mulheres fortes, poderosas, cheias de iniciativas, cheias de ideia, que vão sendo podadas ali por homens normalmente, pela vida, pelo tempo. O livro se passa em 1950. Poderia ser em 26 ainda esse
3: livro?
6: Poderia?
3: Claro, poderia.
6: A gente está lidando melhor com esse problema ou a gente está fingindo que está encaminhando uma solução, mas ainda está muito longe?
3: Não sei em que Brasil que você está falando, né? Porque eu acho que eu acho que são questões assim, depende de onde você está na sociedade e tudo mais, porque a gente pode falar de direitos das mulheres, assim, de meninas que estão se casando com 14 anos, né? E a gente pode falar lá em cima de mulheres que estão simplesmente querendo ter o mesmo salário de funções executivas de empresas que os homens. Então, eu acho que existe uma escala de questões femininas que estão sendo resolvidas, mas precisam ser resolvidas, mas dependendo de onde você mora, da sua classe social, do seu conhecimento, da sua educação, né? A coisa pode variar muito, né? É muito interessante que, assim, fala-se muito hoje em direitos das mulheres e tudo mais, e a gente também nunca... Eu não sei se... Você me ajuda aqui, Ednei. Existem muitos feminicídios porque aumentaram ou porque... Porque as mulheres estão falando mais...
5: É como um
3: mais,
5: diagnóstico, então, né? Ou porque agora eles são denunciados.
3: Ou porque agora são denunciados, ou porque as mulheres estão falando mais dos seus direitos, né? É uma questão que eu não sei direito como é que a gente lê as estatísticas.
5: Estatisticamente aumentaram.
3: Mas aumentaram porque as mulheres estão denunciando mais, porque as mulheres estão falando mais dos direitos delas.
5: Estão reivindicando mais, exigem um lugar mais humano para elas.
3: E então os feminicídios, os números são terríveis, né? Então, a Tijuca ainda está
5: Desculpe
3: entre
5: interromper,
3: nós,
5: mas só para lembrar que foi lei no Brasil até anos 80, eu acho, 90, lavar a honra em sangue. Se a sua mulher vou usar o verbo, traísse, você podia matá-la e você era absolvido porque você foi humilhado. Você é um cidadão humilhado, você lavou a sua honra com o sangue dessa...
2: Legítima defesa da honra. Estou vivendo isso na novela agora.
6: Sim. Você é vítima disso.
2: Sim, obrigado.
6: Aliás, eu não sei porque as pessoas não gostam tanto de você se você é vítima disso tudo.
2: Obrigado, Teco.
6: Eu só quero que você não se meta mais em confusão, porque é ruim para os negócios do grupo Fim de Expediente. Quanto mais te odeiam, pior ficam as cotações para a gente. Acho.
2: Imagina, eu acho que é o contrário, acho que é uma excitação no ódio.
6: Não. O cara quer fazer uma convenção para motivar os funcionários. Vai você, não é isso que ele quer passar, entendeu?
2: Quantas convenções para funcionários nós fizemos ao longo de 20 anos?
6: Muitas. Quando você é bonzinho, muitas. Quando você bate com raquete, faz o que está fazendo... Aí as empresas não
7: querem. Escritório
6: de
7: advocacia não quer mais contratar ele para fazer nada.
6: As empresas não querem, né? Porque, enfim, então é ruim pros negócios.
2: Tá legal, vou pensar isso nas próximas.
5: Mas você é vilão nessa novela?
2: Você não tá ligado no que tá acontecendo?
5: É.
6: Os piores tipos.
5: Caramba.
2: Sou.
5: Com essa cara de anjo.
2: Obrigado. Sou um vilãozão. Fala, Milton, tá com o microfone na ponta da agulha aí.
7: Vamos lá, vocês dois, vocês vão ter uma mesa, né?
5: Amanhã, sábado.
7: Mas,
5: 18h30.
7: Mas eu gosto de ver vocês como cronistas, que você foi cronista também,
5: né? Adorava.
7: No Globo, né? E você é cronista e, aliás, está lançando agora um livro com crônicas também. Eu queria entender vocês como é que constrói a crônica na cabeça, começa de onde? É realmente daquela coisa, você senta ali na frente e olha o que o cachorro veio, trouxe a meia, e aí você diz, então eu vou descrever isso e vai virar uma crônica?
3: É, mais ou menos, eu acho que as coisas se acumulam na sua cabeça, e pelo menos comigo é um pouco assim, e aí você olha para as coisas e fala, isso da crônica, aquilo da crônica, e você deixa um pouco guardado na sua cabeça. Eu estou escrevendo no Globo desde 2020, e esse livro agora se chama O Algoritmo Sou Eu, é uma brincadeira com inteligência artificial, porque eu faço as minhas leituras, eu tenho as minhas vivências, e isso me faz escrever de um jeito que a inteligência artificial jamais vai conseguir. Mas eu acho que as crônicas estão nos detalhes. Por exemplo, para te dar um exemplo, por muito tempo eu ficava vendo criança quando cresce, né? Daqui a pouco você olha a calça do pijama, a calça do pijama está aqui na canela, né? Assim, aí você fala, aí você simplesmente começa a pensar em como o tempo passa e como tudo é efêmero, né? E eu olhei para aquilo e falei, tem uma crônica ali. E depois eu escrevi sobre essa questão dos filhos crescerem e a gente não sabe nem para onde que eles vão, eles se tornam outras pessoas, né? Então eu acho que está nos detalhes um pouco. E também para mim um pouco está muito no humor. Sabe, se eu consigo encontrar, o Veríssimo dizia que cada, se você coloca uma piada na crônica, você já ganha. E eu sempre tento escrever com humor, se sempre eu tenho uma ou outra tirada.
7: Humor e ironia.
3: Humor e ironia, é. Porque basicamente, né, eu tenho um contratinho com o leitor, assim, ele está indo para ali, ele tem que ganhar alguma coisa. Basicamente, acho que diversão e, se possível, também reflexão. Mas eu acho que o humor é... O jornal está tão pesado, né? Que aí
5: eles chamam as crônicas de um momento de respiro, né?
3: Respiro,
5: é um momento de respiro para o leitor. Depois de ter tantas notícias, está vendo? Ainda bem. Notícias horríveis. Para falar de crônica, vou falar de cachorros. Ah, eu escrevi uma crônica a partir... do suicídio de cachorros em Nova York.
7: Nova York.
5: É o título do livro até. Dias de Cachorro Louco. Os cachorros, essa era a notícia, os cachorros se matavam em Nova York. Pulavam da janela. Eles pulavam da janela. Até eu descobri, e todos descobriram, que eles pulavam porque fazia muito calor. E aí os pobres cães chegavam à janela e cachorros não se equilibram como gatos. E caíam. E interpretavam que era um suicídio de cães. E tem um outro que foi a minha primeira crônica do Globo. Cachorro, novamente. Eu morava no Greenwich Village, que era um bairro basicamente LGBTQIA+, e eu vi cachorros com echarpes. Eu falei, gente, isso é um bairro gay. Cachorro com echarpe. E escrevi sobre isso. Aí descobri que essas echarpes eram matapulgas. A crônica é isso, né? É você pensar que um cachorro é elegante, usa echarpe. E na verdade, coitado.
7: Então é isso. E por isso que não dá certo, eu só tenho gato. Eu descobri
2: Deixa eu
7: que o negócio
2: cá,
7: é cachorro.
2: Preciso, eu esqueci encontrar. Que eu preciso dar mais um intervalo, mas eu tenho que dar mais um intervalo. E é você, garotinho, agora quem vai falar isso. Você vai falar assim, ó. Agora vamos para o intervalo. É rápido, não precisa nem ficar a porta CBN porque não tem. Vamos para o intervalo e quando a gente voltar, teremos o box a 3. Preparou? Tá ligada a câmera? Quem é essa pessoa? Sua mãe? Claro, né? Sempre. Bora lá. Você quer o microfone na mão? Isso é perigosíssimo. Vai lá, Benício.
8: Vamos para o intervalo e quando voltarmos, vamos para o box em 3.
7: Uau!
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1: Muito bem, estamos de volta no momento que Milton Jung ia dizer o livro que mudou a sua vida. Mas antes disso, meu caro youtuber, me dá revir bronca da plateia, porque fala assim: Dan, você sempre fala médico, advogado, você tem que falar outras profissões. Você acha que eles estão certos?
2: Ah, sempre, né?
1: Por exemplo, qual?
2: Ah, radialista.
1: Que mais? Youtuber.
2: Acho que...
3: Geólogo.
1: Arquiteto.
2: Taxista. Motorista.
3: Padeiro.
1: Padeiro. Feirante que está indo dormir agora. Enfim, todo mundo que nos ouve agora, aqui no Brasil e fora do Brasil, em todos os cantos do mundo, muitíssimo obrigado. É um prazer receber o seu carinho. Você já sabe, mas se você não sabe, audiência rotativa que temos, nós estamos no Festival da Palavra de Curitiba. Nossa, Dan, que legal. Mas é em Curitiba. Nossa, mais legal. E você não tem ideia, se você não tem ideia, dos convidados que nós temos, José Godoy, quem são?
4: Marta Batalha, Ednei Silvestre e a participação luxuosa de Milton Jung.
1: Muito bem, o que iria dizer a plateia depois do aplauso natural e espontâneo que ela vai fazer? Obrigado. Assistir ao fim de expediente não é assistir passivamente. Você trabalha também, você vai, você fala do intervalo, você aplaude, você fala o livro que marcou a sua vida, que era a pergunta de Ednei Silvestre a Milton Jung no momento depois do Teco ter falado do... O Zé falou do Kafka e você falou do Vidas Secas.
5: Vidas Secas.
1: É. Tá, e você, Milton?
3: A regra do jogo do Cláudio Abramo. E foi um livro que eu fui ler já na faculdade. E para mim foi importante, porque ali era assim, o código de ética da profissão que eu estava assumindo naquele momento. Não que eu não conhecesse a profissão, porque vocês que conhecem sabem que eu nasci pequeno dentro do rádio, a vida inteira vivendo com jornalista, etc. Mas aquele livro para mim foi muito importante. Seja porque quem me deu de presente foi meu tio jornalista, um dos jornalistas da família, e eu sempre o respeitei muito, porque ele era o jornalista de verdade da família, aquele cara que ia para a rua com a caneta na mão, sofria, enfim. E foi para a guerra também, cobriu guerra, então era figura importante, assim, era o herói da gente, apesar de toda a história que vocês conhecem do meu pai, né, como radialista, um jornalista importantíssimo no Rio Grande do Sul. Mas... aí, esse livro foi muito legal para mim, porque para mim era assim, era a bíblia da ética no jornalismo. Então isso para mim sempre foi marcante. O livro que eu ganhei dele eu tenho guardado até hoje.
1: Legal, que bacana. Ó, Boxa 3, assim como o Benício anunciou no fim do bloco passado, é o que vamos fazer agora. E vai ser assim, é muito simples. O que pode fazer? A gente faz Milton, Zé, plateia, Teco, Ednei e Marta.
3: Fácil. Você vai me deixar primeiro, não?
1: Claro. Não quer ser, você quer ser o quê?
3: Então, ah, sei lá. Hã? No meio do caminho.
1: No meio do caminho? Então, Zé, Teco, você, plateia. Zé, Teco, você, plateia. Ednei e Marta. Bico? Fácil? É fácil. Dostoiévski ou Tolstói?
4: Dostoiévski.
5: Dostoiévski.
1: Plateia. Ah, não. Era isso, né? Era a plateia. Depois o Milton ou antes o Milton?
5: Vai.
1: Então agora. Então,
3: Tolstói.
1: Dostoiévski ou Tolstói? Vai lá, Zé.
4: Dostoiévski.
5: Dostoiévski.
1: Plateia.
3: Tolstói.
1: Ednei.
3: Tolstói.
1: No microfone é melhor.
3: Tolstói. Tolstói. Tolstói.
1: Marta.
6: Tolstói.
1: Guimarães Rosa ou Graciliano Ramos?
4: Graciliano Ramos.
5: Graciliano.
1: Guimarães, eu. Plateia.
3: Guimarães.
6: Graciliano.
1: Graciliano, você.
3: Graciliano.
1: Muito bem. Drummond ou João Cabral de Melo Neto?
4: João Cabral de Melo Neto.
5: Drummond.
1: Drummond também sou. Plateia.
3: Drummond. João Cabral.
5: Drummond.
6: Drummond.
1: É, cronista também ali, né? Como vocês também, enfim. Kubrick ou Fellini?
4: Kubrick.
5: Calma. Fellini.
1: Eu também sou Fellini. Plateia. Hã? Kubrick.
6: Fellini.
1: Qual é o filme preferido do Fellini, Ednei?
7: Vidas Secas, olha aí. É porque é sobre a vida dele, 8:30.
1: 8:30. Você, Marta, quem ia responder?
6: La Dolce Vita.
1: La Dolce Vita, maravilhoso. Criou o nosso imaginário de uma cidade, de um país, de uma cultura, né?
7: E criou Anitta, que depois renasceria de outra forma em Se Eu Fechar os Olhos Agora. A Anitta, a Anitta que os meninos veem no cinema. É a primeira ereção do menino, é com ela.
1: Quando eu responder essa sua pergunta, que eu não vou fazer porque senão não vai dar tempo, o meu marco maior é com o cinema mais do que com a literatura. Mas depois a gente fala sobre isso, porque agora é hora de Frank Sinatra ou Tony Bennett?
4: Frank Sinatra.
5: Sinatra.
3: Sinatra.
1: Plateia. Fácil essa?
7: Sinatra.
6: Sinatra.
1: Tony Bennett, que fez aniversário. Antonio Benedetto, fez um desses dias. Clarice Lispector ou Lígia Fagundes Telles?
4: Clarice Lispector.
5: Lígia.
3: Lígia.
1: Plateia.
7: Clarice.
6: Lígia.
1: Gal Costa ou Elis Regina, José Godoy?
4: Gal Costa.
7: Elis Regina.
1: Senão tu era, né, tu saía do sul.
3: Claro.
1: Plateia. Elis, foi Elis também, Rocha, curtiu? Você, Ednei?
7: Maria Bethânia.
1: É, é quem melhor declama.
7: Não, é porque a Elis era fabulosa, a Gal era fabulosa, mas a Bethânia está aqui ainda.
1: É. E semana que vem, no sábado, vai fazer um show com o Paulinho da Viola no Rio de Janeiro.
7: Pois eu soube.
1: É, imperdível. É
7: que semana que vem tem Rosalía. No Rio de Janeiro.
1: É. Você, Marta, faltou você, perdão. Fala, Marta.
6: Elis.
1: Boa. É Sofia Loren ou Catherine Deneuve?
3: Catherine Deneuve.
5: Sofia Loren.
1: Plateia. Você falou Sofia Loren com um sofrimento.
3: Não, não foi com sofrimento, foi com paixão.
1: Ah, eu também sou Sofia, você, Dini.
7: A pessoa que eu entrevistei, Sofia Loren.
1: Você conheceu a Sofia?
7: Conheci e ela veio tremendo, não por minha causa. Ela segurava uma bolsa. Posso contar rapidinho essa história? Vou interromper o seu bloco. Mas é que eu ia fazer o que eles chamam... É uma coletiva, enfim. Era um junket, eram 5 jornalistas. E aí me puseram numa sala qualquer, no hotel, estou lá eu esperando... que chegassem os colegas e ela. Aí abrem a porta, chega uma assessora de imprensa com Sofia Loren, de vermelho, segurando uma bolsa, e aí ela trouxe, sentou-se ao meu lado, eu pasmo com Sofia Loren, aquele monumento, e ela segurava a bolsa, aí eu vim de uma cidade de imigrantes, eu falei com ela, no que eu acho que é italiano. Como está, senhora? Que piacere, aquelas coisas, né? Que, de novela. E ela começou a responder. Eu perguntei, a senhora está nervosa? Ela falou, eu fico sempre nervosa em entrevistas. Eu tenho horror de dar entrevistas. É uma coisa que eu sou obrigado a fazer, mas eu não gosto. E aí, eu abobalhado, assim. Aí eu comecei a falar com ela de Valença, que eu tinha visto num filme chamado... Acho que era La Donna del Filme, que foi... Enfim. E aí, nessa hora, a assessora de imprensa abriu a porta e trouxe os outros. Mas eu estive sozinho com Sofia Loren numa sala de um hotel em Nova York.
3: E acalmou-a. Né? E acalmou-a.
1: Ela não tremeu para você, mas você tremeu para quem? Entrevistando.
7: Norma Mailer. Achei tão emocionado. Foi o primeiro grande nome internacional que eu entrevistei. E eu fiquei encantado que uma pessoa... tão brilhante pudesse me dar tanta atenção e gostasse tanto do que eu estava conversando com ele. E aí ele começou a me contar coisas de Marilyn Monroe, da peça que ele escreveu, enfim. Acho que foi a primeira e única vez que eu realmente tremi. Não minto. Não.
1: Não dá para mim olhar no teu...
7: Estava eu no hotel, novamente no hotel. Porque
1: muito bem. Desculpa te interromper.
7: Não, pode interromper.
1: Esses nominhos aqui só? Só esses? Isso aqui são uma ficha técnica porque acabou o tempo, desculpa, Ednei. É rápido, Thiago, André, Rogério e Salles e Rafael foram a pessoa que apoiaram aqui, é isso? Muitíssimo obrigado a você e a todo mundo que fez, tornou isso possível. Pensa cada um livro para a gente recomendar para a plateia que nos ouve no mundo, nesse momento. Tá, Marta, foi um prazer te receber aqui. Vida longa a tua literatura, a tua arte, suas crônicas, a tudo. Parabéns, amanhã quem está aqui em Curitiba te assiste, te ouve mais uma vez. Sorte deles. Pensou no livro, Milton? Qual é?
3: Não pensei. Mas os dois autores que estão aqui merecem ser lidos de cima a baixo, como todos nós aqui fizemos, para poder entrevistá-los.
1: Muito bem, pensou no livro, Teco?
5: O livro mais legal que eu li recentemente, graças ao Zé, Marta Batalha, A Vida Invisível, de Eurídice Gusmão. Todo mundo tem que ler, livraço.
1: Fala, Zé, o teu.
4: O Cão Sem Plumas, João Cabral de Belo Neto.
1: O meu é Insustentável Leveza do Ser, do Milan Kundera. O teu é Ednei Silvestre, no microfone.
7: Vidas Secas.
1: E Marta, o seu?
6: 100 anos de solidão.
1: Que assim seja. Tem a série agora, né? Dizem que é boa.
6: Não verei.
7: A segunda
6: não,
7: parte,
6: não
7: a segunda parte.
1: Eu estou desconfiado também.
6: Não posso, eu preciso ficar no livro.
1: No meu imaginário, que assim seja. E para ter imaginário, leia e vá ao teatro, principalmente. Senhoras e senhores, foi um enorme prazer encontrar vocês todos aqui. A vida longa ao festival, à CBN e a eventos assim. Até a próxima e valeu!

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Sexta-feira, 7 de agosto de 2026, integrantes do governo federal avaliam que a aprovação pelo Senado dos Estados Unidos da indicação de Daniel Pérez para embaixador no Brasil não muda o cenário sobre a possível aceitação do nome pelo governo brasileiro. Pérez recebeu 51 votos favoráveis e 47 contrários dos parlamentares norte-americanos. A indicação agora segue em análise pelo Itamaraty e ainda depende do aval do presidente Lula. A Casa Branca pressiona o Brasil a dar o aval exigido para o diplomata atuar, o que não ocorreu. A importação de carros chineses para o Brasil mais que dobrou nos primeiros 7 meses, com alta de 105% em relação ao mesmo período do ano passado. O país recebeu 344 mil veículos até julho. Os veículos elétricos e híbridos também tiveram destaque no mês e responderam por 23% de todos os emplacamentos realizados no país em julho. Maior participação registrada até então e acima da previsão. Os dados são da Associação Nacional de Fabricantes de Veículos Automotores. Os menores

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1: Hoje é comigo, são 8 horas e 4 minutos no horário de Brasília. Muito boa noite para você que a partir de agora se liga em mais uma edição do 4 em Campo. Hoje é sexta-feira, dia 7 de agosto de 2026, e nós estaremos juntos até as 9 horas da noite, falando da rodada que vem aí no fim de semana do Campeonato Brasileiro, falando também sobre esse meio de semana de Copa do Brasil, com a definição dos 8 times classificados para as quartas de final e de outros assuntos importantes do futebol brasileiro. Você pode ouvir também o 4 em Campo, sempre em formato de podcast. Dá ali uma horinha, duas horinhas ali depois do fim do programa. E o 4 em Campo já fica à sua disposição no seu agregador de podcasts preferido. Você também participa do nosso 4 em Campo mandando mensagem para o WhatsApp da Rádio CBN, WhatsApp 11 999 119981. Repetindo, o WhatsApp da CBN aqui em São Paulo, 11 999 119981. Você participa do 4 em Campo por este número comigo e com a escalação que eu apresento a partir de agora.
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1: Guilherme Pradella, boa noite.
2: Tudo bom, Léo? Boa noite para você e para os ouvintes.
1: Bruno Faria, boa noite.
3: Tudo bem, Dai? Boa noite para você, boa noite para todo mundo que nos acompanha.
1: E Gabriel Dudziak, muito boa noite, Gabriel.
4: Tudo bem, Léo? Boa noite.
1: Pode rolar a bola no 4 em Campo desta sexta-feira.
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1: Temos então os 8 classificados para a fase quartas de final da Copa do Brasil. Na próxima terça-feira teremos o sorteio dos confrontos das quartas de final. E dentro de 3 semanas, né, ou seja, no meio de semana do dia 26 de agosto, a gente vai ter o primeiro jogo das oitavas de final e depois o jogo de volta na semana seguinte. Os 8 classificados: Grêmio, Internacional, Cruzeiro, Atlético Mineiro, Palmeiras, Santos e também o Vitória, classificado para as quartas de final da Copa do Brasil, e o Vasco também. Reparem então que nós temos 3 possibilidades de clássicos, na fase quartas de final da Copa do Brasil, né? Grêmio, Internacional, Atlético e Cruzeiro e também Palmeiras e Santos. O sorteio de terça-feira já vai definir todo o caminho, né, para a final, então os confrontos das quartas de final e os cruzamentos da semifinal também. Falei sobre isso ontem na transmissão do Futebol Globo CBN e me chama muito a atenção quando eu olho para a classificação do Campeonato Brasileiro, né, e procuro aqui esses 8 classificados. Porque eu vejo o primeiro colocado, que é o Palmeiras, eu vejo depois o 7º colocado, que é o Cruzeiro, e aí eu vejo o 10º colocado, que é o Atlético Mineiro, o 13º colocado, que é o Vitória, o 15º, que é o Santos, o 16º, que é o Internacional, o 17º, que é o Grêmio, e o 18º, que é o Vasco. Ou seja, é uma Copa do Brasil protagonizada aí por equipes que estão mal no Campeonato Brasileiro. Bruno Faria, você vê a partir de agora, com essa formação, com essa composição de classificados para as quartas de final, o Palmeiras saindo muito candidato, muito destacado aí em relação aos outros times para ganhar a Copa do Brasil? Ou o mata-mata não tem essa história, é outro campeonato em relação ao Campeonato Brasileiro? E se pegar, de repente, um time que está lá embaixo, não necessariamente vai ser tão favorito assim?
3: Eu vejo o Palmeiras como muito favorito, mas a final vai ter somente um jogo. E aí tudo pode acontecer, a começar, por exemplo, do Cruzeiro, que eu acho que é o segundo grande favorito. E aí eu vejo uma diferença muito grande entre esses dois citados, porque se o Palmeiras pegar o clássico estadual dele, para mim é um passeio contra o Santos. Agora, se der Atlético Mineiro e Cruzeiro, eu não sei te dizer quem é que vai passar, porque é um clássico muito...

0: muito mais equilibrado. Então o Palmeiras, para mim, é sim o principal candidato para ser o campeão da Copa do Brasil, mas não dá para tirar, por exemplo, os méritos de outras equipes, como para mim a sensação da Copa do Brasil até aqui, que é o Vitória. Tirou o Flamengo, segundo colocado no Campeonato Brasileiro, e ontem goleou o Atlético Paranaense depois de ter perdido na ida por 2-0, goleou por 4, avançou e eliminou o terceiro colocado do Campeonato Brasileiro. Então existe, assim, obviamente, muitas equipes prontas, preparadas, mas chama atenção isso que você destacou aí no começo. Muitas equipes estão na parte baixa da tabela. Tirando o Palmeiras, que é o líder e, aliás, isolado do Brasileirão, o Cruzeiro, salvo engano, é o sétimo colocado. Isso. E aí depois só equipes que estão para baixo, né? Então, eu vejo um equilíbrio muito grande a ver como que será essa definição das quartas. E também você já alertou, né? Vai ter até o roteiro para até a grande decisão. Isso tem uma diferença muito grande, pode ser um fator desequilibrante. Porque, por exemplo, se nós tivermos nas quartas de final Palmeiras e Cruzeiro, eu vou te dizer que o Palmeiras segue sendo o favorito, porém com uma diferença. A vantagem do Palmeiras já não é tão grande se fosse um outro adversário. Se fosse o Santos, por exemplo, já não é tão grande, porque o Cruzeiro é um time que está melhorando, que está evoluindo sob o comando do Arthur Jorge. Mas o Palmeiras, para mim, sem dúvida nenhuma, com as classificações de ontem, segue como grande candidato ao título.
1: 8:09. Então, né, Pradella, realmente, quando você olha aqui para esses classificados da parte de baixo da tabela, o Atlético Mineiro pegou o Juventude, que é um time da Série B do Campeonato Brasileiro, o Grêmio pegou o Mirassol, o Vasco até eliminou um time que está lá em cima na tabela, que é o Fluminense, mas é um clássico regional, né? O Internacional pegou o Corinthians, que está mais acima, mas não muito também, é o nono colocado. A classificação que mais grita aí é a do Vitória, né, que não só por ter eliminado o segundo e o Bruno Faria, mas também por ter feito isso depois de perder o primeiro jogo, né? E nesse caso, do Atlético Paranaense, tinha perdido por 2-0 o primeiro jogo e conseguiu fazer 4-0. E é um time que a gente vem elogiando há algum tempinho já pela capacidade defensiva e tal, mas que em duas ocasiões, incluindo ontem, conseguiu sair de uma desvantagem jogando bola, fazendo gol, fazendo muitos gols, como no caso de ontem. É o time sensação da temporada do futebol brasileiro aí, o teto do Vitória ficou assim invisível depois dessa vitória de ontem contra o Atlético Paranaense, Pradella?
2: Eu acho que sim, dá para dizer sim, porque o Vitória consegue uma classificação, primeiro diante de um dos melhores elencos da América do Sul contra o Flamengo, perdendo o primeiro jogo, depois em casa conseguindo reverter o resultado. Quando se definiu o confronto Atlético Paranaense e Vitória, para mim era um dos confrontos mais equilibrados ou que mais me chamava atenção na questão de medindo forças entre as equipes, pelo estilo de jogo, pela forma com que os seus treinadores trabalham. E o que a gente viu foi uma equipe do Vitória conseguindo fazer um dever de casa, mas assim, nota 10, estrelinha e adesivos de condecoração, assim, foi um negócio muito legal, um desempenho extremamente expressivo, o que conseguiu Vitória no jogo de ontem, conseguiu fazer um 4-0, saindo de um 0-2 que foi registrado no primeiro jogo. O que me chama atenção, assim, principalmente nessa fase oitavas de final, Léo, é como a gente não teve folga em nenhum confronto. Nenhum confronto você teve o time favorito com facilidade nos dois jogos. Você teve, por exemplo, o Palmeiras enfrentando o Fortaleza. Acho que talvez seja o exemplo.
1: Nenhum deles teve um placar agregado de mais de 2 gols de diferença, né?
2: E ninguém conseguiu 2 vitórias, por exemplo, né?
1: Sim, verdade.
2: Ninguém conseguiu vencer os dois jogos. Então, assim, o Palmeiras faz um 3-0, era favorito, mas enfrentaram um time de Série B que está bem na tabela, e no segundo jogo perde de 3-2. Tudo bem, time modificado, atenção dividida entre outras competições e tudo mais, mas perdeu o jogo. O jogo que foi jogado, o Palmeiras perdeu. a Chapecoense, que está já rebaixada virtualmente no Campeonato Brasileiro, conseguiu empatar o seu primeiro jogo, depois perde no Mineirão por 2-0, que não é nenhum tipo de absurdo. Santos e Remo, 0-0, depois o Santos vencendo fora de casa por 1-0. 0-0 Atlético Mineiro e Juventude, depois o Galo consegue vencer fora de casa 1-0. Já falamos do Vitória Atlético, Mirassol e Grêmio, mesma coisa, 1-1 no primeiro jogo, depois 1-0 para o Grêmio. Corinthians também a mesma coisa, mandando bola na trave no último, nos acréscimos, podendo levar para a prorrogação. No Vasco e Fluminense, também 0-0 no primeiro tempo, um primeiro jogo muito ruim, é verdade, e no segundo jogo o Vasco conseguindo ser bem superior. A verdade, aí até entrando um pouquinho na pergunta que você fez para o Léo, para o Bruno, a verdade é que essa Copa do Brasil acaba sendo a competição possível para esses times mais da parte de baixo da tabela conseguirem alguma competição nacional. E apesar de Palmeiras e Cruzeiro serem times melhores, eu acho que o nível que esses times têm de futebol apresentado e elenco, no mata-mata e nessa Copa do Brasil, eu acho que eles não acompanham o nível de favoritismo na competição. Não sei se eu consegui me fazer entender, mas eu acho que independente do futebol que eles têm apresentado, com o elenco que eles têm e com as temporadas que vem fazendo, eu acho que o favoritismo não é equivalente ao que essa competição tem demonstrado até agora. Eu acho que essas equipes que estão na parte de baixo da tabela do Brasileirão, elas tem conseguido igualar e até superar expectativas e projeções que a gente tem feito no caminho que elas têm apresentado até agora na Copa do Brasil, Léo.
1: Estamos falando aqui, Gabriel Dudziak, dos classificados, mas queria te ouvir também sobre o outro lado, sobre os eliminados, né? A gente tinha aí o Flamengo, por exemplo, e o Bahia, né? Do G6, o Flamengo, o Bahia e o Red Bull Bragantino já estavam fora, né? Mas você teve aí a eliminação, por exemplo, do Atlético Paranaense, que é o terceiro colocado, do Fluminense, que é o quarto, do Corinthians, que é o nono, enfim, times que estão numa condição melhor aí na tabela do Campeonato Brasileiro, que ficaram pelo caminho nessa fase de oitavas de final. Qual ou quais eliminações você acha que falam mais alto aí, tanto do ponto de vista de eventualmente evidenciar uma fase ruim, quanto o contrário, de parecer aí um ponto fora da curva? E talvez ontem a gente tenha tido um exemplo de cada lado, né, nesse aspecto, Gabriel.
3: Eu acho que, de forma geral, o que ocorreu aí nas oitavas de final da Copa do Brasil reforça aquela percepção que a gente tem de que o Campeonato Brasileiro é muito equilibrado, que normalmente qualquer jogo pode dar qualquer coisa, por mais que existam favoritos. E é evidente também que nos últimos anos Palmeiras e Flamengo se destacam nesse sentido. O Botafogo foi um intruso em anos recentes conquistando o Brasileirão, mas de forma geral Palmeiras e Flamengo quase sempre confirmam favoritismos nas rodadas de Campeonato Brasileiro. E aí quando você projeta isso para a Copa do Brasil, você tem os embates entre os times, você vê de novo o equilíbrio, a ponto de todos os jogos serem com essa margem pequena, que disse aí o Guilherme Pradella, e depois você corroborou também com outros dados. Então, eu mais do que ficar muito preso a isso evidencia aquilo diz não sei o quê, eu fico com essa percepção novamente, que qualquer jogo pode dar qualquer coisa. E aí, com um pouquinho mais daqui, um pouquinho mais dali, você tem esses resultados, né? Como, por exemplo, Vasco e Fluminense. Fizeram um péssimo jogo na ida, né, no sábado, e na quarta tiveram um jogo muito movimentado, no qual o Vasco, que normalmente tem muita dificuldade para atacar, fez 3 gols. Tudo bem, 2 quando estava ainda o Fluminense tentando se defender e 1 quando não estava mais, mas isso também faz parte de um contexto. Do mesmo modo, né, o que o Vitória conseguiu fazer contra o Atlético Paranaense. O Vitória, até você disse aí no seu destaque, normalmente é um time que se defende bem, mas pela necessidade atacou e atacou muito bem e conseguiu 4 gols. O jogo do Galo contra o Juventude estava indo para a prorrogação. Tudo bem que o Juventude, nesse momento, não é time de Série A, mas foi no ano passado e recentemente eliminou um time da Série A, que foi o São Paulo. Então, assim, dá para falar sobre todos os jogos e citar equilíbrio. É isso que fica muito para mim. Mas, para não ser tão chato assim e fugir totalmente da sua pergunta.
1: Jamais.
3: É, eu acho que mais me surpreende é o Vitória fazer 4-0 no Atlético Paranaense, porque o momento do Atlético Paranaense era excelente e do Vitória não era ruim, evidentemente, mas veio aí de uma pancada contra o Palmeiras, algumas dúvidas depois da derrota, logo na sequência para o próprio Furacão na segunda-feira, e aí vai lá e 4-0 inapelável. Acho que esse foi, assim, o resultado que mostra algo muito surpreendente. E no caso do Corinthians, por exemplo, não conseguir fazer 3 gols ou não conseguir fazer 2 gols sem ser vazado, evidencia, embora num recorte curto, a dificuldade do time de repetir as grandes atuações que teve com Fernando Diniz. E obviamente que eu vou também lembrar que muito recentemente a gente elogiou o Corinthians pelo 3-0 que fez no Remo. Mas, de lá para cá, o time teve muitas dificuldades para jogar um bom futebol. E acho que ontem também. E não me convenceram as explicações do treinador do Corinthians. Acho que isso também preocupa para a sequência da temporada. Se o Diniz está achando que o Corinthians foi eliminado para o Inter porque teve pênalti no Matheus Bidu e falta no Caio César e que só dava para cruzar bola para a área ontem, isso sim preocupa. Se esse for um diagnóstico sincero do treinador, isso sim preocupa, porque acho que passa muito longe disso. E, evidenciando o momento negativo também, a derrota do Fluminense, né? O Fluminense está com uma dificuldade para jogar futebol, já é desde antes da Copa do Mundo, mas depois que voltou também, né? E aí pega um adversário mais limitado, tem a obrigação, entre aspas, de ser propositivo, de atacar mais, toma 2 gols, até consegue descontar, mas depois toma 1º. E acho que esses momentos negativos dos dois estão evidenciados e o resultado do Vitória é muito surpreendente.
1: 8h20, vamos fazer a primeira pausa aqui no 4 em Campo desta sexta-feira. Já já a gente volta, voltamos em 3 minutos com mais no programa de hoje.
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0: Já que eu citei aqui a entrevista coletiva do técnico Fernando Diniz, que a gente acabou não conseguindo colocar no ar ontem, né? Depois da eliminação corintiana para o Internacional, apesar da vitória pelo placar de 2-1 lá na Neoquímica Arena, vou trazer só um pouquinho mais aqui dessas declarações que deu aí o Fernando Diniz após o dissabor. Disse ele, lá foi pênalti claro no Bidu. Aqui foi falta no Caio César. Quem vai falar que não foi falta? Eu tô dizendo que não foi falta. Não
1: eu
0: sei
1: também.
0: Não sei se eu presto, se você presta, né? Mas a gente tá falando isso.
2: Eu
0: você
2: também. Falta.
1: O Bruno já tem um pouquinho de dúvida, mas no conceito mais geral.
2: Que isso?
1: Não, tô brincando.
3: Te presta? Calma lá, gente.
1: Não, em contexto geral, não...
0: Perguntaram quem vai falar que não foi falta. Eu.
3: Ah, tá.
0: Eu tô dizendo que não Entendi. Foi falta.
2: Foi nada, gente.
3: E aí,
2: nada.
3: Completando também, né, Gabriel? Ele fala o seguinte, outras faltas foram marcadas desse tipo e na do Caio César, não. Falta critério, arbitragem dentro do jogo, dentro de várias competições e tudo mais, não sei o quê.
0: Pode ser, mas assim, a gente tá falando de um Corinthians que já no primeiro jogo reclamou de intimidação do árbitro, e aí no segundo jogo volta com a história do árbitro, né? A gente até brincou de forma irônica na transmissão, hoje não vai ter ninguém reclamando de arbitragem, tá lá. Reclama justamente quem normalmente não reclama, né? Que é o técnico Fernando Diniz. Falou mal também dos acréscimos, que 9 minutos é pouco. Eu até acho que essa reclamação tem algum nexo, e sim, o goleiro do Inter, Matheus Cunha, rolou pra caramba no jogo de ontem e não recebeu o cartão amarelo, mas da parte de bola mesmo, o Diniz falou pouco, deu a entender que contra uma defesa tão fechada assim quanto foi a do Inter, com 5 jogadores na primeira linha, 3 na segunda, 2 no ataque, né, fechando saída de bola, não tinha muito como fazer diferente do que levar para o lado e cruzar, e enalteceu a própria estratégia, citando que 2 gols foram feitos de cruzamento e outras 2 oportunidades também foram criadas dessa forma.
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1: 8:23 no horário de Brasília, de volta o 4 em campo desta sexta-feira, abraçando você, ouvinte que manda mensagem aqui pra gente no WhatsApp 11 999 119981. A Adriana manda mensagem pra gente aqui, gostei da mensagem dela, ela fala assim, ó. Antes, eu achava o Dudziak muito chato. Depois, com o passar do tempo, fui observando as falas dele e comecei a ver de outro ângulo. Hoje vejo as falas e as críticas dele como construtivas. Ele é bem objetivo. E não é chato, viu, Adriana? Posso completar isso aqui?
0: Eu achei que ela ia falar que agora ela sabia que era muito, muito chato.
1: De jeito nenhum.
0: Muito obrigado.
1: Rosemiro José das Neves, em Toledo, Paraná, Palmeiras campeão da Copa do Brasil. Se Deus quiser, o Vitória vai pegar o Palmeiras e fazer o seu papel de Davi contra o Golias aqui, diz o nosso ouvinte que não assinou a mensagem no 1199. É o Zulu Neves, de João Pessoa. 11999-119981. O João Alberto Bandeirante, o João Alberto de Bandeirantes, no Paraná, está querendo a Safiel no Corinthians, né? O projeto que o Corinthians tem para virar uma SAF aí com colaboração, mas ainda está muito longe disso acontecer. O ouvinte que não assina a mensagem aqui diz que o nível dos goleiros está muito fraco, só o Everton e o Everson se salva. Vários falharam, né, nesse meio de semana de Copa do Brasil. Ver esse time do Corinthians jogar me dá gastura. Aí eu resolvo apoiar o time da minha cidade e ele é o 17º colocado da Série B. A vida realmente não é um morango, não é mesmo, meu caro Matheus. Saudações coloradas e palestrinas, diz o Denner Rodrigues. Corinthians jogou como nunca e foi eliminado como sempre. Muito bem, 11999-119981 é o WhatsApp da Central Brasileira de Notícias. 8:25, informação de agora, ó. O Santos deu um passo importante, o ouvinte falou aí de Safiel, no Corinthians está distante, mas no Santos está um pouquinho mais perto. O time do Santos soltou uma nota agora, né, o clube, dizendo que foi assinado um term sheet não vinculante para aquisição pela SDC Esportes, né, uma empresa interessada aí na participação acionária de controle na Santos SAF, ou seja, uma empresa que quer assumir o controle da SAF do Santos. Isso ainda tem que passar pelo Conselho Deliberativo para que hajam, né, para que haja, perdão, as mudanças estatutárias necessárias para o Santos virar SAF e a partir daí vender a sua SAF para essa empresa. Além do compromisso de aporte de capital, nós pretendemos investir nas quatro áreas que sempre definiram o clube: a base, a infraestrutura, a marca e o futebol profissional. E aí os responsáveis aqui pela SDC Sports, o Michael Lippmann e o Diego Garcia, soltam uma frase aqui de efeito: você não compra um clube como o Santos, você assume a responsabilidade de receber a oportunidade de fazer parte dele. Essa proposta está sendo levada ao Santos aí desde fevereiro deste ano e depois de 5 meses de diligência, chegaram aí a assinatura desse term sheet não vinculante, que basicamente é um documento que sinaliza um interesse, mas não uma obrigação de aquisição. E aí, o que é que você pensa sobre isso, Guilherme Pradella?
3: Olha, Léo, eu vejo... Assim, eu sou muito... eu não sei se eu confio ainda 100% na SAF ser a solução para o futebol brasileiro, como a gente tem visto alguns clubes recorrendo a essa forma de tentar melhorar a sua infraestrutura, o seu futebol e tudo mais. Porque, num primeiro momento, parece que a impressão que se passa é: não, é um pessoal cheio de dinheiro aí que não tem o que fazer e que quer gastar e se divertir com alguma coisa, como se fosse um jogo de videogame. E aí compra um clube e brinca de futebol na vida real. Às vezes o que passa para a torcida é essa ideia de que a SAF chega e resolve tudo, paga tudo e vão investir. O Cruzeiro, por exemplo, teve com o Ronaldo Fenômeno um caminho diferente de equacionar dívidas, de ficar um tempo para conseguir uma estabilidade, e isso naquele momento deu uma quebra de realidade para alguns torcedores, achando que chegaria um dinheiro que ia resolver tudo, pronto, acabou. A gente vê outros clubes, como o Vasco da Gama, que chegou a 777 lá, páginas, e achou que também ia ser a mesma coisa. Agora o Vasco vai conseguir ter o melhor elenco, vai competir com o Flamengo na questão de contratações, papapá, e a gente viu no que deu. E agora está chegando uma nova, a SAF 2.0 lá no Vasco já. No Botafogo foi meio que aquela impressão de chegou trazendo um monte de jogador, bateu campeão, e aí quando vê o negócio desmoronou de uma forma retumbante. Então, a gente tem vários exemplos de SAFs que dão certo por vários caminhos e que dão errado por vários caminhos. O Santos hoje, eu não consigo confiar na diretoria, na forma com que eles têm trabalhado, que isso vai tirar o Santos desse buraco que está, dessa falta de organização, dessa dívida que parece que cresce cada vez mais. A SAF surge como uma oportunidade para tentar, uma oportunidade diferente para tentar sanar esse clube. Essa é a primeira proposta. Imagino que o Santos vai receber outras, agora que apareceu essa primeira, outros grupos querendo também participar desse tipo de negociação, vendo que o Santos tem interesse de fato em se tornar SAF. Mas assim, sou muito cauteloso ainda com a possibilidade de uma SAF efetivamente salvar o Santos. Mas o que eu tenho certo é que do jeito que está, isso não vai salvar o Santos. Não dá nenhum indício de que o atual modelo de gestão do Santos vá melhorar num curto, médio ou longo prazo.
1: 8h30, eu vou fazer o seguinte, eu vou fazer o repórter CBN e a gente já volta para falar mais de assuntos aí administrativos, de mercado, porque tem uma outra novela aí com desfecho encerrado agora há pouco, notícia também fresquinha que a gente vai trazer na volta do repórter CBN e muito mais. E daqui a pouco falaremos também da rodada do fim de semana no Campeonato Brasileiro. Repórter CBN e já voltamos. Repórter CBN, a gente volta direto, hein? Já voltamos com mais no 4 em Campo dessa sexta-feira.
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0: Sexta-feira, 7 de agosto de 2026, o presidente Lula afirmou que enviará ao presidente dos Estados Unidos, Donald Trump, gráficos com os dados mais recentes sobre a queda do desmatamento no Brasil. A declaração foi uma resposta à justificativa do governo norte-americano para impor um novo tarifaço sobre produtos brasileiros. Em relatório, o escritório do representante comercial dos Estados Unidos citou o aumento do desmatamento registrado em 2021 e afirmou que o Brasil teria se beneficiado da destruição da floresta para reduzir custos. A Anvisa revogou a proibição que impedia a Shopee de comercializar e anunciar medicamentos na plataforma. No entanto, a venda continua restrita a produtos regularizados, comercializados por farmácias e drogarias com licença sanitária, que agora podem usar o site como canal de logística e entrega. A decisão tem como base uma mudança na legislação que passou a permitir que farmácias e drogarias licenciadas contratem plataformas de comércio eletrônico para entrega ao consumidor. A defesa do ex-ministro da Justiça, Anderson Torres, protocolou um pedido de revisão criminal no STF para tentar reverter a condenação de 24 anos de prisão imposta no processo da trama golpista. Os advogados pedem a absolvição por falta de provas, a suspensão imediata dos efeitos da condenação e a expedição de alvará de soltura antes do julgamento do mérito. A defesa também solicitou que o caso seja analisado pelo ministro Cássio Nunes Marques, relator da revisão criminal apresentada pelo ex-presidente Jair Bolsonaro. Um juiz do Novo México ordenou que a Meta pague 567 milhões de dólares após uma ação movida pelo Estado americano. A Big Tech, controladora do Facebook, do WhatsApp e do Instagram, foi considerada culpada em um processo em que era acusada de prejudicar menores de idade e perturbar a ordem pública. A Meta afirmou que vai recorrer da decisão. Em março, a companhia já tinha sido condenada a pagar 375 milhões ao Estado do Novo México, depois de um júri concluir que a empresa expôs crianças a riscos em redes sociais. No horário de Brasília, 8 horas e 33 minutos.
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0: Oito horas e 34 minutos, segundo tempo do 4 em Campo no ar nesta sexta-feira. Abraçando aqui ouvintes que mandam mensagem no 11 999 119981. Marlon de Vitória, Espírito Santo, está comentando aqui a notícia que a gente trouxe do Santos caminhando aí para virar uma SAF num futuro próximo, e falou: tem que ver se o Neymar vai deixar virar SAF. Pois é, só de não ser o Neymar, pai do Neymar e companhia, os candidatos aí a comprar a SAF, eu já fiquei um pouco surpreso. Saudações coloradas, diz aqui o nosso ouvinte Marcelo, que é tricolor, mas diz excepcionalmente hoje, saudações coloradas, é tricolor paulista ele. Adão Vilhalba, de Campo Grande, cadê a Michele? Michele tá sequestrada aqui pelos nossos amigos da Rádio Globo, do Rio, né, fazendo o Globo Esportivo aí durante as férias do Francisco Aiello. Tem sempre uma disputa muito dura, uma fogueira de vaidades, aí a gente briga pela escalação da Michele aqui. Mas essa a gente perdeu essa semana aí, perdemos a Michele pro Globo Esportivo. Tô brincando, tem briga nenhuma, tá, gente? Mas a Michele tá lá assim no Globo Esportivo. Em breve ela voltará aqui.
2: Não tem, não?
0: Não, não que eu saiba, pelo menos, né? Mas pode ser que eu não esteja nesse grupo aí. João Felizardo, de Sarandi, no Paraná. Palmeiras campeão da Copa do Brasil, tá dizendo ele aqui. O Admir Magni, legal, o Leonardo voltou, bem-vindo de volta. Ô, Admir, você que tá deixando de ouvir a rádio aí uns dias, hein? Que eu já voltei faz um tempinho, hein? Não, tô brincando. Obrigado pelo carinho. Carlos Alves Pereira, de Diadema. Quero o Raí pra presidente do São Paulo. Esse aqui eu gostei. Marcelo, de São Paulo. Outro dia, eu procurei a foto de vocês pela primeira vez pra ver como eram. Lembrando sempre que, no caso das transmissões, você pode ir lá no youtube.com/CBN, né? Mas, enfim, foi lá procurar nossa foto. Tenho medo de qual foto minha você achou, mas, enfim. O Dai parece um jovem Antero Greco. Saudades, Antero Greco, inclusive. E o Dudziak é meio bad boy, né? Abraço.
2: É. Tá bom. Obrigado.
3: What's he gonna do when he go for you, né?
4: Ele é assim mesmo, viu?
0: É meio não, bad boy na foto só, porque pessoalmente ele é inteiro bad boy, assim, entendeu?
2: Muito obrigado.
3: Tá, bom dia, nem boa tarde pra ele. Você não faz ideia.
0: Ah, adorei, Marcelo. Obrigado pela mensagem. É, se o Palmeiras mantiver a seriedade, leva a Copa do Brasil, o Brasileirão e a Libertadores, diz o Tony em Campos do Jordão. É, Beto Montenegro, obrigado pela mensagem, tá tudo bem assim, hoje só foi um esqueminha um pouquinho diferente, Beto, mas tá tudo certo, tô respondendo aqui uma pergunta de coisa mais pessoal que ele fez aqui. É, Nelson Luiz de Copacabana, obrigado pela mensagem também, todo mundo aqui no 11999-119981, 11999-119981, Alan Moura, motorista de aplicativo também, melhores comentários do Brasil, sou Mengão, muito, muito, muito obrigado. Olha só, notícia de agora, hein? O staff do atleta Luiz Henrique informa que as negociações com o Flamengo estão oficialmente encerradas. Em razão de uma série de acontecimentos que dificultaram o andamento do negócio, as partes não chegaram a um acordo neste momento, informou o comunicado. É, Gabriel Dudziak, não veio Almada, não veio Luiz Henrique. Pro time do Flamengo, não sei assim se o peso é muito grande, mas pro seu Zé Boto ficou meio ruim essa janela aí, Gabriel.
2: É, nessa nossa prática bem brasileira, né, que diretor de futebol, CEO de futebol, gerente de futebol, diretor executivo de futebol, chama do jeito que você quiser, só serve para contratar e reclamar da arbitragem, quando você não contrata, só resta gravar vídeo reclamando da arbitragem. E essa primeira parte o Boto fez, está fazendo, está muito bem nessa parte. Mas na segunda ele não conseguiu, né? E eu estou fazendo essa crítica porque, de verdade, o que deveria ser esse cargo é a tal da conexão entre direção, então gente do administrativo que gere o clube, que tem que lidar com o social, que tem que ver a questão financeira, que tem que ver a questão de sócio, marketing, todos os departamentos e futebol. O cara que está treinando, o departamento médico, o departamento físico e vários outros departamentos que tem a ver com o futebol. Essa atuação, normalmente, ela não fica nos holofotes. E raramente a gente sabe de coisas boas que são feitas nesse dia a dia. É, eu espero que elas estejam sendo feitas no caso do Flamengo e no caso de todos os outros clubes. Mas sempre me chama a atenção que a competência ou incompetência de um diretor, gerente, CEO, diretor executivo só é medida por contratação. E acho que o papel não tem que ser esse. É, para além disso, o Flamengo precisa desses reforços? Não, sinceramente não precisa. Os problemas do Flamengo são de ordem tática, principalmente de ordem tática, e precisam ser solucionados pelo técnico do Flamengo, Leonardo Jardim. É, o time é muito bom. É o melhor elenco da América do Sul. E não adianta, na minha opinião, a gente ficar olhando um tropeço do Flamengo, uma eliminação na Copa do Brasil, e inverter a ordem. Ah, já que foi eliminado, já que tropeçou no Brasileirão, então o elenco não é bom. Não, não. O elenco continua sendo bom. Não é porque o elenco é o melhor que vai ganhar todos os jogos. E não é porque o elenco é o melhor que o treinador vai automaticamente fazer o time jogar bem o tempo todo. Essas questões estão no dia a dia, estão jogo a jogo sendo colocadas. Então, de forma assim resumida, acho que é irrelevante para o Flamengo ter ou não Luiz Henrique e Thiago Almada. Poderiam ajudar? Poderiam ajudar. Mas não é isso que está segurando o clube nessa segunda posição, ou que está fazendo o time ficar fora da Copa do Brasil. É questão de campo e bola que precisa ser melhor tratada pelo treinador e pelos jogadores, evidentemente. E a questão da competência do diretor executivo, CEO, gerente, etc., tem que ser avaliada para além de conseguiu contratar ou não conseguiu contratar.
0: Já o Vasco, Bruno Faria, ainda não vendeu a sua SAF aí para o Marcos Lamacchia, mas já está recebendo aí os efeitos de aportes preliminares, por assim dizer. O Colídio do River Plate chegou para assinar contrato, já pegou a camisa do Vasco e tudo, e está vindo aí também o Sosa, jogador do Racing da Argentina, volante também. Aí o caso do Vasco já é bem diferente do Flamengo, né? Já é um time carente de reforços. Vem um novo Vasco por aí para esse segundo semestre de temporada, Bruno?
3: Ainda não, tem que esperar. O Vasco tem evoluído com o trabalho do Pedro Emanuel. Falei ontem até no 4 em Campo que a linha defensiva do Vasco me chama muita atenção. Ele tem corrigido alguns problemas que já paira nos últimos anos no time do Gigante da Colina. E aí é importante a gente falar que quando, e aí o Pradella até lembrou uma das falas lá de um dos CEOs da 777, quando chegou no Vasco, um pouquinho antes de um clássico contra o Flamengo, acredito que pelo campeonato estadual, ele disse o seguinte: hoje é o último clássico em que o Flamengo estará acima do Vasco, porque agora no aporte financeiro o Vasco vai ser o mesmo. E não foi. Então, o torcedor tem que tomar cuidado. SAF ainda não me traz aquela tranquilidade de olhar para um time no futebol brasileiro e falar: poxa vida, esse time se reestruturou, mudou a cara, é uma nova equipe, é um novo clube, mudou completamente. Para mim, não tem nenhuma SAF ainda que tenha dado certo no Brasil. Você pode citar até do Botafogo recentemente, que conquistou o Campeonato Brasileiro e Libertadores. Mas também a gente pode lembrar que entrou com briga na justiça, 6 transfer bans recentemente, aí tem recuperação judicial, tira tudo, e eles vão ter que pagar todas as dívidas com juros e correção. Então, para mim, SAF é você vender uma ideia neste momento em que o torcedor tenta se apegar a algo e não tem nada concreto dando certo no Brasil com SAF. Para mim, óbvio. Em cima do Vasco, o Vasco é um sofrimento só nos últimos anos, né? Então, eu acho que a chegada de 2 jogadores, do Sousa e do Colídio, acho que vão reforçar, obviamente, o time. Acho que é um bom meio-campista. O Colídio, por incrível que pareça, até por jogar no River Plate, eu não acompanhei tanto assim, mas é outra opção para o sistema ofensivo que tem deixado a desejar. É verdade que venceu o Fluminense por 3-1 no segundo jogo, mas o primeiro das oitavas de final da Copa do Brasil foi muito ruim. Então, assim, não vejo um Vasco mudando da água para o vinho. Pode melhorar, obviamente, é o que o torcedor espera, mas não sei se do 8 ao 80, Dai.
0: 8h43, hora da última pausa aqui no 4 em Campo desta sexta-feira. Na volta a gente vai falar sobre a rodada do Campeonato Brasileiro. Alguém quer falar alguma coisa? Alguém me chamou aqui ou estou ouvindo vozes na minha cabeça?
3: Leonardo.
0: Acho que eu estou ouvindo vozes. Então vamos para o intervalo, já voltamos no 4 em Campo.
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2: Bruno Faria, vem cá. Você está aí?
3: Estou na sua companhia, Gabriel Dudziak.
2: Muito bem. Eu soube aí que o senhor deu um passeio hoje mais cedo, correto?
3: Nossa. Fui a trabalho, tá?
2: Ah, perfeito. Tá. Mas deu o passeio.
3: É, foi um passeio.
2: Foi na Barra Funda.
3: Na Barra Funda, no Super CT, já ouviu falar?
2: Já ouvi falar. E o Domingos Duarte é um super zagueiro para o São Paulo ou vai ser banco?
3: No próximo sábado, amanhã, né, 4 horas da tarde, ele pode fazer a sua estreia contra o Grêmio. Foi apresentado oficialmente hoje por volta da 1 hora da tarde, muito tímido ali em frente ao microfone, aos jornalistas. Português, que assinou vínculo até julho de 2028, tem 31, quase 32 anos de idade, 1,92 m. Chegou, falou um pouco sobre as suas características, mesmo não gostando muito de se apresentar dessa forma, ele disse que no campo vai ser a melhor maneira para ele mostrar o futebol dele. São Paulo que terá aí reforços importantes para esse duelo contra o Grêmio, já que Domingos Duarte teve seu nome publicado no BID, o boletim informativo diário da CBF, assim como Iago, lateral esquerdo, que está emprestado pelo Bahia até dezembro desse ano, também está relacionado. Nilton, relacionado pela primeira vez, e aí, obviamente, o São Paulo vai com o que tem de melhor para esse duelo contra o Grêmio. São Paulo que não vence há 7 rodadas no Campeonato Brasileiro. A última vitória, o último triunfo aconteceu no mês de abril para maio. Faz muito tempo, foi no duelo contra o Mirassol. Amanhã, 4 horas da tarde, no Futebol Globo CBN.
2: Obrigado.
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0: 8h47, de volta o 4 em campo para falar do Campeonato Brasileiro, que tem 22ª rodada. Amanhã, 4 horas, Grêmio e São Paulo, 18h30, Remo e Atlético Mineiro, 8h30, Coritiba e Chapecoense, 9 horas, o clássico Botafogo e Fluminense, 11 horas, Cruzeiro e Mirassol, 4 horas, Palmeiras e Internacional, Bahia e Vasco, 18h30 no domingo, Santos e Atlético Paranaense, Red Bull, Bragantino e Corinthians, e às 7h30 no domingo, Flamengo e Vitória. Nada menos que 12 times do Campeonato Brasileiro estarão envolvidos no próximo meio de semana em competições internacionais, e assim o pobre Campeonato Brasileiro vai ficando sempre no final da fila de prioridades. Palmeiras 47, Flamengo 39, um jogo a menos, Atlético Paranaense 37, Fluminense 34, Bahia 32, Red Bull Bragantino 31, um jogo a menos, Cruzeiro 30, Botafogo 29, um jogo a menos, Corinthians 29, Atlético Mineiro 28, um jogo a menos, Coritiba 27, São Paulo 26 e um jogo a menos, Vitória 26, Mirassol 23 e um jogo a menos, Santos 22 e um jogo a menos, Internacional 22, a zona de rebaixamento, Grêmio 22 e um jogo a menos, Vasco 21 e um jogo a menos, Remo 21, Chapecoense 10 e um jogo a menos. Tá todo mundo querendo que o Palmeiras tropece para ver se encurta a distância. É tropeçável o jogo de domingo, 4 horas, no Nubank Park contra o Internacional, Gabriel Dudziak?
2: É sim, Léo. O Inter mostrou aí contra Flamengo e contra Corinthians muita capacidade para frustrar equipes que tentam atacar mais do que defender. É claro que nesses 3 jogos, só uma vitória, que foi lá em Porto Alegre contra o Corinthians, com um gol de bola parada e outro de pênalti, né? Escanteio, depois pênalti. Mas ainda assim, eu fiquei assim positivamente surpreso com a capacidade defensiva demonstrada pelo Inter, que tem assim um elenco bem limitado para essa temporada 26 e uma defesa que normalmente não inspira nenhuma confiança. Mas nesses últimos 3 jogos, de alguma forma, inspirou. Então eu estou imaginando que o Colorado vem a São Paulo novamente, né? Segue em São Paulo, para defender de novo com linha de 5 lá atrás, depois mais 3 ou 4 meio-campistas, e Alan Patrick, Carboneiro e Bernabé tentando ali num contragolpe alguma coisa, uma falta lateral, um escanteio, qualquer coisa do tipo, para surpreender. Palmeiras segue favorito, por isso usei surpreender, mas é sim um jogo tropeçável, como você apresentou.
0: E esse reencontro aí de Flamengo e Vitória no Maracanã, domingo, 7h30. O Vitória, eu fico meio cabreiro, como diz o outro, Bruno Faria, porque quando começa a elogiar muito um time, olha o que aconteceu com o Atlético Paranaense, entendeu? Todo mundo elogiando demais, o Atlético Paranaense levou 4-0. Não tô brincando, vem aí uma super retranca de Jair Ventura, domingo no Maracanã, o Bruno Faria. Já fez os gols que precisava no meio de semana, agora é todo mundo lá atrás, domingo, contra o Flamengo?
3: Ah, o campeonato é outro, né? No Brasileirão, o Vitória está na parte de baixo da tabela, 4 pontos da zona de rebaixamento, precisa dar uma resposta, obviamente, para o seu torcedor, mas que está eufórico e com toda a razão depois da classificação. Dá para jogar atrás contra o Flamengo no Maracanã, mas é preciso saber que em alguns momentos tem que explorar o contra-ataque, porque o Flamengo vai ter a posse de bola, vai empurrar o Vitória contra o seu próprio gol e vai tentar colar ainda mais no Palmeiras. Porque você já falou, são 7 pontos, 8 de diferença?
0: 7.
3: Mas aí, São sete pontos.
0: Desculpa,
3: são
0: oito. Desculpa. Oito.
3: É.
0: Oito com um jogo a mais, né?
3: É isso, o Palmeiras tem um jogo a mais. Então, assim, o Flamengo acredita muito ainda nesse jogo que tem a menos, que também será em casa e contra o Mirassol, ainda sem dia e horário, mas o Flamengo é o grande favorito. É, mesmo o Vitória tendo avançado, eu acho que o Vitória muda a chavinha, obviamente, porque pontuando e um no Maracanã tá ótimo pro Vitória, mas é um jogo complicado. Eu vejo o Flamengo favorito e muito favorito.
0: Aliás, com a eliminação do Mirassol na Copa do Brasil, abrem-se as janelas de Copa do Brasil, né, para esse jogo entre Flamengo e Mirassol. É, Guilherme Pradella, aqui no WhatsApp 11999119981, o Almeida, da Vila Nova Cachoeirinha, aqui em São Paulo, diz assim...
6: Achou minha foto.
0: Não. Eu queria... Você e Bruno Faria continuam sendo vozes sem rosto pro outro ouvinte lá, o Marcelo.
3: Ai, que bom.
0: Eu queria só entender por que a presidência do poderoso Timão não assina a renovação do Memphis. É o cúmulo da irresponsabilidade. E aí o outro ouvinte aqui, que é o Gilberto Almeida, do Morumbi, diz até quando vai essa novela do contrato do Memphis? Ele é mais fama que futebol hoje. Fato é, Pradella, que a sexta-feira tá indo embora. Então, domingo, 18h30, Red Bull, Bragantino e Corinthians é sem o Memphis ainda no Timão, Pradella. E aí? Corinthians está na hora de acordar para o pós-Copa.
6: Exato, né? E, assim, pelo que eu conversei ontem, né, lá na Neoquímica Arena, eles imaginavam, gostariam, tinham a pretensão de poder contar com o Memphis, isso tanto o departamento de futebol quanto comissão técnica, para o primeiro jogo contra o Rosário Central na Libertadores. Para esse jogo do final de semana já estava descartado. Acontece, e o que tem chamado muita atenção nessa negociação Corinthians e Memphis, é que assim... O Corinthians não me passa nenhum... E aí eu vou falar Corinthians, e aí você pode entender o departamento que for, mas vou colocar a instituição. Pode ser, obviamente, só o presidente, o Osmar Stable, mas enfim, a impressão que passa nessa negociação é que parece que o Corinthians não tem convicção se vale a pena renovar com o Memphis ou não. Isso tinha que ser a primeira coisa a ser feita. Olha, torcida corintiana, o Memphis quer renovar com a gente também quer. Só que agora a gente vai analisar os termos dessa negociação. Mas vontade tem dos dois lados. A sensação que me passa é, não, vamos vendo aí, o que você me oferece, eu tenho isso daqui para oferecer. E aí a negociação vem. E nada fica definido. Ontem, a informação que a gente tinha era que o Corinthians tinha uma boa expectativa de renovação. De 0 a 10, 8,5. Acontece que hoje, inclusive os colegas que cobrem o Corinthians também trouxeram essa informação, de que não seria nenhum absurdo se houvesse uma reviravolta na negociação e o Corinthians não renovasse com o Memphis. Porque não é só também questão financeira, questão do que vai ser envolvido para pagar o que o Corinthians tem ainda para o Memphis. Tem uma questão política, tem gente que chega para o presidente ou para quem está negociando e fala, olha, acho que é melhor não negociar, eu acho que não vale a pena. Os motivos dessas sugestões são diversos. Vale lembrar que a gente está num ano de eleição no Corinthians, então tem questão de apoio político, tudo isso é levado em conta. O Memphis, querido ou não, é uma figura que chama atenção e... discursos e declarações dele reverberam mais do que qualquer outro jogador do elenco. Então, assim, tem muitos elementos. Para mim, o Corinthians já demorou demais para definir se deveria ou não renovar com o Memphis. Fato que é que acho que nesse final de semana a gente não vai ter, não me parece ter nenhuma projeção de novidade se vai renovar ou não com o Memphis. E tá mudando tanto que numa dessa, daqui a pouco, eles anunciam que o Memphis renovou o contrato, sabe, Léo? Não há convicção nenhuma de minha parte pelo que o Corinthians tem feito até agora na negociação com o Memphis.
0: Já o João Viegas... Dai, pois não, Bruno?
3: Rapidinho, posso fazer uma pergunta pro Pradella?
0: Pode.
3: O Pradella pode ser até sucinto.
6: Não vou mandar foto.
3: O Memphis tem problema no joelho, porque eu tava lendo sobre isso ultimamente. Tem alguma coisa que o Corinthians fala sobre? Como é que foram os exames médicos dele?
6: Passou em todos. Fez ressonância, fez exame de imagem, tudo, tá tudo certo com ele.
3: Então, gente, o que está acontecendo, hein?
0: Renovar contrato com o Memphis, vocês estão de brincadeira, é muita grana para um jogador que não produz, diz aqui o nosso ouvinte também que não assinou a mensagem. Agora, o Gabriel do Dizia aqui, já o João Viegas de João Pessoa diz assim, se o Fluminense tem que demitir o Zubeldía, se não demitir vai ser eliminado da Libertadores. Ficou grandão esse clássico aí de amanhã, 9 horas contra o Botafogo, hein, Gabriel?
2: Ficou, porque a fase é muito ruim, o Fluminense joga muito abaixo do potencial do seu elenco, e é curioso, né, observar uma trajetória parecida, né, com a do Zubeldía no São Paulo, quando houve um início muito bom, houve ali manutenção de desempenhos, resultados, e aí uma queda que não consegue voltar, né, para um padrão de jogo bom o suficiente para fazer as pessoas acreditarem que o Fluminense pode, né, ter os resultados, assim como não havia nada no trabalho dele no São Paulo na reta final que fizesse os torcedores e a diretoria, os jornalistas, né, acreditarem que era possível, né, dar a volta por cima, fazer o time voltar a ter um rendimento bom. Parece, assim, muito semelhante o que está ocorrendo agora. Mas o ruim do futebol é que cada resultado pode destruir tudo, e o bom do futebol é que um resultado bom pode construir alguma coisa novamente. E acho que é esse o caso para esse jogo de amanhã às 9 da noite no Nilton Santos.
0: Um abraço aqui também para o Samuel de Brasília, para o Luiz de Belém do Pará, para o Jorge Arnold de Florianópolis, destacando aqui a possibilidade de clássicos na Copa do Brasil, quartas de final. Armando Rufino, do Paraná, é santista, mas diz que com o Santos só está sofrendo ultimamente. Moisés Cipriano, cadê o Éboli? Foi comemorar os 50 anos de carreira. Para com isso, 50 anos de idade, Moisés. Mas está de volta aí em breve, o Folguinha hoje na sexta-feira. Bete, da Serra Espírito Santo, obrigado pelo carinho. E um grande abraço, um inesquecível abraço aqui para o ouvinte. Eu achei que ia ter mais gente falando disso aqui. O Zé Roberto de Linhares, que veio destruindo a gente aqui pela forma como Carlos Eduardo Évole, que tá de folga hoje, falou do hat-trick do Brenner dentro do jogo contra o Fluminense.
2: Tá certo,
0: ouvinte. O Brenner fez 2 gols e aí... Ele tava certo, mas aí ele fala que a gente tá com dor de cotovelo, porque os nossos queridinhos, o Corinthians e o Flamengo, nos classificaram, não sei o que, não sei o que lá. Mas ele fala assim, leiam, não tem coragem, kkkk. Eu tenho sim, Zé Roberto de Linhares. De fato, o Brenner foi um espetáculo no jogo da Copa do Brasil. Tchau, Gabriel. Tchau, Bruno. Tchau,
2: tchau, tchau.
0: Guilherme Pradella.
3: Tchau.
6: Tchau.
0: Gostou do ouvinte, Gabriel Dudziak?
2: Eu gostei. E gostei muito do palpite. Ninguém esperava por isso. Mandem mais.
0: Valeu. Valeu, bom fim de semana a todos. Vem aí o Repórter CBN. Na sequência, no Radinho, Voz do Brasil. Programação da CBN volta às 10 da noite com o CBN Noite Total com a Tânia Morales. Agora, na internet, vem o Panorama CBN, depois do Repórter CBN com o Leandro Gouveia. Tchau!
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0: Sexta-feira, 7 de agosto de 2026, o Senado americano aprovou a indicação de Daniel Pérez para novo embaixador dos Estados Unidos no Brasil. Ele recebeu 51 votos a favor e 47 contrários. O nome de Pérez segue para a aprovação do Itamaraty, que poderá conceder ou não a autorização necessária para que o embaixador estrangeiro assuma as funções. O republicano foi escolhido em junho pelo presidente Donald Trump. A Casa Branca pressiona o Brasil a dar o aval exigido para o diplomata atuar, o que ainda não ocorreu. O Ministério da Educação informou que o governo federal vai recorrer da decisão da Justiça que suspendeu as sanções aplicadas às universidades que tiveram cursos de medicina com desempenho considerado insuficiente no Exame Nacional da Avaliação da Formação Médica, o ENAMED. Os resultados foram divulgados em janeiro. Dos 350 cursos avaliados, 107 apresentaram notas abaixo do mínimo exigido. A Justiça atendeu um pedido de suspensão da Associação Brasileira de Mantenedores de Ensino Superior e da Associação Brasileira das Faculdades. No horário de Brasília, 9 horas.
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Em destaque no Panorama CBN, ventos acima de 100 km por hora no litoral de São Paulo fecham Porto de Santos e Rio de Janeiro decreta ponto facultativo. Ministro Flávio Dino determina a investigação de 6 milhões de reais em emendas de vice de Flávio Bolsonaro. Senado dos Estados Unidos aprova nome de deputado indicado como embaixador do país no Brasil. Meta é multada em mais 567 milhões de dólares por impactos negativos de redes sociais na saúde mental de crianças e adolescentes. Apresentador Alex Escobar passa por cirurgia para retirada de tumor benigno. Olá para você que está aqui comigo, eu sou Leandro Gouveia e essa é a segunda edição do podcast Panorama CBN de sexta-feira, 7 de agosto de 2026. Em menos de meia hora eu te conto as principais notícias do dia. Começo pela passagem do ciclone no centro-sul do país, que colocou 11 estados em alerta e provocou estragos, cancelamentos e suspensão de aulas no sul e no sudeste. No Rio Grande do Sul, a situação mais grave, a Bianca Santos até te contou, porque foi na quinta-feira à noite que os ventos chegaram a 134 km por hora. Mais de 350 mil pontos ficaram sem energia elétrica, a ventania causou uma morte, um motociclista de 33 anos morreu ao bater contra uma árvore que tinha caído numa rodovia em Montenegro. Mais de 2 mil pessoas saíram de casa e os estragos foram registrados em 114 cidades. Em São Paulo, as rajadas de vento chegaram aos 109 km por hora no litoral sul. O Porto de Santos teve a operação suspensa no começo da manhã desta sexta-feira e a travessia de balsa chegou a ser interrompida por causa da força do mar. No litoral norte, prefeituras de cidades como Ubatuba e São Sebastião cancelaram as aulas. No Rio de Janeiro, o governo decretou ponto facultativo